depois das misturas musicais aqui nesta que é a sua portadora de coração, levamos a seguir a si para viajar, recuar no tempo com estas grandes vozes que levamos habitualmente até a si nesta hora em espetáculo musical. Aperta o cinto de segurança e sobrevoemos juntos.

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1: Vossos renovados de uma boa escuta, amigo. Este é o seu canal desportivo da Rádio Moçambique, que transmite para o país, África e o mundo, a partir da portadora 93.1 no espectro eletromagnético da Rádio Difusão Sonora, transmite da metrópole Maputo para o país, África e o mundo, levando o melhor desporto, música e conversa amiga até o seu receptor. Esta manhã que inicia aqui no seu canal desportivo da Rádio Moçambique é carregada de muita música do seu agrado e tudo o que nós queremos que aconteça em sua vida são felicidades, realizações e que ao terminar o dia diga que valeram apenas todas as lutas. Musicalmente iniciamos assim com Harmonize, que traz-nos Kilamano Awena Kau. Bom dia!

Quisemos assim iniciar esta nossa manhã aqui nesta nossa portadora de coração com Kilamano Awenacau de Harmonize, que depois deu lugar a António Marcos e trouxe-nos o Nienguilé em Recriação. Sidov Davi marca a presença nesta lista com A Culpa é Tua e, por fim, Sorte. Sorte é tudo que nós desejamos assim neste dia que acredito que vai terminar da melhor forma possível para si que conduz, condução defensiva para que chegue ao seu destino seguro e conectado a nós. Mas para isso tem que observar de forma constante a sinalização vertical à sua esquerda e horizontal no seu asfalto. Bom dia, amigo. Este é o canal que agrada o seu coração.

Instantes finais do nosso encontro de hoje, musicalmente Angelina de Ildo Ferreira, que depois traz-nos aqui a descrição de Luanda, esta capital angolana, que é cantada e encantada aqui por Ildo Ferreira, trazendo-nos o retrato sonoro. Segue-se Filha do Mar, ou seguiu-se cantado por Jane, que depois deu lugar ao Apologize do Justin Timberland. É uma virtude pedir perdão ao errar, para poder ter a chance de recomeçar e fazer diferente. E isso é o nosso conselho nesses instantes finais do dia de hoje para si. Pratique o perdão, reconheça os seus erros. Errar é normal, mas não pedir perdão, não. Amigo, chegado a este momento, nada mais me resta senão agradecer a sua companhia nesta viagem que arrancou 0 horas, se estende até um pouco perto das 5, comigo, Floriberto Cossa. E remarco nosso encontro para as próximas ocasiões, sempre aqui, nesta Portadora 93.1, no espectro eletromagnético de radiodifusão sonora. Até lá, amigo. Bons olhos o vejam e boas coisas aconteçam na sua vida. Eu saio desta forma.

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1: Acerta-se o relógio em Moçambique, são 5 horas.
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1: Avançamos ao encontro do Bloco das Notícias a esta hora. Bom dia.
2: Cordiais saudações. O Ferroviário de Maputo venceu a Liga Desportiva de Sofala por 2 bolas sem resposta no Caldeirão em jogo da ronda número 20 do Moçambola 2026. No fim do desafio, o técnico da Liga Desportiva de Sofala discursou em tom de despedida.
3: Nós esperávamos roubar pontos ao Ferroviário, mas como eu disse há pouco tempo, que torna-se difícil jogar em casa, muito difícil mesmo. Seria mais fácil jogar em casa com esse público, mas está se tornando difícil. Opa, mas já agora eu gostaria de desejar boa sorte, não é? Quem for a continuar, porque para mim já chega, porque só Deus sabe o que eu passo dentro desta equipa. Só Deus sabe o que é que eu passo dentro desta equipa, por isso mesmo, eu não preciso falar isso na imprensa, não vou falar em nenhum sítio, mas são coisas dentro de casa, mas eu quero desejar boa sorte quem for a continuar, assim para mim, não estou a tirar a toalha ao chão, estarei, sou da província, sou da Beira, vou continuar a apoiar o meu futebol, continuo a apoiar as equipas, como sempre faço aqui na Beira, dentro e fora do campo.
2: Ivo Gonçalves, treinador da Liga Desportiva de Sofala, falando em tom de despedida, no final do jogo em que a sua equipa perdeu com o Ferroviário de Maputo por 2-0. Por banda das locomotivas da capital moçambicana, o técnico Danito Nhampossa diz que o resultado peca por escasso.
4: Só peca até por o resultado ser 2-0, poder termos marcado mais golos. Eu penso que controlamos todo o jogo, não é uma vitória merecida. Temos que pensar jogo a jogo. Agora esse jogo, pensar em pôr a equipa a recuperar para o jogo do sábado.
2: Filme sonoro do jogo Liga Desportiva de Sofala 0, Ferroviário de Maputo 2, no prosseguimento da ronda número 20 do Moçambola 2026. Esta quarta-feira teremos mais 2 jogos, Ferroviário da Beira, Associação Black Bulls e Xingal de Tete, Costa do Sol. A ronda só fica completa no dia 22 de setembro, com o desafio entre a União Desportiva de Songo e o Clube de Esportes da Machaquém. Os desafios já realizados tiveram os seguintes resultados: ADV 2, Baía de Pemba 0, Ferroviário de Lixinga 3, Ferroviário de Nampula 0. Os Mambinhas Sub-20 prometem ganhar o torneio que arranca brevemente aqui em Moçambique. Detalhes com o jornalista Rigoberto Chissano.
5: A jogar em casa, os convocados de Mário Guerreiro só pensam na conquista da prova que arranca esta sexta-feira com o jogo de abertura a colocar frente a frente Moçambique e as Ilhas Seychelles. Esta terça-feira, a Rádio Moçambique acompanhou o primeiro treino dos Mambinhas, onde entrevistou 4 atletas que compõem esta seleção. Diego Pelembe, a jogar na Associação Black Bulls, diz que o conjunto está motivado e a palavra de ordem é só vencer.
6: Nessa prova de COSAFA é ganhar o torneio que nós queremos, estamos a jogar em casa, temos essa vantagem e vamos tentar cumprir esse objetivo.
5: Kensane Machel, brasileiro moçambicano, está expectante por representar o país de origem do seu progenitor.
7: Muito boa, eles estão me acolhendo muito bem, estou me sentindo muito bem. Vocês vão ter um Kensane muito focado, muito empenhado, que vai dar o seu melhor e buscar ser campeão. Sim, muitas coisas semelhantes, a alegria de jogar, bom futebol e é muito semelhante.
5: Faisal Abdala diz estar preparado para ajudar a seleção e pede aos moçambicanos a encher os recintos que vão acolher os jogos, com destaque para o Estádio Nacional do Zimpeto, que vai acolher o jogo de abertura.
8: É um privilégio ser reconhecido no meu trabalho e por vir aqui para ajudar a minha seleção, que é a minha nação, onde eu saí. E venho com todo orgulho, com motivação, com muita vontade de trabalhar com eles, aprender com eles e também transmitir aquilo que eu aprendo lá de fora.
5: Martinho, comissário, como atacante, promete marcar muitos golos.
9: Sou um jogador muito rápido, primeiramente, então devem esperar muitas assistências e muitos golos. E, acima de tudo, ajudar também a equipa naquilo que for preciso.
5: Atletas moçambicanos dos Sub-20 convocados à COSAFA, motivados para o torneio que arranca próxima sexta-feira aqui em Moçambique. Rigoberto Chissano, da Turquia de Matola.
2: A falsificação de idades no 16º Festival Nacional dos Jogos Desportivos Escolares, realizado na província de Inhambane, despoletou uma investigação oficial liderada pelo Gabinete Central de Combate à Corrupção. Toda a informação com o jornalista Carlos Calisto.
10: A A investigação resulta da submissão ao Gabinete Central de Combate à Corrupção de 31 casos de atletas descobertos com idades falsificadas. É uma informação prestada hoje pela porta-voz nacional da Direção Nacional de Identificação Civil, Gilda Lameco.
11: A DNIC já fez o seu trabalho posterior, depois de esta identificar estas anomalias no terreno, antes mesmo da realização destes jogos, por sua vez, fez o seu trabalho ao nível da base de dados para compreender, de facto, como é que estes cidadãos trataram estes bilhetes de identidade. E terminado este processo, por sua vez, através do Serviço Provincial de Identificação Civil de Gaza, já remeteu uma participação ao Gabinete Provincial de Combate à Corrupção naquela província, estando neste momento a seguir o seu trâmite legal para a investigação e responsabilização de todos os envolvidos. Só queria mesmo sublinhar que esta situação foi despoletada pela própria identificação civil no local onde iriam decorrer os jogos desportivos escolares antes mesmo do seu início.
10: A fonte avança que a investigação visa identificar os autores e garantir a devida responsabilização.
11: Até ao momento, temos conhecimento do envolvimento destes próprios atletas e está-se a trabalhar para aferir em que circunstâncias também o nosso colega que terá atendido a eles ao nível da província de Gaza pode estar envolvido também na emissão destes documentos que, de alguma forma, embora eles tenham apresentado as certidões de nascimento, podia-se dar o caso de ele ter percebido que havia necessidade de fazer uma certa confirmação da autenticidade dos mesmos ao nível do Serviço de Registro e Notariado na província de Gaza, que não o fez.
10: Porta-voz nacional da Direção Nacional de Identificação Civil, Gilda Lamec, falando dos 31 casos de falsificação de idade detectados no decurso da 16ª edição do Festival Nacional dos Jogos Desportivos Escolares, realizada de 29 de agosto a 6 de setembro, na província de Inhambane.
2: Foram as notícias. Bom dia e uma ótima quarta-feira na companhia do RM Desporto.
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6: 5 horas e 11 minutos. Ouvintes, muito bom dia. Sejam todos bem-vindos ao espaço de emissão que está a iniciar e vai estender-se até muito bem perto das 10. Vamos fugir à regra. Hoje é quarta-feira, sempre servimos música moçambicana. Dentro de instantes, vamos iniciar o nosso espaço interativo, dedicado a todos os aniversariantes do dia. Também você pode felicitar os parabéns a você, amigos e familiar. Nesta sua manhã de quarta-feira, estamos, portanto, a 16 de setembro de 2021. A janela que vai estender-se até muito bem perto das 6. Em que teremos aí o flash noticioso. Portanto, a partir das 6h30, 7h, contamos com figuras do desporto. Às 8h10, educação financeira. Às 8h20, desporto, cultura e saúde. Às 9h teremos o serviço noticioso. Às 9h30, aposto no seguro. E às 10h, mais um serviço noticioso. Portanto, são algumas propostas para estas primeiras horas do seu serão aqui na sua estação. Hoje estão na companhia do Emílio Mabum, um pouco mais cedo que habitual, não é verdade? Mas apenas só para marcar a diferença. Então, desejar-vos uma feliz manhã de quarta-feira. Assim que já despertou bons preparativos aí para mais um dia laborar. Para quem faz essa estrada, boa viagem. Então, não esqueça do

0: partir de já está disponível 82-310-576-6. 82-310-576-6. Temos a caixinha também, o 84-3929-501, para as mensagens escritas. Então, temos duas vias para você deixar ficar aqui. Parabéns a você. Para amigos e familiares. 82-310-576. 6, via aberta para si. Vamos interagir. Já está cá o primeiro campeão. Bom dia.
1: Bom dia.
0: É o campeão Madzaia.
1: Não fala nada.
0: Oh, muito bem, seja bem-vindo.
1: Estou a ver o doutor Mabunda a querer nos atrapalhar, né?
0: Não, não fique atrapalhado. Só fique atento.
1: Ah, só que como a rádio nunca bate licença, sempre está conosco. 24 sobre 24.
0: Exato.
1: Cada voz está lá.
0: Então, os parabéns vão para quem?
1: Opa, para todos aqueles que completam anos, dia 2. E pronto, bom trabalho. E pronto, como Sambola, tenham boa sorte. Aqueles que hoje vão jogar, meu irmão, estamos juntos. Até as 10. Hoje eu também não tenho uma labuta. Só posso ficar contigo para escutar as nossas músicas. Bom trabalho. Bom regresso a casa, meu irmão.
0: Estamos juntos. Obrigado, campeão Amazônia. Desejar aí, portanto, uma feliz semana já em contagem regressiva para o baile, Amazônia.
1: Já estamos lá.
0: Já estão lá. Muito bem, estamos juntos.
1: Ok, ok.
0: Parabéns a você. 82-310-576-6.
2: Muitas felicidades, muitos anos de vida.
0: Vamos ao encontro de mais um campeão. Bom dia.
3: É, Pastor Gabriel.
0: Oh, Pastor Gabriel, há quanto tempo que não falo consigo?
3: É, há muito tempo. Eu não antigamente eu participava nos domingos, quando abria o espaço para interação, mas agora eu não estou a acompanhar bem.
0: Mas sempre abrimos, ou acorda tarde, porque das 6 às 7, aos domingos abrimos as linhas.
3: Ah, abre as 6 às 6?
0: Das 6 às 7.
3: Ah, ok. Então, dava de acompanhar o horário, porque aí, como tem aquele programa também da Antena Nacional, casamento, às vezes me ocupa o lugar, mas vou tentar nos próximos domingos.
0: Muito bem, pastor. Mufundisi, para quem vai os parabéns?
3: Os parabéns vai para Dona Confiança Jalufo. Ele faz parte daquele grupo das mamanas daquele programa que eu participo na televisão. Ela fez mais um ano de vida ontem. Desejo-lhe muitas e muitas felicidades. São votos dos pastores Gabriel Mufundisi e a Helena Manganheira Chano. Muito obrigado. Continuação de bom trabalho.
0: Estamos juntos até o dia do baile, pastor. Contamos consigo.
3: Obrigado, obrigado.
0: Tu sei se ele está fora de jogo ou não. Mas muito bem, não faz mal. 5 horas e 18 minutos. Os parabéns a você. Para 82-310-576-6. Vamos também a qualquer momento começar a espreitar as mensagens. Temos mais um campeão já conosco. Olha, bom dia, campeão.
4: Bom dia, mano Mabon.

0: Miranda.
1: Bom dia, bom dia. Com quem falamos?
0: Ah, aqui está a falar com a Isana, a partir de Lixinga.
1: Oh, Isana, a partir de Lixinga.
0: É.
1: Como é que está Lixinga? Fresco? Frio já nem tanto, né? Já estamos a fazer a transição. Hoje já estamos no verão.
0: Estamos no verão, mas para hoje está um pouco fresquinho, nessa manhã, né? Não sei, para lá mais em diante.
1: Muito bem, muito bem. Então, os parabéns a você. Vão para quê?
0: Meus parabéns. Vão para um grande amigo meu, de nome Império. Ele, que no passado dia 14, subiu mais um degrau na escala da vida. Então, quero dar a ele muitas felicidades, que tenha tudo de bom e que tenha mais longos anos de vida. E a todos que também hoje completam mais um ano, tanto parabéns. E, bom, é tudo, mano, na bunda. E continuação de um bom trabalho, estamos juntos.
1: Estamos juntos, obrigado pela sua participação. Desejo aí uma ótima manhã de quarta-feira aí em Lixinga.
0: Muito obrigado, mano, na bunda.
1: Continua disponível 82 310 576 6.

0: Ora viva, bom dia, aqui Isabel João de Ulen. Já estou ligado, um bom trabalho. Obrigado, Isabel João de Ulen. Muitos anos de vida. Vamos ao encontro de mais um campeão em linha. Bom dia.
1: Tassi, bom dia, meu cota Mabunda.
0: Bom dia, bom dia. Com quem falamos?
1: Babucho José, conforme a partir da cidade de Tete, meu cota Mabunda.
0: Grande Babucho, já está aí na área. Como é que vai, Tete?
1: Tete, já começou o calor, nada que posso fazer, mano Mabunda. Saudade era demais, mano Mabunda está fazendo manhã hoje.
0: Hoje estamos juntos de manhã.
1: No café, estamos juntos com o café hoje, mano Mabunda.
0: Não falha, não falha. Então, os parabéns vão para quem?
1: Os meus parabéns vai para todos os aniversariantes de hoje e para este mês. Mano Mabunda, continuado um bom trabalho. É tudo, mano Mabunda.
0: Tamo junto, obrigado pela sua participação.
1: Tchau, tchau. Saudades da demais, mano Mabunda.
0: Feliz manhã de quarta-feira. Bom dia, mano Mabunda. Sou Luiz Fernando Amus na área. Obrigado, Luiz Fernando Amus. (82) 310-576-6 continua disponível para você deixar ficar os parabéns a você. Mais um campeão em linha, bom dia.
2: Não posso acreditar, meu grande Dima Bunda.
0: É mesmo para marcar diferença, cá estou.
2: Estou surpreso, hein?
0: Então, Quatrafic.
2: Olha, felicito. É, já faz tempo que não falava consigo, a meio da semana.
0: É verdade.
2: Sei, não é? Mas parabéns também para ti, Mabuno. E eu quero reiterar o seguinte. É, tem um amigo meu chamado Leitão, lá de Molotana, não é? Ele, quando interage, sempre invoca o meu nome. Mas eu quero dar um grande abraço para ele. É, tive um grande amigo na altura, quando estava nas Forças Populares, né? Chamado Jorge, foi meu colega do combate. Ele completou mais um ano de vida ontem. Quero dizer para ele, ele está em Majuna, em Iaça, terra que eu bem conheço também. Dizer para ele o seguinte, que Deus ilumine e abençoe junto da dona Odete, a sua esposa, e dos meus 7 netos, que até já são papais também, não é? Felicidade, Jorge. Felicidade. Parabéns para si. Espero um dia a gente se reencontrar. Se me permite, Mabunda, quero dar um grande abraço ao meu grupo de choque lá do Black Bulls, que hoje possamos também sairmos de lá na beira com um parabéns pela vitória. Oxalá que Allah ilumina ao presunto Nalo de Lalji, ao Belema, ao Selma, ao Tilico, Bai Camilo, os meus amigos Costa, ex-presidente do Clube Chibuto, ao Dinho Sumano, ao Ana, Maulana Majid, Abdul Majid, Maulana Tchabalala, e dizer o seguinte, que temos uma palavra a dizer, não me esqueço, faz Al-Sama, e todos eles vamos escutando o relato, roendo as unhas, mas eu tenho fé, vamos transpor esta barreira que chama Ferroviária da Beira, grande amigo meu Mabunda, gostaria de pedi-lo a si, se possível, esta música de Ungozana, Bola Matateu, ao Mansuco Lalji, ao Maninho, sobrinho do presidente também, e a todos eles, força meu Black Bulls, força presidente de Nalo de Lalji. Assim, Mabunda, não esqueça desta música, dedicar em particular ao presidente de Nalo de Lalji, de Ungozana, Bola Matateu. E o meu amigo todo, meus amigos do Tchumene lá, adeptos do Clube Black Bulls. Força, força, força. E um grande abraço para todos eles. Muito obrigado.
0: Obrigado, Cota Rafik, e dizer aí uma feliz manhã desta quarta-feira da nossa companhia.
2: Muito obrigado. Torcer para o meu Black Bulls, uma boa para vencer o jogo.
0: Estamos juntos, vamos torcer.
2: Obrigado.
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0: 5:26. Toca despertar. Nós já estamos nas quatro linhas. 82-310-576-6. E aberta para si.
3: Querida, muitas felicidades, muitos anos.
0: Ora viva, muito bom dia, força aí, Mabunda, e a todos. Filipe Germano, a partir de Lixinga. Olha o que o Filipe Germano também desperta cedo. E são ouvintes assim. De manhã, de tarde, à noite, vocês estão sempre ligados. São verdadeiros campeões. Grande Filipe Germano, obrigado aí pela mensagem. Vamos ao encontro de mais um campeão para esta janela, 82-310-576-6. Quando aguardamos o próximo, Ora Viva, bom dia, mestre. Os meus parabéns vão para toda a turma do Ouro, dos Madodas, para si, mestre. Um bom trabalho. Daúci Melo, a partir da Beira. Obrigado, Daúci Melo, na Beira. Outro campeão, diz ele, bom dia, RM Desporto. Bom dia, Mano Mabunda. Sou Luís Fernando Amunce, da Vila da Marinha, na Catembe, em Caçano. Parabéns vão a todos que completaram mais anos de vida. Desejo-lhe muita saúde, desejo boa sorte para o Benfica. Abraços também para a família Amunce e todos os campeões. Não me esqueço do homicílio Tembe, na África do Sul. E um bom trabalho para ti, mano. Estamos juntos. Obrigado aí. Mais um campeão, bom dia. É o Tom, faz mal, também quer participar. Bom dia, Mabunda aqui, André Machaé, já estou ligado, bom trabalho. Obrigado, Machaé, também já despertou.
3: Parabéns a você, nesta data querida.
0: Outro bom dia, mestre Emílio, mestre das relíquias, desejo um bom trabalho para si. Não esqueça das nossas músicas moçambicanas. Tobias do Chimoio, no bairro Centro. E não falha, quarta-feira já é tradição, Tobias. Não falha, música moçambicana. Agora a entrevista passa para mais logo, não é? Vocês vão acompanhar mais uma estrela. A partir das 21, então, vamos trazer aí mais uma história. Vamos correndo, outro campeão. Bom dia, Mano Mabunda, para todos que completam o ano de vida. Parabéns a todos os campeões. Sou sério aqui em Lixinga, no bairro Matola. Vamos ao encontro de mais um campeão. Bom dia.
4: Bom dia, Sr. Mabunda.
0: Bom dia, bom dia. Seja bem-vindo. Com quem falamos?
4: Sr. Clementino, de Utah.
0: Sr. Clementino, liga-nos de onde?
4: A partir da cidade de Maputo, aqui, Valdemiro Leno, muito bem, para o Tribunal Administrativo.
0: Ah, muito bem, muito bem. Então, os parabéns vão para quem?
4: Vai para a minha mulher, que começou mais um ano da vida, no dia 6 de setembro.
0: E mais?
4: Tem mais outros lá que completaram o seu saber.
0: Muito bem, muito bem. É tudo?
4: Desejo boa sorte também para o senhor que já mudou de sistema, já não é 80-90, a partir das 21, já mudou de sistema, meu chefe.
0: Não, continuamos com 80-90 à noite, só para marcar diferença. Ah,
4: se nós cotas queríamos entrar já na posição do 80-90, assim já mudou, como que nós vamos ter?
0: Ah, não, continua, não se mudou nada. É apenas só para marcar a diferença. Continuamos no período noturno.
4: Como é difícil entrar aqui hoje, aproveito e mandar um forte abraço para toda a minha família Ciúta, a partir de Machacazi, minha vetora, meu tio Jacinto Ciúta, minha mulher, Carla, Clara, Jaime, Xunguani, e mais outros, e também para ti. meu chefe grande jornalista aí, sabe onde que para agora?
0: Quem?
4: Manuel Zimba.
0: Oh, ele já pendurou as chuteiras. Ele está conosco de longe a acompanhar, mas já pendurou as chuteiras, já reformou.
4: Epa! Não, mas as vossas vozes é que nos complicam, porque nós não conseguimos ver a pessoa. Só estamos a acompanhar as vozes. Então, quando você percebe a voz, parece que é um miudinho de 15, 16 anos, na quando já é corte.
0: Todos com o cabelo branco.
4: Epa, eu contava que ainda falta uma coisa de 10 anos para meu grande Manuel Zimba.
0: Ah, não, ele já completou o tempo de serviço.
4: Ah, então essa bunda não pode reformar agora, tem que aguentar mais 30 anos. Aí.
0: Oh, vamos lá ver, 30 anos.
4: Queremos trabalhar contigo, nós.
0: Vamos lá ver, vamos lá ver. Mas já estou no meio, um pouco mais, parece.
4: Estás no meio, essa bunda, porque eu acompanho o seu programa desde 2011 por lá.
0: Ah, muito bem, muito bem. Está de parabéns.
4: Eu acompanho o seu programa desde muito, muito, muito lá atrás, lá, não é uma coisa de hoje. Até eu já vi na televisão, senhor.
0: Muito bem, estou feliz por saber disso.
4: Muito bem, senhor Mabunda. É, pá, eu estou a ficar mais feliz, porque faz tempo que eu falar com você.
0: Obrigado, é um obrigado. Estamos obrigado. Juntos.
4: Bom amanhã. Tudo bem, obrigado. Bom dia.
0: Cinco e trinta e dois.

0: Os parabéns também vão para o Mateus Doce, né? Também tem acompanhado sempre o programa 8090 Noite. Fiquem preocupados, né? Não está nada trocado em termos de horário. É só para marcar diferenças, espreitar um bocadinho o que acontece no período da manhã, não é? Mas continuamos sempre à noite. E não fiquem preocupados. Vamos avançar, 5h33. Vamos olhar mais campeões que vão chegando para a nossa terminal. E responde pelo número 82-310-576-6. E aberta para si, que já despertou. Não esqueça de fazer exercícios de aquecimento. Outros já estão a caminho dos seus postos laborais. Desejamos aí boa caminhada, boa viagem. Esqueça do cinto de segurança. Vamos jogando para 82-310-576-6. O encontro de mais um campeão, não sei quem está aí. Cá está ele. Bom dia, campeão.
1: Ora viva, mestre. Muito bom dia.
0: Bom dia, bom dia. Tudo bem?
1: Bem, na graça ao Altíssimo. Melhor agora, na sintonia.
0: Muito bem. E seu babucho?
1: Não, o único Amicides, mestre.
0: É, Amicides, estava longe. Onde que anda Amicides? Também desapareceu um pouco, Amicides.
1: Não, concordo consigo, mestre, mas sempre estou presente.
0: Isso é que é importante.
1: Sim, sim, mestre.
0: Então, diga aí, Amicides.
1: É, mestre, eu venho parabenizar o nosso etil. O nosso pai de cá, da cidade, o nosso pai César de Carvalho, que acabou de colher mais uma flor no Jardim da Vida. Então, eu para ele vou lhe desejar muitas forças, muitas felicidades, que continue assim, com força que ele tem, para sempre nos fazer que a nossa urbe seja sempre limpa e considerada. Então, muitas felicidades para ele, muitos anos de vida, que essa data se repita muito, muito, e longos anos de vida.
0: Muito bem, é tudo.
1: Mestre, é tudo. É um prazer enorme conversar consigo logo nessas primeiras horas da manhã.
0: É verdade, é sempre falamos à noite, mas agora estamos juntos de manhã.
1: Sim, mestre, é um prazer enorme esse momento. É estar a interagir com o grande mestre Mabunda. Há tempo já que nos interagíamos nada, mestre.
0: Ah, muito bem, é verdade, é verdade. Mas bons filhos estão aqui, sempre estão na nossa companhia e vamos sempre interagindo na medida possível.
1: Algum momento devemos também ceder o espaço para os novados também, porque a rádio é de todos nós, então, por isso, são muitos novados também que querem também espalhar o seu perfume. Por isso, devemos também deixar um momento, um tempo para eles também, mestre.
0: Muito bem, obrigado pela sua participação. Desejar aí uma feliz manhã desta quarta-feira.
1: Mestre, o que mais não disse, deixar no espaço com a promessa de cá estar sempre que a oportunidade não me faltar. Viva o otimismo, abaixa o sininho, aquele abraço, bom dia. Estamos juntos.
0: Estamos juntos. Oh, muito bem. Muito mesmo. É o slogan do MC. Já há muito tempo não falava. 5h36. Você, nesta data querida. Ora viva, muito bom dia, Mano Mabunda. Sou Dalão Sincero de Nhansunge, em Quilimane, na Zambésia. Parabéns vão também para a filhinha Flávia, que completa 8 anos amanhã. Oh, está de parabéns ela. 8 aninhos. Outra mensagem, diz ele, vamos lá ver. Bom dia, Mabunda aqui, Mário Leal, Triunfo já, estou ligado, um bom trabalho. Tenha muita saúde. Viva, muito bom dia, RM Desporto. Bom dia, Mano Mabunda. Já estou ligado a este canal, que não é melhor, mas é diferente. Saudar a todos os campeões de A a Z. Para ti, Mano, um bom trabalho. Estamos juntos até às 10. Aqui o Eurico Ernesto, de Cobb. Felicidades, muitos anos de vida. Para viva, bom dia, Mano Mabunda. Estou ligado a partir de Lixinga. Martins, Cumbano, abraços para todos os campeões. Bom dia, RM Desporto. Bom dia, Mabunda. Quero parabenizar o meu sobrinho Jorginho, que completou anos no dia 7 de seguida. Para mim, que completei no dia 8, Por último, desejar boa sorte para todos adeptos de Costa do Sol no basquetebol, no futebol. Sou Elídio dos Chimoio. Parabéns, Elídio. Vamos ao encontro de mais um campeão em viva voz para a nossa terminal 82-310-576-6. Via aberta para si. 82-310-576-6. Na caixinha já sabe o número das mensagens: 84-39-29-501. Para as mensagens escritas. Você escreva e nós vamos conferir. Vamos ao encontro de mais um campeão. Outro campeão que está aqui. Bom dia.
2: Oh, meu nome é Mabunda. Bom dia, como está, Jânio?
0: Aqui, está tudo bem.
2: Obrigado, obrigado.
0: Muito bem, essa voz?
2: Essa voz é de Rossi Martinha, a partir da cidade de...
0: Muito bem, muito bem. Seja bem-vindo. Então, os parabéns vão para quem?
2: Ah, vou dar força a todos os que vão fazer anos hoje. Muita saúde, muitos longos anos de vida. E para Moçambola, vou dar os ao nosso Senhor de Tete com Costa do Sol, né? Jogo fácil, muito difícil, mas fazer tudo por tudo, pelo menos é empatar. E também nós que saímos fora da beira, está em segundo lugar, tem jogo muito difícil hoje com a BB. Fora da beira fazer muita força, para pelo menos empatar também com a BB, para não perder o jogo. Mas uma bunda, bom trabalho, estamos juntos. Até às 10, obrigado.
0: Até às 10, muito bem, obrigado. Já queria dizer, sempre piscar o olho, todo mundo está acordado. Nesta hora ninguém pisca o olho, está todo mundo acordado. Obrigado aí.
2: Obrigado, obrigado, obrigado.
0: Juntos. Quero desejar feliz aniversário à Dona Serena, à Dona Filó. Já estou cota, fiz 50 anos, outra fez 61. Todos parabéns. Como diz o Cota Rafik, cota a partir dos 50 anos. Aos 40 são candidatos aos cotas. Esse é o Cota Rafik. Vamos correndo, 5h40, vão chegando mais mensagens, vamos ao encontro. Outro diz assim: bom dia, Remo Desporto, bom dia, Mano Mabunda, venho por este meio parabenizar a vitória do meu Costa do Sol, aproveitar e saudar os filhos Rui, Anjinha e Júnior Nguilazi de Mulutani. Oh, grande Nguilazi, são de parabéns. Vamos ouvir mais um campeão, bom dia.
3: Muito bom dia, meu ídolo, mestre Mabunda, o promotor da música jovem moçambicana. Já estou bem ligadinho a escutar o sinal desportivo da Rádio Moçambique. Hoje muito diferente, a partir das 5, mestre, não falha.
0: É mesmo para marcar diferença, Alberto. Bom dia.
3: É mesmo isso, mestre, porque eu esperei ontem às 15, pensei que o mestre estivesse na emissão ontem às 15, mas às 15 também... Não deu certo, foi a mano JM. Então, pronto, só fiquei. Então, nesta manhã, estou com uma bunda logo nesta emissão matinal. E por isso, muito bom sempre fazer diferença, né, mestre? Bom dia, meu mestre. Como está, mestre?
0: Aqui está tudo bem, está tudo bem. Não sei como é que vai, Tete. Já dizem aí que já está fazendo
3: muito
0: calor.
3: Está muito calor, mestre. Está muito calor, Tete. Já entrou o verão de verdade. Não está fácil, mas não está fácil de verdade. Por isso, já está a fazer sentir o verão na pele.
0: Muito bem. E os parabéns vão para quem, Alberto?
3: Sim, mestre Mabunda. Os parabéns vão para... Primeiro, vão para o meu tio, que completou anos no dia 11. E para ele, desejo-lhe muitas felicidades, saúde e que tenha tudo de bom nesta vida. Para terminar, quero dar muita força ao meu Xingal de Tete, que joga hoje diante do Costa do Sol. Será um jogo muito difícil, mas não impossível. O Xingal está à procura da primeira vitória em casa e não consegue ganhar desde que o Moçambola começou. E do outro lado temos o Costa do Sol, que está na corrida pelo título. Teremos um jogo muito difícil, mas não impossível. Acredito que vai ser a primeira vitória do Xingal. E para terminar, dar um grande abraço ao Cota Lugero e ao Cota Nhancengo. Mestre Mabunda, com o nosso novo bom trabalho, estamos juntos na companhia deste Norte Esportivo da Rádio Moçambique. Até às 10, mestre. Estamos juntos. Não falha.
0: Juntos, não falha. Obrigado pela companhia.
3: Muito obrigado, mestre. Bom trabalho aí.
0: Bom dia, mano Mabunda. Bom dia. Venho por este meio parabenizar a vitória do meu Costa Sol, aproveitar e saudar os filhos Rui, Anjinha, Júnior, Inguilás. Aqui é o Inguilás da Matola. Muito bem. Matola Mulotani. Obrigado uma vez mais pela sua mensagem. Outro campeão que escreveu, diz ele, bom dia, grande Mabunda, bom dia, meu DJ Mabunda. Aqui o Sundo Muniz, da Zambeza, Nhansuns, quero parabenizar a todos os campeões que completam um ano de vida. Quero saber do resultado do jogo do Real Madrid, realizado na noite de ontem, será? Vamos despertar mais adiante. Muitos anos de vida, parabéns a outro campeão que escreveu, bom dia meu irmão, estou ligado, um bom trabalho, mando cumprimentos para todos os ouvintes, aqui o grande campeão Mazai a partir do Zimpe. Muitos anos de vida, tenha tudo de bom. Bom dia mano Mabunda, aqui Olga da Laura, ligado a partir de Niquadala, na Zambese. Olga, seja bem-vinda, Olga. É a primeira mensagem, Olga. Oh. As noites, onde é que anda, Olga? Está fora de jogo. Seja bem-vinda. Muitas felicidades, muitos anos de vida. Vamos ao encontro de mais campeões que vão chegando para a nossa terminal. Bom dia, campeão.
4: Sim, alô, mestre.
0: Bom dia, com quem falo?
4: Fala, Luiz Rosa, da Beira.
0: É o Luiz Rosa?
4: Rosa, sim.
0: Beira, muito bem. Luiz, como é que vai, Beira?
4: Beira, está tudo bem.
0: Então, os parabéns vão para quem?
4: Os parabéns de hoje vão para todos os aniversariantes que colhem a Rosa hoje. Não tenho de forma direcionada, mas para todos que fazem ano hoje, que tenha tudo de bom. E para o meu ferroviário, que em casa mandamos nós.
0: Muito bem, tudo?
4: É tudo, mestre.
0: Obrigado, será, não esqueça de fazer exercício de aquecimento. Deu para perceber que acaba de despertar.
4: Ah, sim, sim.
0: Estamos juntos. Bom aquecimento aí, obrigado.
4: A fazer diferente.
0: É verdade, é verdade.
4: Ah, saudade do... do mestre, do outro mestre que pendurou as chuteiras, pá, até há dias eu perguntava a Mana Jota, aonde anda o Mano Zimbas?
0: O Mano Zimbas já pendurou a chuteira.
4: Ah, saudade de noticiário das 15 do Mano Zimbas.
0: Verdade, é verdade. Ele já deu litro, são 35 anos de serviço, agora merece o descanso.
4: Ah, sim, sim, compreendo.
0: Muito bem, é tudo?
4: Tá bem, muito obrigado, obrigado.
0: Vamos juntos. Ora viva, bom dia, tudo bem? Como vai aí, mano Mabunda? Aqui a partir da Matola para o RM Desporto, Augusto João Guila. Obrigado, Augusto. Nesta data querida, muitas felicidades, muitos anos de... Bom dia, mano Mabunda, sou Rui de Xicuque, venho parabenizar o meu Costa de Sol. É a primeira vez, Rui, seja bem-vindo. Fico fora de jogo. Muitos anos de vida. Outro, bom dia, mestre, a música 80 e 90, os meus parabéns vão para o irmão Celso Paulo Ritsuri. Desejo muitas felicidades, um bom trabalho, mano. Até às 10, Ito de Mucati. 80 e 90 esta semana, quinta-feira. Fico atento à noite, às 21. Vamos trazer mais um 80 e 90. Quinta-feira, às 21.

0: outro campeão que escreveu, diz ele, Real Madrid ganhou por 2-3 num jogo muito sofrido. De quem é este? O grande Filipe Germano. Ele já adiantou, Filipe. Nós também vamos olhar também daqui a pouco, Filipe. Outro também que escreveu, diz Real Madrid 3, Elche 2. Tenha muita saúde. Vamos ao encontro de mais um campeão em linha. Vamos saber quem é que está aí. Vamos lá, vamos encontrar. Bom dia, com quem falamos?
1: Camarão que dorme, a onda leva.
0: É verdade, campeão que dorme, a onda leva. Faz estrago.
1: Olá, viu, do estado da Machado.
0: Oh, seja bem-vindo.
1: Como vai, mano?
0: Aqui está tudo bem, não sei como é que vai desse lado.
1: Está para puxar. Na hora, temos que correr na estrada.
0: Oh, já foi, muito bem. Obrigado aí pela sua mensagem mesmo assim. Eu não sei se caiu, oh, o que é que aconteceu, mas mesmo assim, obrigado pela sua mensagem. Vamos avançando, encontro de mais campeões, 5h48, mais campeões vão chegando.

0: Ora viva, bom dia, campeão.
1: Bom dia, meu amigo.
0: Bom dia, eu sou o Raul Maché.
1: Sim, Raul Maché, sim.
0: Muito bem, já está a participar, Raul, os parabéns, para que vão?
1: Vão para o meu filho, Antônio Maché, computador, 26 anos, dia 8. Que ele tenha muita saúde e boas coisas na vida.
0: É tudo, Raul?
1: Mano Mídio, eu vou falar um pouco do nosso desporto. Só um minuto só. Mano Mídio, nós temos um caso em Cabo Delgado, a sede do campeonato provincial. Eu tenho lá o meu irmão que é treinador de ferroviário, sempre acompanho. E tem um caso lá. No domingo jogou o Atlético de Montepuez e o ferroviário. A faltar 3 minutos, houve um penalti contra o ferroviário. O penalti é verdadeiro, é o quê? É verdade, é o quê? Vou falar como? Se é um penalti verdadeiro ou não é, ninguém sabe a verdade. Mas é triste ouvir ontem o Quinito Júnior a dizer que o futebol clube Montepuez não vai para o pule. Quem vai para o pule é ferroviário e Atlético. Como assim? Se aquela equipa está a liderar desde, e lá está, tem lá pessoas que entendem bem do futebol. Eu não acredito que seja o licenciamento. Então, esses casos, mano e mídio, são casos que a gente devia acompanhar aqui na rádio. Mas para nós termos os resultados dos campeões provinciais, para termos os relatos, não é possível. Então, nós nem sabemos de onde começar esse assunto. Só de domingo para ontem, já homologaram as equipas e vão para a pulha. Mas para mim, eu espero que a Federação Moçambicana de Futebol não pode negar nem o ferroviário, nem o Atlético. Devem ir à fase final os verdadeiros vencedores. Vou-te falar do caso da cidade de Maputo. Aqui na cidade, aqui, não dá para ter resultados. A rádio não nos dá. Tá, sempre temos que recorrer a redes sociais. Eu cresci a acompanhar jogos no Rádio Xerico. Então, redes sociais, o que fala-se lá, muitas das coisas não são sérias. Estamos a pedir o canal Eurodesporto nos dar os resultados, nos dar relatos. Em todo o país temos delegações desportivas do Eurodesporto. Estão a fazer o que os jornalistas dessas províncias. Então, é triste, mano. Eu penso a direção do Eurodesporto que, olha, a rádio não pode viver de toda hora notícia, a rádio é caro, temos que ter publicidade, sim. Mas estamos a pedir acompanhamento dos nossos campeonatos, do nosso Moçambola. Ontem ouvi Ivo Gonçalves, treinador da Liga. Ele atirou toalha ao chão. Eu me pergunto, o jornalista deveria perguntar a ele, está a tirar toalha no chão por causa da derrota, por causa do salário? E se tivessem ganho ontem, ele poderia deixar o lugar à disposição? Então, são situações que o povo quer saber, mano. As pessoas escutam. Eu estou aqui perto da rádio, aqui na zona de imigração, nos domingos. Todos os predios aqui estão estarelados. Então, esse povo quer ouvir e oficiar do nosso esporte. Mano e mídio, bom trabalho, estamos juntos.
0: Obrigado, Raul. Com noção de um bom... Portanto, de uma boa manhã de quarta-feira. Estamos juntos.
1: Estou a sair de folga. Estou a sair de folga. Mano, estamos juntos. Bom trabalho.
0: Muito bem, muito bem. Raul, sempre com as suas críticas. 5h53, vamos correndo, estamos também a caminhar lentamente para o fecho deste espaço. Parabéns a você. Apreitando as mensagens, bom dia Cota Mabunda, aqui João Chico a partir de Massaca 2, Rui dos Pequenos Libombo, Rua dos Pequenos Libombo, ok. Parabéns vai para a filha Nízia Horácio, que tenha tudo de bom. Mando também os parabéns para Miligelo e também para o locutor do programa e vão também para o A15 e para o Silva a partir de Xexai, muito bem. O Silvio é que escreve a mensagem ou não? Não, é o João Chico a partir de Massaca 2, ok. E também vão para o Silvio a partir de Xexai. Ficaram aí os parabéns.
2: E amigos também.
0: Mas um campeão que escreveu, diz ele: bom dia, já estou nas quatro linhas a jogar desde que o mestre Mabunda colocou as chuteiras. Até as 10, Ito de Mucatinho. Obrigado, Ito. Ora viva, muito bom dia, meu DJ Mabunda. Quero saber quando é que vai jogar o meu Barcelona e quanto à classificação, em que posição se encontra de novo? Sunde Muniz de Nhansuz e Nazambeste. Não se preocupem, vamos olhar os principais campeonatos do velho continente daqui a pouco, na nossa segunda hora. Vamos começar a olhar aquilo que marca a atualidade, né? Vamos trazer todos os campeonatos do velho continente. Vamos também olhar o desporto nacional, o Moçambola, que está meio do caminho. Tudo isso para olharmos ao longo da nossa segunda hora. Vamos, portanto, finalizar o nosso espaço interativo. Estamos com 5h55. Renovamos para já votos de uma feliz manhã. Se que já despertou, não esqueça de fazer exercício de aquecimento. Entrar para as quatro ali e jogar connosco. De jogar a partir do 82-310-576-6. 82-310-576-6. Para a caixinha, já sabem, 84-3929-501 para as mensagens. Na turma 80-90, já sabe que estão de folga, está mudo. Também eles são da noite. Esperamos por eles no período certo. Ok. Vamos correndo, estou nas quatro linhas ligado ao melhor programa, já estou a preparar para ir à escola. Vejam só, menino Cole já despertou. Obrigado, menino Cole, bons estudos. E amigos, estamos juntos, estamos juntos. Parabéns a você nesta data querida. Vamos ouvir mais campeões para 82-310-576.

0: Bom dia, campeão.
1: Bom dia, chefe Matunda.
0: Bom dia, bom dia.
1: Bom dia.
0: Bom dia, bom dia. Como é que está?
1: Bem, obrigado, chefe.
0: Aqui também está tudo bem. E essa voz?
1: Eugênio Lourenço de Singano, do bairro Xangão de Pedro, em Estupro Agulha.
0: João, o Johnny.
1: Eugênio Lourenço de Singano.
0: Ah, muito bem, Eugênio. Seja bem-vindo, Eugênio. Como é que vai aí desse lado?
1: Na chefe Mabunda.
0: Diga aí.
1: Parabéns para todos os adeptos de Barcelona e lembrando de vida. Bom trabalho, chefe Mabunda, Mana Rosa Dias, a grande lady, todos aqueles que ouviram a voz de Eugênio Singano, Barro Xingó, virou da família Singano. Calma, chefe Mabunda.
0: Obrigado aí, Eugênio, de toda a família Xingó, é isso, estamos juntos.
1: Estamos juntos, bom trabalho.
0: Obrigado. Este já está mesmo nas quatro linhas. Ouvir pelos gritos. 5h57, estamos já a caminhar lentamente para o fecho desta janela 82-310-576-6 para os últimos campeões. Lá está mais um campeão. Bom dia. Ora viva, bom dia.
2: Como está?
0: Ainda está fora das quatro linhas?
2: Ah, não. Estou.
0: Agora sim, agora sim.
2: Ligado desde as quatro e tal. Até que o mestre entrou.
0: Ah, muito bem. Então, com quem falamos?
2: Aqui fala com o Bento Pane, diretamente do Planalto do Chimoio.
0: Como é que vai, Chimoio? Continua a fazer frio ou já está mesmo na onda do verão?
2: Na moda do verão, só nas manhãs e nas tardes, ainda tenta apertar o frio.
0: O cabeça do velho ainda faz confusão.
2: Ah, na moda dele sempre.
0: Então, os parabéns vão para quem?
2: É, mas uma bunda exatamente vai para o meu concunhado, junto com a filha que completaram... semana foi no dia 7, exatamente, colheram uma rosa no jardim de primavera. Lhes parabenizo que mais longa vida de ano e sucesso na vida dele. E indo diretamente também no desporto, parabenizar. Exatamente. A grande equipa. Exatamente, o meu ferroviário de Maputo. Sempre. Mesmo que tenha aquele nome, Vata Xaniseca, às vezes somos nós que xanisecamos. Mas sempre são coisas do futebol. Desde o momento que também no basquetebol. São dados de fazer fora ou Costa do Sol, que de onde dizia que ele dava ou tinha que bater ou ganhar o ferroviário, mas só coisa de futebol era um sonho que nada acabou se concretizando. Aproveitar também saudar o meu grande amigo. O Celestino Vasco Mate, exatamente junto ao Ardino Mexis, que esse é meu avô. O rapaz verde, lhe saúdo. Saudar também a Rosa Pierre, a Mana Laura. Está lá o Leonardo Bulaf. E mais outros que não pude que mencionar os nomes. O tempo é curto. Resto espaço para os outros.
0: Muito bom bem, dia. Já não temos tempo para continuarmos com a nossa janela aberta. Desejar a todos aqueles que participaram e para si também Uma feliz manhã desta quarta-feira. Estamos sempre juntos.
2: Ah, obrigado.
0: Ouvintes, acerte o seu relógio em Moçambique, são 6 horas e 1 minuto.
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6: Estamos de mãos dadas até muito bem perto das 10, com muita música moçambicana, informação do desporto. Daqui a pouco vamos começar a olhar que marca a atualidade para a sua manhã de quarta-feira. Estamos a 16 de setembro de 2026. Já agora desejamos aí para si que já está no seu posto laboral, um bom trabalho. Outros que ainda estão a caminho, boa viagem.

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1: Estamos de mãos dadas até as 10. Vamos iniciar então a nossa ronda pelos principais campeonatos. Daqui a pouco olhamos também o Moçambique. Viajamos para fora de porta a olhar os principais campeonatos do Velho Continente. Iniciamos pela previsão do estado do tempo para o dia de hoje com Gonçalves Mabui. Como é que vai estar o tempo hoje para dia 16 de setembro de 2026, quarta-feira?
2: Bom dia, estimados ouvintes. Estará de previsão do estado do tempo para hoje, quarta-feira, dia 16 de setembro de 2026. O Instituto Nacional de Meteorologia prevê para as províncias das regiões Sul, Centro e Norte do país céu pouco nublado, a limpo, com possibilidade de ocorrência de chuvas fracas ou chuviscos locais ao longo da faixa costeira das províncias de Cabo Delgado e Nampula. Vento de nordeste a leste fraco a moderado, soprando por vezes com rajadas locais nas regiões centro e sul do país. Temperaturas máximas previstas em graus Celsius. As cidades de Tete e Xai-Xai serão as cidades que terão a temperatura mais elevada, de 36 graus Celsius, seguido de Maputo com 34, Chimoio 33, Quelimane 32, Beira, Nampula e Vilanculos 30, Inhambane e Pemba 29, e por outro, teremos a cidade do Xinga com 25 graus Celsius. É tudo quanto a previsão do estado de tempo para hoje. Bom dia, até a próxima.
1: Até a próxima, Gonçalves Mabui. Um bom trabalho. Vamos avançar para olharmos o Moçambola. Joga-se, portanto, esta semana a 20ª jornada, que iniciou no dia 13 com esse ADV 2, Bahia de Pemba 0, Ferroviário de Lixinga 3, Ferroviário de Nampula 0. E ontem, portanto, acompanhamos Liga Desportiva de Sofala 0, Ferroviário de Maputo 2. A jornada prossegue hoje, quarta-feira, às 13, com Ferroviário da Beira, Black Bulls. Vamos ter também Xingal de Tete, Costa do Sol e União Desportiva de Songo, Machaquém. Três partidas para a conclusão da 20ª jornada do Moçambola. Vou juntar a antena a Albino Muyambo para trazer, portanto, assuntos de reportagem ainda em torno do jogo Liga Desportiva de Sofala 0, Ferroviário de Maputo 2 e rescaldo também dos jogos que já fizemos menção há pouco.
3: O Ferroviário de Maputo venceu a Liga Desportiva de Sofala por 2 bolas sem resposta no Caldeirão em jogo da ronda número 20 do Moçambola 2026. No fim do desafio, o técnico

0: gostaria, sou da província, sou da Beira, vou continuar a apoiar o meu futebol, continuo a apoiar as equipas, como sempre faço aqui na Beira, dentro e fora do campo.
1: Ivo Gonçalves, treinador da Liga Desportiva de Sofala, falando em tom de despedida, no final do jogo em que a sua equipa perdeu com o Ferroviário de Maputo por 2-0. Por banda dos locomotivas da capital moçambicana, o técnico Danito Nhampossa diz que o resultado peca por escasso.
2: Só peca até por o resultado ser 2-0, poder termos marcado mais golos. Eu penso que controlamos todo o jogo, não é uma vitória merecida. Temos que pensar jogo a jogo. Agora esse jogo, pensar em pôr a equipa a recuperar para o jogo do sábado.
1: Filme sonoro do jogo Liga Desportiva de Sofala 0, Ferroviário de Maputo 2, no prosseguimento da ronda número 20 do Moçambola 2026. Esta quarta-feira teremos mais dois jogos, Ferroviário da Beira, Associação Black Bulls e Xingal de Tete, Costa do Sol. A ronda só fica completa no dia 22 de setembro, com o desafio entre a União Desportiva de Songo e Clube de Esportes da Machaquém. Os desafios já realizados tiveram os seguintes resultados: ADV 2, Bahia de Pemba 0, Ferroviário de Lixinga 3, Ferroviário de Nampula 0. Os Mambinhas Sub-20 prometem ganhar o torneio que arranca brevemente aqui em Moçambique. Detalhes com o jornalista Rigoberto Chissano.
3: A jogar em casa, os convocados de Mário Guerreiro só pensam na conquista da prova que arranca esta sexta-feira com o jogo de abertura a colocar frente a frente Moçambique e as Ilhas Seychelles. Esta terça-feira, a Rádio Moçambique acompanhou o primeiro treino dos Mambinhas, onde entrevistou quatro atletas que compõem esta seleção. Diego Pelembe, a jogar na Associação Black Bulls, diz que o conjunto está motivado e a palavra de ordem é só vencer.
4: Nessa prova de COSAF é ganhar o torneio. Que nós queremos, estamos a jogar em casa, temos essa vantagem e vamos tentar cumprir esse objetivo.
3: Kensane Machel, brasileiro moçambicano, está expectante por representar o país de origem do seu progenitor.
5: Muito boa, eles estão me acolhendo muito bem, estou me sentindo muito bem. Vocês vão ter um Kensane muito focado, muito empenhado, que vai dar o seu melhor e buscar ser campeão. Sim, muitas coisas semelhantes, a alegria de jogar, bom futebol e é muito semelhante.
3: Faisal Abdala diz estar preparado para ajudar a seleção e pede aos moçambicanos de encher os recintos que vão acolher os jogos, com destaque para o Estádio Nacional do Zimpeto, que vai acolher o jogo de abertura.
6: É um privilégio ser reconhecido no meu trabalho e por vir aqui para ajudar a minha seleção, que é a minha nação, onde eu saí. E venho com todo orgulho, com motivação, com muita vontade de trabalhar com eles, aprender com eles e também transmitir aquilo que eu aprendo lá de fora.
3: Martinho Comissário, como atacante, promete marcar muitos golos.
7: Sou um jogador muito rápido, primeiramente, então devem esperar muitas assistências e muitos golos. E, acima de tudo, ajudar também a equipa naquilo que for preciso.
3: Atletas moçambicanos dos Sub-20 convocados à COSAFA, motivados para o torneio que arranca próxima sexta-feira aqui em Moçambique. Rigoberto Chissano, da Turquia de Matola.
8: Obrigado, Rigoberto Chissano, a partir da Matola. Fora de porta, olhamos, portanto, a Liga Espanhola de Futebol. O Real Madrid, equipe de José Mourinho, poderia ter goleado por números que já não se usam, mas depois de estar a vencer, permitiu que eles empatassem. Carlos Espi voltou a vestir o fato de bombeiro e evitou o escândalo. O futebol tem esta beleza de encontrar caminhos que poucos vislumbram, como se fosse uma permanente caixinha de surpresas. Quem tivesse visto a primeira parte do Elche-Real Madrid ficaria com clara impressão de que eram duas equipes separadas por muito mais que uma tabela classificativa quase inteira. Os Broncos, segundos a contar de cima, a formação dirigida por Martins Anselmo, segundo a contar de baixo, o jogo foi tão desigual que poucos esperariam a queda bruta daqueles que eram os superiores do jogo, que era o Real Madrid. Vamos então olhar os resultados desta jornada número 6, que está a meio de caminho. Real Sociedade 0, Celta de Vigo 0, Royo 2, Espanhol 1, Alavés 0, Valência 1, Elche 2, Real Madrid 3, o jogo que fizemos menção, e o Real podia ter goleado, portanto, eles por números avultados, mas olha, não se mostrou que estava a jogar, portanto, com uma equipe, digamos, não do seu gabarito. Ficou esse resultado de 3-1.

Escolas do. Jornada prossegue hoje, portanto, quarta-feira, com Atlético de Madrid, Osasuna, às 18, à mesma hora, Desportivo Sevilha. Mais tarde, às 20h30, Barcelona, Racing, Levante, Atlético de Bilbao. Para encerrar, na quinta-feira, Real Betis, Getafe, às 18, e Málaga, Vila Real, às 20h30. Com o resultado de ontem, Real Madrid 3, Elche 2, o Real alcançou o Barcelona, portanto o Barcelona continua à frente com 15 pontos na primeira posição, e o Real nos calcanhares com os mesmos pontos, 15, na segunda posição. Temos o Real Betis na terceira posição com 12 pontos. Em Portugal já está completa a jornada número 6 da Liga Portuguesa de Futebol, com a última partida, portanto, da jornada, Braga 1, Estoril Praia 0. Outros resultados desta jornada: Nacional 1, Alverca 3, Casa Pia 1, Futebol Clube do Porto 4, Académico 2, Vitória 1, Arroca 1, Santa Clara 2, Benfica 3, Gil Vicente 1, Famalicão 1, Sporting 1. Ave 3, Estrela Amadora 3, Moreirense 3, Marítimo 1, e o tal jogo que fizemos menção do fecho, Braga 1, Estoril Praia 0. Destaque pela negativa, o Sporting perdeu pontos nesta jornada ao empatar com o Famalicão a uma bola. Classificação: Futebol Clube do Porto na primeira posição, 18 pontos, seguido do Benfica na segunda com 16 pontos, na terceira Sporting com 14 pontos, a quarta, Santa Clara com 14, e na quinta, Estrela da Amadora com 10 pontos. Na Liga Inglesa, vamos ver se já fechou a jornada número 4, portanto, fechou com o jogo Leeds United 4, Newcastle 1, resultados desta quarta jornada: Aston Villa 1, Forest 2, Bournemouth 2, Belford 2, Chelsea 2, Hull City 2, Crystal Palace 2, Town 3, Liverpool 0, Fulham 0, Tottenham 0, Everton 0, Sunderland 0, Arsenal 2, Convent City 0, Brighton 5, Manchester United 0, Manchester City 1, o derby da jornada, e finalmente Leeds United 4, Newcastle 1. O campeonato é comandado por o Arsenal, na primeira posição com 12 pontos, temos o Manchester City na segunda posição com 12, na terceira o Leeds United com 8, na quarta o Hull City com 8 e na quinta posição o Brighton com 7 pontos. Na Itália, na Série A, Liga Italiana de Futebol, joga-se, também está concluída a quarta jornada. Vamos aos resultados: Venezia 2, Florentina 4, Genoa 1, Frosinone 1, Lazio 2, AC Milan 2, Atalanta 1, Cagliari 2, ainda Lecce 3, Monza 2, Napoli 1, Bologna 0, Osasuna 3, Juventus 2, Torino 0, Roma 2, Como 2, Parma 1, e finalmente a última partida que fechou a quarta jornada: Internacional 5, Udinese 3. O campeonato é comandado pelo Roma com 12 pontos, na segunda posição Internacional com 12, na terceira Como com 10, na quarta Lazio com 10, na quinta Cagliari com 9 pontos.

Vamos avançar musicalmente. Já sabe que às 6h30 contamos com o Flash Noticioso, com a atualidade político-social, nacional e internacional. Enquanto isso não acontece, convidamos o grande Gonzá com este clássico Matete.

0: Este é o clássico dos Gonzaga. Uma grande banda que ficou só na história. Mas para já acerte o seu relógio, em Moçambique são 6 horas e 30 minutos.
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2: Continuamos de mãos dadas até muito bem perto das 10. Vamos com 33 minutos depois das 6. Renovamos votos de uma feliz manhã desta quarta-feira na nossa companhia. Sei que já despertou, já está a caminho do seu posto laboral. Desejamos um bom trabalho. Espero que não tenha esquecido de fazer exercícios de aquecimento. Bem à saúde. Já estamos nas quatro linhas, já estamos a jogar. Vamos continuar avançando com a caixinha. Vocês podem continuar a escrever. A caixinha 8439-29501 para as mensagens. Enquanto olhamos aquilo que marca a atualidade esportiva para a sua manhã. Na Espanha chega uma nota que a estrela do Real Madrid passa por transformações físicas para jogar com Mourinho. Rodrigo está ausente dos relevados há mais de 6 meses. Rodrigo tem aproveitado o período de paragem por lesão para otimizar a sua condição. O extremo do Real Madrid, de 25 anos, aposta numa transformação física para regressar à competição mais forte e imponente, avança o Diário Espanhol. O brasileiro sofreu uma rotura do ligamento cruzado anterior e do menisco externo no joelho direito a 2 de março no jogo contra Getafe. Por isso falhou o jogo de ontem. O Mundial também de 2026, mas o extremo já corre nos relevados de Valdebebas, centro de treinos do Real Madrid. Com mínimas dores, as sessões vão decorrendo para melhorar, escreveu o jornal.

Outra nota também que chega é a preocupação do antigo técnico do Sporting. Diz que hoje faria as coisas de forma diferente. A Mourinho fala da saída do Sporting e revela que vê todos os jogos dos Leões e está preocupado. Rubem Amorim abriu o livro em relação ao Sporting, não deixou nada por dizer, num contexto de antevisão do Milan-Benfica, a contar para a Liga Europa. O treinador do Jornal Série acabou de desviar-se na conversa para falar muito sobre os Leões, garantindo que ficou o carinho pelos Leões, ainda que perceba alguma revolta que os adeptos ainda possam manter depois da sua saída para Manchester United. Diz ele que, acima de tudo, jogam muito bem, são muito fortes, precisam de tempo para mudar muita coisa. Havia jogadores lá que já jogavam de olhos fechados. Um treinador precisa de tempo para fazer isso. Continuam com capacidade de atacantes, mas estão a mudar alguma coisa. As pessoas precisam de ter paciência. Os ciclos são assim. Antes de acabar o mesmo, é preciso começar a ser feito antes. Claro que vejo bons dias no Sporting. São palavras do antigo técnico do Sporting, Rubem Amorim, que ainda fez a antevisão do jogo Milan-Benfica, que vem aí da Liga Europa.

0: Vamos avançar com outros apontamentos de reportagem para acompanhar. Já falamos do torneio COSAFA de sub-20 com os Mambinhas que já regressaram ao trabalho. Avançamos uma vez mais com o Rigoberto Chissano. Vamos a isso.
1: Atletas dos sub-20 convocados para o torneio da COSAFA prometem tudo fazer em campo para ganhar o torneio. A jogar em casa, os convocados de Mário Guerreiro só pensam na conquista da prova que arranca esta sexta-feira com o jogo de abertura a colocar frente a frente Moçambique e as Ilhas Seychelles. Esta terça-feira, a Rádio Moçambique acompanhou o primeiro treino dos Mambinhas, onde entrevistou quatro atletas que compõem esta seleção. Diego Pelembe, a jogar na Associação Black Bulls, diz que o conjunto está motivado e a palavra de ordem é só vencer.
2: Nessa prova de COSAFA é ganhar o torneio que nós queremos, estamos a jogar em casa, temos essa vantagem e vamos tentar cumprir esse objetivo.
1: Kensane Machel, brasileiro moçambicano, está expectante por representar o país de origem do seu progenitor.
3: Muito boa, eles estão me acolhendo muito bem, estou me sentindo muito bem. Vocês vão ter um Kensane muito focado, muito empenhado, que vai dar o seu melhor e buscar ser campeão. Sim, muitas coisas semelhantes, a alegria de jogar, bom futebol e é muito semelhante.
1: Faisal Abdala diz estar preparado para ajudar a seleção e pede aos moçambicanos de encher os recintos que vão acolher os jogos, com destaque para o Estádio Nacional do Zimpeto, que vai acolher o jogo de abertura.
4: É um privilégio ser reconhecido no meu trabalho e por vir aqui para ajudar a minha seleção, que é a minha nação, onde eu saí. E venho com todo orgulho, com motivação, com muita vontade de trabalhar com eles, aprender com eles e também transmitir aquilo que eu aprendo lá de fora.
1: Martinho, comissário, como atacante, promete marcar muitos golos.
5: Sou um jogador muito rápido, primeiramente, então devem esperar muitas assistências e muitos golos. E, acima de tudo, ajudar também a equipa naquilo que for preciso.
1: Atletas moçambicanos dos sub-20 convocados à COSAFA, motivados para o torneio que arranca próxima sexta-feira aqui em Moçambique. Rigoberto Chissano, da Terqueira Matola.
0: Obrigado uma vez mais, Rigoberto Chissano, a partir da Matola. Vamos avançar agora com Carlos Calixto, ainda em torno da falsificação de idades que se viu no jogo desportivo escolar em Inhambane 2026. Carlos Calixto.
6: O Gabinete Central de Combate à Corrupção está a investigar os casos detectados de falsificação de bilhetes de identidade por alguns atletas envolvidos no 16º Festival Nacional dos Jogos Desportivos Escolares que decorreu na província de Inhambane. A investigação resulta da submissão ao Gabinete Central de Combate à Corrupção de 31 casos de atletas descobertos com idades falsificadas. É uma informação prestada hoje pela porta-voz nacional da Direção Nacional de Identificação Civil, Gilda Lameco.
7: A DINIC já fez o seu trabalho posterior, depois de esta identificar estas anomalias no terreno, antes mesmo da realização destes jogos, por sua vez, fez o seu trabalho ao nível da base de dados para compreender, de facto, como é que estes cidadãos trataram estes bilhetes de identidade. E terminado este processo, por sua vez, através do Serviço Provincial de Identificação Civil de Gaza, já remeteu uma participação ao Gabinete Provincial de Combate à Corrupção naquela província, estando neste momento a seguir o seu trâmite legal para a investigação e responsabilização de todos os envolvidos. Só queria mesmo sublinhar que esta situação foi despoletada pela própria identificação civil no local onde iriam decorrer os jogos desportivos escolares antes mesmo do seu início.
6: A fonte avança que a investigação visa identificar os autores e garantir a devida responsabilização.
7: Até ao momento, temos conhecimento do envolvimento destes próprios atletas e está-se a trabalhar para aferir em que circunstâncias também o nosso colega que terá atendido a eles ao nível da província de Gaza pode estar envolvido também na emissão destes documentos que, de alguma forma, embora eles tenham apresentado as certidões de nascimento, podia-se dar o caso de ele ter percebido que havia necessidade de fazer uma certa confirmação da autenticidade dos mesmos ao nível do serviço de registro e notariado na província de Gaza, que não o fez.
6: Porta-voz nacional da Direção Nacional de Identificação Civil, Gilda Lamec, falando dos 31 casos de falsificação de idade detectados no decurso da 16ª edição do Festival Nacional dos Jogos Desportivos Escolares, realizada de 29 de agosto a 6 de setembro na província de Inhambane.
0: Obrigado, Carlos Calisto. Vamos avançar uma vez mais com a previsão de estado do tempo para o dia de hoje, junto à antena Gonçalves Mabui, para a atualização da previsão de estado do tempo.
8: Bom dia, estimados ouvintes da rádio. Previsão de estado do tempo para hoje, quarta-feira, dia 16 de setembro de 2026. O Instituto Nacional de Meteorologia prevê para as províncias das regiões Sul, Centro e Norte do país, céu pouco nublado, a limpo, com possibilidade de ocorrência de chuvas fracas ou chuviscos locais ao longo da faixa costeira das províncias de Cabo Delgado e Nampula. Vento de nordeste a leste fraco a moderado, soprando por vezes com rajadas locais nas regiões centro e sul do país. Temperaturas máximas previstas em graus Celsius. As cidades de Tete e Xaxai serão as cidades que terão a temperatura mais elevada, de 36 graus Celsius, seguido de Maputo com 34, Chimoio 33, Quelimane 32, Beira, Nampula e Vilanculos 30, Inhambane e Pemba 29, e por último teremos a cidade de Lixinga com 25 graus Celsius. É tudo quanto a previsão do estado do tempo para hoje. Bom dia, até a próxima.
0: Até a próxima, Gonçalves Mabui, bom trabalho. Vamos avançar com Isa Fife, a nossa convidada da semana passada, Nina Ies, seu mais recente trabalho. 6 horas e 44.

0: Grande Isa Fife, ela que esteve aqui, conversou conosco, esta mulher que está a vir com tudo, portanto, com o seu mais recente trabalho, Nina Iesso. Para quem não conhece esta grande mulher, Isa Fife.
1: Primeiro, saudar a todos os ouvintes da nossa rádio
0: RM Desporto.
1: Dizer que é um prazer estar neste programa. Eu só ouvi a RM Desporto. Na verdade, nunca tinha tido a oportunidade de estar cá e é com muito prazer que recebi o convite. Obrigada pelo convite e muito obrigada. Bom, vamos já a essa entrevista, vamos já a essa brincadeira, vamos ver até onde.
0: Muito bem, Isa. Eu já fazia a pergunta para já, quem é de fato Isa Fife?
1: Ok, a Isa Fife é uma artista moçambicana, cantora e é esposa, para além de ser cantora, é mãe de dois meninos. E começou, bom, para além de tudo isso, também é uma profissional de saúde. Bom, a Isa Fife é uma cantora.
0: É uma cantora muito divertida, sorridente, muito bem, ela merece. Vamos avançar, 6 horas e 49 minutos. Vamos espreitar uma vez mais o Moçambola, já fizemos menção, portanto, esta manhã, que a Liga Desportiva de Sofala perdeu ontem diante do Ferroviário de Maputo por 2-0. Vamos olhar as reações. Primeiro, comecemos pelo técnico do Ferroviário de Maputo, Nhamposa, que mostrou-se naturalmente satisfeito com o resultado dos seus pupilos.
2: Bem conseguido. Nós controlamos o jogo todo. Só peca até por o resultado ser 2-0, poder termos marcado mais golos. Eu penso que controlamos todo o jogo. Não é uma vitória merecida. Agora, esse jogo, pensar em pôr a equipa a recuperar para o jogo do sábado.
0: Muito bem, do outro lado as coisas não vão de feição, portanto, Liga Desportiva de Sofala, o técnico atira o toalho, o chão ou não, vamos ouvi-lo na primeira pessoa.
3: Já agora eu gostaria de desejar boa sorte quem for a continuar, porque para mim já chega, só Deus sabe o que é que eu passo dentro desta equipa, por isso mesmo, eu não preciso falar isto na imprensa, não vou falar em nenhum sítio, mas são coisas dentro de casa, mas eu quero desejar boa sorte quem for a continuar, assim para mim, não estou a tirar a toalha ao chão, estarei, sou da província, sou da Beira, vou continuar a apoiar o meu futebol, continuo a apoiar as equipas, como sempre faço aqui na Beira, dentro e fora do campo. Estou satisfeito por aquilo que os jogadores estão a fazer, mas não estou satisfeito com outras coisas, não estou a desculpar por causa disso, não é nenhuma desculpa. Estivemos bem em campo na primeira parte, na segunda não estivemos, o Ferroviário conseguiu marcar, mas pronto, vão continuar a trabalhar e as coisas, talvez as coisas corram melhor.
4: Mas quer dizer o quê? Está a deixar o lugar em disposição?
3: Já deixei.
0: Para hoje, quarta-feira, temos 3 partidas, a saber, Ferroviário da Beira, Black Bull, Xingal de Tete e Costa do Sol. E União Desportiva de Songo Machaquém. São jogos que encerram, portanto, a 20ª jornada do Moçambola, que já tem também os seguintes resultados disponíveis: ADV 2, Bahia de Pemba 0, Ferroviário de Lixinga 3, Ferroviário de Nampula 0, Liga Desportiva de Sofala 0, Ferroviário de Maputo 2, o tal jogo que fizemos menção há pouco. Vamos correndo para olhar as mensagens que vão caindo, portanto, a caixinha. Vamos para aí. Primeira mensagem para esta série diz ele: bom dia, mestre, uma bunda, tudo bem? Já estou no 11 inicial com a camisola número 99. Mestre, passo para saudar a família, a esposa, a Ângela, filhos. Portanto, vamos lá ver o que é que diz Mena, Rita, Neymar, Horácio. Para si, meu DJ, que tenha uma boa emissão, um bom trabalho. Aqui o Felisberto Lissa, só podia ser. Obrigado, Lissa. Outro campeão que escreveu diz ele: bom dia, mano Mabunda, sou José Naftal Nhambir. Escrevo a partir da província de Inhambane, distrito de Umuino. Estou bem ligadinho ao RM Desporto. Desejo sorte às equipes que vão jogar hoje no Moçambola. Que vença melhor. Um bom trabalho, mano. Estamos juntos. Sempre a arriscar o chão. Ora, viva, muito bom dia, locutor em serviço, tudo bem? Aqui está tudo bem, aqui está tudo bem, diz ele. Sou Mário, a partir do bairro 11, na Mocita. Mando cumprimentos para todos os ouvintes do RM Desporto e toda a família para cima, bunda. Um forte abraço, estou ligado até ao fim da sua emissão. Um bom trabalho, obrigado pela companhia. Viva, muito bom dia, Mano Mabunda, tudo bem? Aqui está tudo bem. Dar força ao meu Costa do Sol, Xingal, para que tenha um bom resultado no jogo de hoje. Saúde a todos os aniversariantes de hoje. Aqui o Sebastião Royo, portanto, a partir de Tete. Ora viva, muito bom dia, tudo bem? Como está, Mano Mabunda? Aqui escreve Augusto João Guila, a partir da Matola. Obrigado, Augusto. Ora viva, muito bom dia, mestre. Estou dentro das quatro linhas, aqui um zero, um pumbuto, a partir do Chimoio, no bairro 7 de Abril. Obrigado, grande zero. Viva, muito bom dia, locutor em serviço. Uma bunda, a mensagem vai para os filhos Azad, Elsa, Dulce de Mucuba, onde todos os caminhos se cruzam, Moçambique se abraçam. A mensagem vai também para o Abibo Mário da Silva, que colhe hoje dia 18, portanto, hoje é dia 16, então vai colher no dia 18 do corrente mês. Muito bem, é o locutor em serviço, sucesso aí na rádio. Muito bem, agradecemos. Feliz aniversário antecipado. A última mensagem para esta série. Bom dia, Mano Mabunda. Estou na escuta a partir de Mualazi. Aqui é o Cota Xirinza. Obrigado, Cota Xirinza.

Vamos avançar com um grande ícone da música moçambicana, que foi adepto do Ferroviário de Maputo. Aliás, jogou futebol, já não está entre nós. Ele chama-se Shadrack Mukavel, para ouvir um dos seus clássicos que marcou, portanto, a geração 60, 70, 80, com Barigante.

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2: Acerte o seu relógio, em Moçambique são 7 horas e 1 minuto.
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2: Tempo para o bloco das notícias. Castro, seja bem-vindo, bom dia.
3: Muito bom dia, vamos começar então com o Moçambola, e é o escalão máximo do futebol moçambicano, que tem hoje as atenções centradas para a cidade da Beira, onde vai acontecer o duelo entre o Ferrovel local e a Associação Black Bulls. Os dois primeiros classificados defrontam-se em busca de 3 preciosos pontos, os Locomotivas do Chivebe para encurtar os pontos da liderança e os Touros para esticar a diferença na tabela geral. Ainda hoje, o Xingal de Teto defronta o Costa do Sol, de uma jornada que só termina no dia 22 de setembro, com o embate entre a União Desportiva do Songo e o Machacano. Ontem, a Liga Desportiva de Sofala perdeu no prosseguimento da jornada 20 e o seu treinador Ivo Gonçalves colocou o lugar à disposição, Albino Iambo.
4: O Ferroviário de Maputo venceu a Liga Desportiva de Sofala por 2 bolas sem resposta no Caldeirão em jogo da ronda número 20 do Moçambola 2026. No fim do desafio, o técnico da Liga Desportiva de Sofala discursou em tom de despedida.
5: Nós esperávamos roubar pontos ao Ferroviário, mas como eu disse há pouco tempo, que torna-se difícil jogar em casa, muito difícil mesmo. Seria mais fácil jogar em casa com esse público, mas está se tornando difícil. Opa, mas já agora eu gostaria de desejar boa sorte, não é? Quem for a continuar, porque para mim já chega, porque só Deus sabe o que é que eu passo dentro desta equipa. Só Deus sabe o que é que eu passo dentro desta equipa, por isso mesmo, eu não preciso falar isso na imprensa, não vou falar em nenhum sítio, mas são coisas dentro de casa, mas eu quero desejar boa sorte quem for a continuar, assim para mim, não estou a tirar a toalha ao chão, estaria, sou da província, sou da Beira, vou continuar a apoiar o meu futebol, continuo a apoiar as equipas, como sempre faço aqui na Beira, dentro e fora do campo.
4: Ivo Gonçalves, treinador da Liga Desportiva de Sofala, falando em tom de despedida, no final do jogo em que a sua equipa perdeu com o Ferroviário de Maputo por 2-0. Por banda dos Locomotivas da capital moçambicana, o técnico Danito Nhampossa diz que o resultado peca por escasso.
6: Só peca até por o resultado ser 2-0, poder termos marcado mais golos. Eu penso que controlamos todo o jogo, não é uma vitória merecida. Temos que pensar jogo a jogo. Agora esse jogo, pensar em pôr a equipa a recuperar para o jogo do sábado.
4: Filme sonoro do jogo Liga Desportiva de Sofala 0, Ferroviário de Maputo 2, no prosseguimento da ronda número 20 do Moçambola 2026.
3: No basquetebol prosseguem hoje as emoções da Liga Nacional Feminina com a definição do campeão nacional que sairá do jogo 5 da final entre o Ferroviário e Costa Sol, ambos da capital do país. Este desafio vai desempatar esta final, que está agora igualada com 2 vitórias. O jogo tem início marcado para as 17 horas no pavilhão do Clube de Esportes da Machacana, na Baixa da capital moçambicana. Hoje há também prosseguimento dos jogos da fase regular da Liga Nacional de Basquetebol no escalão sénior masculino, com os jogos da sexta jornada. Clube Municipal da Beira Águias Especiais às 11 horas, Ferroviário de Climane e Ferroviário de Nampula às 13. Às 15 horas, o Ferroviário da Beira joga diante do Costa Sol. No fecho desta jornada, teremos Machacana e Ferroviário de Maputo a partir das 20 horas. Isso depois da final feminina entre o Ferroviário e o Costa do Sol. Ontem, o Costa do Sol derrotou o Ferroviário de Maputo na quinta jornada da fase regular da competição por 73-66, resultado obtido no prolongamento depois de uma igualdade a 59 pontos ao cabo do período regulamentar. Carlos.
7: Jogos com jornada número 5, Machacane venceu as Águias Especiais por 75-34, o Municipal da Beira venceu o Ferroviário de Nampula por 70-65, o Ferroviário da Beira venceu o Ferroviário de Quilimane por 97-47. Vamos ouvir o técnico da equipa de Ferroviário, o José Macuacua, a reagir a este jogo que perdeu nesta terça-feira.
8: Pronto, vamos crescendo jogo após jogo, a equipa vai se encontrando, começamos a ficar uma equipa mais coesa. Infelizmente, nos momentos cruciais, na unha mesmo, não conseguimos manter a vantagem que tínhamos. Passamos para overtime. Mas é basquetebol, é um jogo de incertezas. E nós não estamos satisfeitos com o resultado, mas estamos satisfeitos com o trabalho que estamos a fazer.
7: Técnico do Ferroviário, José Macuaco. Agora vamos ouvir Orlando Novela, da equipa do Ferroviário, a falar desta derrota do seu conjunto, Coxa do Sol, por 73-66.
9: Não há muita coisa a dizer, porque pecamos momentos finais de jogo. Custou-nos caro. Quem comete erros naquele momento, infelizmente está propenso a assumir esses erros na ponta final. Infelizmente nós cometemos erros cruciais e pagamos por isso.
7: Palavras de Orlando Novela, do Ferro, Novela de Maputo. Agora Danilo Cumbi, Coxa do Sol. Vamos ouvir o que é que vai dizer ele. Sua equipa ganhou o Ferro Novela 73-66.
10: Foi um jogo agrido. As duas equipas queriam ganhar. Defenderam forte. As duas equipas puderam defender forte. Mas ganhou a equipa que esteve muito mais resiliente no jogo.
7: Palavra Danilo Cumbi, do Coxa do Sol. Vamos agora aguardar ao técnico da equipa do Coxa do Sol, o Milagre Macomi.
11: Foi um jogo muito bem disputado entre as duas equipas. Qualquer uma delas merecia a vitória. Felizmente a vitória coube a nós. As equipas bateram-se bem. Acusámos um bocadinho de pressão. Vínhamos pressionados porque era importante que ganhássemos esse jogo. Mas tiveram aqui duas grandes equipas que se bateram.
7: Milagre Macomi, Coxa do Sol, treinador da equipa Canarinha, e a vitória da sua equipa, 73-66, no desempate, após o empate do tempo regulamentar a 59 pontos.
3: Agora os Mambinhas Sub-20, que regressam hoje ao trabalho para cumprir mais uma sessão com o pensamento centrado nas Ilhas Seychelles, o primeiro adversário da fase regular do torneio regional da CUSAFA, qualificativo para a Canda categoria, cuja fase final terá lugar próximo ano no Ghana. Vencer o torneio continental e chegar à fase final da Taça de África de Nações é o objetivo definido pela equipa de todos nós, Rigoberto Chissano.
12: Atletas dos Sub-20 convocados para o torneio da COSAFA prometem tudo fazer em campo para ganhar o torneio. A jogar em casa, os convocados de Mário Guerreiro só pensam na conquista da prova, que arranca esta sexta-feira com jogo de abertura a colocar frente a frente Moçambique e as Ilhas Seychelles. Esta terça-feira, a Rádio Moçambique acompanhou o primeiro treino dos Mambinhas, onde entrevistou quatro atletas que compõem esta seleção. Diego Pelembe, a jogar na Associação Black Bulls, diz que o conjunto está motivado e a palavra de ordem é só vencer.
13: Nessa prova de COSAFA é ganhar o torneio que nós queremos, estamos a jogar em casa, temos essa vantagem e vamos tentar cumprir esse objetivo.
12: Kensane Machel, brasileiro moçambicano, está expectante por representar o país de origem do seu progenitor.
14: Muito boa, eles estão me acolhendo muito bem, estou me sentindo muito bem. Vocês vão ter um Kensane muito focado, muito empenhado, que vai dar o seu melhor e buscar ser campeão. Sim, muitas coisas semelhantes, a alegria de jogar, bom futebol e é muito semelhante.
12: Faisal Abdala diz estar preparado para ajudar a seleção e pede aos moçambicanos de encher os recintos que vão acolher os jogos, com destaque para o Estádio Nacional do Zimpeto, que vai acolher o jogo de abertura.
15: É um privilégio ser reconhecido no meu trabalho e por vir aqui para ajudar a minha seleção, que é a minha nação, onde eu saí. E venho com todo orgulho, com motivação, com muita vontade de trabalhar com eles, aprender com eles e também transmitir aquilo que eu aprendo lá de fora.
12: Martinho Comissário, como atacante, promete marcar muitos golos.
16: Sou um jogador muito rápido, primeiramente, então devo esperar muitas assistências e muitos golos. E, acima de tudo, ajuda também a equipa naquilo que for preciso.
12: Atletas moçambicanos dos Sub-20 convocados à COSAFA, motivados para o torneio que arranca próxima sexta-feira aqui em Moçambique. Rigoberto Chissano, da Turquia de Matola.
3: E hoje vai realizar-se o sorteio das fases regionais Sul, Centro e Norte da Apuramento Moçambola da próxima temporada. Os campeões e vice-campeões de cada uma das províncias, ou então representantes provinciais, porque há clubes que estarão excluídos devido ao processo de licenciamento, vão conhecer hoje a sequência dos jogos e o emparelhamento rumo ao Moçambola 2027 por cada uma das três regiões. Importa salientar que apenas o vencedor de cada zona ascende ao Moçambola 2027. Bom dia.
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2: 7:11, avançamos para um programa Figuras de Desporto, a partir da província de Sofala. 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

Saudações, amigo ouvinte, e seja bem-vindo a mais uma edição do programa Figura do Desporto, neste sábado 12 de setembro de 2026, hoje produzido na cidade da Beira. Hoje vamos receber Domingo Joaquim de Souza, ou simplesmente Mr. Dungo, a antiga glória de Machaquém, atualmente a trabalhar no Futebol Clube da Beira, para uma conversa. Está na companhia de José Manuel na produção e apresentação, e de Jorge Barros na assistência técnica.

0: Domingos de Souza, mais conhecido por Dungo, começou a dar os primeiros passos de futebol aos 8 anos de idade, no bairro de Xingussura, na Beira. Ali, também praticou a natação e basquetebol. Dungo, na qualidade de jogador de futebol, vestiu as cores do Desportivo da Beira em juvenis. Representou Machaquene em juvenis, juniores e seniores. Passou para o Clube de Gaza e terminou a carreira no Ferroviário da Beira. Dungo conta como tudo começou no mundo do desporto.
1: Primeiro quero cumprimentar a todos os ouvintes da Rádio Moçambique e agradecer pelo convite. Falar de mim, sou um ex-atleta, um ex-jogador, que nasceu aqui na cidade da Beira. Domingos Manquete Sousa, conhecido no ambiente de futebol por Dungo, que fez a sua carreira, vamos lá, depois vamos avaliar se foi boa ou não. Não sou eu a dizer se foi ou não, as pessoas é que vão poder avaliar. E, portanto, vou contar um pouquinho da minha história aqui.
0: Onde que começa a jogar? Em que ano?
1: Bem, eu começo a jogar aqui na Beira, como qualquer jovem na altura, não é? Nas férias, nas nossas brincadeiras normais, era sempre futebol. Entrávamos também nas outras modalidades, eu pratiquei também um bocadinho de basquete, um bocadinho de natação, qualquer brincadeira, a gente que fosse de esporte. Antes também não havia muita coisa, era simplesmente o desporto que estava na moda. Hoje existem outras coisas que levam o jovem para... mas na altura era muito mais o desporto. Portanto, cresci como as outras crianças, jogarem no bairro e tudo mais.
0: Onde começou com o ABC do futebol?
1: Bem, eu nasci em Xingussura, não é? No campo de São Benedito. Minha casa é mesmo aí perto. Então foi ali onde que tudo começou. Portanto, as minhas brincadeiras foram sempre ali. E não tinha como evitar, porque o campo estava mesmo próximo, separava só do meu quintal, um muro, e se eu saltar o muro já estava no campo. Portanto, não havia como evitar isso. E tínhamos

0: os jogadores que chegaram a um nível, né, mais alto. O Zema, por exemplo, o Rogério também andava nessas brincadeiras.
1: O Rogério Chapo?
0: Chapo também andava por aí nessas brincadeiras. Vamos falar de Salomão, que faleceu com o corpo de Xingal, Tete.
1: Afinal, Salomão era da Beira?
0: Sim, Salomão nasceu na Beira, na zona da Xamba.
1: Sabe dizer como que ele para no Xingal de Tete? Eu assisti Salomão jogar.
0: Sim, era aquela coisa, a gente jogava por aqui, havia olheiros, né? Havia muitos olheiros aqui. Então, Salomão foi para Tete. E foram também muita malta naquela altura, foi para Tete. Não é? Jogaram numa Jedi, outros foram para a Estrela Vermelha, não sei. Havia muitos olheiros que andavam por aqui, e a gente jogava aí na Xamba, jogava por ali. E foi também nesse movimento que descoberto para esses olheiros e fui para, fui para o Desportivo da Beira.
1: Então, quando chega no Desportivo da Beira, aí é que sai para o Futebol Clube da Beira, é isso?
0: Não, quando eu estava ainda a jogar no Juvenis do Desportivo da Beira, dali do Desportivo da Beira que eu parto para Maputo, já para o Machaquém, onde fui continuar a minha carreira lá em Maputo.
1: Aqui em Sofala não chegou a fazer séniores?
0: Não. Eu parti ainda juvenis. Bem, eu ia lá com um pai estudar e vivia em casa do meu irmão, Nico Dangerman. Então foi dali que fui lá para Machaquém para continuar a minha carreira, estudar e jogar futebol. E, portanto, joguei lá juvenis, júniores, até chegar aos séniores.
1: Falou do seu irmão, eu queria guardar essa pergunta para mais tarde, mas como falou do seu irmão, o Nico Dangerman, será que o Mr. Dungo quis seguir as pegadas do mais velho?
0: Bom, ele já era uma referência naquela altura. E seguir, pronto, era, vamos lá dizer, que era uma brincadeira que nós fazíamos todos. Minha intenção não era muito bem assim, mas já acabei apanhando aquela impulsão, aquela, vamos lá dizer, né? Contagiou-me e portanto, foi só seguir.
1: Como é que foi recebido com o Mano em Maputo? O Mano Nico?
0: Bem, foi bem ele que pediu para que eu fosse a Maputo, porque a situação aqui na Beira, na altura, não estava muito bem. Havia um bocadinho de dificuldade como estudante, como atleta, portanto, a situação não estava muito boa aqui. Então, ele pediu para que eu me transferisse a Maputo.
1: Foi em que anos?
0: Isso foi em 85 para 86.
1: E quando cheguei em Maputo, não teve dificuldades de se enquadrar no Machaquém?
0: Não tive assim muita dificuldade. Tive apoio de todos os colegas, éramos todos jovens, portanto, não tive assim muita dificuldade, porque eu tinha ainda uma vantagem que era, tinha idade juvenil, não é? E fui-me apresentar, comecei a treinar com a equipa júnior. E fui enquadrar-me na equipa júnior ainda com possibilidade de jogar nos juvenis. Portanto, fui fazendo este intercâmbio, às vezes jogava nos juvenis, quando houvesse um jogo, aquele coisa. Portanto, não foi assim muito difícil. Apanhei um grupo muito bom e com ótimos treinadores. Portanto, me ajudaram bastante, entre colegas e os próprios técnicos, me ajudaram bastante. E a minha evolução foi, eu posso dizer que foi muito boa e desenvolvendo muito. A minha passagem no Machaquém me desenvolveu muito e evoluí bastante no Machaquém.
1: Isto foi fruto do trabalho feito aqui na Beira. Lembra-se dos seus primeiros treinadores?
0: Bom, aqui na Beira o meu primeiro treinador foi Rui Martins.
1: Era um português?
0: Sim. Era o dono dos Beirões. Foi o Rui Martins o meu primeiro treinador. Ele que levou-me para o Desportivo da Beira.
1: Quando chega em Maputo, qual foi o técnico que lhe recebeu e fez as observações?
0: Primeiro, o meu técnico foi o Vitorino. E ele é que me recebeu, pois tive ali ainda muitos treinadores, era um staff muito grande que o Machaquém tinha, não é? Estava lá o Miguel Vaz, estava lá o Bonifácio, estava na altura também o professor Diniz, Palma Pinto. Portanto, era um staff de muitos treinadores e nós trabalhávamos, por exemplo, quando eu fosse juvenil, estava lá o Mr. Vaz, estava o Bonifácio, não sei o quê, e quando estivesse na equipa júnior estava...
1: E como é que chega aos séniores?
0: Foi nesse período, quando eu estou na equipa júnior, portanto, nesse momento era momento de transição, não é? Nós fazemos aquela transição e passo a jogar a equipa júnior e havia jogos de reserva. Passava-nos convocar para certos jogos na equipa sénior. E foi gradualmente, entrando a faltar 15 minutos, 30 minutos, às vezes segunda parte, às vezes entrávamos de início. E foi nessa toada que acabei fazendo alguns jogos nos séniores, ainda com a idade júnior.
1: E quando leva a camisola definitivamente nos séniores,

0: Lembra-se do primeiro jogo que fez os 90 minutos e daí não saiu mais dos séniores?
1: Bom, a transição não foi fácil, não foi neste período, porque depois nessa fase de transição ainda sou cedido por empréstimo para alguns clubes, não é?
0: Quais foram esses clubes?
1: Eu passei para o Texlon, não é? Fiz um ano no Texlon e depois passo para o Clube de Gaza, onde eu fico 3 anos e depois regresso de Machaquene já com uma experiência adquirida, já com créditos bem provados. Então dali só foi encaixar na equipa principal.
2: Domingos de Souza tem boas lembranças no Clube de Gaza, onde trabalhou durante 3 anos, a título de empréstimo. Tem o Machaquene no coração, a equipa onde foi lapidado. Foi como atleta dos tricolores que viajou pela primeira vez para fora do país.
1: Sinceramente, passei bons momentos. Eu tenho boas recordações de Gaza, nós fomos várias vezes campeões, nesses 3 anos fomos campeão provincial várias vezes. E a grande conquista que nós tivemos na Taça de Moçambique, por exemplo, não é? Ganhamos a Taça de Moçambique, a Super Taça, que foi histórico. Nenhuma outra equipa conseguiu fazer essa história lá em Gaza. E nesses 3 anos foram essas 3 coisas que conquistei. Ainda joguei na seleção provincial de Gaza, conquistamos também uma taça nesse intercâmbio, seleção provincial de Gaza, seleção de Maputo. Fizemos um jogo e nós conquistamos a vitória e conquistamos uma taça. Portanto, foram muitas conquistas e na minha passagem pela província de Gaza houve muitas conquistas. Foi ali onde eu comecei a explodir de verdade como jogador, já com uma certa confirmação de que já está confirmado de que é um jogador que já está maduro, amadurecido, já para grandes embates. De Gaza, é quando regresso ao Machaquene, porque eu ia lá em título de empréstimo, não é? Nunca cederam assim definitivamente, era sempre passagem por Texon, foi também no empréstimo. Em Gaza também foi por título de empréstimo.
0: No Texon, conseguiu conquistar alguma coisa?
1: Bem, Texlon não tivemos a sorte, tínhamos que lutar por manutenção, não conseguimos manter no Campeonato Nacional. O Texlon sobe para o Campeonato Nacional e no ano que a gente vai fazer o campeonato não conseguimos fazer a manutenção, descemos divisão. Portanto, tive bons jogos, mas não foi, o objetivo não foi alcançado, portanto não posso dizer que. Mas a passagem foi boa e tive lá como treinador o Adelino Jorge. Foi campeão pelo Testafa também, me ajudou bastante. E guardo muito boas recordações de Adelino Jorge. Ele começou um processo realmente de amadurecimento. E depois, em Gaza, só foi confirmado.
0: E quando regressa para o Machaquene definitivamente, sei que o Dungo como jogador logrou muitos intentos e até chegou no Além Fronteiras. Conte-nos essa história.
1: Bom, eu quando vou para o Machaquene, parto com o Mr. João Quialó, que é também quadro do Machaquene. Quando regresso, regresso com o Aloy. O Aloy é convidado para regressar como técnico principal da equipa do Machaquene. Então ele recolhe-nos, ou leva-nos de volta, não é? Porque o Machaquene estava também numa fase de transição. As antigas glórias já estavam a se reformar. Então nós que íamos por empréstimo, viemos tapar aquelas lacunas, não é? Então, E foi nesse processo com o João Queloi. Foi fácil, porque era um treinador que já me conhecia, não é? E chegar lá só foi encaixar. E, portanto, deixar as coisas acontecer normalmente.
0: Sei que o Dungo, como jogador, foi defesa central, mas também fazia meio campo. Era difícil fazer essas coisas?
1: Não, não era. Por que não era? Eu digo, falar, quando tu tens essa formação de base, não é? E os meus treinadores, normalmente, não punham-nos a jogar numa posição fixa de que você... Não, nós jogávamos a defesa, jogávamos ao meio campo, jogávamos no ataque com aquele lugar. Portanto, a gente fazia. Portanto, não, nessa transição de passar do meio campo para jogar a defesa, não foi algo assim que eu senti uma estranheza. Não, foi normal, porque eu só queria jogar. Vamos dizer, só queria estar no campo e jogar e desfrutar, portanto. E a mudança acontece porque acontece no gás, nas mãos do Aloy. Acontece no gás. Nós tínhamos dificuldade, não tínhamos um bom central. Não tínhamos central. Estávamos com alguma dificuldade lá atrás. Então tínhamos elementos a mais no meio campo. alô, chamou, disse, olha, eu estou a pensar uma coisa. Estou a pensar em te colocar aí atrás, para jogar a defesa central, vais fazer a dupla com o Efraim Zimba, o nosso capitão. Isso não tem problema. Posso fazer esse papel normal, não tem problema, só quero jogar. Então, faço o jogo e todo mundo ficou espantado. Jogaste tão bem naquela posição, tu és defesa, eu quero é jogar. Assim, foi bom, mesmo em Flamengo, disse, não, poxa, tu fizeste uma boa dupla comigo, eu gostei de estar a jogar ao teu lado. Tens muito, porque a vantagem que eu tinha era jogar no meio campo, então, tinha um domínio, não é? E controle, se sentia mais à vontade a jogar ali, porque não havia pressão, era diferente do meio campo, tu és muito pressionado. Agora, jogar atrás, tu estás mais à vontade. Então, foi normal e dei-me bem aí atrás. E agradeço ao Loi por ter essa visão de ter me tirado do meio campo e colocado aí a defesa.
0: Mr. Dongo, quantos troféus ganhou no Machakene?
1: Bem, Machakene ganhou uma supertaça e uma taça de Moçambique. Eu queria tanto ser campeão, não tive essa sorte de ser campeão nacional. Mas, em termos de taça, consegui conquistar a taça em Gaza e conquistei também uma taça e uma supertaça no Machakene.
0: Quando conquista a taça de Moçambique no Machakene, foram para jogos internacionais?
1: Sim, nós fomos para jogos internacionais e tivemos uma prestação também muito boa, não é? Caímos em Nigéria. Mas tivemos uma excelente participação, passamos por três eliminatórias até chegar à Nigéria.
0: Dessas três eliminatórias, pode enumerar?
1: Bom, primeiro passamos por Swaziland, a primeira mão foi em Swaziland. Já não me recordo bem a equipe, escapa-me um nome. Nós fomos já, foi Sudão, jogamos com El Marek, Sudão, jogou aqui com Ferroviárias. O pessoal aqui da Beira conhece bem essa equipa. Portanto, nós estivemos lá. A primeira mão também foi fora. Empatamos lá 1-1. Okay. E ganhamos em Maputo 2-1. Okay. E passamos. Portanto, a terceira foi com a equipa da Nigéria. Okay. Foi uma equipa da Nigéria. Portanto, empatamos em Maputo. Não é? E fomos cair lá por uma bola zero.
0: Nesses três jogos, o Mr. Dungo fez parte dos 90 minutos, foi substituído? Como é que é?
1: Fiz parte dos 90 nesses dois jogos. No jogo já da Nigéria, eu já estava lesionado. Estava lesionado, portanto, não fiz parte daquele jogo da Nigéria, mas os dois jogos fui.
0: Não chegou a viajar para a Nigéria?
1: Fui, viajei para a Nigéria, mesmo lesionado, viajei para a Nigéria.
0: Esteve no banco?
1: Já estive no banco.
0: As lágrimas caíram.
1: E foi triste, da maneira que nós perdemos lá. Tivemos a chance de sair daquela eliminatória. Eu recordo muito bem num lance há 5 ou 3 minutos do fim do jogo, em que o nosso avançado Lulu isola com o guarda-redes. Nós todos levantamos, ele dá um chapéu, a bola bate na trave e cai por trás do coisa, da rede. Quer dizer, ali nós matávamos o jogo. Passávamos a eliminatória e íamos para meias finais. Nós caímos nas quartas, íamos para as meias finais da Taça da África.
0: Quem era o treinador na altura?
1: Na altura era João Quialó e era o Fim da Graça. Era essa dupla.
0: Era uma dupla?
1: Sim, era o Fim da Graça e João Quialó.
0: E como é que se sentiram depois desse desaire na Nigéria?
1: Perder sempre é triste. Da maneira que a gente foi eliminado, foi triste. Ficamos todos desarmados.
0: Mas pronto.
1: Quer dizer, tu perdes a eliminatória, mas sais com uma sensação de que, alguma coisa, foi falta de sorte, foi falta, não é porque a equipa adversária foi muito superior à nossa. Portanto, fica sempre essa sensação de que, pronto, podíamos ter ido além. Podíamos ter ido além. E depois foi, pronto, tínhamos que nos conformar, voltarmos e continuarmos com o nosso campeonato, né?
0: Depois dessa experiência que contou, chegou a vestir a camisola da Seleção Nacional?
1: Não, fui convocado à Seleção de Júniors, na altura, para a Zona 6, capitão da Zona 6, não é? E se trazer em Malau, não fui porque o meu passaporte não saiu, houve alguns problemas. Depois parei na seleção olímpica, não é? Na seleção olímpica, convocado na altura também, que era aquela transição de olímpica para a seleção nacional A. E estava num grupo, não é? Num grupo de jogadores que mais tarde foram os heróis de dois apuramentos para o Cano. Estou a falar de Paulito, estou a falar de mais quem, Antônio já estava na seleção A, estou a falar com o grupo jovem do nosso grupo, da minha idade, o Paulito, o Mano Mano, Mano Mano, depois tinha aquela que depois parte da África do Sul para jogar no Kaiser Chiefs, do Costa do Sol também. Não. Esquece o nome dele, pá. Um bom jogador que depois vai para a África do Sul. Também estava nesse grupo. Nando Matola é mais novo, É, portanto, um bom grupo. Depois, mais tarde, uns avançaram. Eu não tive a sorte. Também na altura existiam muitos bons defesas centrais. Eu confesso que existiam muito bons defesas centrais. Estava a falar do Zé Augusto na altura, estava bem. Também estou a falar do próprio Tomás, um ano também estava bem. Estou a falar de Baúte, também um excelente defesa central. Portanto, eu não tive, não é, essa sorte de aparecer, mas eu posso dizer que estavam também lá bons centrais, que eu tenho muito respeito por eles, porque realmente foram centrais que eu...
0: Chegou de jogar ao lado do Mabui, o pequeno grande jogador?
1: Mabui muito poucos jogos, porque o Mabui é mais novo, não é? Foram poucos jogos. O Mabui, quando na altura eu saí do Machaca no último ano, o Mabui estava a aparecer, a se lançar. Joguei mais com o Macamito, não é? Macamito também era júnior, acabava de subir para os sénior, não é? Macamito, nessa altura, o jogador mais novo que nós tínhamos lá era o Macamito.
2: A direção do Ferro Verde da Beira, ao tomar conhecimento que Dungo é filho das bandas do Chiveve, convenceu-o a vestir as cores das locomotivas da capital provincial de Sofala. O antigo Estrela conta que não foi fácil sair dos tricolores, porque os machacas não queriam que saísse da capital do país.
1: O Ferro Verde estava numa fase de transformação. Já era um clube que tinha uma certa independência financeira, porque já tinha um corredor centro, a zona centro, tinha um corredor sul, tinha um corredor norte, portanto os ferroviários da Beira, ferroviários de Maputo e ferroviários de Nampula, já tinha alguma independência financeiramente. Então o ferroviário, a partir daquele momento, já pensava em criar equipas muito fortes para competir e sonhar, ou o projeto era para conquistar o campeonato nacional. A conversa que eu tive com o engenheiro Abreu. Então nós olhamos, sabemos que você é da Beira, então queremos que você faça parte desse projeto, não é? Como um filho da casa, você conhece mais. Depois nós vamos partir primeiro por jogadores que são da Beira, que estão fora, e que então, não tem problema se o projeto for esse, querem formar uma equipa forte. E tínhamos, e tinham uma equipa forte. Na altura, antes mesmo de eu vir para cá, já tinha uma equipa muito forte. Vou falar que aquela equipa estava uma boa, estava Vino, estava o António, o China. China ainda ficou comigo. Já havia um naipe de jogadores muito bons. Só que na altura em que eu estou a chegar, o Vino sai, o António sai, uma boa ficou. Uma boa ainda fez comigo mais umas duas temporadas aqui. Então foi nesta conversa que eu tive com o Abreu que eu decidi regressar à Beira. E a proposta também que o Abreu fez foi uma proposta muito boa, ambiciosa, não é? E o próprio objetivo do ferroviário também era muito bom. E eu estava a precisar de um novo desafio, por isso que eu optei por regressar.
0: E adressando o Machaqueno, como é que se sentiu quando o Mr. Dungo se despede da equipa?
1: Bem, eu tive uma conversa com, na altura, o presidente era norte-americano. Portanto, para além de ser o presidente, éramos muito próximos. Conversei com ele, ele entendeu. O meu objetivo era regressar e fixar-me definitivamente na Beira. Então, ele entendeu e acabou abrindo. Embora tentou várias vezes ver se eu mudava de ideia, mas eu disse que era definitivo. Não era só questão de questão financeira, ou a proposta que o Forreira estava a colocar nas minhas mãos. Também entrava questões familiares, questão já de um certo posicionamento que eu estava a querer, uma certa mudança definitiva que eu estava a querer fazer para a minha vida. Então foi quando o Nuro entendeu e liberou.
0: Muito bem. Tem lembranças do Ferro Verde Abel?
1: Boas. Boas. No Ferro Verde Abel também tive boas. Foram 6 épocas que eu fiz no Ferro Verde. E foi muito bom, nós lutamos bastante e o Ferroviário, a partir daquele momento, cresceu e continua até hoje. O Ferroviário e nós, naquela altura, estávamos sempre nos três lugares, não é? Exatamente. Nós estávamos primeiro, segundo, terceiro. Foram 3 anos, foram 6 anos nós a lutarmos bastante para conquistar o campeonato. O nosso objetivo era conquistar o campeonato. Não conseguimos, mas nós lutávamos para isto. E dávamos sinais e as pessoas já percebiam de que o Ferroviário já era um Ferroviário diferente. Já não era um Ferroviário que já tinha ambições de conquistar o campeonato. Infelizmente não foi na minha época, não foi. A conquista não foi. Mas já começava naquela altura em que nós estávamos a jogar. Por isso que nós tivemos umas 2 presenças na Frutaças. O fruto do esforço que nós fizemos, o campeão não podia representar, então nós fechamos como segundo classificado, não é? E acabamos também fazendo.
0: Lembra-se de jogos internacionais que fez com a camisola do Ferro Verde Abel?
1: Sim. Sim, nós tivemos um jogo em Quênia e outro em Camarões. São 2 jogos que marcaram bastante. Sobretudo aquilo que a gente faz em Quênia. Não é? Em Quênia que foi um jogo fantástico.
0: Foi contra quem, em Quênia?
1: Foi com o Mumia Sugar, de uma empresa, de uma companhia de açucareiro, não é?
0: Mami Sugar?
1: Sim, exatamente. E a equipa está naquela zona de Kizumbu, não é? Uma zona, vamos lá dizer, em termos de altitude, não é? Era um desafio para nós.
0: Fazia muito calor?
1: Não. Tinha uma temperatura assim, mas tu sentias uma diferença muito grande em termos de respiração, não é? Porque nós estávamos muito acima do nível do mar.
0: Okay. Então, mas em termos de calor e frio, onde é que o balanço ia mais para onde?
1: Ia mais para, vamos lá dizer, uma temperatura idêntica que faz em Chimoio. Pode mudar de repente e aparece de repente, está a chover, de repente não sei o que. O mau tempo, aí, quer dizer, a temperatura muda do instante para outro. De um momento para o outro pode mudar. Foi um desafio muito grande. Aquela cidade, vamos lá dizer, é a primeira vez, parece, que recebia um jogo de nível internacional, porque a maneira que encheu o campo, o que aconteceu naquele dia foi incrível. O campo estava completamente cheio, com pessoas em cima das árvores, não sei quem, em volta do campo. E, foi um jogo espetacular. E nós demos espetáculo. Assim, naquele jogo nós fizemos espetáculo. E conseguimos, infelizmente foi empate, mas eu digo que foi um empate, que eu disse ao colega que esse empate está a sabor de vitória, porque no Caldeirão dificilmente aquela equipa podia nos ganhar. E aquele empate já era sinônimo de que nós tínhamos a eliminatória nas nossas mãos. E o gol que nós marcamos também foi um gol espetacular.
0: Da autoria de quem?
1: Do Secanha.
0: Secanha está onde?
1: Secanha está em Maputo. Está um Secanha que faz o golo, mas foi um golo espetacular. Em qualquer parte do mundo aquele golo é aceite. Ok? E, portanto, nós arrastamos o jogo até eles empatam o jogo quase no momento da compensação. Já o cansaço já estava a tomar conta da gente e a maior parte da equipa nossa naquela altura, poucos, quase ninguém tinha experiência internacional, a não ser Vítor Matini, mas quem que estava no campo tinha experiência internacional, pouca gente, não é? Eu, a maior parte era jovem, estavam aí na estreia internacional. E Secanha tinha na altura 18 anos, o Luís tinha 18 anos.
0: O Luís que acabou sendo o capitão do Ferro Verde Maputo.
1: Exatamente. Okay. O falecido Horácio, não é?
0: O irmão do Caíto.
1: O Caíto tinha também 18, 19 anos. Portanto, eu estava a liderar o grupo, eu, o Vítor, que éramos mais velhos, a liderar o grupo, portanto, com esses jovens. encorajar.
0: Não tinha como não liderar, porque sei que Mr. Dung era capitão de Fervar da Beira.
1: Sim, sim, era capitão, fazia parte. Era um colégio, né? Era eu, o capitão, achava o Vitor também, fazia parte do capitão, o Igno. Portanto, éramos três como capitão, vice e o terceiro capitão. Portanto, era um colégio, né? E eu que era o principal, o primeiro capitão, depois vinha Igno em segundo, o Vitor era o terceiro. E, portanto, fizemos esse resultado e viemos aqui no Caldeirão, foi aquilo, um campo bem cheio, não é?
0: É a tradição até hoje.
1: É a tradição até hoje, já. O campo estava muito cheio e nós não decepcionamos. Eliminamos a equipa do Momiaçuca aqui, com o golo do Horácio, e o Horácio naquela altura também já era convocado à seleção nacional, já fazia parte da seleção, em algumas convocatórias que o Mr. Salvador já puxava para Maputo. Conseguimos passar aquela eliminatória e a segunda eliminatória foi a equipa do Canon de Yaoundé, não é? Uma equipa que já foi campeã africana, é uma história muito, muito grande, que já, vamos lá dizer, já muitos jogadores famosos camaroneses passaram por aquela equipa. Nós estamos a falar do Abega, do Roger Miller, não sei o quê, muitos grandes jogadores. É uma equipa histórica em Camarões. Portanto, por aí passam grandes jogadores de Camarões. Agora não sei qual é a história que acontece, mas naquela altura, até a altura daquela altura, a história era essa, que muitos jogadores que estavam na França, onde tinham passagem por Canon de Yaoundé. E foi bom, senti-me muito feliz. Desafiar aquela equipe e mostrar que o Ferroviário é uma potência. Infelizmente, não estamos a conseguir dar aquele salto, não é? Aquele salto final, que é estar presente nas competições africanas regularmente. Nós não estamos a conseguir fazer isto, não é só o Ferroviário, há muitas outras equipas também que não estão a conseguir marcar presença constantemente na África, porque se tu estás presente constantemente, portanto, um, dois, três anos, e tu começas já a olhar ou a começar a marcar passos. A primeira, ou quando tu vais uma vez, depois voltas para trás, ficas cinco, seis anos, vais para lá, voltas, ficas, tu nunca vais sair desse ciclo. Então, portanto, precisamos dar esse passo, marcar presenças constantemente na África.
2: Em 2001, com 31 anos de idade, Domingos de Souza decidiu pendurar as chuteiras por conta de uma lesão no joelho.
0: Muito bem. Mr. Dungo, em que ano que decide pendurar as chuteiras?
1: Foi em 2001.
0: Por que em 2001, enquanto ainda conseguia correr?
1: Eu conseguia, mas o que me fez, de facto, parar foi uma lesão que eu tive. Avaliei muito bem. Aquela lesão estava-me a incomodar, o meu rendimento já não estava a ser, o meu desempenho já não estava a ser o mesmo. Então o Ferroviário criou condições para eu ser observado em Zimbábue. Fui para Zimbábue, fui observado e disseram que tinha que fazer uma operação. E, cuja operação pudesse fazer aqui em Moçambique, pudesse fazer em Zimbábue. Portanto, o clube de repente tinha que decidir. Portanto, eu quando vi com aquele com o relatório, conversei com o clube. Eu disse, olha, eu já estou numa idade que eu acho que já posso descansar. Eu tinha na altura 30, 31 anos. Podia fazer mais 5 anos à vontade. Podia chegar aos 34, 35. Porque eu tinha essa capacidade, era muito regulado. Então, naquela altura estavam a aparecer os nenitos, os burras, não sei o quê. Então, sabe, acabei conversando com a direção, não estava interessado em fazer essa operação, eu estava a pensar seriamente em me aposentar. Mas aquela conversa sempre, não, talvez porque vai lá pensar bem e tal, senão já conversei com a minha esposa, já conversei com a minha família. Já é a altura para eu já seguir a minha vida normalmente, não é? Vou continuar a estudar, vou continuar não sei o quê. Minha esposa estava a trabalhar na altura, tudo mais. Já tinha as coisas já bem organizadas. Então, foi assim que eu conversei com, na altura, era, o vice-presidente era o senhor Takti. Conversamos no gabinete, ele disse, ah, não, vou lá pensar ainda, outra vez porque você está assim, não sei o que, deu-me dois dias. Não, senhor Takti, é uma coisa que já pensei, já disse. Ok, então nós vamos te colocar ali para trabalhares na área de formação e tal, não sei o que, etc. Não agora. Então, terminou a época, é quando decidi, não é, abraçar a carreira de treinador. Já com os cursos e pronto.
0: O primeiro curso fez onde, de treinador?
1: Aqui mesmo, na Beira. Esse curso foi ministrado pelo professor Garrido. E quem mais esteve nesse curso? É, o professor Garrido, mas estava mais uma pessoa lá, né, com ele. Fizemos esse curso aqui no COISA, na UPE. E foi o primeiro curso meu. O segundo curso foi uma capacitação que nós tivemos com o selecionador nacional, aquele holandês,
3: Martinoy.
1: Depois também tive mais uma outra capacitação com o treinador alemão em Nampula. E, portanto, foram essas pequenas capacitações e esse curso. De até nível, eu tive até da Federação Moçambicana de Futebol, tinha nível, eu fiz a segundo nível da Federação Moçambicana de Futebol, que é, também corresponde a nível B, não é? Da CAF agora.
0: O que é que falta para chegar no nível A?
1: Bem, o que falta hoje é questão financeira, porque eu sou elegível, para fazer o curso sou elegível. Agora, questões financeiras é que é muito complicado, porque já não é como antes. O curso de nível A agora faz-se 6 meses. Por exemplo, como está a decorrer um curso agora de nível A, começou em junho, que vai terminar em dezembro. Portanto, são deslocações constantes em Maputo, Beira, Maputo, Beira. Trabalha-se no terreno, tem que estar presente em Maputo. Então, questões financeiras, às vezes, é um entrave. Estou a lutar nisto, eu penso que até próximo ano, se tiver apoio, eu vou fazer esse curso de nível A.
2: Já como treinador de futebol, teve a sua primeira experiência na companhia Pipeline da Beira.
1: A primeira experiência que eu tive como treinador foi no Pipeline. Vou ao Pipeline com o Mr. Jim, não é? Depois o Mr. Jim regressa ao Ferroviário e eu fico como técnico principal. Porque eu queria me testar. Não é? Num teste diferente. Por exemplo, tu te testares estando no Ferroviário, tu tens todo o apoio. Não sei se faço-me entender. Tu tens todo o apoio, todo o staff do Ferroviário, toda a máquina que o Ferroviário tem. A ver, né? Ajuda um treinador. Agora, tu vais a um clube como Pipeline. Tu tens gente aí que não tem muita experiência. Tu tens ali jogadores que não têm nome. Estás a perceber? E tu tens que pôr em prova a tua capacidade. Primeiro, capacidade de organizar. Ok? Capacidade de organizar. De montar uma equipe. Está a ver? De montar uma equipe. Capacidade de convencer uma direção. Não é? Uma direção de um grupo. Olha, o meu projeto é este. O que eu preciso é isto. E foi aquilo que aconteceu no Pipeline.
0: Foi uma boa experiência.
1: E fui campeão.
0: Okay.
1: E fui campeão. No primeiro ano. Que eu fico como principal, eu disse, o meu projeto é este. Entreguei o projeto. Eles avaliaram. Só que entregaram tudo o que eu pedi. Escolhi alguns jogadores que eu conhecia. Acima de tudo, porque eu via sempre os jogadores no Júnior, alguns jogadores que passavam para Ferroviário. Exatamente, não cabia na equipa sénior, não havia equipa B, então os jogadores ficavam por aí. Então levei alguns jogadores, juntei ali, alguns de Testifungo, uns de Rebenta-Fogo. Então eram miúdos que eu conhecia. Então montei a equipa e pronto. Foi aquilo, um ano espetacular. O Pipeline faz história. Conquista o campeonato provincial aqui. Com o Sporting presente, com Estrela Vermelha presente, com a Magia da Beira presente, quem mais? Mas como estava já no Coisa, estava no Moçambola, exatamente. A ver? E com treinadores históricos. Manisa estava neste campeonato, estava o Sakuri, estava o Kô, com grandes treinadores, que eu como jogador já era um treinador. Então foi ali que eu testo a minha capacidade. Olha, então tenho... E no mesmo pipeline não tinha equipa de juvenis, eu mantei, vamos montar uma equipa de juvenis, porque há muita criança que vem aqui, querem jogar, mas é para isso, não quero. Se não, vamos montar, tem equipamento e tal, não tem muitos custos. Montamos a equipa de juvenis, também fui campeão. Portanto, eu comecei a mostrar que eu tinha capacidade, afinal de contas, de organizar e fazer as coisas acontecer.
0: Quando saiu do Paplane, foi para onde?
1: Da Paplane, vou para Testopungo. Da Paplane, vou para Testopungo. Portanto, vou para Testopungo, fico no Testopungo. Três anos com um ano. Com um ano que eu... vou para Testopungo, portanto, trabalho no Testopungo. Primeiro ano com o Mr. Lucas Baralijo, não é? Depois houve pequenos problemas, o Mr. Baralijo acabou afastado. Eu conduzo aqui para Tenofi e no ano a seguir regresso ao Paplane. Regresso ao Paplane e conquisto o segundo título. Equipa de Paplane, dois títulos provinciais que eles têm lá. E ano a seguir Testopungo volta a me chamar. Então foi naquele terceiro ano que eu fico ali, organizo bem o Testopungo, tinha todo o apoio, o presidente era o Sr. Mohamed Iqbal, o Papu, com todo o apoio, nós montamos uma equipa, eu estava ali sozinho. Então acabamos chamando o ministro Abdul Taibo, que vinha do Sporting também, algumas coisas não correram bem lá, trabalhamos juntos. Depois, mais tarde, veio também o ministro Mussar a dar-nos uma força ali. E essa luta toda que a gente fez, colocamos o Testopungo no Moçambola. Colocamos o Testopungo no Moçambola. Muita gente não sabe. Você estava lá, nesse grupo. Acho que foi a última vez, ou penúltima, uma das últimas vezes que o Testopungo esteve no Moçambola, exatamente. E depois dessa passagem, eu passo para Ferroviário. Não, vou a Marromeu, passei na Futebol Clube.
0: Chegou a treinar Sena Futebol Clube no Marromeu?
1: Sim, estava lá, nós estruturamos a Sena. Quando chego lá, também foi essa coisa, para chegar, disse, não, o projeto tem que ser assim. Cheguei lá, conversei com o diretor-geral da empresa, expliquei como é que as coisas tinham que ser, como é que tinha que montar a equipa. Houve alguns problemas na altura, mas agora já estão a começar a acertar, não é? O projeto não seguiu, mas o primeiro ano de montagem da equipa de Sena, eu estava lá. Fizemos esse provincial, alguns problemas que ainda existiam, não sei o que é, deixei lá um recado. E depois de 2-3 anos, está aí a equipa de Sena. Seguiram aquilo que eu deixei lá como recomendações. Porque existe lá um campeonato distrital, não é?
0: Distrital.
1: Portanto, há muitos bons jogadores neste campeonato. E havia problema que aquelas equipes não liberavam. Então havia essa confusão do campeonato aqui, de equipa ali. Então muitos jogadores. Então, nós devíamos colocar no topo Sena, tinha que estar no topo. E devia ser a seleção de todos os bons jogadores do distrito. Então tinha que haver talvez um calendário que não pudesse colidir com o campeonato provincial, porque havia de haver aquela confusão. Eu, não, o jogador não vai, o jogador fica, então criava esse problema. Eu acho que já chegaram a acertar isto. Então, o campeonato normalmente começa depois do campeonato provincial, é quando arranca o campeonato distrital. Por isso que o Sena, já há 2 anos que o Sena vem.
0: Tem boas indicações.
1: Está a dar boas indicações, está no topo, nos três, sempre nos três, dois, três. Vai ganhar o campeonato a qualquer momento. Porque eles estão a evoluir, estão a mostrar essa evolução, estão a ser consistentes. Quando eu volto ao Ferroviário, foi na altura que estava o Valdemar. Não é? Valdemar, na altura que eu estava a jogar, o Valdemar foi nosso chefe de departamento. Depois, Ferroviário, quando o Valdemar chega no topo, olha, tens que vir também trabalhar aqui. Por que é que tu não vens? Eu disse, não, não tem problema, nunca me convidaram. Não, vem para aqui, a casa, você é da casa, tens que vir trabalhar para nós. Estás aí fora, estás muito longe, então, dá um pouquinho. Eu regressei. Quando eu regresso ao ferroviário, a primeira coisa é dizer, não, tu tens que trabalhar na equipa B. Eu disse, não. Não vou à equipa B. A estrutura está feita. Já temos juvenis, temos júnior, temos equipa B, temos sênior. Mas ainda falta um. Falta lá embaixo. Eu vou lá embaixo. Show. Como? Eu vou lá para baixo. Tenho um projeto para vocês. Fui lá para baixo. Vai lá, já que tu vais, vamos lá perceber. Cheguei lá embaixo. Um mês, o secretário técnico era o Missalejo. Do relator ao Missalejo. Olha, o que está a acontecer aqui embaixo é isto. Então, ferroviário como uma equipa que tem responsabilidade aqui na província de Sofala. Não há campeonato iniciado, então o ferroviário tem que fazer alguma coisa. Existem muitos núcleos nos bairros que estão com os jogadores lá. Então nós temos que organizar um campeonato para aproximar esses jogadores ao clube. Nós podemos selecionar os melhores para alimentar a nossa equipa de iniciados, juvenis, por frente. Temos que ter parceria com esses núcleos aqui que estão em volta do nosso campo. São num raio mais ou menos de 3, 4 quilômetros. Então nós convidamos todos na semana para estarem aqui, tragam vossas equipas aqui, joguem aqui, então nós vamos apreciar. Então conversei muito, eu, Aleixo passava essas informações à direção do clube, a direção do clube que é para boa ideia, e façam isso aí e avaliem bem quais são os custos. Então, eu estava trabalhando na altura com o moço que acabava de fazer o pé. Cozinhamos a coisa, entregamos, e o Valdemar faz a finalização do projeto e dá nome ao projeto, que era a Força Locomotiva. Então nós organizamos ali um campeonato, aí na manga. E foi outra réplica, foi feita aqui na baixa. Uma na manga, outra aqui na baixa. Saíram muitos jogadores. Muitos jogadores. Passaram dali. Infelizmente, o ferroviário não conseguiu segurar. Mas muitos jogadores. Que eu até posso dar nome dele. Ciso, que está no Pescunga, passou por ali. Joana, que está a defender no Mucuba, passou por Força Locomotiva. Ling, passou por Força Locomotiva. Muito até uns para Black Bull, acabaram indo para a Europa, não sei onde que eles estão. O grupo que o ferroviário tem, desse projeto, Força Locomotiva, foi campeão, bicampeão. Ok? Juvenis, júnior. O ferroviário ficou um papão do campeonato de júnior e juvenis. Foi aí que a BB começou também
0: a levar.
2: Domingos de Souza, ou simplesmente Dungo, trabalha atualmente no Futebol Clube da Beira como treinador de juvenis e juniores, a convite do patrono deste emblema.
1: Quando o Fernando chega a Moçambique, trabalhamos juntos no Tespungo. Ele não pôde ficar naquele projeto porque alguns documentos atrasaram. Então ele acabou saindo fora do projeto. Apareceu, parece que foi Miss Abdul, que aparece a fechar a posição do ministro Fernando Tavares. Então já tínhamos essa a aproximação. Então a equipa dele está a evoluir, está a crescer e tal. Alguns dizem, por que não vejo? Ah, vai lá também aí. Ok. Conversei com o pessoal do departamento, as condições são essas e tal. Assim, pronto. E fui conversando com uma coisa, é um projeto muito grande, não é? É um projeto muito grande. Estamos a fazer um grande trabalho no Futebol Clube, desde a formação até aos séniores. Por isso que eu já trabalhei com os séniores, já trabalhei com júniores. Ano passado fui campeão de júniores, não é? Estão a regressar agora do Nacional. Estou a trabalhar agora com os juvenis. Nós estamos a tentar fazer essa ponte para fazer com que o Futebol Clube não dependa muito dos jogadores dos outros clubes. Começa a ter a sua própria formação. Então, se for alguma coisa que vem de fora, tem que vir acrescentar aquilo que existe. Mas nós temos que ter 90%, até o presidente quer mais, é muito mais ambicioso, ele quer 100% formado em casa. Mas nós vamos dizer que é difícil você ter um plantel com 100% formado internamente. Dá para ser um e outro jogador para acrescentar aquilo que nós não conseguimos fazer. O objetivo principal do clube é a infraestrutura. A equipa não pode atrapalhar, tem que andar em paralelo. A ver, também andar em paralelo, então, portanto, não podemos arriscar em termos de uma equipa que vai ter um valor, vamos lá dizer, astronómico, que os jogadores comecem a receber, sei lá, que valores. Então, o presidente está preocupado para que não passemos um certo teto. Então, a nossa responsabilidade qual é? Nós, como formadores, como pessoas, mentes que vivem na base de futebol. A solução é, nós temos que ter um bom que temos que ter, ou temos que ter um trabalho bem feito na base. Está a ver, né? Temos que trabalhar muito bem na base, que é para trazermos um jogador com qualidade, para que o futebol clube não caia. Que esteja ali sempre nos 4, nos 3, nos 2, esteja sempre no topo. Está a ver, né? Para que não oscile, não venha aqui para baixo. Não, tem que estar sempre ali, primeiro, segundo, terceiro, primeiro, segundo, terceiro. Então, mas com jogadores produzidos na casa. E isso já está a acontecer. Mas agora queremos que essa ponte seja uma ponte já bem nivelada. Em cada ano, 3, 4, 5 jogadores. Uns vão sair, os outros vêm, preenchem logo e a equipa mantém o nível.
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6: 8 horas e 9 minutos, estamos de mãos dadas até às 10. Renovamos uma vez mais votos de uma feliz manhã esta quarta-feira. Já 16 de setembro de 2026. Avançamos com esta recriação da Liloca com a música da Helena Nhantu. Liloca, que é a nossa grande convidada desta semana. Vamos trazer o historial da carreira dela, mas logo. Você acompanha. E a história desta música.

0: grande recriação da Liloca, na Cupumel. Nós procuramos também saber da Helena Nhantumbo a ideia da Liloca em regravar a sua música com outra pincelagem, outro ritmo, e cantado em português e Xangana. A Helena Nhantumbo disse:
1: bem, para dizer que não houve algo de mal, recebi-lhe bem. Do princípio as coisas estavam um bocadinho tortas, não é? Mas depois foi-me apercebendo que ela de facto precisava, não por mal, ela gostou da música.
2: Exato.
1: Mas pronto, marcamos o encontro, fomos à editora, fomos conversar até chegarmos a um consenso.
2: Mas esse consenso envolvia um valor?
1: Claro que sim. Claro, isso não falta, não.
2: A Helena não quer brincadeira.
1: Não. Temos um contrato que nós assinamos aí. Eu guardei isso aí. Desta música que ela pediu. Porque eu não vendi.
2: Ah, não vendeu.
1: Não vendi. Ciumento, ela está...
2: Ela recriou a música.
1: Exatamente. Ciumento, isso só.

0: Eu penso que é uma boa ideia.
1: Boa ideia, é. Mas, de facto, é preciso primeiro sentarem e falarem,
0: claro,
1: né?
0: Claro, por causa dos direitos.
1: Mas, muitas das vezes, né, não é o que está a acontecer. A pessoa só ouve a música a tocar. Fica espantado. Esta é a minha música.
0: Exato.
1: Mesmo que a pessoa faz não sei que tipo de viragem, eu conheço a minha música. Então, isso aí não fica bem. Então, procurando a pessoa do jeito como fez a Liloca, fica muito bem. Sentamos, porque afinal de contas, é muito bom para mim como dona da música, que afinal de contas a minha música está a ser precisada para fazer uma recriação, não é? É? Nessa altura, onde estou? Estou a subir, né? Quem me faz subir é a pessoa que está a fazer algo demais naquilo que eu fiz. Está a fazer com que a música sobe. Então, é muito bom. O que não é bom é levar a música de alguém sem entrar em consciência com essa pessoa.
2: Muito bem, mas logo vamos ouvir também a versão da Liloca no que diz respeito a esta música. Ela é que é a nossa convidada para esta semana. Deixe de acompanhar mais logo o programa. Está cá é o Gestácio Fernando, cá em Maputo. Ver se conversamos com ele no domingo ou não, ele vai confirmar. Falamos das novas músicas, por exemplo, Meu Casamento, é música que vai entrar para um golpe. Ah, já está nas 10 mais, ok, vamos lá, já está. Vai haver a sorte num golpe.

É o mais recente do Gestácio Fernandes. Meu casamento, ele que está cá em Maputo e nós vamos conversar com ele para falarmos das novas músicas. Avancemos para já para uma janela para a educação financeira. Até já.

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0: Cordiais saudações, amigo ouvinte. Está no ar o programa Educação Financeira, uma iniciativa do Banco de Moçambique. Este programa é transmitido todos os dias úteis, às 5h30, 14h25 e 18h25. Ao sábado, às 8h30, onde fazemos o resumo semanal. O programa é também difundido nas rádios Cidade de Maputo e Beira, RM Desporto e nos emissores provinciais em línguas nacionais. Caso tenha acesso à internet, pode encontrar-nos no endereço www.rm.co.mz. Esta semana estamos a falar sobre a Central de Registro de Crédito, uma base de dados das responsabilidades de crédito no Sistema Bancário Nacional. Vamos acompanhar a conversa entre a Maria e o João. Boa escuta!
2: Tô? Sim, sim, é o próprio. Dívida? Como assim?
3: Olá, João.
2: Olá, Maria.
3: Tudo bem?
2: Mais ou menos, e tu?
3: Mais ou menos? Como assim, João?
2: Oh, Maria, lembras-te do pedido de crédito de que te falei?
3: Sim, lembro-me, João. Por quê? Conseguiste?
2: Ainda não consegui, Maria. O banco está a avaliar o meu pedido de crédito. O meu gestor disse há pouco ao telefone que tenho uma dívida e devo consultar a Central de Registro de Crédito.
3: No Banco de Moçambique. Pois é, João. É possível que tenhas um crédito mal parado ou alguma outra situação não regularizada no sistema bancário.
2: Isso está a preocupar-me, Maria. Não me lembro dessa dívida e muito menos de não ter pago um crédito.
3: Relaxa, João.
2: Mas, Maria, como posso relaxar?
3: Tudo vai se resolver.
2: E se o meu pedido de crédito for recusado por essa razão?
3: Consulta a CRC no Banco de Moçambique para saber que tipo de situação não regularizada está registada em teu nome.
2: CRC, Maria? O que queres dizer com isso?
3: Sim, é a abreviatura para o nome Central de Registro de Crédito.
2: Percebi, Maria. Mas o que é a CRC mesmo?
3: A CRC, João, é uma base de dados criada e controlada pelo Banco de Moçambique, que contém toda a informação sobre as responsabilidades de crédito contraídas no sistema bancário.
0: A base de dados da CRC contém informação sobre todas as responsabilidades de crédito de pessoas singulares e coletivas. 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E assim termina o programa de educação financeira. Se pretende solicitar informação ou fazer uma reclamação junto ao Banco de Moçambique, pode ligar para o número 21 35 47 29 todos os dias úteis, dentro das horas normais de expediente. Até amanhã! 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
3: Continuamos de mãos dadas até muito bem perto das 10. Renovamos para já votos de um bom trabalho para si que já está no seu posto laboral. 8h27.
4: Hoje eu estou contente.
3: Continua aí. Ir-me ouvindo a sua estação.
4: Me distraí.
3: Quem ainda está a caminho, boa viagem. Bom trabalho a posterior.
4: Estou contente.
3: Obrigado pela companhia. Este é o Calixto Ferreira, é o Beirense, a nova música de gelo, uma foto.
4: É.

0: Alô. Grande Calixto Ferreira, a partir da cidade da Beira, só uma foto.
1: Deixa eu mandar um beijão para todos vocês que estão nesta altura a ouvir o programa, a ouvir a Rádio Moçambique, RM de Esporte, e sintam-se cumprimentados. Calixto Ferreira aqui.
0: Já agora, Calixto, diga aí, para situarmos os nossos ouvintes, este canal é ouvido a nível nacional. Quem é, de fato, Calixto Ferreira?
1: Eu até essas questões mesmo fico até tímido, sem palavras. Mas que Calixto Ferreira é esse jovem que vocês conhecem, que é um pouco mais reservado, que eu acredito que muitos ouvintes têm ouvido muito pouco, se não as músicas, ou conhecem muito pouco a imagem do Calixto Ferreira, se não as músicas do Calixto. Mas é basicamente um jovem que gosta de música, de fazer música, moçambicano, natural da cidade da Beira, que gosta muito de desporto, que começou a carreira na década 90, estamos a falar por aí, 97, 98, que gosta de futebol, mais o que é, mais muita música, mais o que é. O resto vocês vão ouvir aqui.
0: Na rádio, onde todas as estrelas convergem. Vamos avançar, são 8h32. Tempo para atualizarmos uma vez mais a previsão de estado do tempo para o dia de hoje, junto à antena, o Gonçalves Mabui. Vamos a isso.
2: Bom dia, estimados ouvintes da rádio. Previsão do estado de tempo para hoje, quarta-feira, dia 16 de setembro de 2026. O Instituto Nacional de Meteorologia prevê para as províncias das regiões Sul, Centro e Norte do país céu pouco nublado, a limpo, com possibilidade de ocorrência de chuvas fracas ou chuviscos locais ao longo da faixa costeira das províncias de Cabo Delgado e Nampula. Vento de nordeste a leste fraco a moderado, soprando por vezes com rajadas locais nas regiões centro e sul do país. Temperaturas máximas previstas em graus Celsius. As cidades de Tete e Xaxai serão as cidades que terão a temperatura mais elevada, de 36 graus Celsius, seguido de Maputo com 34, Chimoio 33, Quelimane 32, Beira, Nampula e Vilanculos 30, Inhambane e Pemba 29 e por último teremos a cidade de Xinga com 25 graus Celsius. É tudo quando a previsão do estado de tempo para hoje. Bom dia, até a próxima.
0: Até a próxima, a condução de um bom trabalho.
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0: Vamos avançar com os garimpeiros, a partir da província da Zambeze, Quelimane, uma banda de irmãos, família Gani. São irmãos de uma grande colega nossa. Já esteve nos recursos humanos. É a família Gani. Então os garimpeiros.

0: São os Garimpeiros da Zambeze. Diz que é uma banda de família, confirma?
1: Os Sáldicos. Nos Sáldicos tem um dos Ganis, que é o vocalista. Nos Garimpeiros tem dois Ganis. Nos Sáldicos tem um baterista. Nos Garimpeiros tem um baterista. É um sinónimo entre as duas bandas. É, de verdade, é uma banda de família, sim. Pode-se assim dizer.
0: E é composta por quantos membros?
1: Já agora são seis, somos seis. Já fomos muitos, mas o tempo foi ruim. As pessoas foram para vários sítios do país e nos mantemos com seis elementos.
0: Com seis elementos. Aí está confirmado, continua esta banda com seis elementos. Já foi, portanto, enorme em termos de composição. Continua firme, fazendo sucesso. 8h39, vamos para já espreitar uma vez mais os jogos do Moçambola. Já o fizemos ao longo desta manhã. Vemos que o Moçambola está em voga, estamos a olhar a 20ª jornada, que está a meio do caminho, já com alguns resultados disponíveis. A DV 2, Bahia de Pemba 0, Ferroviário de Lixinga 3, Ferroviário de Nampula 0. Liga Desportiva de Sofala 0, Ferroviário de Maputo 2. Já trouxemos a reação, portanto, dos técnicos neste último jogo, portanto, para o dia de ontem. Liga Desportiva de Sofala 0, Ferroviário de Maputo 2. Já a jornada prossegue hoje, quarta-feira, com três partidas, a saber, Ferroviário da Beira, Black Bull, Xingal de Tete, Costa do Sol, União Desportiva de Songo, Machaque. No jogo de ontem, Liga Desportiva de Sofala 0, Ferroviário de Maputo 2, ouvimos o técnico do Ferroviário de Maputo, que mostrou-se satisfeito com esta vitória por 2-0.
2: Bem conseguido. Nós controlamos o jogo todo. Só peca até para o resultado ser 2-0, poder termos marcado mais golos. Eu penso que controlamos todo o jogo. Não é uma vitória merecida. Agora esse jogo, pensar em pôr a equipa a recuperar para o jogo do sábado.
0: Enquanto isso, as coisas não vão muito bem. Na Liga Desportiva de Sofala, o técnico atirou a toalha ao chão ou não? Vamos ouvir na primeira pessoa.
3: Já agora eu gostaria de desejar boa sorte quem for a continuar, porque para mim já chega. Só Deus sabe o que é que eu passo dentro desta equipa. Por isso mesmo, eu não preciso falar isso na imprensa, não vou falar em nenhum sítio, mas são coisas dentro de casa. Mas eu quero desejar boa sorte quem for a continuar. Assim, para mim, não estou a tirar a toalha ao chão. Estarei, sou da província, sou da Beira. Vou continuar a apoiar o meu futebol. Continuo a apoiar as equipas, como sempre faço aqui na Beira, dentro e fora do campo. Estou satisfeito por aquilo que os jogadores estão a fazer, mas não estou satisfeito com outras coisas. Não estou a desculpar por causa disso, não é nenhuma desculpa. Estivemos bem em campo na primeira parte, na segunda não estivemos, o Ferroviário conseguiu marcar, mas pronto, vão continuar a trabalhar e as coisas, talvez as coisas corram melhor.
4: Mita, quer dizer o quê? Está a deixar o lugar em disposição?
3: Já deixei.
0: São ecos do Moçambola. 8h41, daqui a pouco também vamos espreitar as mensagens que vão caindo a caixinha. Vamos a Nampula, portanto, na ilha de Moçambique, onde nasceu o Alanto, que ele é o filho de pescador. Ele tem pescado aí, portanto, na ilha. E falou disso.

0: Grande Alan Tu, da ilha de Moçambique, em Nampula, Alan.
1: Alan Tu, conforme falaste já há bocado, é um jovem músico da província de Nampula, nascido na ilha de Moçambique e agora atualmente radicado na cidade de Nampula.
0: Continua aí em Nampula, firme, gravando Alan Tu. Esperamos as novas músicas. 8h45. Renovamos uma vez mais votos de uma ótima manhã, bom trabalho para si. Os tantos ainda estão em casa fazendo exercício de aquecimento, mais tarde vão entrar também para os seus postos de laboratório. Nós endereçamos aí votos de um bom trabalho. Vamos espreitar mais uma série de mensagens.

Ora, viva muito, bom dia, mestre, uma bunda força, sou Malala, falo da Beira, mando abraços para a mana na vela, residente na Ponta do Ouro, para que tenha um bom dia. Feliz para o jogo de hoje, felicito também o clube Costa do Sol, uma boa sorte. Ora, viva muito, bom dia RM Desporto, bom dia Mano Mabunda, sou Gilito Ernesto Bento, na cidade de Moatize, estou na escuta do programa, está super quente, desejar boa sorte para o Xingal, saudações em primeiro para o Mano Mabunda, muito obrigado. Não me esqueço da esposa, graças, filhos, Nazia, Tanea, Clésio, Acácia, Paloma, todos ligados à rádio. Muito bem, Gilito, obrigado aí, continue a ouvir o programa. Outro que escreveu para nós, diz ele, bom dia mestre Mabunda, aqui António Matias de Lixinga, boa sorte para a equipe de Costa do Sol, mandar um abraço para toda a família da rádio, do desporto, para ti Mabunda, estamos juntos, um bom trabalho. Muito bem, agradeço aí, continue ligado a ouvir o canal. Outro, ora viva, muito bom dia, mestre Mabunda, é de lamentar o que está a acontecer no nosso futebol, no jogo entre ADV e Bahia de Pemba, a equipe visitante ser proibida de entrar no balneário, teve que trabalhar dentro do autocarro, é uma vergonha, de Damaso, escreve Felisberto Lisa. Ora viva, muito bom dia, grande DJ Mabunda, somos nós, manas, Argentina e mana Felígia, filhas do pai Sundi Muniz, da província da Zambeza, Nhansunji, nós somos barcelonalistas. Mano, não me esqueço aí de mandar esta mensagem para a Quina, Osvaldo, a Quina Ido, Gildo, a mana Melânia, ainda que tem 4 meses de idade, o Barcelona, mas força, o nosso irmão Vanildo, único do Real Madrid, aqui em casa. Saudamos o nosso pai, Sundi Muniz, na área, muito bem. É a família Muniz. Outro campeão que escreveu, diz ele, bom dia, Mano Mabunda, agora trabalha muito, o teu programa já não sei, eu basta ouvir a sua voz, parece que estou lá no seu... Não sei, aqui Flávio Jordão, mais famoso por Rádio Cidade da Polana Canis. Ô, Flávio, obrigado aí. Parece que está no céu. Continuo ouvindo o programa, Flávio. Outro. Diz ele, bom dia, RM Desporto. Bom dia, Mano Mabunda. Sou João Navaia, ligado a partir da cidade de Tete. A missão chega em perfeitas condições de audição. Estou a me preparar para me deslocar à cidade de Moatize e assistir o jogo Xingal, Costa do Sol. O Xingal vence por 2-1. Está lá, vamos lá ver se o seu Xingal vai, de fato, conseguir amelhar esses 3 pontinhos.

0: Vamos uma vez mais falar da preparação da equipe de sub-20 para a COSAFA. O Roberto Chissano esteve ontem a acompanhar o primeiro apronto em vista a este torneio.
1: Atletas dos sub-20 convocados para o torneio da COSAFA prometem tudo fazer em campo para ganhar o torneio. A jogar em casa, os convocados de Mário Guerreiro só pensam na conquista da prova, que arranca esta sexta-feira com o jogo de abertura a colocar frente a frente Moçambique e as Ilhas Seychelles. Esta terça-feira, a Rádio Moçambique acompanhou o primeiro treino dos Mambinhas, onde entrevistou quatro atletas que compõem esta seleção. Diego Pelembe, a jogar na Associação Black Bulls, diz que o conjunto está motivado e a palavra de ordem é só vencer.
2: Nessa prova de COSAFA é ganhar o torneio que nós queremos, estamos a jogar em casa, temos essa vantagem e vamos tentar cumprir esse objetivo.
1: Kensane Machel, brasileiro moçambicano, está expectante por representar o país de origem do seu progenitor.
3: Muito boa, eles estão me acolhendo muito bem, estou me sentindo muito bem. Vocês vão ter um Kensane muito focado, muito empenhado, que vai dar o seu melhor e buscar ser campeão. Sim, muitas

0: semelhantes, a alegria de jogar bom futebol e é muito semelhante.
1: Faisal Abdallah diz estar preparado para ajudar a seleção e pede aos moçambicanos a encher os recintos que vão acolher os jogos, com destaque para o Estádio Nacional do Zimpeto, que vai acolher o jogo de abertura.
2: É um privilégio ser reconhecido no meu trabalho e por vir aqui para ajudar a minha seleção, que é a minha nação, onde eu saí. E venho com todo orgulho, com motivação, com muita vontade de trabalhar com eles, aprender com eles e também transmitir aquilo que eu aprendo lá de fora.
1: Martinho, comissário, como atacante, promete marcar muitos golos.
3: Sou um jogador muito rápido, primeiramente, então devem esperar muitas assistências e muitos golos. E, acima de tudo, ajudar também a equipa naquilo que for preciso.
1: Atletas moçambicanos dos sub-20 convocados à COSAFA, motivados para o torneio que arranca próxima sexta-feira aqui em Moçambique. Rigoberto Chissano, da Terquia de Matola.
4: Obrigado uma vez mais, Rigoberto Chissano, a partir da Matola. Vamos para já fora de porta para recordar-vos que hoje temos a Liga Europa. Portanto, recordo-vos que o Sporting, que não vai estar neste no torneio devido à sua inserção na Liga dos Campeões. O Benfica está de volta à UEFA, estreia-se esta quarta-feira em Itália contra o Milan. O Sporting continua em cima no que diz respeito a sua prestação na competição. Será, portanto, o jogo número 149, o jogo das águias na competição, segundo dados oficiais da UEFA, contabilizando ainda a Taça UEFA, mas não precursora da Taça das Cidades, com Feira, que não era organizado pela instituição que reage ao futebol europeu. Ainda assim, o Benfica fica muito longe do topo no que diz respeito aos jogos disputados. No lugar mais alto do pódio está o Sporting. Ainda há mais um clube português à frente dos encarnados, como pode conferir na galeria abaixo. Nem Benfica, nem mais ninguém pode alcançar o Sporting esta época, apesar dos Leões não somarem mais partidas por estarem na Champions League. Até o final da competição, um clube pode fazer o máximo, são 17 jogos. Os dois únicos que poderiam chegar ao topo também estão a jogar na Champions. Apesar de ser o clube com mais jogos, o Sporting não lidera as vitórias. Roma tem mais empates, os Rangers derrotas como o Tottenham, que também está nessa classificação. Temos também o clube Bruges, que também está em cima do Sporting na classificação das equipes com boa prestação na Liga Europa. Então não deixe de acompanhar, portanto, hoje esse jogo do Benfica na Liga Europa. Benfica que estreia hoje diante do Milan em Itália. Há mais um desafio, neste caso, da Champions, da Liga Europa, não da Champions League. Vamos avançar para olharmos outras notas que marcam a atualidade. Às 9, quando estamos a atualizar o bloco das notícias com Castro Jorge. Quando isso não acontece, voltamos a Nampula, cidade, para trazer um dos grandes sucessos do Lilo Wayne. Lilo de Moss, como ele se

0: É o jovem que inventou a dança de ouro, o Lili Wen, Lili de Mons, como ele diz. Bonjour, Lili.
1: Sim, obrigado. Em primeiro lugar, eu posso dizer, o Lili Wen sou eu. Sou o único jovem, me nasceram em 1993, tenho 31 anos de idade, sou natural da cidade de Nampula e vivo aqui, cresci aqui, fui nascido aqui. Sim, sim.
0: A sua infância foi mesmo no bairro de Namicopo?
1: Em primeiro lugar, posso dizer assim, eu fui nascido aqui na cidade de Nampula.

0: dizer, é bom um jovem se comportar bem. Se é na cidade, na sua terra, pode ser no mato, tem que aceitar, tipo, na minha terra é aqui. Hoje sou famoso, graças aqui na cidade de Nampula. Hoje sou alguém, graças aqui na cidade de Nampula. Por isso, sim.
1: Muito bem. Lili Duro. Ok. 8h58. Renovamos uma vez mais votos de uma ótima manhã, um bom trabalho para si que está a acompanhar-nos e desejamos aí que continue desse lado a acompanhar esta estação. Tempo para mais uma vedrina comercial.

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2: Acerte o seu relógio, Moçambique, são 9 horas.
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4: Bom dia, prossegue hoje a disputa da 20ª jornada do Campeonato Nacional de Futebol, com a efetivação de duas partidas. O destaque vai para o Ferroviário da Beira ABB, jogo marcado para as 14h45, no campo de Ferroviário na Baixa da cidade da Beira. Ainda hoje, o Xingal de Tete defronta o Costa do Sol, no campo 25 de setembro, na cidade de Motizi. Estes dois jogos fazem o prosseguimento desta jornada 20, que ontem viu a Liga Desportiva perder em casa diante do Ferroviário do Apodo por 0-2, o resultado que fez com que o treinador Ivo Gonçalves largasse o comando técnico da equipa de Sofala.
5: O técnico da Liga Desportiva de Sofala renunciou esta terça-feira ao cargo depois da derrota por 0-2 diante do Ferroviário de Maputo em partida da 20ª jornada do Moçambola. Ivo Gonçalves justificou a decisão com falta de condições de trabalho e o mau ambiente na equipa. A saída do treinador acontece num momento delicado para a LDS, que não conseguiu aproveitar o fator casa para travar a turma visitante. No final do encontro, Ivo Gonçalves disse que, apesar de deixar o comando técnico, vai continuar ligado ao futebol.
6: Já agora eu gostaria de desejar boa sorte quem for a continuar, porque para mim já chega. Só Deus sabe o que eu passo dentro desta equipa.
5: A saída de Ivo Gonçalves do comando técnico da Liga Desportiva de Sofala abre nova etapa na coletividade, que terá de encontrar uma solução técnica para enfrentar as jornadas que restam do Moçambola.
4: Entretanto, a jornada 20 só termina no dia 22 de dezembro corrente, com o embate entre a União Desportiva do Songo e o Clube de Esportos da Machaquiana. No escalão secundário, hoje realiza-se o sorteio das fases regionais Sul, Centro e Norte de apuramento ao Moçambola para 2027. O evento contará com a participação de 22 equipas em representação das 11 províncias moçambicanas. Assim, o Sul e o Centro contarão com 8 equipas cada, sendo 6 na zona norte do país. A Seleção Nacional de Futebol Sub-20 de Moçambique regressa hoje aos trabalhos, tendo em vista a preparação do jogo inaugural do Torneio Regional COSAF edição 2026. A jornada inaugural está marcada para a próxima sexta-feira, com o encontro entre Moçambique e Seychelles. Os jogadores da equipa de todos nós prometem lutar para que possam conquistar este torneio e garantir o apuramento para a fase final da CAN da categoria Gana 2027. No basquetebol, hoje será conhecido o campeão nacional na modalidade no escalão sénior feminino, quando realizar-se o quinto e último jogo do play-off desta final entre o Costa do Sol e o Ferroviário de Maputo. Os treinadores dizem-se prontos para mais um embate que será decisivo na luta pela conquista do título nacional da modalidade. Nazir Saleh acredita que é possível depois do empate conseguido na última partida.
7: Jogamos sempre para os nossos objetivos, mas nós não conseguimos prever nada. Mas queremos é manter a nossa dinâmica, o nosso rigor e pensar na maior perspectiva nossa.
4: Entretanto, o treinador do Costa do Sol, Paulo Sambo, acredita que com resiliência o seu conjunto conquistará o título nacional.
8: Temos que trabalhar muito o psicológico, levantar de novo os ânimos da equipe. Depois de uma derrota que praticamente dava o título, acredito que estamos todos cabisbaixos. Então temos que trabalhar no sentido de melhorar isso aí para voltarmos a atacar melhor o jogo sempre.
4: O técnico principal do Clube de Esportes da Costa do Sol, no setor feminino, e a final de mais logo, que vai definir o campeão nacional da edição 2026 da Liga Moçambicana de Basquetebol no escalão sénior feminino. Em masculinos, prossegue hoje a fase regular com jogos da sexta jornada, quadro completo de jogos: Municipal da Beira, Águias Especiais de Maputo, Ferrova de Climane, Ferrova de Nampula, Ferrova da Beira, Costa do Sol e Machaquene, Ferrova de Maputo. Ontem, na quinta jornada, o Ferrova da Beira bateu bateu o Ferrovado de Climane por 97-47. O Clube Municipal da Beira bateu o Ferrovado de Nampula por 70-65. O Machaquene venceu as Águias Especiais por 75-34, numa jornada em que o Costa Sol venceu o Ferrovado de Maputo por 73-66, resultado obtido no prolongamento, depois de uma igualdade a 59 pontos ao cabo do período regulamentar. A Seleção Nacional Sênior Feminina de Handball defronta hoje, a partir das 14 horas, a sua similar do Zimbábue, em jogo da segunda jornada do Grupo B do IHF National Trophy, da Zona 4, que decorre em Lusaka, na Zâmbia. Em caso de vitória, o conjunto nacional transita para a fase eliminar da competição, uma vez que venceu ontem na jornada inaugural ao Malawi por 39-32, enquanto o Zimbábue goleou Lesotho por 63-7. Para o mesmo grupo, e antes do encontro entre moçambicanas e zimbabuianas, o Malawi joga diante do Lesotho, em busca da primeira vitória que possa manter a possibilidade de aos quartos de final desta competição. A Argentina anunciou ontem os convocados para os três particulares de setembro e outubro e o destaque é a presença de Lionel Messi, o astro argentino que já se retirou da seleção, mas fará mais um jogo para a despedida, o último dos três. O primeiro encontro será contra a Bolívia no dia 30 de setembro no estádio Mário Alberto Kempes, em Córdoba, seguindo-se dois duelos em Buenos Aires, no estádio Monumental contra o Burkina Faso, a 3 de outubro, e contra o Benin, três dias mais tarde, ou seja, a 6 de outubro. Ao todo, são 28 jogadores convocados, mas três deles só contam para o último jogo, os futebolistas Lionel Messi, Rodrigo de Polo e ainda Giovanni Lo Celso, que estarão presentes para participar do último jogo particular, no dia 6 de outubro, na despedida de Lionel Messi com a camisola Alves Celeste. Bom dia.
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2: Continuamos de mãos dadas, firme até às 10, com muita música moçambicana, informação do desporto, momentos de interatividade. Temos a nossa caixinha, está disponível, está a receber mensagens, 8439-29501, para as mensagens. Você pode escrever, deixar ficar prognóstico, pode desejar a amigos e familiares uma feliz manhã desta quarta-feira, sobretudo um bom trabalho, enfim. 9:11, já estamos na nossa última hora. Estamos em Cabo Delgado com o Azequinera. Eu sou da Bahia.

Grande a Zequinera a partir de Pemba em Cabo Delgado. Eu sou da Bahia. Vamos espreitar as mensagens para mais uma série. Viva, bom dia, Cota Mabunda, estou ligado, mando cumprimentos para todos os ouvintes da RM Desporto, assina campeão Mazai a partir do Zimpeto. Outro que escreveu, diz ele, bom dia RM Desporto, bom dia Mabunda, como é que vai aí? O jogo do Benfica com Mila é hoje, sim, é. É de fato hoje, vamos olhar, portanto, a Liga Europa daqui a pouco. Outro campeão que escreveu, diz ele, bom dia, mano Mabunda, aqui António Matias de Lixinga. O meu Costa Sol vai ganhar o Xingal de Tete por 2-1. Mais mensagens, bom dia, mestre Mabunda, sou Graça Henriques Baulene, da cidade de Moatize. Boa preparação para os Mambinhas, boa sorte para o Xingal. Mando cumprimentos para o meu marido Gilito, Ernesto, Bento, filhos Násia, Gilito, Tenéa, Gilito, Clésio, Gilito, Acácio, Gilito. São todos Gilito. É uma família enorme. Obrigado aí pela mensagem. Outro campeão que escreveu, diz ele, bom dia. Começa com... chamadas, SMS, WhatsApp, enfim, estão

jogo daqui a pouco. Alguém está lá na turma. Ora, viva ilustre, como está? Estou ligado desde as 6 horas. Boa sorte para o Clube do Coração Costa Sol, para os colegas da Escola Secundária de Billy Buani. Bom trabalho. Macovo, é isso? Macovo Dunga na área. Muito bem, Macovo. Obrigado aí, bons estudos.

Vamos então espreitar a turma. Tenho uma mensagem que diz assim: bom dia, Sr. Mabunda. Antes de tarde do que nunca, venho por este meio parabenizar o Ferroviário de Maputo, segundo a irmã Florinda Grace Book, que completa no dia 4, portanto, completou no dia 4 de setembro, ok? Mas o aniversário natalício, Azarias e Isaías Cabral de Zandamela. Muito bem, obrigado aí pela mensagem. Está também o José Nhaposse de Nhambane. José, bom dia, Mabunda. Venho por este meio saudar os meus amigos, nomeadamente Macuaco Azandamela, Luchero Cândido, Ito de Nhambane, Dalito Cambula, Carlos João, Ardiles Mutiço. Votos de uma ótima manhã e um bom programa desse lado. Muito bem, agradecemos. Não está mais ninguém. Muito bem, obrigado aí pela mensagem.

Pode isso não acontecer. Vamos a Niassa em Lixinga. Encontro do bom lá com Ringana.

O que é que se passa com o Ringano do Bom Ilan, este jovem do Niassa, que dispensa qualquer apresentação? Vamos recuperar.

0: Grande Boy Line a partir do Niassa, este jovem que dispensa qualquer apresentação e que sonha chegar mais longe na reina musical.
1: Agora estamos em estúdio com o Cambezo. Um abraço ao Cambezo na Beira. E estamos a trabalhar uma música que vai tocar o coração de muitos moçambicanos. E temos muito projeto para frente. Quero acreditar que até o início do próximo ano iremos trazer mais uma EP, seja no formato visual, por causa do momento em que nos encontramos. Então, temos muito projeto. Quero acreditar que o público também vai aderir aos nossos trabalhos.
0: Boa sorte aí, Boy Line, é Niassa. Continua trabalhando. Nós esperamos das novas músicas. 9h27.

Vamos então olhar os jogos de hoje para a Liga Europa. Fizemos menção desse AC Milan Benfica. Ainda hoje, Bayern, portanto, Bayern Leverkusen Celje, Anderlecht Olympiacos. Vamos também ter hoje Sartland AZ Alkmaar, Apoel Dinamo de Zagreb. Ainda finalmente o Steel Grey Sade Rennes. São os jogos da Liga Europa com destaque para esse AC Milan Benfica.

portanto, essas partidas são referentes, são válidas à primeira ronda, com grande destaque do dia, o clássico, já fizemos menção, europeu, entre o AC Milan e o Benfica, no São Siro.

Vamos avançar do Niassa, vamos a Tete. Fazermos o mais recente do Mr. Nyungwe, Chikonde.

0: Este é o mais velho Mista Nyung, a partir de TED, que deixou ficar uma mensagem.
1: Obrigado. Mas também deu um grande prazer estar aqui a partilhar esses momentos, aprendizados, e um grande contributo que eu tenho notado que o Mano Mabunda tem estado a dar a partir deste canal. E hoje, por exemplo, já foi uma surpresa perceber que tem um ouvinte que acompanha a nossa carreira a par e passos. Então, precisamos de ter um pouco de cuidado onde caminhamos, onde pisamos, porque há pessoas atentas, de facto.
0: É verdade, Mr. Nyung, e muito atentas. E continua aí a trabalhar. Esperamos também as novas músicas. Vamos para a antevisão do jogo que fizemos menção, AC Milan Benfica. O que temos aí? Portanto, hoje vamos acompanhar o estrondoso Milan Benfica a caminho para Frankfurt. O sonho das duas equipes é chegar à final da Liga Europa em maio de 2027. Sim, mas o Benfica não é favorito neste caso, já é só candidato por enquanto. Com o arranque esta quarta-feira de mais uma edição da Liga Europa, inicia-se a corrida até a grande final do dia 26 de maio de 2027, agendado para Frankfurt, onde se procurará o sucessor do Aston Villa, logo com um estrondoso Milan Benfica, longe da glória europeia, sim, mas com todo para ser um grande jogo, desde logo com dois grandes treinadores portugueses, Rubem Amorim, do outro lado, Marco Silva, do outro, dois jogadores do Milan, com forte ligação a Portugal. Benfica tem o Gonçalo Ramos e Diego Moreira, e ainda um dos mais brilhantes futebolistas do século XXI, o quarentão Luka Modric. É verdade, ser um grande jogo para mais logo. O lote de 36 equipas participantes inclui um grupo de candidatos com enorme peso histórico, destacando-se seis antigos campeões europeus do Milan, da Juventus, do Benfica, do Marselha, do Aston Villa, do Celtic, um conjunto este extenso que ostenta 14 títulos nas vidrinas. Portanto, não deixe de acompanhar as grandes emoções da Liga Europa. Esse estrondoso AC Milan Benfica para hoje, quarta-feira, no seu serão.

0: Vamos para já para mais um compromisso comercial. Voltamos para conferir as mensagens.
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4: Continuamos de mãos dadas, até muito bem perto das 10. Esta é a nossa última hora. São 9 horas e 41 minutos. Já trouxemos a previsão de estado do tempo para o dia de hoje. Recapitulamos com Gonçalves Mabui.
5: Bom dia, estimados ouvintes da rádio. Previsão do estado de tempo para hoje, quarta-feira, dia 16 de setembro de 2026. O Instituto Nacional de Meteorologia prevê para as províncias das regiões Sul, Centro e Norte do país céu pouco nublado, a limpo, com possibilidade de ocorrência de chuvas fracas ou chuviscos locais ao longo da faixa costeira das províncias de Cabo Delgado e Nampula. Vento de nordeste a leste fraco a moderado, soprando por vezes com rajadas locais nas regiões centro e sul do país. Temperaturas máximas previstas em graus Celsius. As cidades de Tete e Xaxai serão as cidades que terão a temperatura mais elevada, de 36 graus Celsius, seguido de Maputo com 34, Chimoio 33, Quelimane 32, Beira, Nampula e Vilanculos 30, Inhambane e Pemba 29, e por outro teremos a cidade de Lixinga com 25 graus Celsius. É tudo quanto a previsão do estado de tempo para hoje. Bom dia, até a próxima.
4: Começamos de um bom trabalho, Gonçalves. Bom dia, estamos juntos. São 9h43, tempo para espreitarmos as mensagens. Bom dia, mestre Mabunda, sou Graça Henriques Baulene, da cidade de Matizo. Boa preparação para os Mambinhas, boa sorte para o Xingal, mando cumprimentos para o meu marido, Gilito, Ernesto, Bento, filhos Násia, Tenéa, Clésio, Acácia. Xingal vai ganhar por 2-1. A ver, vamos. Outro que escreveu na caixinha, diz ele, escreveu longo. Bom dia, mestre Mabunda. Aqui, Ezequiel Carlos, a partir de Boano, venho por este meio desejar boa sorte ao Ferroviário da Beira, que entra em cena hoje frente à ABB. Acredito que vai ser um grande jogo. Estão dentro das quatro linhas, 2 elefantes. Também saúdo a esposa Luísa e o filho Anacleto, que fez 1 ano dia 13 de setembro. Desejo a ele para que tenha uma boa saúde, muito dinheiro na vida. Não esquecendo de saudar os pais, estão no distrito de Nhamatanda, em Sofala. São eles, Carlos Francisco e Augusta Francisco, para que passam bem a quarta-feira. Fui, mas estou na escuta do programa até às 10. Assina. Ezequiel Carlos, a partir de Boano. Muito bem, Ezequiel, obrigado pela mensagem. Ora viva, muito bom dia, mestre, bom dia, Mabunda. Fina, Alberto, no Luabo. Saúde a Catarina na Beira, Galdinha Neves em Quilimane, Estrela de Luabo. Hoje, Força Ferroviária da Beira, aqui da turma dos 40-50. Ora viva, muito bom dia, nosso grande DJ. Estou ligado a partir da cidade da Beira. Mando um forte abraço para todos os adeptos da grande equipe Têxtil de Pungwe. Estamos de parabéns, foi a equipe do mês, o Pungwe. Para a esposa Beatriz, Raimundo, um feliz abraço. Luiz Lino, de onde? Da Beira, muito bom. Luiz Lino, obrigado aí pela mensagem. Vamos a mais uma. Bom dia, Mano Mabunda. Desejo-te um bom trabalho aqui, que decora bem, tranquilo. Gosto do programa. Manda diz mais. Peço a hora do jogo do Benfica. Quero ver todo o trajeto. Ao Milan, Arthur Linha, a partir da Machava Sede. Vamos ver, logo que tivermos, vamos, portanto, atualizar aí a hora do jogo. Vamos à turma, parece que já despertaram na turma. Está o Felipe Germano, a partir de Lixinga. Viva, bom dia, ligado a partir de Lixinga, Felipe Germano. Estamos juntos. Bom dia, Mabunda, força meu clube, Ferroviário de Maputo. Hoje serei campeão. Cenas feminino do basquete, né? No quinto jogo, é o playoff, vamos lá ver. Fernando José de Guijá, diz ele, bom dia mestre, uma bunda, saúde a todos da turma. Uma saudação especial para a esposa Luísa, o filho Liedson, a mãe Arminda, Raimundo e todos do quê? Do Black Boost, será? Desejo boa sorte também para o Ferroviário, de Fernando José Joaquim António, a partir do Guijá. Obrigado pela mensagem. Bom dia, Remo Desporto, em especial para a turma dos Cotas 80-90, aqui Branco de Matlamel. Obrigado, Branco. Bom dia, Mabunda. Desejar a todos que completam hoje anos. Aqui o Masuki Laulani. Estou na área. Feliz aniversário para todos. São alguns cotas que já despertaram muito tarde, né? Só às 9 é que começam a entrar. Ok, não faz mal. O importante é que estão aí a acompanhar-me.

0: Este é o Gibson Mutende, é de Manica, em Chimoio. Dinheiro mulendo. Dinheiro quando vai, olha, não volta tão já. Ele está num goma 2026, Gibson, mas este dinheiro mulendo.
1: Esta música vem mais para sensibilizar aquela gente que em algum momento já estão no topo, ter uma vida estável e não reconhecer os outros que caminharam consigo nesta caminhada. Então, você com dinheiro é capaz de até não reconhecer o seu próximo. Então, sensibiliza que o meu amigo pobre ou o meu amigo sem dinheiro nunca deixa de ser meu amigo. Então, tenho que fazer a questão de procurar saber a situação que ele tem a encarar para eu poder ajudar. Agora, há outros neste momento, quando têm dinheiro, nem querem saber de ti. Então, é mais ou menos isso. E reparando o tempo que...
0: Dinheiro eu me lendo, ok. Obrigado. Essa é a história da música do Gibson Mutende, esse grande sucesso. Está a concorrer num Goma 2020. Estamos já na ponta final com uma grande locutora. Ainda no ativo, já a caminho de aposentação. Heroína silenciosa. Albertina Pascoal, embaixadora da boa vontade na luta contra o problema.

0: Fechamos com este clássico de Albertina Pascoal, uma mulher que dispensa qualquer apresentação. Bertina, para o fecho.
1: Muito obrigada por estar aqui neste riquíssimo programa que sabe dar valor à nossa música.
0: É verdade, e de todo o país, Albertina.
2: Albertina Miguel Pascoal Custódio Dina. E aonde é que nasceu?
1: Um nome comprido, não é? Mas é somente Albertina Pascoal.
2: Exato.
1: Eu nasci na Terra da Boa Gente, em Inhambana, no meu bairro, antigamente chamava-se Santarém, ficamos independentes, agora é bairro da Liberdade.
2: Isso na Terra da Boa Gente?
1: Exatamente, em Inhambana.
2: Albertina Pascoal, a sua infância decorreu na cidade de Inhambana, como fizemos menção há pouco, onde deste os primeiros passos da sua vida. Frequentaste o ensino primário na escola Emília Daúz, onde despertaste o seu gosto pelo canto. Fala-nos um pouco da sua infância.
1: A minha infância foi uma infância tranquila, felizmente, não é? Porque sei que há muitas crianças que, por vários motivos, não conseguem ter uma infância tranquila. Digo tranquila porque pelo menos tive os meus pais por perto, os meus irmãos e o resto da família por perto, os avós também. De vez em quando, nas férias, quando criança, sempre ia à terra dos meus avós para apanhar caju, comer a castanha, e também em Inhambane, a passear pelas nossas praias, a jogar matocosana, a jogar neca.
0: Foram jogos divertidos, né? Grande Alberti. Olha, ela também já está a caminho da aposentação e rende-se com as novas vozes, sobretudo as mulheres do RM Desporto, Albertina.
1: Jaimita tem uma voz excelente. Eu sou fã da Jaimita. Sou fã da Jaimita e da colega, lembra-me...
0: Ana Tércia Tomás.
1: A outra nossa colega também.
2: Ana Tércia Tomás.
1: É Ana Tércia Tomás. Eu dou nota mil a elas. Então, eu acho que o RM Desporto, ou a Rádio Moçambique, devia continuar a encontrar vozes deste nível, não é verdade? Para poderem enaltecer a qualidade que nós precisamos de continuar a ter na nossa rádio para os nossos ouvintes. E já temos aqui as nossas duas colegas que são fascinantes, têm umas vozes muito bonitas.
2: Portanto, até houve ouvintes que, na altura, quando a Jaimita começou a fazer emissões aqui no RM Desporto, confundiam a Albertina Pascoal e a voz da Jaimita.
1: Olha!
0: São histórias, né, das nossas grandes comunicadoras da rádio. Eu fico por aqui, já está aqui o António 15, o A15, como ele apelidou-se agora, o A15, que vai conduzir a emissão com música antiga. Vou desejar boas-vindas ao A15. Eu fico por aqui na esperança de voltar na quinta-feira, a partir das 21, com o 80-90, que é outro programa também que traz música antiga. Em Moçambique são 10 horas.
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5: Bom dia, prossegue hoje a disputa da 20ª jornada do Campeonato Nacional de Futebol, com a efetivação de duas partidas. O destaque vai para o Ferro Verde da Beira ABB, jogo marcado para as 14h45, no campo de Ferro Verde, na Baixa da cidade da Beira. Ainda hoje, o Xingal de Tete defronta o Costa do Sol, no campo 25 de setembro, na cidade de Motizi. Estes dois jogos fazem o prosseguimento desta jornada 20, que ontem viu a Liga Desportiva perder em casa diante do Ferro Valdo Apodo por 0-2, o resultado que fez com que o treinador Ivo Gonçalves largasse o comando técnico da equipa de Sofala.
6: O técnico da Liga Desportiva de Sofala renunciou esta terça-feira ao cargo depois da derrota por 0-2 diante do Ferro Verde de Maputo em partida da 20ª jornada do Moçambola. Ivo Gonçalves justificou a decisão com falta de condições de trabalho e o mau ambiente na equipa. A saída do treinador acontece num momento delicado para a LDS, que não conseguiu aproveitar o fator casa para travar a turma visitante. No final do encontro, Ivo Gonçalves disse que, apesar de deixar o comando técnico, vai continuar ligado ao futebol.
7: Já agora eu gostaria de desejar boa sorte quem for a continuar, porque para mim já chega. Só Deus sabe o que é que eu passo dentro desta equipa.
6: A saída de Ivo Gonçalves do comando técnico da Liga Desportiva de Sofala abre nova etapa na coletividade, que terá de encontrar uma solução técnica para enfrentar as jornadas que restam do Moçambola.
5: Entretanto, a jornada 20 só termina no dia 22 de dezembro corrente, com o embate entre a União Desportiva do Songo e o Clube de Esportos da Machaquiana. No escalão secundário, hoje realiza-se o sorteio das fases regionais Sul, Centro e Norte de apuramento a Moçambola para 2027. O evento contará com a participação de 22 equipas em representação das 11 províncias moçambicanas. Assim, o Sul e o Centro contarão com 8 equipas cada, sendo 6 na zona norte do país. A Seleção Nacional de Futebol Sub-20 de Moçambique regressa hoje aos trabalhos, tendo em vista a preparação do jogo inaugural do Torneio Regional COSAF edição 2026. A jornada inaugural está marcada para a próxima sexta-feira, com o encontro entre Moçambique e Seychelles. Os jogadores da equipa de todos nós prometem lutar para que possam conquistar este torneio e garantir o apuramento para a fase final da CAN da categoria Gana 2027. No basquetebol, hoje será conhecido o campeão nacional na modalidade no escalão centro feminino, quando realizar-se o 5º e último jogo do play-off desta final entre o Costa do Sol e o Ferroviário de Maputo. Os treinadores dizem-se prontos para mais um embate que será decisivo na luta pela conquista do título nacional da modalidade. Nazir Saleh acredita que é possível depois do empate conseguido na última partida.
8: Jogamos sempre para os mesmos objetivos, mas nós não conseguimos prever nada. Mas queremos é manter a nossa dinâmica, o nosso rigor e pensar na maior perspectiva nossa.
5: Entretanto, o treinador do Costa do Sol, Paulo Sambo, acredita que com resiliência o seu conjunto conquistará o título nacional.
9: Temos de trabalhar muito o psicológico, levantar de novo os ânimos da equipe. Depois de uma derrota que praticamente dava o título, acredito que estamos todos cabisbaixos. Então temos de trabalhar no sentido de melhorar isto aí para voltarmos a atacar melhor o jogo 5.
5: O técnico principal do Clube de Esportes da Costa do Sol, no setor feminino, e a final de mais logo, que vai definir o campeão nacional da edição 2026 da Liga Moçambicana de Basquetebol no escalão sénior feminino. Em masculinos prossegue hoje a fase regular, com jogos da sexta jornada, quadro completo de jogos, Municipal da Beira, Águias Especiais de Maputo, Ferrova de Climane, Ferrova de Nampula, Ferrova da Beira, Costa do Sol e Machaquene, Ferrova de Maputo. Ontem, na quinta jornada, o Ferrova da Beira bateu o Ferrova de Climane por 97-47, o Clube Municipal da Beira bateu o Ferrova de Nampula por 70-65, o Machaquene venceu as Águias Especiais por 75-34, numa jornada em que o Costa do Sol venceu o Ferrova de Maputo por 73-66, resultado obtido no prolongamento, depois de uma igualdade a 59 pontos ao cabo do período regulamentar. A Seleção Nacional Sénior Feminina de Handball defronta hoje, a partir das 14 horas, a sua similar do Zimbábue, em jogo da segunda jornada do Grupo B do IHF National Trophy, da Zona 4, que decorre em Lusaka, na Zâmbia. Em caso de vitória, o conjunto nacional transita para a fase eliminar da competição, uma vez que venceu ontem na jornada inaugural ao Malawi por 39-32, enquanto o Zimbábue goleou Lesotho por 63-7. Para o mesmo grupo, e antes do encontro entre moçambicanas e zimbabuianas, o Malawi joga diante do Lesotho, em busca da primeira vitória, que possa manter a possibilidade de aos quartos de final desta competição. A Argentina anunciou ontem os convocados para os três particulares de setembro e outubro e o destaque é a presença de Lionel Messi, o astro argentino que já se retirou da seleção, mas fará mais um jogo para a despedida, o último dos três. O primeiro encontro será contra a Bolívia no dia 30 de setembro, no estádio Mário Alberto Kempes, em Córdoba, seguindo-se dois duelos em Buenos Aires, no estádio Monumental contra o Burkina Faso, a 3 de outubro, e contra o Benin, três dias mais tarde, ou seja, a 6 de outubro. Ao todo, são 28 jogadores convocados, mas três deles só contam para o último jogo, os futebolistas Lionel Messi, Rodrigo de Polo e ainda Giovanni Lo Celso, que estarão presentes para participar do último jogo particular, no dia 6 de outubro, na despedida de Lionel Messi, com a camisola Alves Celeste. Bom dia.
0: desastre. O António Jorge assinou o bloco de notícias a 10 horas e já passam 7 minutos. Vamos conhecer daqui a bocado a previsão do estado do tempo. E o meu amigo, uma bunda. Tu sabes o que quer dizer uma bunda? Uma bunda é uma coisa que está em excesso, não é? Uma bunda é... Não, espera aí. Quando se diz...
10: Tem várias interpretações.
0: Não, mas fica aqui. Uma bunda não é aquele homem da bicicleta que vai a Lixinga, vai fazer as quilometragens todas do país. Mas e uma bunda, quando está na rádio, todo mundo diz... Epa, uma bunda está aqui. E quando há relatos de futebol, se não fosse uma bunda, nós não ouvíamos. Qual é o teu segredo? Segredo não são revelados.
10: O segredo é sempre estar com os ouvintes à noite, né? Estar atento àquilo que são os jogos noturnos. Então, geralmente, não ficamos fora de jogo no período noturno. Temos acompanhado um pouco dos jogos que têm acontecido, sobretudo a Liga Europa, a Liga dos Campeões. Nunca ficamos fora de jogo. E o Campeonato Português.
0: E quando tu dizes assim, que é teu apanágio, nunca fiquem fora de jogo. Então, e quando ninguém fica fora de jogo, é até aqueles que estão a querer dormir e depois dizem, não, fica fora de jogo. E vão fazendo até madrugada contigo.
10: É verdade.
0: Qual é a tua sensibilidade?
10: É boa saber que os ouvintes não dormem, não piscam o olho, como eu tenho dito. Ficam sempre grudados ao canal, através da música, a informação do desporto.
0: Sim.
10: Enfim, é uma felicidade.
0: E a tua maneira de ser, né?
10: Eu acho que sim.
0: Tu também não ficas com sono, né?
10: Não. Eu, como sou DJ, sempre trabalhei nas noites, sinto-me bem à noite.
0: É sério? Tu és verdade. DJ?
10: É
0: sério?
10: Sim.
0: Então, a noite para ti é dia.
10: Para mim é dia, claro.
0: Então, é melhor não ligares para mim. É melhor não ligares para mim, porque eu gosto de dormir também.
10: Eu sei, tens piscado o olho muito cedo, não é?
0: Sim, mas merecidamente também.
10: Mas tens acompanhado o programa 80-90 à noite? Traz mais ou menos as músicas que tocas. Algumas, outras, se calhar, que nunca tocaste, não é?
0: Está bem, mas de qualquer que seja o jeito, nós estamos juntos. Não estás junto?
10: Estamos no mesmo barco.
0: Não estás junto.
10: Na proa, outro, se calhar.
0: Não há máquinas. Crise, mas nós estamos efetivamente juntos. Mabunda, um grande abraço. Olha, tenho um cumprimento de um homem de Lixinga.
10: O Macuacua.
0: Jaime Macuacua.
10: A
0: sério? Tu sabes que o Jaime Macuacua está ligado a ti sempre em permanência.
10: Sim, é um dos ouvintes assíduos das nossas emissões noturnas.
0: Ele devia ser o vigilante.
10: O Macuacua?
0: Sim, devia ser o vigilante, porque ele não dorme também. E tu se calhar vais...
10: Quando disse que devia ser vigilante, fiquei assim, porque ele é cego.
0: Eu sei disso. Mas há cegos que vêm.
10: Sim. Como o Luchero Cândido. Eu fui conhecer o Luchero Cândido de perto, na Machis. Estivemos lá no mês passado. E ele é cego, mas olha, faz coisas que se calhar um normal, dito normal, entre aspas, possa conseguir fazer. Ele anda à vontade, comunica-se à vontade.
0: Sim. Ele sente aqueles que deviam ver e não veem.
10: Uhum.
0: Exatamente. E tu? E agora fazer aqui uma brincadeira aqui com uma bunda. Mabunda é um homem tranquilo, é um homem que vê bem, e, apesar de estar com os óculos de longa distância.
10: A idade.
0: Mas como é que tu perspectivas aquilo que vai ser a caminho do Qatar?
10: Bem, vamos lá ver se a nossa seleção tem uma palavra a dizer e esperamos que tenha uma boa prestação. O trabalho já iniciou, eles já estão a trabalhar, portanto, a fazer os primeiros aprontos. Esperamos que tenham uma boa proeza no Mundial. E será um evento inédito para Moçambique pela primeira vez. É de fato...
0: Tranquilo.
10: Exatamente.
0: E valoriza sempre.
10: Exatamente.
11: Com óculos ou sem óculos, nós estamos no Qatar.
10: O que é importante é que estamos lá.
12: Ora bem. Então, e quem está também no Qatar para caminho do Qatar é o Fernando Silvano.
11: Um grande abraço para ti, bom descanso.
10: Obrigado,
11: tu és um madrugador. Eu sei que tu és um madrugador e não estás por aí, né? Então agora vais fazer o quê?
10: Não, agora vou fazer outro trabalho, tenho...
11: Sem sono? Sem sono?
10: Sim.
11: Não vai sonecar?
10: Não.
11: Não.
10: Um campeão nunca soneca. Senão a onda faz estragos,
12: ora,
10: né?
12: Ora, olha, quem não soneca também é o Fernando Silvano. Fernando Silvano, olá, viva, vamos embora. Aqui para o caminho do Mundial. Qatar 2026, são 10 horas e 12 minutos.
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14: Bom dia. 64 dias nos separam do Mundial Qatar 2026. O sorteio para a Copa do Mundo de Sub-17 foi realizado em 21 de maio na sede da FIFA em Zurique. Os 48 países classificados foram distribuídos em 12 grupos de 4 seleções cada, os 2 primeiros colocados de cada grupo, além dos 8 melhores terceiros, se classificam para os 16avos de final. Eis as séries do Mundial: Grupo A, Qatar, Panamá, Egipto, Grécia. Grupo B, República da Coreia, Uganda, Nova Caledónia, Equador. Grupo C, Argentina, Austrália, Moçambique, Dinamarca. Grupo D, França, Haiti, Arábia Saudita, Uruguai. Grupo E, Itália, Jamaica, Costa do Marfim, Uzbequistão. Grupo F, Senegal, Croácia, Cuba, Tajiquistão. Grupo G, Mali, Nova Zelândia, Bélgica e Vietnã. Grupo H, Espanha, República da China, Fiji e Marrocos. Grupo I, Brasil, República da Irlanda, Tanzânia e Costa Rica. Grupo J, Estados Unidos, Montenegro, Chile e Argélia. Grupo K, México, Romênia, Camarões e Venezuela. Grupo L, Japão, Colômbia, Sérvia e Honduras. E a estreia de Moçambique acontece justamente no dia da abertura da Copa do Mundo, 19 de dezembro, no Aspire Zona, em Al Riyadh. Dinamarca é o adversário do primeiro jogo dos Mambinhas no Mundial da FIFA. Neste momento, a equipa técnica liderada por Luís Guerreiro está focada no torneio da COSAFA de Sub-20, que arranca já na próxima sexta-feira em Maputo. O grupo de trabalho integra 4 jogadores dos Sub-17.
15: Isto é um passo muito importante para estes atletas, porque realmente vão ganhar mais experiência internacional, porque em termos de campeonato mundial, depois mais tarde iremos falar, porque o nosso foco neste momento é o COSAFA Sub-20, mas pronto, para lhe dizer que realmente temos 4 atletas do Sub-17 integrados neste plantel do COSAFA, porque têm qualidade e essa qualidade realmente faz que eles possam crescer mais em termos de como jogadores e para prestarem depois as provas para o Mundial Sub-17.
16: Neste grupo vem o Kensan, que vem do Brasil. Ele chega a Moçambique pela primeira vez. Como é que está a ser essa integração desse jogo?
15: É um espetáculo. É um miúdo que sente as raízes moçambicanas. É um miúdo que que se adaptou facilmente, foi integrado, portanto, pelos seus colegas rapidamente, portanto, nos processos em termos de treino, é um jogador que atinge logo o máximo daquilo que nós pretendemos, portanto, porque vem habituado a outras exigências no futebol profissional. E, portanto, está bem integrado, está contente, está feliz de estar aqui e pronto, é mais uma valia para a nossa seleção.

0: O futebol brasileiro vem do Brasil, vem a Moçambique. Há coisas semelhantes?
1: Sim, muitas coisas semelhantes, a alegria de jogar, o bom futebol, e é muito semelhante.
0: E neste contexto, na posição que joga o Cassano, o que é que podemos esperar?
1: Pode esperar muitos passes, divididas, recuperação de bola e alegria para jogar.
0: E o que lhe vai na alma, sabendo que vai jogar numa. Primeiro na COSAF, um torneio regional da África. Depois ir ao Mundial. O que isso marca na vida?
1: Ah, é muita emoção, né? Primeiro a COSAF, eu fico muito feliz de estar fazendo parte. E segundo o Mundial, que é um sonho de criança, então eu fico muito contente.
0: Sempre sonhou em jogar na seleção moçambicana?
1: Também é um sonho também jogar a seleção moçambicana e jogar no Mundial.
0: E sabe que para chegarmos lá tem que se trabalhar.
1: Sim, trabalhando, venho trabalhando desde que eu cheguei aqui e minha carreira toda venho trabalhando muito.
0: E o que disseram os colegas na equipa onde jogas no Brasil, quando saíste de lá para cá? O que disseram? Qual é a mensagem que te deram?
1: Eles falaram para eu me divertir e aproveitar cada momento.
0: E esses momentos estão sendo aproveitados.
1: Sim, estão sendo.
0: Kensane é o pai moçambicano, mãe brasileira. Essa mistura, o que isso marca na vida?
1: Ah, é muito bom, né? Eu posso conhecer o Brasil tanto aqui e eu me sinto em casa nos dois. Então é muito bom.
0: Sabe que o teu pai carrega o nome do antigo presidente de Moçambique. E o que isso simboliza para a tua vida?
1: Ah, muito importante para mim. Fico muito feliz também com isso.
0: E uma mensagem para os moçambicanos que esperam de Kensane nas duas provas, assim como na COSAF, assim como no Mundial.
1: Para eles continuarem esperando que eu estou aqui, eu vou dar meu melhor.
2: Kensane Mashele, um dos quatro sub-17 que integram a seleção sub-20. O Mundial sub-17 será no Catar entre 19 de novembro e 13 de dezembro. 48 países, dos quais Moçambique, competirão pelo cobiçado troféu da Copa do Mundo. Eis a galeria dos campeões nas 20 edições do torneio: 1985, Nigéria; 87, União Soviética; 89, Arábia Saudita; 91, Gana; 93, Nigéria; 95, Gana; 97, Brasil; 99, Brasil; 2001, França; 2003, Brasil; 2005, México; 2007, Nigéria; 2009, Suíça; 2011, México; 2013, Nigéria; 2015, Nigéria; 2017, Inglaterra; 2019, Brasil; 2023, Alemanha; 2025, Portugal; 2026, auguro que seja Moçambique a conquistar o Mundial.
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2: Despedem-se Fernando Chilvan e Francisco Jatte. Bom dia.
4: Bom dia para vocês dois, bom dia para vocês dois.
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4: Flight Deck número 6, é o período número 2, canal desportivo de rádio, para este dia de quarta-feira, é 16, é de setembro 20 a 26. Você está ligado, são 10 horas 22 minutos. Nós fazemos rádio assim e porque só assim sabemos fazer. Eu estive no caminho do Qatar com o Fernando Silvano. Fernando Silvani, exatamente. Oh, grande homenagem.

0: Exatamente. Mas então, vamos lá conhecer a previsão de estado de tempo. É a previsão de estado de tempo, alguém a ligar-me. Está alguém a ligar-me. Esses meus amigos fecham o meio campo a toda a largura do terreno. E basta arrancar, está todo mundo a ligar. Mas dizer o quê? Não, está quieto. Ainda bem que estás aí. Gonçalves Mabui também está aí. Gonçalves Mabui está no Observatório de Campos de Rodrigues. É para ti onde eu vou. Gonçalves Mabui, viva. Bom dia, fala comigo.
1: Bom dia, estimados ouvintes da Rádio. Previsão do estado de tempo para hoje, quarta-feira, dia 16 de setembro de 2026. O Instituto Nacional de Meteorologia prevê para as províncias das regiões Sul, Centro e Norte do país, céu pouco nublado, além com possibilidade de ocorrência de chuvas fracas ou chuviscos locais ao longo da faixa costeira das províncias de Cabo Delgado e Nampula. Vento de nordeste a leste fraco a moderado, soprando por vezes com rajadas locais nas regiões centro e sul do país. Temperaturas máximas previstas em graus Celsius. As cidades de Pece e Xaxai serão as cidades que terão a temperatura mais elevada, de 36 graus Celsius, seguido de Maputo com 34, Chimoio 33, Quelimane 32, Beira, Nampula e Vilanculos 30, Inhambane e Pemba 29 e por último teremos a cidade de Xinga com 25 graus Celsius.
0: Está ligado, Jaime Macuacó está ligado ao canal desportivo de rádio. Ele vai buscar na frequência modulada nos 87.6 FM, são 10 horas 24 minutos. Esta é para a quarta-feira, é uma quarta-feira que você vai ter tribuna de desportos e depois de um magazine desportivo. Antes, magazine desportivo e depois tribuna de desportos. Esta rádio é sua, já esteve aqui a caminho do Mundial Qatar com a assinatura do Fernando Silva. Esta rádio é sua, já teve também a informação sobre a previsão do estado do tempo com Gonçalves Mabui. E agora, o que é que você acha que eu digo? O que é que você acha que eu digo? Você tem que sentar. Senta aqui e fica comigo. Até às 15. A sério? Mas anda aqui. Senta aqui.

0: Senta aqui, fica comigo até às 15. Pensa, senta. Nesta altura, 10 horas 25 minutos. Há 15. Pensa. A diferença está aqui.
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0: senta aqui.
1: Tá ligado? Tô conseguindo até as 15.
0: Senta aqui.
1: Não leve Jamal. Não leve Jamal. Jamal tá conseguindo até as 15. Flight Deck número 6 é o período número 2.
0: E aí, pensando.
1: 16 de setembro de 2026.
0: Temos um caminho.
1: Vai lá, senta. Senta aqui, filho. Caramba, fácil. Ô, fácil.
0: Fácil.

Castro Jorge para a abertura do canal desportivo Rádio Coloco de Notícias. A caminho do Mundial Qatar com Fernando Silveira. Senta aqui e fica comigo. Senta aqui, Gonçalves Mabui. Arrancou com 34 graus para a previsão do estado de tempo. Grande parte dos nossos queridos amigos não ouviram a previsão do estado de tempo. São 10 horas 28 minutos 29 segundos. Flight Deck número 6, período número 2. A15 para quarta-feira tem Tribuna de Desportos, depois do Magazine Desportivo. Esta rádio é a sua. 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É uma rádio que permite que as pessoas manifestem. Manifestem falando. A sério, hoje é quarta-feira. E há sempre uma possibilidade de manifestarem na alegria. A sério. E na crítica também. E a propósito da crítica também. Eu sou criticado, pois é claro. Mas que convívio. Quem critica a quem é na perspectiva de deixar ele tranquilo, ele bem disposto. 10 horas 29 minutos. Eu sei que você não gosta muito daquilo que é o sistema.

0: Tá ligado? Você tá ligado? Mas é preciso é falar, é preciso é falar. E é falar que a gente se entende.
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É uma manifestação, é manifestação. E o sentimento é mais que é sentimento. Ora bem, ora nem mais. Está igual, está igual, está igual. Não está junto, não está junto.

Tá ligado para quarta-feira? Há 15931 FM. 34 graus, marca-se o Inamer, quem disse? Foi o Gonçalves Mabui. Observatório em Campos Rodrigues, 10 horas 33.

Tá ligado, você tá ligado. E nós passamos a vida a reclamar, mas nós temos também tudo para dar certo. Nós também temos tudo para dar certo. Agora, não dá porquê. Não dá porquê. Então, mas é um assunto para debater, né? É um assunto, nós temos, temos, agora nem mais. Nós temos tudo para dar certo. Agora, não dá certo porquê? Ah, não, mas... Não vai dar, vai dar um... Não, não, mas pastor, nós temos muitos recursos, temos muitas coisas, mas não dá porquê? O grande problema é esse. Que temos, temos. Então, mas não dá porquê? Rádio dos Campeões 93.1 FM, esta rádio que não é a melhor, é uma rádio que já trouxe aqui a caminho do Mundial Qatar com o Fernando Silvana Sinar. Esta rádio já trouxe também aqui o Castro Jorge para o bloco de notícias das 10 horas, a dar início ao período número 2 do Canal Desportivo de Rádio. Gonçalves Mabui no Observatório Campos Rodrigues aqui para deixar 34 graus é a previsão estática. Você está ligado? Agora, se tivermos que esperar, vamos esperar. É sério, mas esperar é esperar. E quem espera sempre alcança. Mas se for o caso, vamos esperar 10 horas 35 a 15. 93 para quarta-feira. E saber esperar é uma grande virtude. E agora não se sabe se espera sentado ou deitado. 10 horas 36 minutos. 4 segundos.

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Esta rádio é sua. 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Esta rádio é diferente. Se tivermos que esperar, esperamos sempre. Mas o saber esperar é uma grande virtude. 10:39 minutos, 04 segundos. Castro António Jorge assinou o bloco de notícias. Para o caminho do Mundial, Fernando Silvan. A informação sobre o tempo, Gonçalves Mabui, na rua de Mucumbura, no Observatório Campos Rodrigues, aqui na cidade de Maputo. Você está ligado para Ponta Douro e Xaxai, Carimara Chimoio, Tetarixinga Pemba, Vilene Maputo, cidade e província de Nampula, Inhambane, Baramacuba. Está bom tempo para Lisboa. Encurtamos a distância entre o Índico e o Atlântico. E na volta cá de espera. E a questão é mesmo de esperar.

à 15. Estão a faltar 20 minutos para as 11. Esta rádio é a sua. Não se precipite. Fique calmo, tranquilo. Mas a questão é de esperar.

Tá ligado, tá ligado. Pra ganhar 10:40, 44 segundos. Bom dia.

0: ligado, você está ligado a rádio que não é melhor. Esta rádio é diferente. É uma rádio que pica antena para a Ponta do Ouro, Jajá e Climane, Chimoio, Tetelixinga, Pemba, Bilene, Maputo, Cidade e Província de Nampula, em Abana, Barama, Cuba. É uma rádio que também em curta distância entre o Índico e o Atlântico. Este período número 2 do canal desportivo de rádio já arrancou com o Castro Jorge para o bloco de notícias para o dia 16. Exatamente, eu já tive também a informação sobre a previsão de estado de tempo para 34 graus para Maputo, na informação de Gonçalo Mabui. E também já tive o Fernando Silva para o caminho do Qatar. Você está ligado, você está a ganhar. E nós temos tudo para dar certo. Eu já ouvi dizer isso. Sério, eu quando sinto que nós temos muita coisa para dar certo, exatamente. Olha, agricultura. Eu já também apercebi que vai haver El Niño. E eu sei que o Sr. Presidente da República já disse que vamos incrementar aí várias realizações com relação aos furos para evitar esta situação que vai acontecer, exatamente. Mas nós temos também muita terra, a sério. Nós temos muitos verdes campos. E agora, se temos tudo para dar certo, então, mas porquê? Então eu quero chamar aqui Pedro Machado. Pedro Machado, anda aqui. Verdes campos são verdes campos. E os verdes campos são verdes.
1: Música em Zambesianas.com. 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

Tá ligado, este é o Padrito, é o Pedro Machado está em Nampula, está em Nacala, Porto, exatamente para Nampula, está a acompanhar a transmissão do canal desportivo de rádio no, na frequência modulada nos 88.3 FM, são nesta altura 10 horas e 47 minutos, ele falou e disse, cantado, pois é claro, nós temos tudo para dar certo, então e o segredo está onde? O segredo está onde? Quem vai realizar? Quem vai realizar é o próprio povo. Aí se encontra o segredo do povo. Exatamente. Mas temos tudo para dar certo. Mas então, e o segredo do povo? Você já foi ouvir? Você tem estado a ouvir o segredo do povo? Então, e às vezes que eu... A sério, é melhor ser poeta. É melhor ser poeta. 10 horas 48 minutos. E fazer poemas é uma coisa bonita. E muita gente faz isso em discursos bonitos também. Mas o ser poeta, ora também, é para lembrar com saudade. Il do Lobo, A15.

Está ligado, você está ligado, só nesta altura, 10 horas, 50 minutos. Esta rádio é sua, esta rádio é sua. Mas então, e a poesia, E a poesia do meu amigo, Il do Lobo, foi interrompida. E vai ser recuperada, pois é claro que sim. Então faltaram 10 minutos para a hora 11.

ligado, está ligado, você é um campeão. Sério, você é um campeão. Esta coisa de querer ser poeta, há sempre uma novidade de recuperação. Porque eu também quero ser um poeta, sério, fazer poesias. E faço, tento fazer, mas às vezes não sou ouvido. Mas de qualquer das maneiras, Ele do Lobo na recuperação. 10 horas 51. A faltarem 9 minutos e com respeito para com os nossos amigos ouvintes. E acima de tudo para a senhora Dona Luísa Jamal. E com respeito para Marilu na França.

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Estão a faltar a 5 minutos para a hora 11. Dona Luísa, olá. Viva, bom dia. Marilu, na França. Essa é a Raquel Jamal. Ora, não está junto, não está junto, não está junto. Olha a avó, olha a avó. Avó bonito, avó bonito. Flight Deck número 6, Moçambique, Maputo. Flight Deck número 6. 4 minutos para as 11.

0: Esta rádio está a ser transmitida em Moçambique, Maputo, no flight deck número 6, já período número 2. Há 15. 3 minutos para as 11.
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0: Jorge Paulino, olá viva. Bom dia, está ligado? Está no compressor, Mercedes-Benz, compressor. Ligado ao canal esportivo de rádio e também ele queria ser um poeta. Ora, nem mais. Está ligado? Olha, as palmas são para vocês. As palmas são para vocês, vocês são grandes ouvintes do canal esportivo de rádio. Eu queria deixar aqui um beijinho à senhora Esperança Mangaze. Está ligado à Rádio dos Campeões. O Mário também. Ora, lado ao lado. 2 minutos para as 11. Esta rádio não é a melhor, mas é uma rádio que recorda que o noticiário 1010 foi assinado pelo Castro Jorge. E depois eu tive também informação, e vou ter, ao longo do período número 2 do canal esportivo de rádio, do Gonçalves Mabui, a dizer que 34 graus e marca assim a máxima para Maputo, que abriu com 22 graus. E no caminho de Catar esteve o Fernando Silvano, serviço redatorial do canal esportivo da rádio. E nós fazemos assim a rádio, sabe o quê? E esta forma de fazer rádio tem a ver com a vida e com a nossa vida. Pois é, claro. Minha vida. E nós temos que valorizar a vida. Olha a Lura. Lura está ligada. Há 15. 931 FM. E minha vida está aí, minha mais nova. Essa é a Raquel, em França, Paris. Minha vida. E Marilu a complementar, pois é claro, ora nem mais. Oh, minha vida.

Janelton, Janelton, Janelton está ligado à Rádio dos Campeões. Vai fazer chegar esta mensagem, são 11 horas em Moçambique, Maputo. É igual para a hora de França. 11 horas, um grande abraço. Minha vida, minha vida. Não está junto, não está junto, não está junto. Não está junto. A 15931 FM, Moçambique, Maputo. No Flight Deck número 6, é o período número 2. É para dia 16. É de setembro 2026. 11 horas e 1 minuto. Tem magazine às 12 horas e 2 minutos. Minha vida, minha vida.

0: Rádio dos Campeões 93.1 FM, são nessa altura 11.3.
1: Eu sinceramente, eu estou com uma felicidade que é uma coisa impressionante. Agora, dois minutos, o meu presidente do Conselho de Administração, aqui também, para a cabine. É uma cabine de rádio e manga de camisa. A sério, mas eu sinceramente. Sinceramente, eu agradeço imenso o carinho da presença do Presidente do Conselho de Administração da Rádio Moçambique, acompanhado pelo administrador da rádio, o Sr. Bolacha. Mas eu, sinceramente, isto é uma alegria, dá uma alegria que é uma coisa impressionante. Dá-me uma alegria que eu penso sempre. Naquilo que o meu pai dizia, meu pai era um grande ouvinte da rádio, eu já vos disse isso várias vezes, o Sr. António Jamal, eu na altura fazia onda matinal, eu era repórter de pista e eu estava em cima do lance, não é? Eu estava em cima do lance e fiz aquilo que era o meu mérito e a minha vontade de fazer. Mas agora meu presidente esteve aqui e ele deixou-me aqui uma grande alegria, e grande promessa. E essa alegria e promessa, o que é que você acha? Eu comecei a pensar no meu pai sempre dizia, fica calmo, fica paciente, estas coisas vão acontecer. E quando acontecerem, acontecem, a sério.
0: 11 horas 5 minutos. Há 15. 93.1 FM. 11 horas 5 minutos. É para uma quarta-feira. Vai ter um magazine às 12 horas.

0: Erriamo de esporto. E eu ser chamado de quadrado, eu não estou preocupado com isso. Eu já fui chamado de muita coisa, quadrado. Mas sinceramente não estou preocupado. O que eu sinto é que eu não estou sozinho. Eu não estou sozinho. Exatamente. E o meu pai está comigo. Meu pai vai me dar a dica. 11 horas 7 minutos.
1: Filho, senta aqui comigo.
0: Eu tô aqui.
1: Deixa eu falar baixinho, mas...
0: Tá certo, eu tô aqui. Não tá junto.

Eu tive agora um bocado, e eu orgulho-me por isso. A sério, eu sou presidente do Conselho de Administração de Rádio Moçambique aqui num canal de partido de rádio, ele faz questão. E trouxe também gente fora da rádio para me conhecer. Eu fico feliz por isso, A sério, e eu lembro muito carinho do meu pai. A sério. E aquilo que eu faço, estou no caminho certo. E agora aqueles outros... Muamunhau. Oco.

Rádio dos Campeões 93.1 FM. Há 15 para quarta-feira. Obrigado, obrigado. Muito obrigado. Obrigado de coração. Obrigado, obrigado.

0: Eu vou tentar, naturalmente, eu vou tentar. Muito obrigado. Obrigado pelo carinho, obrigado pela aproximação. Eu sinceramente, estou grato, mas também tenho um reconhecimento. Eu tenho um reconhecimento que eu errei. Errei demais, e sabe? E há muita gente que erra demais e não reconhece este erro. Dona Jenny, tá ligada em clima, né?
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0: Tá certo, tá certo. Mas o reconhecimento do erro...
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0: Há 15!
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0: Esta rádio é sua. Eu errei demais, e muita gente também que erra demais. Mas o reconhecimento do erro é efetivamente este reconhecimento. Eu também errei, eu vou errando sempre, mas quando sou repreendido, também recolho a box. E quando recolho a box, é sempre um reconhecimento da boxe, não é? Mas que eu lembro-me.
2: Você conhece aquela sensação de carregar algo que ninguém sabe o peso?
0: Ora bem, ora
2: não é pecado de novela, não é coisa que dá pra confessar.

0: tá ligado? Tá ligado? Está a ganhar.
1: Quieta, mais certa, mais pesada do jeito.
0: 11 horas e 16 minutos.
1: Que diz?
0: 14 segundos.
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0: Rádio dos Campeões.
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0: Dona Jenny está ligada em Calimane. Rádio dos Campeões dos 88.2 FM.
1: Davi,
0: o milagre está ligado.
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0: Ora bem,
1: e Deus chamou ele de homem segundo seu coração. Não porque o erro não existiu, porque quando Davi caiu, não se escondeu de Deus, correu pra Deus e disse: tem misericórdia de mim, apaga as minhas transgressões.

Falar aquela voz, quem tá te acusando? Porque se quem perdoa é Cristo, quem é o acusador? Não é Deus, Deus não acusa, ele restaura. É o inimigo.

0: Mas eu vim te dizer com toda a autoridade que tenho em Cristo, o acusador mente. Porque o seu Redentor vive enquanto você respira.
1: Hélio está ligado ao canal desportivo de rádio. Hélio está ligado ao canal desportivo de rádio. É esta rádio que não é a melhor, mas é uma rádio que é diferente. Está alguém a ligar-me? Está alguém a ligar-me? Eu, sinceramente, peço a compreensão de todos que vão ligando. Também eu devia ter desligado. Eu devia ter desligado a minha comunicação, porque realmente eu neste momento eu não posso falar ao mesmo tempo. Não posso falar ao mesmo tempo, né? Pois é, claro, mas eu sinto que a chamada está a entrar. Mas também eu sinto que os nossos amigos estão a ouvir o canal desportivo de rádio. E ao ouvir o canal desportivo de rádio, eu tentei falar comigo ao mesmo tempo e eu fiquei baralhado. A sério. Não, mas percebam isso. E nessa altura, 11:20 minutos 47 segundos, canal desportivo de rádio. É esta rádio que não é a melhor. Mas é uma rádio que desconcentra também, né? Desconcentra. Porque efetivamente, eu estou num alinhamento e depois tem alguém a ligar, quer falar. Mas quer falar o quê? Quer falar porquê? Agora fiquei perdido porque alguém que me ligou. E alguém que quis fazer isto. Mas agora está feliz por ter ligado. E eu não sei o que efetivamente queria falar comigo. Mas que eu perdi a sequência. Eu não estou a escrever. Eu estou a fazer rádio porque sei fazer. E então, quando alguém me liga. Liga por ligar, porque falar, para me atrapalhar e por qualquer coisa, mas que a felicidade dele, eu não sei quem, sinceramente não sei, mas eu lamento muito, sinceramente. Lamento a falta de educação, lamento e consideração também, porque se você gosta de mim, não liga no momento que eu estou. Que eu estou lá em cima. Mas quando Deus quiser. Quando Deus quiser.
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1: Quando Deus quiser, você vai saber o que é respeito.
2: A repetição.
1: Um grande abraço. Não sei quem é que ligou. Mas quando Deus quiser.
3: Com a específica que só quem recaiu conhece. Não é a vergonha do primeiro erro, é a vergonha do
1: que não. Veja lá.

0: Você errou. Agora, desta vez, errou. Você ligou pro quê?
1: Eu errei demais.
0: Ora, vai.
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0: 11 horas 24 minutos e 24 segundos.
1: Isto não tem linha aqui.
0: É RM Desporto.
1: Não há...
0: Esta rádio dos campeões. Então veja lá.
1: E fui perdoar.
0: Você está perdoado, você está perdoado. Próxima vez não liga para não dizer nada. Por amor de Deus, não faça isso. Não faça isso, não faça isso. Não deve fazer isso.
1: Pedro não negou uma vez, negou três.
0: Este ligou várias vezes.
1: Jesus não disse.
0: Sim, ele foi ligando várias vezes, várias vezes, ele para atrapalhar.
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0: Puro e simplesmente para atrapalhar.
1: Depois da recaída, ele o restaurou e usou exatamente.
0: Então veja lá, meu amigo, próxima vez, veja lá, veja lá. Respeitoso.
1: Sermão.
0: Se gosta de mim.
1: 3.000 almas num único dia.
0: Também, mas se gosta de mim.
1: A sua.
0: Não faça isso.
1: É
0: que desconcentra-me. Desconcentra-me.

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1: Para quem recaiu,
0: esta rádio está a ser comunicada em Moçambique, Maputo, no flight deck número 6, já o período número 2, para a Ponta Douro, Xai-Xai, Climane, Chimoio, Tetelijinga, Pemba, Bilen, Maputo, cidade e província, Nampula, Inhambane, Bara, Mocuba. É uma rádio que já trouxe também aqui o bloco de notícias para as 10 horas. Exatamente, Castro António Jorge assinou o bloco de notícias, Gonçalves Mabui, para a previsão do estado do tempo, a dizer que Maputo pica nos 34 graus. Você está ligado à rádio que é sua? Uma rádio que não está junto. Agora veja lá também. Isso não atrapalha nada. Não pode atrapalhar nada. Você está ligado por quê? Você está ligado que está a ouvir rádio. Mas então, mas está a ouvir rádio? Eu estou concentrado naquilo que estou a fazer. E então aí você não diz nada. Só está ligado só para estragar. Então, e como você, há muitos que ligam para estragar. Exatamente. E por que você faz isso? Esta rádio trouxe o Fernando Silvani para o caminho do Mundial, Qatar. Exatamente. Às 12 horas e 2 minutos, você vai ter um magazine desportivo. Esta é a sua rádio. Eu, sinceramente, a gente que vai me ligando, eu prefiro que não ligasse. A sério. Mas eu, sinceramente, preferia que não me ligasse. Ligar para... Não dizia nada, só eu só quero ligar. Eu quero ligar para desconcentrar. Quero ligar para, só para... Sim. Eu é que sou fulano. Eu faço rádio com alegria. Olha, o outro está aí. O outro está aí. Ele não está a perceber nada. Mas eu faço com alegria. A alegria eu dou a volta ao marcador. Porque eu sei que há muita gente que... quer atrapalhar, mas eu dou volta a isso, é sério, eu faço rádio com alegria, e alegria aqui, a sério, eu faço com alegria, e alegria morar comigo, a sério. Tá sentindo o quê? Daqui, Iola está comigo. Iola, vai lá. Iola, já percebeste que há muita gente que não diz nada, só quer é falar. Nós fazemos com alegria. Daqui.

É para quarta-feira, é para uma quarta-feira. É para quarta-feira, é para 34 graus. E aqueles meus amigos estão a ligar para atrapalhar. Fica quieto que eu dou a volta a marcador. Eu dou a volta a marcador. 11:30. Tá. Tá ligado. Está a ganhar.

está ligado Iola, Iola para a Zona Verde está ligado ao canal desportivo de rádio, um grande abraço, 11 horas 31, não leve já mal, está consigo até às 15, está ligado.

Tá ligado? Você tá ligado? Você é um campeão. A sério, você é um campeão. Aqui na rádio, que ao ligar, você já está a ganhar. E nesta rádio, quando você liga e ganha, pois é claro, vai ouvir antigo, mas bom. Nesta rádio, que não é melhor. Mas eu sinceramente, eu gostaria que os meus amigos... Que aqueles amigos que vão ligando, amigos, eu não sei se são, efetivamente, mas que vão ligando, vão ligando, quer dizer, não vão dizer nada, mas que estão a ligar só para despistar, para desconcentrar e fazer qualquer coisa, se calhar com recomendação, mas eu estou tranquilo, A sério, eu estou tranquilo. Eu dou a volta ao marcador. Você ligou uma rádio que não é a melhor, mas é uma rádio que é diferente. A diferença é que... Remember me. E os outros têm que dar a volta ao marcador. 11:34:07. 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

César Manjato, César Manjato, César, olá, viva! César está ligado à Rádio dos Campeões, 11:35 minutos, 40 segundos. É para uma quarta-feira. É uma quarta-feira, vai ter Magazine às 12:02, vai ter também Tribuna do Desportos. A rádio que não é melhor, mas uma rádio que é diferente. Eu estou a picar para Ponta Douro, Jajai, Clima, Nishimoio, Teta, Lixinga, Pemba, Bilen, Maputo, Cidade e Província, Nampula, Inhambane, Barabacuba.

E os outros amigos, eu sei que há amigos também, há outros inimigos. Não estou preocupado com isso. Um grande abraço para todos quando são ligados ao canal desportivo da rádio. Não é melhor, mas é diferente. Grande abraço, viva, bom dia, grande quarta-feira.

Tá ligado você, é um campeão, são nesta altura 11 horas 37 minutos, 32 segundos. Esta rádio sua é uma rádio que lembra que o Castro Jorge recocou o bloco de notícias às 10 horas a dar início ao período número 2 do canal esportivo da rádio. Esta rádio também vai picando sempre para o Observatório. Carlos Rodrigues para Gonçalves e Mabuie. Gonçalo Mabuia que apontou para 34 graus para Maputo, muito quente, muito quente, muito quente, quer dizer, dá diferença da temperatura, pois é claro. Mas esta rádio também já trouxe aqui o Fernando Silvano, que assinou o caminho do Mundial Qatar. Exatamente para este dia 16, para este dia 16, que é de setembro 20, 26, você está ligado à rádio que não é melhor. A diferença desta rádio é que nós lembramos sempre gente do antigamente. E gente que faz música, gente que apareceu, gente que aparece sempre. Assim, sim, com saudade. Com saudade. Você lembra-se dessa senhora? Elio Saramento, olá, viva! Bom dia! Ainda é bom dia, são 11 horas 38 minutos 54 segundos. É antigo, mas é bom. Há 15.

A 15 931 FM, 11:42:04. Em magazine às 12:02.

0: ligado, está ligado, você está ligado. A rádio que não é melhor, mas é uma rádio que é diferente. É buscar antigo, mas bom. 11:44:08. Esta rádio é sua. E é muita gente interessada. Muita gente também a desvirtuar aquilo que é a trajetória de quem que faz. Exatamente. Mas a minha história, há muita gente que está interessada em ouvir a minha história. A minha história. Você sabe porquê? 11:44:44. A minha história você nunca vai saber. A sério. A história do Zé Augusto, se calhar sim.
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ligado, você tá ligado. Você tá a ganhar. 931 FM. Conheci uma história, mas não é a minha. Essa história é do José Augusto. 11 horas 49. Tá em Magazine às 12 horas e 2 minutos. Há 15 no flight deck número 6, é o período número 2. Você é um campeão. E saber da história. E muita gente não sabe da história. E vão inventando histórias. Exatamente. E também há muita gente que aparece. Aparece para ajudar. Eu também acredito que seja assim. E muita gente que aparece com má informação. Com muito má informação, não está documentada e quer saber, mas o que podemos fazer? E às vezes atrapalha muito. Atrapalha muito. Você está ligado. Eu vou buscar antigo, mas bom, na rádio que não é melhor, mas é uma rádio que é diferente. 10 minutos para o meio-dia. Quem faz rádio está equilibrado. Há 15931 FM. Love me one more time. Muito obrigado. Obrigado pelo carinho. Obrigado pela percepção.

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Você é um campeão. Give me one more chance. Você está ligado à rádio que não é melhor. Mas é uma rádio que é diferente. I'll hold you closer. Estão a faltar 9 minutos para o meio-dia.

Joel e Bom. Olá, Joel e Bom, está ligado ao canal esportivo da rádio. Senta a diferença. Ezequiel Tamela. Milu, Milu. Olá, Milu. Beijinho, beijinho. 11-53-09. Há 15-931 FM.

ligado, tá ligado? Você é um campeão, você é um campeão, você está a picar na frequência modulada nos 93 1 FM. Então, faltar 5 minutos para o meio-dia. Há 15, esta rádio não é melhor, mas é uma rádio que é a diferença. A diferença desta rádio é em manga de camisa. 34 graus de barca acima, ainda bem. Estão a falar 5 minutos para o meio-dia. Está ligado. 8 years old and running with a dime in my hand. É antigo, mas é bom. Stop to pick up a paper. 4 minutos para o meio-dia.

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Hoje é quarta-feira. Esta quarta-feira vai ter a Tribuna do Desportos no T5. 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Há 15, um minuto para as 12. Boa tarde, bom apetite. Se for o caso, bom descanso.

0: Eu volto a cruzar a antena consigo às 12h20 na recuperação desta música. Pois é, claro. Olha o magazine desportivo.
1: É, portanto, em instantes poderemos acompanhar o Magazine Desportivo, amigo ouvinte, aqui na Antena Nacional da Rádio Moçambique e em simultâneo com o RM Desporto. Fique a saber, amigo ouvinte, que ainda hoje, quando forem 14h30, poderá acompanhar o Momento Jovem. Quando forem, portanto, 15h10, não perca o debate político. Já podemos então, sim, acompanhar o Magazine Desportivo.
0: Você percebeu-se que nós estamos em cadeia com a Antena Nacional da Rádio, né? Ora bem. Então, aguardo todo momento esta conexão.

0: hoje, planeta, boa tarde. Ferro, Verde, Maputo e Costa do Sol decidem ao final da tarde de hoje a posse do título nacional de basquetebol no escalão sénior feminino. Ferro, Verde, beira ABB em duelo da 20ª jornada de Moçambola entre os dois primeiros classificados da prova maior do nosso futebol. Moçambique começa a competir nas Olimpíadas Mundiais de Xadrez com 10 atletas. Destaques do Jornal Desportivo da Rádio Moçambique nesta tarde de quarta-feira, 16 de setembro de 2026. A edição e a apresentação estão a cargo de Castro Jorge, com a sonorização de Leonardo Matimel. Boa tarde e ótima audição. O Ferro Verde Beira e a Associação Black Bull jogam esta tarde no Caldeirão do Chiveve o jogo de cartaz da 20ª jornada do Moçambola 2026. O encontro entre o primeiro, a ABB, e o segundo classificado, o Ferroviário, reveste-se de capital importância para assumir as posições rumo ao título nacional. A jogar em casa, o Ferro Verde Beira tem a prestação, ou seja, tem a pretensão de conquistar os pontos em disputa para reduzir a diferença para o seu adversário na entrada do último terço do campeonato. Neste momento, os locomotivas do Chiveve somam 31 pontos e um triunfo reduz a diferença pontual com o líder para apenas um ponto e relança a desforra acesa até o final da competição. Do lado contrário estará a ABB, que apesar de não ter a liderança, em risco nesta jornada, uma vitória alarga vantagem para a concorrência e assegura tranquilidade na gestão dessa mesma liderança. É que somar 3 pontos hoje para a ABB poderá significar esticar dos atuais 4 para 7 pontos de diferença para a sua concorrência. Locomotivas e touros com argumentos para esgrimir em campo em busca de uma vitória que será preciosa. Ainda hoje, o Chical de Tete procura conquistar a primeira vitória em casa, recebendo o Costa do Sol, Mamadou Rafiki.
1: A equipa técnica do Clube de Desporto de Xingal de Teta assegura que conquistará a primeira vitória caseira esta quarta-feira frente ao Clube de Desporto de Costa do Sol no Moçambola em curso. É a palavra de ordem. Para os embondeiros de Teta lograr o intento no jogo da 20ª jornada, procurarão marcar e não sofrer golo, segundo o treinador adjunto. Hipólito Senete está ciente das dificuldades a encarar pelo fato dos canarinhos da capital do país estarem bem estruturados e promete vestir o fato macacão para comer a relva.
2: Um jogo extremamente complicado, mas nós estamos em casa, há responsabilidade maior no sentido de alcançarmos a primeira vitória em casa, que ainda não fizemos, estamos tristes por isso e acreditamos que, independente do adversário que vier, estamos à altura de enfrentá-los.
1: Que Xingal vai se presenciar?
2: Um Xingal aguerrido, um Xingal que irá jogar abertamente ao ataque, ao ofensivo, impor as dinâmicas do jogo que temos tido, que é a nossa identidade, com um bom jogo de futebol e aliar o público também com um bom resultado.
1: Técnico adjunto do Clube de Desporto de Xingal de Tete, Hipólito Senete, a fazer antevisão do jogo frente ao Clube de Desporto de Costa do Sol, agendado para esta quarta-feira no campo sintético 25 de setembro, para a jornada 20 do presente Moçambola. O Costa do Sol, com 31 pontos, encontra-se na terceira posição. O Clube de Desporto de Xingal de Tete está na última posição com 6 pontos, numa prova futebolística liderada pela Associação Black Bulls com 38 pontos. Entretanto, o jogo entre a União Desportiva de Songo e Clube de Desporto de Machaquende, primeiramente agendado para esta quarta-feira na Vila do Songo, foi adiado para uma data a indicar, pelo fato dos campeões nacionais não terem todos os atletas presentes na Vila do Songo, depois do jogo das Afrotaças frente a Petro do Luanda. Mamadou Rafiki, a partir da cidade mineira de Matiz, em Tete.
0: Entretanto, o jogo entre a União Desportiva do Songo e Machaquene está marcado para o dia 22 de setembro corrente. Ontem, no segmento da jornada 20, a Liga Desportiva de Sofala perdeu em casa diante do Ferro de Maputo e o treinador da Liga colocou seu lugar à disposição da direção do clube, Filipe Jorge.
3: O técnico da Liga Desportiva de Sofala renunciou esta terça-feira ao cargo depois da derrota por 0-2 diante do Ferro Verde de Maputo em partida da 20ª jornada do Moçambola. Ivo Gonçalves justificou a decisão com falta de condições de trabalho e o mau ambiente na equipa. A saída do treinador acontece num momento delicado para a LDS, que não conseguiu aproveitar o fator casa para travar a turma visitante. No final do encontro, Ivo Gonçalves disse que, apesar de deixar o comando técnico, vai continuar ligado ao futebol.
4: Já agora eu gostaria de desejar boa sorte quem for a continuar, porque para mim já chega. Só Deus sabe o que é que eu passo dentro desta equipa.
3: A saída de Ivo Gonçalves do comando técnico da Liga Desportiva de Sofala abre nova etapa na coletividade, que terá de encontrar uma solução técnica para enfrentar as jornadas que restam do Moçambola.
0: Nesta jornada já, entretanto, realizaram-se as partidas a Ação Esportiva de Vilanculo 2, Bahia de Pemba 0 e Ferroviário de Lixinga 3, Ferroviário de Nampula 0. E na segunda divisão, o Zambese Ball, o Campeonato Nacional de Futebol da segunda divisão da Zambésia, conhece esta tarde mais um capítulo a caminho da definição de representantes para a fase regional centro de apuramento Moçambola da próxima temporada. Abneiro Tcherningo.
5: A sua proteção de Climane vai na máxima força no jogo desta tarde diante do Ferroviário de Climane, pontuável para a quinta jornada da segunda fase do Campeonato Nacional da segunda Divisão a nível da Zambésia. O patrono e treinador da equipa diz que tem o plantel à disposição e já definiu o 11 para o jogo de hoje. João de Melo Passades diz que as duas equipas se conhecem e vai ao jogo com lição estudada.
6: Sabemos que existiram momentos não bons da equipe, que permitimos uma derrota no último jogo, mas não perdemos o foco. Enquanto matematicamente for possível a nossa classificação, nós vamos até ao fim. Daí que vamos encarar esse jogo com muita ambição e decididos a conquistar os 3 pontos. Nós vamos na nossa máxima força, tendo em conta que já realizamos 4 jogos com o Ferroviário, já nos conhecemos, nós conhecemos o Ferroviário, o Ferroviário nos conhece e conhecemos como gerir os momentos dos jogos, daí que temos a lição bem estudada e vamos tirar partido desse conhecimento que nós temos da equipa adversária.
5: O patrono da sua proteção de Climano, João de Melo Passades, explica que não lhe passa na cabeça e no seio da equipa senão ganhar o desafio e manter aspirações de qualificação a pole.
6: Nós já temos uma lição com relação a esse mesmo jogo, daí que percebemos que a equipe há momentos tem que jogar com um bloco alto, há momentos que devemos jogar com bloco baixo em função do desgaste dos atletas durante a partida, porque converter a fazer 2 golos exigiu da parte dos atletas um certo desgaste, e nós, confiantes de que a outra equipa não haveria de reagir, após o golo do Ferroviário deram volto face, reagiram, daí que nós vamos com todas as cautelas para esse jogo.
5: Qualificam-se a pulo os 2 primeiros classificados desta segunda fase. A sua proteção tem 6 pontos, com 2 pontos está o Ferroviário de Climane na última posição. Lidera a prova Machete de Mocuba com 8 pontos, seguido de MM Legend com 6 na segunda posição. Estas últimas duas equipas jogam entre si ainda hoje em Mocuba. Abner Tchernenko, Climane.
0: 12 horas e 10 minutos. Agora abrimos a página ao basquetebol, com a indicação de que as equipas séniores femininas do Costa do Sol e Ferroviário defrontam-se ao final da tarde de hoje, no 5º e último jogo do play-off da final da Liga Moçambicana da modalidade. Os dois emblemas entram para a quadra sem margem para erro, por tratar-se do jogo de desempate e dá o título nacional. O Ferroviário, que venceu o 1º e 4º jogos desta final, quer manter o espírito demonstrado na última partida para poder manter a coroa da sua modalidade. Ou seja, Silvia Veloso, jogadora locomotiva, diz que chegar ao 5º e derreter o jogo é o prémio da entrega do seu conjunto, que mesmo em desvantagem nunca deixou de acreditar, porque o jogo da última segunda-feira foi o decisivo.
7: Análise positiva, estamos a perder 2-1, mesmo assim a equipe não baixou a cabeça, isso é de louvar. Mostramos hoje que somos guerreiras, estamos a correr atrás daquilo que nós queremos. Temos um plantel reduzido de 10 jogadoras, não está sendo fácil, mas nós não desistimos. Eu acho que todo mundo está a perceber isso. Então é de louvar o que aconteceu hoje. O nosso foco continua o mesmo, que é ganhar. Então amanhã vamos entrar com o mesmo ritmo para poder ganhar. Mas vai vencer o melhor.
0: Jogadora do Ferroviário de Maputo, Silvia Veloso, e o lançamento do jogo desta tarde e noite na final da Liga Nacional de Basquetebol no escalão sénior feminino. Já o treinador Nazir Saleh promete uma equipa aguerrida e que poderá sentir as mazelas do esforço do jogo de anteontem.
8: Nós mantivemos nossos objetivos e o nosso foco. Tivemos em desvantagem, continuamos a trabalhar e a pensar neste 4º jogo. Agora o que queremos é regenerar a equipa, melhorar as mazelas que elas têm, muitas forças. Quero aproveitar para parabenizar pelo esforço, dedicação, e vontade de fazer as coisas. Mas há que regenerar e pensar no próximo jogo.
9: Para este próximo jogo, mister, o que se pode esperar deste Ferroviário de Maputo? Vem aí a revalidação?
8: Jogamos sempre para os mesmos objetivos, mas nós não conseguimos prever nada. Mas queremos é manter a nossa dinâmica, o nosso rigor e pensar na maior perspectiva nossa.
0: Treinador do Clube Ferro Rovado Maputo, Nazir Saleh, o desejo de conquistar esta noite o título nacional de basquetebol sénior feminino numa final diante do Costa do Sol. Um emblema que chegou a ter uma vantagem nestes playoffs, mas que se deixou igualar e forçar o jogo de hoje. O treinador do Costa do Sol, Paulo Sambo, diz que o dia de descanso cumprido ontem serviu para retemperar as energias necessárias para encarar o decisivo jogo com a ambição redobrada.
10: O jogo 5 não era o que nós esperávamos, mas não conseguimos ganhar hoje, então amanhã temos que trabalhar melhor para melhorar aquilo que é o nosso a nossa parte ofensiva. Tivemos mal em quase todos os quartos, marcamos muito poucos, então temos que melhorar isso aí, aquilo que é o nosso ataque. Defensivamente, também tivemos muitos erros, mas se não marcarmos, dificilmente vamos olhar a parte defensiva, vamos olhar mesmo a parte ofensiva.
11: O que é que no fundo aconteceu de errado, se bem que vinham as jogadoras treinadas para conseguir triunfar hoje, conquistar esse certame?
10: Discernimento, exatamente, foi discernimento. Usamos muito o coração do que a cabeça, então alguma ansiedade, faltando um jogo, é normal, muito nervosismo, mas não conseguimos superar isso.
11: Como é que vai colocar o seu conjunto, que mensagem transmitirá às suas jogadoras?
10: Vamos trabalhar muito o psicológico. Levantar de novo os ânimos da equipe, depois de uma derrota que praticamente dava o título, acredito que estamos todos cabisbaixos, então temos que trabalhar no sentido de melhorar isso aí para voltarmos a atacar melhor o jogo 5.
0: Treinador da equipa sénior feminina de basquetebol do Clube de Desportos da Costa do Sol, Paulo Sambo, e o jogo da final desta tarde e noite no pavilhão de Machacana, na Baixa da capital do país. No setor masculino, hoje é dia de sexta jornada da fase regular, com os seguintes jogos: Clube Municipal da Beira, Águias Especiais de Maputo, Ferro Vado Climane, Ferro Verde de Nampula, Ferro Vado da Beira, Costa do Sol e Machacana, Ferro Verde de Maputo. Ontem aconteceu o primeiro jogo que teve a necessidade de se ir para um tempo extra para se encontrar o vencedor. Foi no Ferro Vado Maputo 66, Costa do Sol 73. Carlos Langa.
12: Outros com jornada número 5, Machacane venceu as Águias Especiais por 75-34. O Municipal da Beira venceu o Ferro Verde de Nampula por 70-65. O Ferro Verde da Beira venceu o Ferro Verde de Quilimane por 97-47. Vamos ouvir o técnico da equipa de ferroviário, o José Macuacua, a reagir a este jogo que perdeu nesta terça-feira.
13: Pronto, vamos crescendo jogo após jogo, a equipa vai se encontrando, começamos a ficar uma equipa mais coesa. Infelizmente, nos momentos cruciais, na unha mesmo, não conseguimos manter a vantagem que tínhamos, passamos para overtime, mas é basquetebol, é um jogo de incertezas e nós não estamos satisfeitos com o resultado, mas estamos satisfeitos com o trabalho que estamos a fazer.
12: Técnico do Ferroviário, José Macuaco, agora vamos ouvir Orlando Novela, da equipa do Ferroviário, a falar desta derrota do seu conjunto, Costa do Sol, por 73-66.
14: Não há muita coisa a dizer, porque pecamos momentos finais de jogo, custou-nos caro. Quem comete erros naquele momento, infelizmente está propenso a assumir esses erros na ponta final. Infelizmente nós cometemos erros cruciais e pagamos por isso.
12: Palavras de Orlando Novela, do Ferro Verde Maputo, agora Danilo Cumbi, Costa do Sol. Vamos ouvir o que é que vai dizer ele. Sua equipa ganhou o Ferro Verde 73-66.
15: Foi um jogo agrido, as duas equipas queriam ganhar, defenderam forte, as duas equipas puderam defender forte, mas ganhou a equipa que esteve muito mais resiliente no jogo.
12: Palavra Danilo Cumbi, do Costa do Sol. Vamos agora aguardar ao técnico da equipa do Costa do Sol, o Milagre Macomi.
16: Foi um jogo muito bem disputado entre as duas equipas. Qualquer uma delas merecia a vitória. Felizmente a vitória coube a nós. As equipas bateram-se bem. Acusámos um bocadinho de pressão. Vínhamos pressionados porque era importante que ganhássemos esse jogo. Mas tiveram aqui duas grandes equipas que se bateram.
12: Milagre Macomi, Costa do Sol, treinador da equipa Canarinha. E a vitória da sua equipa, 73-66 no desempate, após o empate do tempo regulamentar a 59 pontos.
0: Emoções da Liga Nacional de Basquetebol, tanto masculina quanto feminina, na Rádio dos Campeões. No xadrez, Moçambique participa a partir de hoje até o dia 27 nas Olimpíadas Mundiais no Uzbequistão, na sua 46ª edição. O nosso país participa com um total de 10 xadrezistas e já definiu os objetivos desta participação. Entretanto, o presidente da Federação Moçambicana da Modalidade, Milton Botão, avança com o nome dos adversários dos atletas moçambicanos.
17: Olimpíadas Mundiais de Xadrez é uma prova internacional de máxima categoria a nível de xadrez internacional. Moçambique, essa é a 46ª edição. Está a acontecer na cidade de Samarcanda, em Uzbequistão. Moçambique já se faz lá presente e está com 10 xadrezistas, 5 femininos, 5

0: Nós contamos, os nossos objetivos na realidade é alcançar a medalha de ouro para o grupo. E o segundo objetivo, ok, antes de partir para o segundo objetivo, a medalha de ouro em grupo é uma medalha por categoria. De acordo com a força de cada tipo de país ou de jogo, as Olimpíadas de xadrez é distribuída por grupos. Então, no nosso grupo, nós pretendemos ter a melhor pontuação. E tendo a melhor pontuação, nós podemos conseguir a medalha de ouro. Este é o objetivo para as duas seleções.
1: Presidente da Federação Moçambicana de Xadrez, Milton Botão, e os objetivos de Moçambique na 46ª edição das Olimpíadas Mundiais que decorrem no Uzbequistão. 12 horas e 19 minutos e meio, instantes finais da presente edição do nosso Jornal do Desporto, num dia em que estão sendo feitos, nesta altura, os sorteios das fases regionais Sul, Centro e Norte do Apulo e de Apuramento ao Moçambola 2026, na sede da Federação Moçambicana da Modalidade. Castro Jorge editou e apresentou, Leonardo Matimel esteve na sonorização. A todos, boa tarde.
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Tá ligado, tá ligado, tá feito também a conexão com a cabine número 1 e também a rede nacional dos emissores em FM, no reforço da onda média no 738 metros e no mundo para o site www.rm.co.mz. São 12, 20 minutos, 35 segundos. 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E a diferença você sente antigo, mas bom. A sério. Let it be. Paremos que era antigo. Boa tarde. Boa tarde. Bom apetite. Bom almoço. E se for o caso, bom descanso.

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Magazine Desportivo. São nesta altura 12 horas e 23. 04 segundos. Para ir buscar os Beatles.

um grande abraço também para o Alfredo Gonzaga. Alfredo Gonzaga está ligado ao canal Desportivo de Rádio, juntamente com a senhora Dona Ana. Naribi, para ir buscar os Beatles com o John Lennon. 12 horas e 24 minutos ou 36 segundos. 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Você aqui, ao ligar, já está a ganhar. Sabe o que é esta coisa do ligar e ganhar? O ligar e ganhar tem a ver com aquilo que é enorme no canal desportivo de rádio. A sério, porque aqui, nesta rádio,

Está ligado, está ligado, está a ganhar. 12:25. 30 segundos. Rádio dos Campeões. Aqui.

0: Acá.
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É para uma quarta-feira. Vai ter Tribuna de Desportos às 13h05. Aqui, acá. 12h27 minutos.

Rádio dos Campeões. Rádio dos Campeões é para uma quarta-feira, para 34 graus. Você está ligado? Aqui, a cá, 12 horas 28 minutos, 27 segundos, a 15.

0: Kaka.
1: 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Porque aqui, acá, há 15, 12 horas 29 minutos, 34 segundos. Aqui,

em tribuna de desportos às 13 horas. No T5. Você é o campeão. 12:30, 07. Aqui. Acá. A15. 931F. Depois você disse que não tem autoestima. Ora vai. Vai lá para quarta-feira. É uma quarta-feira para 34 graus, Maputo, aponta assim. 34 graus, você está ligado a uma rádio que não é a melhor, mas é uma rádio que é diferente. Doze e trinta. 52 segundos.

quero cumprimentar a senhora dona Jenny em Caliman, senhora Milagre, na cidade de Quebec Lima. Estão a ouvir o canal desportivo de rádio 88.2 FM. Dimi o Antolinho.

senhor Dona Teté. Senhor Dona Teté, tá? É Mumemo. Está ligado à Rádio dos Campeões, o Catibai. Ligados ao canal Sportivo da Rádio de Mil, Antolinho. 12 horas 33 minutos, 14 segundos. 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

cidade de Calimano, está mais velho que não fala com ninguém. Mas ele está aí ligado ao canal Sultivo de Rádio, a picar nos 88.2 FM. Senhora Dona Selma Guedes, olá, viva, beijinho, beijinho. Nós está junto, nós está junto. Esta rádio é a sua. Esta rádio tem a ver com aquilo que é sentimento. E o sentimento, quando é sentimento, diz-se assim, amor não tem limites. Eu também sinto que não. Quando a gente ama alguém de verdade, este amor não se esquece. Há 15!

A15 931 FM. 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Esta rádio é diferente. Um grande abraço. Um grande abraço para todos que estão comigo. Nós está junto.

0: ligava, você tá ligado, você... tá certo, ninguém duvida, ninguém duvida. Pois é, claro que ninguém duvida. É tudo na minha vida.
1: Na minha...
0: está ligado, está a ganhar. 12 horas 39 minutos, está a ganhar. É uma rádio que vais lembrar sempre a minha mãe, Minha mãe sempre esteve comigo e está comigo, exatamente. Independentemente da hora, a sério, independente da hora, porque logo, pelas primeiras horas da manhã, 5 horas da manhã, ligada ao canal desportivo de rádio e acompanhar Antolinho, 12 horas 40 minutos. Esta rádio é sua. Você é um campeão. Estão a faltar 20 para as 13. E as velhotas estão acordadas às 5 horas. 5 e meia da manhã.
1: 5 e meia da manhã.
0: Ora nem mais.

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Obrigado pelo carinho, obrigado. Muito obrigado pelo carinho da audiência. 12 horas 42 minutos, 44 segundos.

0: a 15. 15 minutos para as 13. Você está ligado? Você está a ouvir uma rádio que não é melhor. 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E pelo carinho da audiência, muito obrigado. Então, um beijinho à sua mãezinha. Um beijinho à sua mãezinha. 4 minutos para as 13. Tem tribuna de desportos no T5.
1: Minha mãe.
0: Então, ora, ai, a terra quando cresce. A terra quando cresce. Fica assim muito bonito. E a estabilidade da vida. A minha mãe. Minha mãe é minha mãe. E a estabilidade da minha vida tem a ver com a minha cara metade. Dona Luísa Ali Jamal. 12:46 minutos. E vamos crescendo assim, não é? Com Terra Nha Cresceu.

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Luísa, do coração. Terrinha cresceu. 12:47 minutos, 12 segundos. Boa tarde.

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Flight Deck número 6 é o período número 2. Pelo carinho da audiência, muito obrigado.

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E nós vamos crescendo assim, na harmonia, na tranquilidade. Dona Luísa, minha estabilidade. 12:49 minutos, 38 segundos. Tem tribuna de desportos às 13. São 12:49. 49 segundos. À 15.

Vamos para o Gabão, vamos para o Gabão, para chamar o Oliver Ngoma, quando faltam 10 minutos para a hora 13, e na hora 13 você vai ter Tribuna do Desportos. 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Olha o Micho, Micho está ligado. Tá. Está sentindo o quê? 12:51. 07 segundos. RM Desporto. Fazemos assim na música. É com a informação desportiva. A informação desportiva vai acontecer dentro de pouco tempo. No T5. Para a Tribuna do Desportos.

0: som do Gabão para Oliver Ncoma.
1: Yeah.
0: Ora bem, 7 minutos para a hora 13. Tribuna de Desportos no T5. Você está ligado. Você está a ganhar. Esta rádio feita em manga de camisa. E só faz quem sabe. Há 15. Você é um campeão. 12 horas 53 minutos. 20 e 34 segundos.

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Som do Gabão para Oliver Ngoma. 12 horas 54 minutos. Daqui a pouco, para o T5, você vai acompanhar Tribuna de Desportos. Estão a faltar 5 minutos para a hora 13. A 15, 931 FM, e? No flight deck número 6, já período número 2, para 34 graus, marca assim o Inaman, Instituto Nacional de Meteorologia. Um dia bonito, um dia tranquilo. Nós está junto, nós está junto. Mais uma vez, eu agradeço a presença do Presidente do Conselho de Administração da Rádio aqui no Flight Deck número 6. É um grande reconhecimento, grande reconhecimento. É caso para dizer, nós está junto, nós está junto. E muito obrigado, muito obrigado. Muito obrigado pela estima, muito obrigado pela estima, muito obrigado também pelo carinho e obrigado também pelos convidados. E obrigado também pelos convidados que vêm com o Presidente, acompanhados pelo administrador técnico. Muito obrigado, muito obrigado. Sinceramente, muito obrigado de fundo de coração. Obrigado. E para todos que estão ligados ao canal Sportivo Rádio, estou a picar para Ponto Douro, Xaxai, Quilimane, Chimoio, Tétari, Xingapemba, Vilene, Maputo, Cidade e Província, Nampula, Inhambane, Barama, Cuba. Esta rádio está a ser ouvida fora de Moçambique, no encurtar de distância entre o Índico e o Atlântico. Oliver Ngoma, 4 minutos. Som do Gabão. Esta rádio é a sua. É uma rádio que vai permitir que você participe também naquilo que vai ser, Tribuna de Desportos. Tribuna de Desportos daqui, sensivelmente 3 minutos. Daqui, sensivelmente 3 minutos. E no T5 você vai saber quem vai estar do outro lado. Exatamente para acompanharmos aquilo que é habitualmente as quartas-feiras. Tribuna de Desportos. Esta rádio é a sua. É uma rádio que não é a melhor, mas é uma rádio que é diferente. E se calhar por isso você vai lhe chamar o Brucutu. O Brucutu, sabe porquê? Porque eu como nada.

Eu queria cumprimentar e queria cumprimentar o Manuel Moreira, o Vítor Magaia, a Rádio dos Campeões, e que não lhe chamam Burcutu. Sabe o que é o Burcutu? Sem cumbu, exatamente. Berger Macamo vai estar no T5. Ora bem. Ora bem, foi o tempo que passou.

Caravana. É a senhora que está do outro lado. Essa senhora que está do outro lado chama-se. Ora bem. Não, baixa o cumbu. É que o cumbu nada. Não.

0: Όλα λέω, λέω, λέω. Τα σερτ. Ninguém chama Burkutu, porque não há kumbu. E a hora marca assim. E o anuncio são 13 horas e 1 minuto. Exatamente, anda aqui. Léo, Léo, estás a controlar o tempo. 5, 4, 3, 2, 1. Arranca com Tribuna do Desportos.
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2: Muito boa tarde, cá estamos nós como sempre para mais uma edição do Tribuna dos Desportos. Hoje são 16 de setembro de 2026, os temas candentes que marcam o desporto nacional e internacional. Hoje não fugimos à regra, vamos olhar para vários assuntos que marcam a atualidade da Liga Nacional de Basquetebol, a Liga Sazol, se assim preferirem, no senior feminino. Hoje haverá campeão de todas as formas, isto porque é o quinto jogo da final de play-off entre Ferroviário e Coxa de Sol, o Ferroviário com Nazir Salé a vencer o jogo de anteontem, a levar então a decisão para o quinto jogo perante então esta formação do Costa do Sol, palco montado no pavilhão do Machacane, que também acolhe a Liga Nacional de Basquetebol em seniores masculinos. É lá que decorre a competição. Olhamos também para outras notas, como por exemplo o Moçambola, com jogo de destaque para esta tarde no Caldeirão entre o Ferroviário da Beira e a Associação Black Bulls. Há também notas da COSAFA, a Taça COSAFA, que vai começar já na sexta-feira com o palco montado no Estádio Nacional dos Impérios. Depois a competição transita para o Complexo Desportivo da ABB na Lagi Arena, nas fases mais decisivas deste torneio, o qual Moçambique pretende conquistar, e já conta com a presença do moçambicano, então, nascido no Brasil. Quem é filho de uma brasileira, de um moçambicano, Kensane Machel, que já está, então, a treinar, está sob as ordens, então, da equipa técnica da Seleção Nacional de Sub-20. Estas algumas das notas reveladas para esta edição. Também no concernente ao futebol, ou seja, ao Festival Nacional de Jogos Esportivos Escolares, a falsificação de idade já está na justiça. Estou então com o Manuel Moreira aqui em estúdios, via remota o Vítor Magaia. Hoje, cuidados técnicos de Leonardo Matemela, condição aí de Belisário Macamo. Manuel Moreira, boa tarde, alguma nota prévia?
3: Sim, sim. Tenho uma nota prévia até a ver com a ABB. Pelo seguinte, vejo aí, como é que é dizer, as conversas de café.
2: Exato.
3: Um amigo dizia, não, a ABB, porque nós não temos formação. É o palavra, né?
2: Exato.
3: Não temos formação. Eu disse, epa, vamos lá, tem calma, né? Como não temos formação? Temos, sim. E fui citando de alguns jogadores nossos, né? O Gonçalves, o Tico-Tico, né? Que tem a sua escola de formação.
2: O Mexer também agora.
3: O Mexer agora vai, sim, iniciar também.
2: É Manica.
3: Yeah. Então, se não, calma aí, não vamos globalizar isso em termos de que o país todo não tem formação. Não é bem assim. É. Se não é bem assim.
2: Mas nas províncias, é Chimoio tem, exatamente.
3: Vai-se fazendo, vai-se fazendo. Pouco, mas vai-se fazendo. Eu trazia aqui o ABB porquê? Porque também dei-lhes exemplos, né? Eu disse, se quiser, vamos um dia ao campo aí, porque muitos desses que conversam assim não vão a lado nenhum. Falam daquilo que não sabem, que não viram, que nem têm informação. E eu dizia para um deles, olha, vai lá ali, vai ver um jogo lá. Nem precisa ir ver o jogo. Vai lá tardinha, né? E entra lá no complexo e depois vem-me falar de formação. Porque não é o acaso que o KBB ganhou os campeonatos nacionais, né?
2: Exato.
3: É juvenis e júniores, né? É formação. É uma loucura ali. Mobilizar, nós estamos, vamos lá.
2: É verdade, sim.
3: É? Então, aos sábados é uma loucura de jovens. Aliás, é todos os dias.
2: Todos os dias.
3: Yeah. é uma loucura de jovens naqueles dois campos, no campo 2 e 3, é uma loucura.
2: Meninas e meninos.
3: Meninas e meninos, e de todas as idades.
2: Faixas etárias,
3: até hoje. É uma loucura. E é assim. Devíamos copiar, no bom sentido, né? Esse é o bom copiar. E trago isto porque dá bebê aqueles que realmente gostam de futebol, porque aqui é futebol que está a falar. Gostam de futebol, que se estiverem aqui na zona de Maputo, da Matola, Ardores, Marraquenes, etc., se querem ver o que é formação, o que é estrutura, o que é trabalho, é só deslocarem-se ali ao Tchumene e ter lá tudo, para ver realmente que ali trabalha-se. Mas eu trazer isto porque há bocado tu falaste de outras províncias que também estão há trabalho a ser feito, né? Há o exemplo daquele clube da Beira, né?
2: O Futebol Clube da Beira.
3: O Futebol Clube da Beira. A infraestrutura que está sendo erguida, né? Eu não vou dizer que copiou, né? Mas está a seguir os passos da ABB, pelo menos na montagem das suas infraestruturas e daquilo que já ouvi falar, o que é que ele pretende fazer, né, para o futebol, vai seguir os passos da ABB. As infraestruturas estão lá, umas já prontas, outras ainda a serem. E tem outro exemplo também da Beira, que espero que tudo se concretize, que é o Sporting Clube da Beira. Né?
2: Sim.
3: O Sporting Clube da Beira, ali na Marginal, também vi algumas imagens, né? Liguei lá para uns amigos e disseram-me que sim, porque as imagens, uma vez, as imagens têm disto, né? Que podem ser IA, né? Que nem estarem lá, né? De IA podemos fazer tudo. Eu posso fazer um prédio aparecer na cidade de Inhambane de 20 andares, né? Por isso é preciso ter um bocadinho de cuidado.
2: É preciso uma verificação no terreno.
3: Não, por isso essa informação eu sempre faço. Questão de ligar.
2: Fazer uma confrontação, é?
3: Sim, faço questão de ligar para as pessoas das províncias, tenho amigos espalhados por este país afora, então ligo e pergunto, isto, aquilo, como é que essas infraestruturas estão realmente lá, existem, está trabalho, etc. Não, para dizer que este país tem sim, tem formação, o mexer ao deixar o futebol profissional, dedicar-se à formação, né? Ele sabe porquê. Porque quem forma recebe louros. Porque a formação é isto. Formas 100 jovens, né? Se tiveres dois desses jovens, ou um, se desses 100 sair um de Janicatamo, já tens tudo pago e com lucros daquilo que trabalhaste durante 4, 5 anos. Claro, isto é a longo prazo, porque se você não está a pensar em longo prazo, quem não pensa em longo prazo é o ladrão. Né? Quer tudo na hora, né? Portanto, formação é um trabalho de longo prazo. Não, estão de parabéns neste país todos aqueles que abraçaram isso da formação, como bem falaste agora do mexer. Esperemos que mais antigos profissionais façam formação, porque terão frutos pela frente. E a formação tem que ser feita. Esses jogadores realmente têm que ser federalizados, né? Nas camadas jovens. Sim, tem que ser nos iniciados logo. O nome tem que estar lá na federação. Olha, quem formou este jogador? Porque esse jogador, depois da formação, está na escola do mexer, há de sair para algum clube, né? Para continuar, né?
2: Exato.
3: Está ali no Chimô, vai para o Teste África, vai para a Ferrovia da Beira, depois é vendido para os estrangeiros, mas a formação tem sempre a percentagem.
2: Mecanismo de solidariedade.
3: De solidariedade que está ali e que vai receber sempre que houver uma transferência desse seu jovem.
2: Exato.
3: Formem, meus amigos, que vai dar resultados e vai fazer bem o país.
2: Ficou também essa frase aqui de Manuel Moreira: quem não pensa em longo prazo é ladrão, não é?
3: Sim, o ladrão vai assaltar.
2: Vai assaltar. Para ter resultados imediatos.
3: Para ter
2: resultados imediatos.
3: Exato.
2: Muito bem, Vítor Magaia, muito boa tarde. Vamos então ouvir a sua nota prévia. Será que tem?
4: Saudação a si, Belisário. Saudação também ao Moreira e a Leonardo Martinelli, uma especial aos ouvintes. Não trago nenhuma nota prévia para hoje. Também gostei dessa, né? De que quem não pensa a longo prazo é ladrão. É um bom paralelismo que ele faz. Porque, de facto, o ladrão, quem não pensa a longo prazo, o ladrão pensa em resultados imediatos. Por isso é que incorre a esses riscos todos de ser preso, sei que está muito bem colocado. É uma boa nota essa do Moreira.
2: Exato. Então, o Vítor não tem nota prévia. Vamos então olhar para a Liga Nacional de Basquetebol. Começamos com isto, porque hoje vai aquecer. Haverá campeão ou Ferroviário de Maputo ou Coxa de Sol. 2-2 está igualada a final do play-off desta competição. Palco montado no pavilhão do Clube de Esportes da Machacane. Começo por si, Manuel Moreira. Quais são as perspectivas? O Coxa de Sol esteve em desvantagem, aliás, o Ferroviário. Mas Nazir Salé, como sempre, astuto, conseguiu, naquilo que poderia ser a festa do Coxa de Sol, levar o jogo para a decisão, ao quinto jogo.
3: Primeiro, há isto que é preciso dizer-se. No primeiro jogo, nós todos certamente já contávamos com... No terceiro jogo acabava tudo, né? Porque no primeiro jogo foi aquela cabazada, né?
2: Exato.
3: Depois tudo virou. É desporto, né? Não é porque hoje venceste, foram 30 pontos de diferença, né? E 30 pontos é muito ponto, realmente. E eu sinceramente pensei que o Ferroviário iria terminar no terceiro jogo. E não foi assim que aconteceu, né? Ainda bem para o nosso desporto, para o nosso basquete, que não foi assim, porque 30 pontos de diferença davam, é uma margem muito grande no basquetebol e em qualquer desporto, né? Essas margens assim, em números folgados, e estava à espera que no segundo, terceiro, quer dizer, só fosse o Ferroviário a passear a sua classe e terminar. E não foi assim. Quem diria... Quem viu o resultado do primeiro jogo, né? Se fosse fazer a aposta para o segundo, ninguém iria apostar no Coxa de Sol depois disso. E veja lá, o Ferroviário é que teve que fazer a reviravolta para ir ao quinto. É isto o desporto. É bom e bonito de se ver.
2: Vítor, qual é a sua projeção para logo mais? Alguém parte como favorito ou é 50% para cada lado?
4: 50%. 50% para cada lado. É um jogo de difícil prognóstico, até pelas oscilações no que concerne a liderança, no que concerne quem esteve em vantagem. Esteve há pouco tempo e bem o Moreira a descrever esse cenário. Um primeiro jogo onde o Ferroviário de Maputo venceu e bem, de forma convincente e folgada, parecia de facto embalada para a reconquista, né, do título que lhe pertence. Porém, no segundo e no terceiro jogo, tivemos um Coxa de Sol completamente transfigurado, um Coxa de Sol que de atitude, um Coxa de Sol que soube não só empatar, vamos lá, a final, neste caso a final, como deu a volta por cima, tendo feito depois, fez o 1-1, depois o 2-1, esteve em vantagem. E nesta altura também chegou-se a pensar que o quarto jogo pudesse ser o último, porque havia essa possibilidade, caso o Coxa de Sol vencesse, tudo terminava lá. Porém, mais uma oscilação e mais uma mudança comportamental e de atitude, de rendimento das próprias equipes, das próprias atletas, o Ferroviário de Maputo conseguiu chegar a este empate 2-2 que nos leva à negra, que nos leva a este quinto jogo na tarde e noite de hoje, que de facto, devido a essa oscilação de rendimento das equipas, é de facto de difícil prognóstico. Isto tornou, de facto, a final interessante neste aspecto de chegar-se até ao quinto jogo, neste aspecto destas alternâncias de vantagem e agora estar até empatadas. Espero, de facto, que hoje consigam nos proporcionar uma grande final de basquetebol. Deixe-me dizer, não é por aí, acredito que hoje seja diferente. Muito provavelmente questões de stress, ansiedade, da possibilidade do Costa do Sol poder vencer, o Ferroviário também estar nessa de querer empatar. O quarto jogo, espero hoje que a final possa ser melhor do ponto de vista exibicional, possa ser melhor do ponto de vista de pontuação, que acho que foi muito abaixo, muito pouca para equipas abaixo de 50, Costa do Sol abaixo de 50 pontos, para equipas que estejam a lutar pelo título, que estejam numa finalíssima, são as duas melhores equipas do país, apesar de também ter percebido outro cenário, algum desgaste por parte das equipas, principalmente as do Costa do Sol, que no segundo e no terceiro jogo correram bastante, de facto, para conseguir dar aquela volta, fazer o 2-1. Olhando para esses cenários todos, espero que seja uma grande final. E é de difícil prognóstico, de facto, se fosse o Totobola, se fosse o que, isso era 1x2. Não há X no básico, era 1-2, né? Era 1-2 e lá íamos ver quem coisa. E torna a final ainda mais apetecível quando, de facto, não temos um favorito, não há uma tendência mais para uma das equipas virem a vencer esta final.
2: Será que mentalmente Manuel Moreira entra mais, portanto, forte o Ferroviário por ter evitado, entre comas, a festa do título do Costa Sol? Pode dizer-se o contrário, Costa Sol, se calhar, a abanar um pouco do ponto de vista psicológico por ter visto o adversário a levar o jogo à quinta, portanto, ao quinto?
3: Não, eu vou na bitola do Vítor, que é um jogo para 1-2, né? Se estivesse a jogar num jogo desses da internet aí, porque qualquer uma pode sair vencida. Já o demonstraram dentro de campo. Duas vitórias para cada lado. Então, quem sou eu para dizer, para quem antecipadamente dizer quem vai sair vitorioso? Eu disse no início que fiquei boquiaberto quando vi o Costa do Sol fazer essa reviravolta no segundo e no terceiro jogo. Realmente, aí eu não estava à espera. Porque se essa pergunta, Belisário, fosse no primeiro jogo, né? A perguntaram como é que vai ser o jogo, o próximo jogo, o jogo da manhã.
2: Exato.
3: Eu diria,

0: afetiva, ou esse cenário de índole mental e psicológica, né?
1: Sim.
0: E dizer se o Costa Sol, calhar, entra em desvantagem, o Ferro Velho mais motivado, num processo lógico de análise de processos psicológicos, mentais, de atletas, era de facto o que dizias. Um Ferroviário vem, faz um 2-2, estava em desvantagem num jogo em que poderia ter perdido o título, estar mais motivado. Costa de Sol em vantagem, oportunidade de conquistá-lo, não consegui. Mas deixe-me dizer isto. Esta final tem desafiado toda esta lógica psicológica. Por quê? Dizia eu, Moreira, e bem que no primeiro jogo foi, vamos lá, uma diferença de muitos pontos, mais de 30 pontos de diferença entre o Ferroviário e o Costa do Sol, sinal mais para o Ferroviário de Maputo. Tudo dava a entender, e se fôssemos olhar para aquilo que devia ter sido, do ponto de vista psicológico da equipa, teríamos e perspectivaríamos um Costa do Sol mexido mentalmente, que não pudesse depois chegar nem ao empate, nem dar a volta e terminar num 3-0, como bem dizia o Manuel Moreira. Porém, conseguiam desafiar essa lógica, foram ao empate, deram a volta por cima, fizeram 2-1. E uma vez mais desafiada a questão da lógica na perspectiva mental. Quem supostamente estaria melhor psicologicamente para encarar o quarto jogo e decidir o título? Quem vem de trás conseguiu empatar e conseguiu dar a volta. A verdade é que no quarto jogo, o que se viu, mesmo do ponto de vista anímico, que eu falava aqui na perspectiva física, mas mesmo do ponto de vista anímico, as jogadoras do Ferroviário de Maputo estavam melhores que o Costa Sol. Então, é do mesmo jeito que estamos a dizer, numa perspectiva desportiva, só de rendimento, fazer o prognóstico do resultado pelas oscilações, aqui também é difícil perceber quem, do ponto de vista mental, estará melhor por esta ilógica, né, ou esta falta de lógica que essas duas equipes foram nos oferecendo ao longo desses quatro jogos realizados até hoje, Belisário.
1: Muito obrigado, Vítor Nagaia. Deixamos então o capítulo basquetebol. Vamos lá pegar no outro, que tem que ver com o Festival Nacional de Jogos Esportivos Escolares, para depois entrarmos no capítulo futebol, começaríamos por Moçambola, mas olhamos então para essa questão de falsificação de idades. O assunto está mesmo, a seguir os trâmites, já está na justiça. Isto é uma chamada clara de atenção, vou começar por si, desta vez, Vítor Nagaia, para a necessidade das pessoas começarem a distanciar-se a desistir ou a deixar de entrar nesta onda de falsificação de idades e identidades dos alunos?
0: Claramente, Belisário, claramente. E se for a lembrar, penso que estivemos juntos, e foi o Belisário que colocou essa questão, quando falávamos da falsificação, e perguntava o que era preciso fazer ou como é que acabaríamos com esta questão da falsificação de idade. Lembro-me, na altura, ter respondido que só a partir da investigação e responsabilização criminal das pessoas envolvidas em tudo isto é que, de facto, acabaria com esta prática. E este é o caminho, não haveria outro mais que pudesse, de facto, fazer cessar esta prática, este hábito, esta mania, que já vem de muitos anos a esta parte. É aquilo que a gente sempre dizia, a gente sempre diz, mais vale tarde que nunca. Esta ação da PGR, o Gabinete de Combate à Corrupção e outros mais que estão nesta investigação para se descobrir de facto o que aconteceu no jogo de esportivo escolar, e que este procedimento possa estar rolar em cadeia, quer dizer, para outros setores, para outras áreas, sejam elas desportivas, sejam elas, vamos lá, empresariais, outras mais que sabemos que têm decorrido isto, porque há situações muito estranhas que é preciso clarificar ou aclarar, de facto, como é que as pessoas têm uma determinada identidade. Aí já não falamos só da falsificação ou da idade, mas da própria documentação em si. E está de parabéns, o governo está de parabéns à PGR, de facto, por não ter deixado, porque a gente dizia no programa passado que muitas das vezes situações do género só faziam eco durante aqueles primeiros dias, faziam manchete nas primeiras semanas, e que logo a seguir todo mundo se esquecia e começava a tratar, se me permitem a expressão, de um outro barulho, né? De um outro barulho. E desta vez não se deixou que tal sucedesse, está aqui a partir para uma ação enérgica, para uma ação concreta, para a busca de responsáveis, para serem responsabilizados.

0: eles mesmos. E este é o caminho, é disto que havíamos falado noutra altura, noutro programa, Belisário, e repito, estão de parabéns os que estão a investigar para encontrar os culpados.
1: Bruno Moreira, quem quiser se meter nisto da próxima, terá de ser muito corajoso.
2: Olha, eu espero que seja o início da entrada das autoridades no desporto. De entrada em que sentido? De ir buscar verdades, auditorias, etc., às federações, aos clubes e tudo mais. Porque o nosso desporto precisa disto. Sabemos nós, e poderão dizer ao contrário muita gente, há muita trafulha dentro do desporto. Muita trafulha, e nós conhecemos. Só que não temos dados, né? Eu não posso vir aqui dizer, olha, o fulano, o clube tal, a federação X, tem problemas, né? Tem problemas, e problemas que devem levar à justiça. Quando se leva à justiça, tem que se ter dados, né? E desta vez temos dados. Os dados são ali, concretos, né? À vista de todos, né? E isso só pode nos trazer felicidade. Felicidade no sentido de que isto não possa voltar a acontecer. Porque, veja, Belizar, não é a primeira vez que falamos de falsificação de dados. Já tivemos problemas desses no futebol, sub-17, que apareceu ali indivíduos com barba branca e nos trouxeram problemas. Levaram o nosso nome à lama. Porque, nesses casos, até foram para jogos internacionais. Mas o ser internacional, o ser provincial, ou o ser do distrito, o mal é o mesmo. As consequências são as mesmas. Pode um ter a grandeza que tem, mas o mal é o mesmo. E quando se fala de jovens, isto é pior ainda. Que exemplo é que estão a dar esses meus colegas, professores de educação física? Porque fui professor de educação física, eu fiz curso de professor de educação física. E esses são meus colegas. É? Então, todos esses, porque não há como dizer que o professor não sabia. Não sabe. Então, você é professor e não sabe que o Belisário tem 16 anos ou tem 18. Não me cai na cabeça isso. Então, esse meu colega é um malandro. E os malandros, os provocadores, por isso é que a justiça está aí. Para levar quem não faz bem a ir ver o sol aos quadradinhos. Porque o solo aos quadradinhos não é para dizer que é para aquele indivíduo vai ficar ali numa perpétua. Não é isso. É para ficar ali um ano, dois anos, para ele pensar. Quando regressar, ele ter consciência de que a vida não é assim. E para esses, né? Se forem condenados, isso é com a justiça, não é connosco aqui, se forem condenados, por exemplo, nunca mais poderão voltar, pelo menos para o aparelho de Estado, né? Para os privados podem ir lá, não tem, mas para o aparelho de Estado são indivíduos que ficam barrados para o aparelho de Estado. Qualquer condenado por um ato dentro do exercício das suas funções no aparelho de Estado, você não pode exercer e nunca mais pode trabalhar, né? Na função pública. Então, é muito grave isto que aconteceu, porque os números são muito altos. Né? 31, né?
3: Exato, sim.
2: 31 foi o último número. Na vasculha talvez se encontrem mais. E que a justiça, o que é da justiça, né? Vamos esperar pelos resultados. Mas que isso seja um exemplo para todos os outros. Sim.
3: E que sirva de feito de suas horas para...
2: Exato. Eu espero que sirva, né? Mas como eu disse, os malandros vão continuar a ser malandros, não tem como.
1: Exato. Muito bem, abrimos outro capítulo que é o futebol, Moçambola. Hoje há jogo grande no Caldeirão, Ferro Verde Beira, ABB. Este jogo que para já vai polarizando as atenções da jornada 20 do Campeonato Nacional de Futebol. Vítor Magaia, estamos mesmo à beira do início do jogo, nesta tarde. Qual é a sua projeção? O que é que vacina para este confronto? A ABB quer ganhar para aumentar o fosso, o Ferro da Beira quer ganhar para encurtar a distância.
0: Primeiro, espero que seja de facto um grande jogo de futebol, uma partida que traga também espetacularidade aos adeptos que forem lá a fazer presente ao estádio, aqueles que possam também acompanhar através das transmissões televisivas ou das plataformas digitais, como tem sido o usual agora, de acordo, até diria mesmo assim, de acordo com as posições que as duas equipes estão a ocupar. Estamos a falar do líder, estamos a falar do vice-líder, se o permitirem, neste caso o segundo classificado, o Ferro Verde da Beira, com uma diferença de 4 pontos, onde, vamos lá, há uma das equipes, ou há um dos clubes que tem uma margem para falhar, que é a equipe da ABB, porque é uma diferença que, mesmo perdendo, pelo menos continuaria ainda em vantagem em relação ao Ferro Verde da Beira, mas de certeza absoluta não é isso que pretende. A intenção é mesmo aumentar o fosso, e falando em aumentar o fosso, é aqui onde o Ferroviário entra nesta perspectiva de não poder falhar, não poder, vamos lá, deixar que a Black Bulls aumente esse diferencial de 4 para 7 pontos. Um mal menor para o Ferro Verde da Beira seria um empate, que manteria essa diferença de 4 pontos, porque ainda há mais jornadas, há muito mais jogos, muito mais pontos por conquistar, para tentar depois dar a volta ou chegar ao primeiro lugar. Então, é um jogo que espero que seja interessante. Um Ferro Verde da Beira que de tudo fará para não perder, a jogar em casa, diante do seu público, conhece os cantos, vamos lá usar esta expressão, do próprio retângulo do jogo, do campo, uma Black Bulls que acredito que será mais comedida, não será aquela Black Bulls que tenta entrar, a tentar atacar a todo custo. É uma ideia que eu tenho do jogo, enquanto o Ferro Verde da Beira, a ser puxada pelos seus adeptos, de tudo fará para tentar vencer o jogo. Espero muito sinceramente que seja um grande espetáculo, um grande jogo de futebol, até porque temos aqui a liderança de Moçambola em ação.
1: Manuel Moreira, está aí então o jogo na Cidade da Beira com os dados lançados. Duas equipas que estão separadas por 4 pontos, como fez aqui a menção ao Vítor Magaia, portanto já assim na pauta classificativa. O que é que espera? As duas equipas que apontam para o título como objetivo principal.
4: Bem, este é um jogo extremamente difícil para qualquer um dos
1: conjuntos. É para a tripla.
4: É, totalmente, para a tripla. No Caldeirão, o Fernando Dias, neste momento, deve estar a beber muita água para gritar mais alto. É um jogo para a tripla, isso não tem dúvidas nenhumas, porque estamos aqui. Portanto, são duas equipas. Está o primeiro classificado, o Black ABB, Bulls, sim. ABB, que neste momento tem 38 pontos, tem mais 4 que o Ferro Verde da Beira. A Black Bulls ter a vantagem porque tem os 4 pontos, isso já é uma grande vantagem. Mas também é bom reconhecer o seguinte, que o Black Bulls tem mais golos marcados, 25, o Ferro Verde da Beira tem 23, menos golos sofridos, 9, Ferro Verde da Beira 10. Portanto, se formos, isto é a estatística do Miguel Vaz, o Black Bulls realmente está melhor nessa estatística. Mas veja-se, o Black Bulls vem de 2 jogos em que teve que ir a fundo, né? Com a equipa das Comores, que para mim foi uma surpresa total e inesperada. E os jogadores do Black Bulls realmente foram até as últimas para conseguir passar esse eliminatório. E isso, de certeza, que tem esse desgaste que o Nelson Santos já referia, né? Antes do jogo contra, no primeiro jogo contra a equipa das Comores, foi visível nos dois jogos. Foi visível. Algo ali é preciso ser dos técnicos preparadores físicos, terão que outro tipo de trabalho, né? De descompressar esses seus jogadores da Black Bulls. Porque nesses últimos dois jogos, foi notório que nos últimos 10 minutos já não tinham pernas. Nos dois jogos. Portanto, alguma coisa ali, é preciso fazer-se ali um trabalho, e esse trabalho não se faz numa semana, né? Por isso, acho que a dificuldade da Black Bulls vai ter esses problemas. E o Aquilo Marcelino ficou de olho nisso. Sim, sim, ele e a sua equipa técnica ficaram de olhos. Aquela equipa ali nos últimos 10 minutos não andou. Né? Então, vai ser um jogo extremamente difícil. É o primeiro contra o segundo deste nosso campeonato. Eu espero que o jogo seja limpo, com uma boa arbitragem. Isso é que interessa. E que o público da Beira, fervoroso, que esteja no campo para colorir o nosso futebol, o nosso Moçambola.
1: Exato. E vou começar desta vez por si mesmo, Manuel Moreira. Temos esse Costa do Sol a visitar o Xingal de Tete.
4: Costa do Sol, Xingal de Tete. Aliás,
1: Xingal ou Costa do Sol?
4: Xingal ou Costa do Sol?
1: É Moatize.
4: É Moatize. Patrocinados pelos mesmos. Não é?
1: Exato.
4: É o mesmo patrocinador. E como é que fica aí o patrocinador? Quer que vença quem? Sim, o patrocinador, eu dou a mola, né?
1: Decide quem deve vencer?
4: Não, acho que não.
1: Não. A equipe Xingal, em termos objetivos, dentro das quatro linhas, está aflito à procura de pontos para... Exatamente. E o
4: está com a corda a garganta.
1: É, exatamente.
4: Andando, só falta esticar. E olha, o Costa do Sol tem-se dado bem nos últimos tempos, né? Com os resultados que tem conseguido. E o Costa do Sol sabe, pela sua posição, que é o terceiro classificado, tem 31 pontos, né?
1: Exato.
4: Sabe que se quiser continuar a lutar pelo título, porque está lá, terá que vencer este jogo no Xingal. Quer dizer, não pode perder pontos nem com pequenos nem com grandes, porque tem a desvantagem. Com a ABB tem 7 pontos de desvantagem. Aí estamos a falar 3 jogos. Porque contam-se 3 pontos cada jogo, né? Então estamos a falar de 3 jogos. 3 jogos é muito por um campeonato curto como o nosso, de 14 equipas. Por isso, o Costa do Sol está ciente disso. A sua equipa técnica, a sua direção, os seus jogadores estão cientes que o Moatize terão que vencer o jogo. E o Xingal também está ciente de que na sua classificação tem 9 pontos. Portanto, para sair da linha d'água, a equipa que está é a ADV, que tem 17 pontos. Já é muito ponto. Isto é para sair. Isto quer dizer, tinha que uma chaquena, Ação Desportiva de Pemba e a ADV perderem. Perderem 3 jogos para o Xingal lá conseguir. Agora, estamos a falar desses 3. Se não consegue vencer esse jogo, as coisas pioram. Porque essas outras 3 equipas vão jogar ainda. E uma delas joga hoje ainda.
1: Exato.
4: Yeah.
1: Vítor Magaia, o Costa do Sol a jogar em Moatize, mas também com os olhos ou os ouvidos no que acontece no Caldeirão, isto porque ainda almeja a conquista do título. É verdade, com a matemática um pouco mais complicada, porque tem ainda o Ferroviário da Beira na segunda posição. Ou seja, qual é que seria, na sua opinião, para lá de Costa do Sol, que pretende ganhar, um bom resultado para o Costa do Sol no outro jogo?
0: Um bom resultado para o Costa do Sol no outro jogo passaria por um empate, ou vitória do Ferroviário da Beira. Lógico, A vitória, uma possível vitória da Black Bulls não lhes convém por nada. Mas eu diria assim, só que o Costa de Sol, antes de olhar para o quintal do vizinho, deverá olhar primeiro para dentro. O que é que eu quero dizer com isso? Tem uma missão espinhosa hoje, diante do Xangal, porque as duas equipes entraram naquela fase do tudo ou nada, né? Estamos a dizer o que com isso? Um Costa do Sol, se perde com o Xangal de Tete, quase que teria 10 pontos de diferença, caso a Black Bulls vença, né? Estamos aí nessa perspectiva. Atiraria quase a toalha ao chão, ainda que matematicamente seja possível, mas algo de difícil a alcance. O Xangal de Tete também está nessa situação de que, para se safar, precisa de vencer o maior número de jogos possíveis do que restam, se não todos. Então, estamos nesta questão em que os dois jogam para o tudo ou nada. E o Moreira perguntava a questão do patrocinador, o que é que preferia. É verdade que ele não decide nada, quem vence, quem perde, mas não sei se queria o Xangal descesse ou se queria que o Costa do Sol continuasse nesta perspectiva, nesta luta do título nacional, porque é muito difícil, de facto. Parece um jogo fácil, mas não é. É, Moatize foi um campo, enquanto usou a época passada, começou a usar agora há pouco tempo, para esta época, o Xangal de Tete, sempre foi um campo dificílimo. Ano passado, grandes colossos, grandes líderes, grandes equipes do Moçambola, a própria Black Bulls, tiveram enormes problemas em Moatize, acabando até mesmo por perder. Então, poderá ser adivinha-se um Costa do Sol que viajou ontem, vai jogar hoje, adivinha-se, de facto, um jogo dificílimo, tanto para uma como para outra equipe. Claro, espreitando na casa do vizinho, convém-lhe um empate ou vitória do Ferroviário da Beira.
1: Olhando para o jogo de ontem, e depois também já lá vamos para Ivo Gonçalves, que pôs lugar à disposição, seguindo as pisadas de Dário Monteiro no Machaquene, vitória do Ferroviário de Maputo, mas já arredado da luta pelo título. Vou começar precisamente por si, Vítor Magaia. Este jogo, 2-0, vitória do Ferroviário, que avaliação que faz, e portanto, a esta partida, que foi a única do dia de ontem.
0: Sim, é um Ferroviário de Maputo que vai dando sinais de melhorias. Isto é um facto, né? Depois da mudança, da saída de um treinador, vai alcançando resultados aceitáveis, derrota na estreia diante do Costa do Sol, com o autogolo do Nelson, vem conquistando empates ali com adversários também difíceis e outras vitórias mais, tanto no campeonato, assim como o Sambola, assim como na Taça do Moçambique. É um Ferroviário de Maputo, que claramente não luta pelo título, é um Ferroviário que luta a esta altura por melhorar a sua classificação, ter mais ou menos uma classificação, não diria consentânea, porque consentânea seria estar a lutar mesmo pelo título, seria estar ali entre o primeiro e o segundo lugar, consentânea ao seu nome, ao seu histórico, aos títulos já conquistados, mas que minimizem esta época que foi, vamos lá, e temos que ser justos, claros, foi de toda mal para a família locomotiva. Então, esta é que é a perspectiva, e provavelmente, se não estão ainda a fazer isto, deveriam, é que a esta altura, arredados do título, perspectivando apenas melhorar a tabela classificativa, deveriam já começar a perspectivar, a programar, a planificar, e perceber até o que é que falhou, preparando assim desde logo a próxima época, né? A próxima época, mesma questão, vamos lá, do treinador, temos um treinador que vai dando sinais, e eu dizia outro dia essa coisa de apelidar de interino, às vezes pode interferir negativamente, dão-lhe a possibilidade, definição, se ficará como principal para a próxima época. São coisas que parecem pequenas, parecem poucas, mas fazem toda uma diferença para aquilo que se possa conseguir, os resultados que se possam efetivar para a época. Já a Liga Desportiva disso fala depois de um início de época brilhante, depois de resultados positivos, principalmente a jogar em casa, vai passando aqui por um momento muito mau, tanto do ponto de vista de resultados, do ponto de vista exibicional e agora até certo ponto, mas isso acho que falaremos depois, mesmo do ponto de vista de ambiente dentro do próprio clube. E um mau ambiente muitas das vezes propicia para que aconteçam maus resultados e nunca alcancemos aqueles que sejam os objetivos.
1: Manuel Breira, tem sido um ferroviário que, à partida, ao início de cada época, parte como candidato mais pela tradição daquilo que é o clube, pelo histórico que já tem no futebol, mas, em termos realísticos, tem sido um ferroviário muito abaixo da concorrência.
4: Claro, nem tem casa. E começa por aí tudo. Isso é uma realidade, isso aqui. Isso não é especulação, não é... Não se inventa a roda, né? Não tem casa, então a estrutura toda anda com casa às costas, né? Então os resultados não podem acontecer. Quando tiver a sua própria casa, quando tiver ali no seu estádio, tudo ali vais ver, isso organiza-se tudo. Portanto, anda com casa às costas. Anda bem que não é aquela casa que depois diz, ei, temos que mudar, porque parece que o problema é aqui, esta casa. Né? Como uns fizeram, né? E que continua na mesma. É assim, o ferroviário de Maputo, depois da escutada psicológica, mudou tudo. Mudou a maneira de jogar, que era bola para frente, né? A bola ia projetou, bum, lá para frente. Acabou isso. E fiz dois jogos nessa bitola de bola lá para frente. Depois fui fazer o outro já com o novo treinador e mudou a maneira de estar dentro das quatro linhas, a maneira de jogar. Agora não há pontapé para frente, agora é bola jogável. Sempre, cada treinador tem os seus métodos, né? Há uns que preferem o método antigo dos ingleses, né? E há outros que não. Por isso, não me surpreende por aquilo que vi jogar já o ferroviário depois da mudança de treinador. Portanto, não me surpreende esta vitória do ferroviário.
1: Seria este momento, como dizia Vítor Magaia, de começar a projetar a próxima temporada, mas também tem um sinal. O treinador interino sabe se continua ou não, ou estará dependente do que a equipa produzir até o fim?
4: Se é interino, é interino, né? E se é interino, ele sabe que está ali a prazo, né?
1: Mas depois o que acontece é que quando a direção acha que as coisas correram...
4: Defeição.
1: Então, mantém-se.
4: Geralmente não é assim. Geralmente não é assim, porque se confiam na pessoa que está ali, então não devia ser interino, devia ser efetivo, né? Com um contrato efetivo. Interino é porque...
0: Moreira?
4: Sim.
0: Há muitos treinadores que à entrada entraram nesta condição de interinos, depois viraram treinadores principais. Posso dar um exemplo a nível da própria seleção nacional, quando olhamos para o João Chissano, entra primeiro como interino, depois passa para selecionador nacional principal. Então, nacional, sim. Então, não seria normal, né, vendo, porque de certeza havia dúvidas, mas o que seria importante, continuando ou não, né, continuando ou não, que fizessem esta preparação ou tomassem essa decisão quanto mais rápido possível, para que para o ano estejam, de facto, organizados, ou sei lá, possam lutar por outras coisas mais.
4: Sim, sim, não, é assim, há exemplos, né, esse como deste agora, mas são poucos.
0: Sim.
4: Sim, no seu grosso, o interino fica sempre interino. Ou passa... sim. Yeah.
1: Exato.
4: É para outro jogo, é isso?
1: Bem, temos... Não, depois temos a questão do Ivo Gonçalves ontem. Eu vou começar mesmo por si. O Ivo Gonçalves, que é o técnico então da Liga Desportiva, disse sua fala, que acabou por pôr lugar à disposição e deixou entre linhas que alguma coisa não está bem dentro... Era uma mensagem para dentro do clube.
4: Sim, se é para dentro do clube, devia ter ficado lá dentro, né? Quando é mensagem para dentro e vem cá para fora, já não é...
1: Já tinha umas vistas com o calor, no ferroviário de Maputo também.
4: Sim, é que as mensagens, quando diz assim, esta mensagem é para dentro do clube. Se é para dentro do clube, deve ficar dentro do clube. O clube tem as suas estruturas, né? Então deve ficar dentro. Quando sai cá para fora, já não é para dentro do clube. É público.
2: Acabou dentro do clube, é público. Agora, o que me traz uma satisfação enorme, Belisário,
1: sim,
2: uma satisfação enorme, repito, é que ver hoje, neste Moçambolo 2026, isto é inédito para o nosso futebol. Três treinadores a pôr o lugar à disposição. Três, já é o terceiro. Dirão alguns, está a virar moda. Eu vou dizer que é isso que deve ser feito. Né? Agora, tem que chamarem a atenção aos treinadores que é preciso também olharem para o seu futuro. Né? Quando forem para um clube fazer um contrato sério. Né? Contratos sérios. Para que amanhã possam reivindicar aquilo que lhes pertence por lei. Porque é trabalho, né? É. Então, se não fizerem contratos sérios, depois quem paga é a família em casa, né? Então, é bom também verem isso. O pôr em lugar à disposição, eu tiro o chapéu a todos os treinadores que o fazem, mas também pensar que quando são chicoteados, têm que reivindicar os seus direitos. E parece-me que isso não acontece. Acontece com estrangeiros. Pelo menos é aquilo que nós temos noção e que é verdadeiro. Né? Estrangeiros estiveram aqui, que os clubes da seleção não pagou ao tempo e não sei o quê. E tiveram que meter os casos na CAF e na FIFA. Depois foram realmente indemnizados. Portanto, os nossos senadores, é bom que ponham o lugar à disposição quando vê que a sua capacidade já foi ultrapassada, né? Para não prejudicar o próprio clube. Mas também salvaguardarem-se com contratos sérios que possam depois ir buscar os seus dividendos quando os próprios clubes não quiserem pagar.
1: Vítor Magalha, surpreendeu-lhe este posicionamento de Ivo Gonçalves?
0: Sim, surpreendeu-me primeiro porque não havia indícios, né? Indícios de, pelo menos cá para fora, né? De um mau ambiente dentro da Liga Desportiva de Sofala. Esta é a primeira nota. Depois, segundo, porque, quer dizer, não era, vou até usar a exceção, não era, não tem sido hábito treinadores nacionais de colocarem os seus lugares à disposição, né? Independentemente dos resultados que acontecessem. E nesta perspectiva, de facto, também é surpreendente. Mas pronto, é tal questão, falou de algumas coisas que não estão bem, do ponto de vista de ambiente dentro do clube, não revelou quais nem como são, e não podemos aqui especular se estará ou não dentro da sua razão. A verdade é que, achando ele que não haveriam condições para continuar, não havia ambiente para continuar, colocou o seu lugar à disposição, há que respeitar, né? Há que respeitar, há que escutarmos e perceber que não é fácil, de facto, tomar-se esse tipo de decisão. Mas, respondendo de forma sucinta à sua pergunta, de facto, surpreendeu-me esta decisão do Ivo Gonçalves na tarde de ontem.
1: E agora, pulo de apuramento. Sim.
2: Abilizar, se me permitir.
1: Sim.
2: Eu queria falar de um assunto, de um jogo também que foi realizado agora, o ADV Bahia de Pemba.
1: Exatamente, já, muito bem, está exatamente, até porque é um comunicado, eu já queria, e ainda bem que o Mário Moreira me traz aqui esta questão, um comunicado da própria ADV, que para mim é um comunicado confuso, porque começa com um tom de solidariedade e depois rebate, ou em termos institucionais, tem que tomar uma posição.
2: Sim, sim. Tem que tomar uma posição. Isso mesmo que eu queria
1: exatamente
2: falar.
1: Vamos lá então ouvir.
2: Por causa sim. O Bahia de Pemba diz que teve que se
1: vestir no autocarro.
2: No autocarro porque fecharam os balneários.
1: Sim.
2: O que é isto? Meus conterrâneos, que brincadeira é essa, pá? Hã? Oxa. Vocês têm sorte porque o tempo de Xamboque passou, porque senão eu vinha aí para vocês estavam tramados comigo. Então o que é isto? Que brincadeira é essa? Que falta de respeito é isto? Falta de respeito, de civismo? É o mínimo. Não deixar a equipa adversária equipar-se. Mas o que é isto? É assim que se ganham jogos? Isto é o quê? Tem que se fazer esse jogo psicológico. Num jogo de futebol, fechar o balneário para a equipa adversária não se equipar. Uma pouca vergonha, porque isso é uma pouca vergonha. Estamos a falar da cidade da Machis. O campo está dentro da cidade. Para quem conhece a Machis, está dentro da cidade. O autocarro está lá fora, né?
1: Exatamente.
2: Então, não vejo um parque ali. Não tem. Não tem. Lá no campo não tem, nem tem espaço para absolutamente nada. Então, tiveram que se equipar ali. As crianças a passarem, as senhoras a passarem. Nós, os homens, vamos lá, homem com homem. Agora as senhoras, as crianças, a verem toda aquela... E vem depois essas crianças, aquilo que falamos dos jogos escolares, vem aquilo como normal. Eu posso trocar-me dentro do carro do papá. É normal, né? Eu vi jogadores, alguns são da seleção nacional, estavam a trocar dentro do autocarro. Isto é uma brincadeira de muito mau gosto. E acho que a Liga deve também tomar em consideração essas situações, né? Porque isso não é normal. Senão o anormal vai passar a ser normal. Isso não pode ser. É triste.
1: Vítor Magalhães, não sei se viu, teve acesso a este comunicado da própria ADV, que se solidariza e depois rebata a dizer que nada daquilo aconteceu, que foi a equipa de Bahia que não quis, portanto, se dirigir aos balneários. Quer dizer, começa com a solidariedade. Como é que se solidariza com uma coisa que não aconteceu?
2: Perdão, Vítor. Foi aí foi que apanhamos.
0: Há uma contradição, mas deixa eu dizer que tive de facto acesso aos dois comunicados, né? Dois comunicados, na verdade, notas de repúdio, né? Notas de repúdio, primeiro do próprio Bahia de Pemba, depois da própria ADV, relatando um determinado cenário que não deixaram equipar, não deixaram entrar no campo. E outras situações mais, inclusive o próprio treinador Arthur Semedo deu uma entrevista a falar a respeito destas situações que a acontecerem. Primeiro, se formos aos vídeos, né, acabam dando vazão ao que a equipa de Bahia diz, porque vemos jogadores a equiparem no autocarro, vemos os portões fechados, ainda que não haja essa tal, vamos lá, uma espécie de tumulto, como havia sido anteriormente dito, a impedir a equipa do Bahia de entrar, mas tem os portões fechados, vê-se na imagem o próprio treinador Arthur Semedo impedido. Há depois várias versões que vêm por trás, por fora, porque a equipa do Bahia chegou antes da hora de entrada, que não é verdade, que não fizeram a vistoria para o jogo, porque a pessoa, na altura que se fez aquelas imagens, o delegado de jogo até estava lá dentro. Quer dizer, há um disse que me disse e um contradisse. Depois, este comunicado contraditório, essa nota de repúdio, é porque isto foi de facto uma semana onde voltamos a reviver aqueles momentos de notas de repúdio. A época passada, então, foi um campeonato recheado desse tipo de notas. Onde há esta contradição, de facto, onde a própria ADV solidariza-se, quem solidariza-se significa que aceita que algo aconteceu, algo de mal aconteceu, então eu solidarizo-me com o outro. Depois depois contradiz-se dizendo que todas essas notas de qual solidariza-se ou esses eventos de quais solidariza-se com a Bahia, não tenham acontecido. Se fosse, não estou aqui a determinar quem possa ter razão ou não, mas devo dizer, se fosse uma investigação, se fosse no em frente a agentes de investigação, a ADV, só pela contradição, chumbava. Só pela contradição, era detida, neste caso, né? se fosse um caso de polícia, se fosse um caso de polícia, a ADV estaria em maus lençóis só por esta contradição ou na forma como foi elaborado o documento, que provavelmente, creio que provavelmente, eles nem tenham se apercebido desta existência contraditória na mensagem que eles elaboraram. Mas, em todo o caso, não só olhando para este caso de Vilanculos, é que tem virado moda, né? Tem virado moda no Moçambola, nas diferentes províncias, diferentes campos, diferentes adversários, estes cenários das equipas, dos treinadores, os clubes, passarem por situações destas, passarem por situações adversas destas. Ora, porque tem os portões fechados, tem que aquecer na estrada, não deixam aquecer, porque não deixam entrar nos balneários, ora, porque são impedidos pelos adeptos ou por alguns agentes que pertencem ao detentor da casa. E às vezes a ter que saltar o muro. quer dizer,
4: palhaçada.
0: Isto, palhaçada, de facto, e retira o brilho, o profissionalismo da própria competição. Né? Se queremos um campeonato sério, se queremos um Moçambola mais sério ainda, onde os patrocinadores entrem em massa, será preciso, e já gostei, há uma nota da própria Liga Moçambicana de Futebol que diz que vai investigar o caso, do mesmo jeito que também gostei, porque teve atitude no caso de Pemba e Nacala. E é preciso que se tenha mão dura, confirmando-se, vou colocar a coisa nesses termos, confirmando-se que houve alguma coisa em Vilanculos, de facto, contra o Bahia, e que houvera também... Na Maxixe, desculpa. Obrigado, Moreira. Que houvera também em Pemba contra esta ADV diante do Pembinha ou do Bahia, é que se tomem, de facto, medidas severas para que estanquemos e acabemos de uma vez por todas com estes cenários animalescos, porque isto não é de homens, não é de seres humanos, não é do futebol que pauta pelo fair play, que pauta pelo desportivismo, quando temos cenários desta natureza que, de facto, desvirtuam em grande medida aquilo que é a verdade desportiva. É preciso que se tome mão dura nisso.
1: Muito bem, vamos então rapidamente olhar para aquilo que é pelo depuramento, até porque a Federação hoje procedeu ao sorteio, mas olhamos para o processo propriamente dito, tem que ver com o FIFA Connect, que é a inscrição também, e o processo de licenciamento, que são processos, é um processo digital das novas tecnologias de informação e comunicação, que os clubes têm acesso e depois procedem e têm aquelas todas, aqueles requisitos todos. E quando fechou, não depende de Manuel Moreira para aquilo, é um processo automático e parece-me que os clubes, houve clubes que já foram impedidos de participar, por exemplo, da pool de apuramento, precisamente porque este processo fechou e não há como...
2: É que segundo,
1: exato.
2: Porque aquela é informática, segundo, olha, eu vi uma transferência de um jogador, o Sporting queria comprar um jogador, as transferências que agora acabaram aqui a
1: Jota Silva,
2: né? Aquilo aquilo é 23,59. Sim, é isso, não é 24, é? Daquele dia. É 23:59. É? Sabe o que é que o Sporting aconteceu? 30 segundos depois, meteu lá na UEFA, né? Não foi aceito.
1: Já passou o dia.
2: Já passou dos 59, 30 segundos. Então, os nossos aqui devem-se ter a noção de que as horas são horas. É? Não é? Às 14 horas fecha. É? É como chegares ao banco, né? Há 15 horas. Há aqueles que fecham mais tarde, né? Mas aqueles que fecham às 15. Chegas ali, 14:59. O segurança tem que deixar de passar. Mas às 15, Mauília, está fechado. São regras.
0: Mauília.
2: São regras, né? E as regras são para serem cumpridas, com rigor. Porque se não houver rigor, e depois é uma bagunça, né? Tanto a Liga, a Federação, neste caso é a Federação, né? Tem que ser com mão dura. Até porque... essa inscrição depois entra, acho que é simultâneo, da CAF e na FIFA, né?
4: A CAF não vai aceitar, nem a FIFA, macacadas, né? Porque é macacada mesmo, quer dizer, tem ali o computador ali à frente, não consegue, se não consegue isso, é melhor desistir, mano. Desista.
1: Vítor Magalhães, os clubes não precisam de se adequar, portanto, adequar a esta nova realidade, já não é como em tempos, não é? Em que as coisas eram feitas manualmente, havia, espera meia hora, estou a chegar, hoje já é diferente.
0: Ah, claramente, Belisário, disseste tudo, em poucas palavras, disseste tudo. É preciso que os clubes, os agentes desportivos e todos que incorporam, que fazem parte do movimento desportivo, se adequem, se adaptem àquela que é a nova realidade, né? A nova realidade de inscrição, de inserção dos próprios atletas, as exigências do licenciamento. É preciso que os clubes saibam e percebam que isto agora é através de uma plataforma digital. Não é, e quando é plataforma digital, não é liderado pelo homem. Chega uma altura em que não é liderado pelo homem, é a própria plataforma que gera todas as situações através da documentação que for inserindo lá dentro. Então, é preciso que os agentes dos clubes possam passar a respeitar todos os procedimentos. E quando falo de todos os procedimentos, falo do ponto de vista documental, que é a questão da inserção dos documentos requisitados, pedidos, os certos, e a questão do respeito temporal, né? Quando falo de questão temporal, estou a falar do tempo, dos limites, das datas, das horas em que a plataforma fecha, porque bem diziam vocês aí, passam 30 segundos, 10 segundos, a plataforma fechou, Mauili, para quem não sabe o que é Mauili que Moreira disse aí, caiu, né? Há coisas que quando caem não se devem apanhar mais ou não tem como apanhar mais, é o caso do processo de isso. Depois, dizemos que a federação que está por frente do estudo, podemos até assim considerar, mas há um órgão independente, né, a direção executiva, há um órgão independente, que é este órgão que gere, né, esta questão do licenciamento de clubes, não é a própria federação, e mesmo ela está limitada, ela vamos lá, controla, ela aconselha, ela chama a atenção, muitas das vezes, dos procedimentos, mas o processo final ou a decisão final não cabe a estas pessoas, não cabe a este órgão independente e não só à plataforma digital que está inserida para o processo.
1: Muito bem, então que todos se adequem, como ficou aqui o apelo do Vítor Magalhães e também do Manuel Moreira, em relação a esta nova realidade. Vamos fechar então nesta edição do programa a Tribuna de Esportes para esta quarta-feira, 16 de setembro. Manuel Moreira aqui em estúdio, Vítor Magalhães por via remota, com a sonoplastia de Leonardo Matmel. A condução foi de Belisário Macão. Uma tarde com muito futebol, pelo menos o destaque vai para essa visita da ABB ao Ferroviário da Beira. Boa tarde, até de hoje, 8 dias.

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1: Está ligado, você está ligado ao Rádio dos Campeões, está desfeita a conexão com o T5. No T5 esteve o nosso amigo Belizer Macamo, esteve também o Manuel Moreira e por outra via esteve o Vítor Magalha. Eu sei que o Vítor Magalha está acompanhando a terminal onde ele esteve em direto. Vítor, tu foste um guarda-redes de futebol, eu sei disso. Sério. E quando é que os guarda-redes guardavam curumba? E o guarda-rede que era guarda-rede guardava sempre o curumba. E quem agarrou no teu curumba?
2: Ai,

0: ligado, está ligado. Está ligado a rádio Belizeira Macamo. Belizeira Macamo esteve a fazer esta rubrica que nós passamos, é a Tribuna de Desportos. 14 horas 10 minutos.
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0: Eu não sei se foi o Manuel Moreira, não sei se foi o Manuel Moreira, mas Vitor Magalha do outro lado, Rádio dos Campeões, e cuidado com o Corumba. Belizeira Macamo, cuidado com o seu Corumba.

0: pegarão aqui o burrumba.
1: Rádio dos Campeões. Sem saber. 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E cuidado com o seu curumba.
0: Curumba, curumba.
1: Ora bem, ora bem. Balizer-me camo. Cuidado com o curumba. No T5. Para a Tribuna de Desportos terminou a 12 minutos. São 14 horas 12 minutos. Está certo, você está ligado, Manuel Moreira e também o Vítor Magalha. Cuidado com os vossos corumbas, não é? A sério. E o Missinga, Missinga aparecer em cima, a sério. O Missinga. Ah, ah, ah, ah. 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Você acompanhou Tribuna de Desportos, Balizer Macamo, Manuel Moreira e Vítor Magalha. E o nada Matimela fazer o cronómetro.

grande abraço, um grande abraço para todos quando estiveram envolvidos na Tribuna de Desportos. Manuel Moreira, Vítor Magaia, Belizeri Macamo, Leo a fazer o corrompo. 14 horas 13 minutos 55. Comissengue, comissengue. Para quarta-feira, você está ligado. Você está a ganhar para 34 graus, marcazinho Winaman. A15, Flight Deck número 6, o período número 2.

14:15, 07, RM Desporto, Missenga, Missenga. 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Marca sim para quarta-feira. Em uma quarta-feira para 34 graus. Marca sim o Inaman.

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Está ligado para Xaxai, Calimane, Chimoio, Tétaro e Xingapimba. Bilene, Maputo, Cidade e Província, Nampula. Em Embana, Baramo, Cuba. Em Embana, no cruzamento. Também na antena. No encurtado de distância entre o Índico ao Atlântico. Missingue. 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

Missing, oh, Missing, 14-17, tá ligado, tá a ganhar. Tribuna de Desportos com Guilherme Campos, Manuel Moreira, Vitor Magalha. Tá ligado. Nós fazemos acontecer assim a informação com a música na mistura. A música até é para a gente de bom gosto. É para quarta-feira. Uma quarta-feira para 34 graus. Está quente. Para Maputo. Você está ligado? 14 horas e 18 minutos. A

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Para um dia onde a Mercúrio pica nos 34 graus.

0: aqueles que provavelmente não sejam bem de saúde. E há muita gente também, e há muita gente com problemas. Há muita gente que é, efetivamente, há muita gente com problemas. Problemas. Problemas têm a ver. E os problemas que você cria, problemas que não têm a ver consigo, mas que é um problema que você criou, um problema. Então, aquilo que se diz na minha terra é marrábua. Você foi buscar uma marrábua. Então, você vai buscar um problema que não existe. O que é que faz isso? Sério, é que você está à procura de problema. Porquê que você faz isso? 14 horas, 20 minutos, 52 segundos. Esta rádio é a sua. É uma rádio que não é melhor. E quando aparece alguém, você vai dizer logo, olha, está alguém a ligar. Você vai querer dizer logo, ah, eu já sei, quem está? Quem está do outro lado? Ah, São Salvador.
1: São Salvador.

0: Rádio dos Campeões. É esta rádio que transmite em manga de camisa. 14 horas 23 minutos. Tem bola que rola. Vamos acompanhar todo o resto. Ora, nem mais. Eu estou a picar para Ponta do Urujajai. Calimara Chimoio. Teta Lixinga Pemba. Milene Maputo. Cidade e província de Nampulinha. Banabara Mocuba. Esta rádio está a ser ouvida fora de Moçambique. Esta rádio que vai aparecer agora a Lixinga. Lixinga com bom tempo. Jaime Bacuaco está a ouvir o canal desportivo da rádio. Mércio João está do outro lado. Em Lixinga. Mércio João é contigo. Fala comigo. São nesta altura 14 horas 24 minutos. Tem bola que rola? Ah, sério? Fala comigo. Mércio João. Mércio João, vamos lá.
1: Muito boa tarde. Respondemos efetivamente do Municipal 1º de Maio de Lixinga, local que vai ficando então com composição sobre as bancadas para ver este jogo entre as equipas do Ferroviário de Lixinga e de Inacala. Atenção que o Ferroviário de Lixinga vai entrar neste jogo com Macaru, Fulolô, Malila Júnior, Cambala, Mairos, Quaresma, Raul, Egas, Breezer e Mundinho, bem como Furtinho. Furtinho a vir neste jogo então para titular. Enquanto isso, a equipa do Ferroviário de Inacala vai jogar inicialmente com Manuel Bento, vai jogar também com Macanza, Ivan, Papaite.

0: Jude, Usene, Valley, Gildo e Cave. Professor Roberto, Roberto Preto, o que é que então se aguarda deste jogo? Esta tarde, quente na cidade de Lixinga.
1: É verdade, hoje estamos sol escaldante. E escaldante também é acrescido por esta moldura humana que já começou a entrar, embora seja um dia útil de trabalho, mas é a equipa, portanto, a claque de ferroviário a fazer um barulho ensurdecedor. Portanto, é um dia que promete bastante para a equipa de esporte, por o futebol que vai ser praticado daqui dentro de 40 minutos.
0: Muito bem, atenção que os suplentes para a equipa do Ferroviário de Lixinga, lá vão Horácio, Comissário Mataus, Marte, Abraão, Deison, Max, Ivan e Maranza. Enquanto isso, a equipa do Ferroviário de Nacala vem com Abacari, Amine, Taito, Elton, Sheldon, Nathaniel e Fugueninho. A equipa de arbitragem será conduzida hoje por Simões Guamba, da capital do país, assistido por Arsênio Maringule, de Maputo Província, Kelvin Chitacha, da cidade de Maputo, Amamo Fortunato, e daqui da província de Niassa, Julião, assessor de árbitros, Armando Said, é o delegado da Liga Moçambicana de Futebol. Estes são os dados iniciais a partir do Municipal 1º de Maio de Lixinga, onde Mércio João, Roberto Preto vão fazer a narração e análise deste jogo. Enquanto isso, Julia Sindala cuida do som que é transportado a partir daqui do centro da terra dos Matacas. Até breve.
2: Está certo. Nós vamos acompanhar em permanência. Vamos estar a acompanhar em permanência este canal desportivo da rádio. Um canal desportivo da rádio que o relógio está para encar para 14, 27 minutos. É a rádio que não é melhor, mas é uma rádio que é diferente. E na diferença nós fazemos sempre a diferença. E na diferença nós fazemos assim com este barulho. Barulho que... Mércio João, tu estás em linha comigo? Não, nem por isso. Mércio João, são nesta altura 14 horas, 27 minutos. Estás em linha comigo?
0: Cá estamos já a 15.
2: Sim, mas tu descreve-me lá o ambiente. Como está o ambiente aí em Lixinga?
0: Fantástico, um ambiente fantástico, pois as bancadas vão ficando repletas a cada instante. Atenção que a equipa do Ferroviário de Nacala, Roberto Preto, não me deixe mentir, para não se deixar também levar, veio aqui com a sua claque. Quero acreditar que seja uma claque também denominada por Warawara, pois aqui na região norte as equipas do Ferroviário
2: ficam Warawara.
0: Com uma claque denominada por Warawara.
2: Warawara é o quê?
0: Warawara.
2: Warawara é o quê?
1: É a claque da equipa do Ferroviário de Nacala. Portanto, é uma claque que está sempre com o Ferroviário em todos os locais para onde vai jogar.
2: A sério? E essa claque?
0: É uma claque que vem com poucos elementos, mas muito barulhenta.
2: A sério?
0: Muito barulhenta.
2: Oh, pá,
1: é verdade, muito vibrante e muito exigente. Portanto...
2: Mas é bonito saber que é claro que anda com o clube, não é? Mércio, João, quando essa claque aparece, é sempre um grande motivo para tu também fazeres aquela claque e com todos os condimentos necessários para fazeres os 90 minutos e something com relação àquilo que vai ser esta partida. Mas é uma partida... Como é que tu adivinhas que seja? Como é que tu adivinhas que seja esta partida de futebol?
0: Quero acreditar que será uma partida boa de se ver, mas muito a fervilhar, pois as duas coletividades, quando encontram-se, têm tido a tendência, aquela mania de mostrar o melhor de si. O Ferroviário de Lixinga, estando em casa, obviamente, vem de uma vitória gorda, esta então registrada diante do Ferroviário de Nampula no domingo, de 3-0, por aí que não quer fazer feios e vai ter de mostrar tudo e mais um pouco daquilo que não tem. Por aí que Antoninho Muxanga também fez algumas alterações ao meter de primeira então Furtinho, que foi a segunda opção no jogo passado, e ali não existindo então muita alteração para além de Furtinho. Quero acreditar que o Antoninho Muxanga já prevê que este jogo será exigente, por isso mantenha a espinha dorsal desta coletividade que esteve aqui no jogo passado.
2: Sim, senhor. Então, mas tudo indica que vai ser assim, sempre uma gasolina de avião, uma gasolina, um Jet A1 aí para vocês e tudo o resto. São nesta altura 14 horas, 30 minutos, 18 segundos. 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Tu estás em linha aberta? Tu estás em linha aberta? A qualquer momento poderás entrar em antena para poderes dizer aquilo que está a acontecer aí no estádio. É 1º de maio, não é? Tu estás no 1º de maio.
0: É. Estás no 1º. É verdade. Cá estamos e prontos então para trazer as incidências deste jogo aqui da 21ª jornada do Moçambola edição 2026. Atenção, sou como um sublinhado aqui dizer então que este jogo terá um espectador especial aqui no Municipal 1º de Maio de Lixinga. Referimos-nos então de Alberto Simango, presidente da Liga Moçambicana de Futebol, que está aqui no Niassa desde domingo, por aí que poderá então também acompanhar esta partida, tal e qual fez no domingo, no jogo então entre o Ferroviário de Lixinga e o seu homónimo de Nampula.
2: A sério? Mas ele está equipado, nem por isso. Está equipado, está pronto a arrancar.
0: Bom, ele se calhar poderá entrar neste recinto desportivo daqui a mais um pouco, pois o jogo vai arrancar, mais coisa, menos coisa, aqui daqui a 15 minutos, se formos mais rigorosos com o cronómetro, quero acreditar que até lá ele já estará cá.
2: Ah, sério? Ora bem, quem está aqui comigo musicalmente são os maçucos Niassa. A sério? Ora bem, tu estás em via aberta. Poderás entrar a qualquer momento. Nesta altura, 14 horas 31 minutos. Este é o Flight Deck número 6, é o período número 2. Há 15 para 34 graus para Maputo, para 26 para Niassa. Estes maçucos, um grande abraço aí, meu amigo. E o comandante dos maçucos. E Niassa está em cima, Niassa está no Planalto. Planalto é Planalto. Ora bem, vai. E os maçucos em cima. 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

Quem fala do Niassa fala dos maçucos, pois é claro. Ora bem, nós tá junto. Nós tá junto. 14:32 minutos. 52 segundos. Tu estás em via aberta. Qualquer momento tu vais entrar.

Santos Calixto. Olá, Santos Calixto, um grande abraço. Um grande abraço e tudo, a turma dos maçucos. 14 horas 33, 26 segundos. 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Estamos a picar para a Lixinga. A Lixinga está a picar-nos 87.6 FM.

Niassa é para Niassa, mas é claro. É para Niassa a primeira informação desportiva. Quando a bola rola, a bola vai rolar. Exatamente, a música também. A música também está a rolar. 14 horas 34 minutos 25 segundos. Lixinga pica nos 87.6 FM. 14 horas 34 segundos.

0: Eu sinceramente, se ninguém quer voltar para a Niassa está em cima. Niassa está em cima. 14 horas 38 minutos, lixaça. Niassa fala comigo. Está ligado a Rádio dos Campeões, 93.1 FM. Este é o Flight Deck número 6, já período número 2. Vão lá saber. Vão lá saber quem está em peak line. São 14 horas 38 minutos. Niassa. Niassa está em cima. Niassa está em cima ou está? Não é por isso. 14 horas 38 minutos. Eu já percebi que o Niassa estava com o microfone desligado. Niassa está em cima. Vai recuperar. Os maçucos estão em cima. Eu não estou a sentir. Eu tenho um ambiente. Eu tenho um ambiente ali de Niassa. Vamos lá saber. Niassa, fala. Fala comigo. 14 horas 39. 07 segundos. 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Vão lá ficar Cidade da Beira. Cidade da Beira. Cidade da Beira está em cima. Ou nem por isso. Eu estava a chamar Lixinga. Lixinga, 14, 39 minutos. Vão lá à Central Técnica. Vão lá ver se a Lixinga desperta. Vocês estão-me a ouvir? Estão-me a ouvir? Está a ouvir, Lixinga?
1: Sim, Lixinga está.
0: Alô, Beira! Ora bem, agora quem está em cima? É Beira?
2: Então, o balneário, no sentido de terem assunto, mas...
3: Exatamente, António. Boa tarde, ouvintes do canal desportivo da Rádio Moçambique. Um abraço especial da equipa de trabalho. A escalada para o grande confronto da tarde... jornada e quiçá da época, apresado para o Caldeirão, inserida também esta partida para a 21ª jornada do Campeonato Nacional de Futebol, versão 2026. Uma tarde fantástica, 16 de setembro, quarta-feira, fica registada com uma espetacular presença humana do público para acompanhar o TT, a TT, deste que é aguardado com inusitado interesse o confronto entre o Ferroviário da Beira, segundo classificado do Campeonato Nacional, e da Associação Blackpool, o líder da Prova Amor do nosso futebol. Já o disse, uma espetacular tarde em termos do público. É verdade que está muito quente na cidade da Beira, mas em nada retira a ansiedade, a expectativa e a vontade de acompanhar este que é aguardado com muito interesse, Ferroviário da Beira, a Associação Blackpool.
0: Está certo, está certo. Mantens a linha. E agora, antes do começo do jogo, vai haver uma substituição. Esta substituição acontece precisamente no Flight Deck número 6. Fernando, eu quero te dizer que agora o comando vai estar aqui com a Jamita Mabjaya. Jamita Mabjaya vai fazer a lateralização aí para vocês todos. São, nesta altura, 14 horas 41 minutos, 44 segundos. 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Fernando, vai lá, continua, mas quem vai estar aqui fazer a distribuição da antena vai ser a Jaimita Mabjaya. Então aí contigo, Fernando, vai lá.
3: Obrigado, António Jamal, bom descanso. Bem-vindo também a Jaimita Mabjaya, um abraço especial para esta dupla no estúdio central de Maputo. Eu dizia que as equipas já entram sob a liderança do quarteto de arbitragem, sob o comando de António Samuel Chivavel. É um jovem árbitro do distrito de Morrumbene, ou se quisermos, natural de Morrumbene, 26 anos de idade, 1,73 m, 70 de quilo, já apitou o Ferroviário da Beira uma vez apenas aqui, nesse mesmo estádio, diante do seu homônimo de Nampula, por empate. Bem, agora tivemos problemas de ordem técnica com... de facto, alguma oscilação, eventualmente de corrente elétrica, mas não parece Se, bem, agora há indicação de que, de facto, hoje... Bem, agora sim, cá estamos. De volta, dizia eu, com a liderança deste quarteto de arbitragem de António Samuel Chivavel, é professor de profissão, ele que comandou as equipas para dentro das quatro linhas. Assistido por Castro Betani e também pelo Bismaldo Majimba Gomes Amici, é o quarto árbitro. Equipas, Ferroviário da Beira vai jogar com Paizinho, Beu, Sidique, Bernardo, Walter, quarteto defensivo, Maré, Mapangan, Erver, Chessa no meio campo, Lau e Daio à frente, suplentes, Mocas, Amorim, Telinho, Reca, Shelton, Manucho, Vitor, Maxi, Maurício, a equipa da ABB com Garugo, Cremildo, Martinho, Mokhtar, Danilo, Rumi, Wiz, Kadri, Ahmed, Brichten e Selton, suplente. Ricardo, Osvaldo, Ibrahima, Cândido, ou Candinho, se quisermos, Mandev, Gibusa, Mangal, Mané e Daniel, o técnico é Nelson Santos. Equipa do RM Desporto, Mário Felipe vai cuidar do som. Felipe Jorge lá embaixo para a reportagem. Relato integral e direto, Nilo, Armando, Fernando Dias, partido do Caldeirão. Muito público, aplausos para o jogador do Ferroviário da Beira. Dentro de poucos instantes vai iniciar o jogo. Nilo, boa tarde, em traços muito curtos. Não parece estarmos numa tarde de quarta-feira. É, parece um domingo que toda a gente quer vir para o estádio, né? E há muita gente lá fora. Um abraço.
4: Sim, boa tarde, Jamita. Boa tarde a todos os ouvintes do canal desportivo. Tarde quente, tal como dizia o Dias, mas o público, este na hora da pé, teve que comprar o seu bilhete de ingresso, pelo menos para aqui, a bancada central de sombra. Parece que já não há espaço mais para ninguém. Clareiras do lado da bancada central sol, mas há muita gente que tenta o bilhete de ingresso. Hoje é um dia normal de trabalho, plena quarta-feira, e por essas alturas, muita gente ainda está nos seus escritórios, obviamente, mas acredito que até a meia casa na primeira parte teremos já muita gente ainda aqui no Caldeirão para testemunhar este que é então o jogo da jornada.
3: É preciso referenciar um pormenor importante: muita gente viajou da província vizinha de Manica. José Elias Máquina contactou o posto fixo na reportagem do canal desportivo para dizer que veio de Manica, distrito de Manica, acompanhado de seu amigo, muito propositadamente para ver e acompanhar em loco este desafio. No final do jogo irá regressar, obviamente, à província de Manica. Abraço também para Manuel Luiz Ndambuera, ele que nos acompanha a partir daqui do Caldeirão, desde o seu setor. Já rola no Caldeirão, em instantes iniciais, Ferroviário da Beira, Associação Black Bulls, 21ª jornada, Campeonato Nacional de Futebol. 4 pontos separam a equipa, as duas equipas na pauta da classificativa geral. O maior para a Associação Black Bulls, 38, 34, grande jogo em perspectivas. Daqui a pouco voltamos, Jamita.
5: Ó Dias, essa partida aí é referente à 20ª jornada.
3: Okay. Obrigado, Jamita, pela correção. Partida referente à vice. Eu já estava a correr, não é?
5: Pois
3: é. O campeonato já a caminhar para o fim. É, mas pronto, ok. Fica então a correção. 20ª ronda do Campeonato Nacional de Futebol. Ferroviário da Beira, Associação Black Bull. Começa o jogo, primeiros instantes. Interrompemos por alguns instantes para Jamita fazer uma pequena passeata virtual, obviamente, para os outros cantos, para, se calhar, que hoje voltamos em definitivo para este aqui, sensacional, Ferroviário, Associação Black Bulls.
5: Jogo impróprio para cardíacos, e quem está a acompanhar uma partida da 21ª jornada é o Mércio João, que está no Municipal de Lixinga, a acompanhar esse frente a frente entre os ferroviários de Lixinga e Nacala. Mércio, seja bem-vindo. Na quantas anda esse encontro?
6: Muito boa tarde, Jaimita Mazuaia. Jogo atrasado em termos de horário, 2 minutos para lá então daquilo que seria o início, pois estava prevista esta partida então para que começasse às 14h45, já estamos para lá nos 2 minutos. O certo a dizer é que a equipa do Ferroviário de Nacala já está lá dentro e só agora é que a equipa do Ferroviário de Xinga que foi trocar o equipamento, o principal para o alternativo, mesmo que é para favorecer a equipa do Ferroviário de Nacala, está a entrar então neste recinto desportivo e daqui a pouco vai começar.
5: Muito bem, Xiveve, a bola é vossa. Nelo e Dias.
3: Obrigado, Gemita. 2 minutos já transcorridos na primeira parte. Olho para o movimento dos azuis, o movimento da Associação Black Bulls. Nesta primeira parte, o Nilo Armando vai olhar para quem ataca em direção ao Top Sul, muito precisamente para o pavilhão coberto do Clube Ferroviário da Beira, e quem para lá ataca em equipe orientada por aquele brasileiro.
4: Vai atacar momentâneo por intervalo de Beu, camisa 18, vai atrasar para o seu companheiro da equipa, na circunstância para o Bernardo, devolve para Beu, mal atrasado, vai receber depois a equipa da Black Bulls.
3: Ataca Cadre, Cadre mete para a esquerda, empurra para o companheiro Inderson e para o Vizier, recolheu outra vez para a esquerda, ataca a equipa da Associação Black Bulls, que vai ficar agora na posse de Kerkerumi, joga atrasado outra vez para o Vizier, recolheu a camisa, tem que sair na cara de Beu, vai tentar passar por ele, o cruzamento ainda não simulou, e a não cruzou, mete para a esquerda, recolheu para Danilo, Danilo olha para o cruzamento, depois que a bola ganha muita altura, saiu para a linha final, é ponta para a equipa do Ferroviário.
4: Terceiro carril do guarda-redes, a equipa do Ferroviário, o encarregado da execução para este pontapé de baliza, depois o ataque em falso da equipa azul, vai ser o carril do capitão número 1, vai ele o encarregado da execução, vai tomar balanço, daqui a pouco vai bater com o seu pé direito, a bola ganha muita altura, para a bola quem salta, primeiro cortado defensivo da equipa azul, e na esquerda depois aparece o setor intermediário da equipa do Ferroviário. É o Maré, fica importunado, o jogador da equipa da Black Bulls, o Cadre ficou contundido depois de um toque com o seu adversário, o guarda-encontro manda para o Ruskiski, a livre para a equipa da Black Bulls.
3: 3 minutos gravados, estamos na primeira parte no Caldeirão, a zero no marcador, ponta bem de livre, no paraíso da equipa azul, trajada totalmente de azul, a equipa da Social Black Bull, meia azul, calção azul, camiseta azul, são as cores da equipa que lidera o Campeonato Nacional de Futebol, Roger, daqui a pouco na posse de Cremildo, vai tentar procurar o companheiro com o seu pé esquerdo para levantar para levar o contrário. Há muita gente no meio campo da equipa do Ferroviário da Beira. O lance é mesmo na divisória dos dois mil relevados. A bola caiu muito altura. Vai para a cabeça, para as mãos do guarda-redes. Paizinho do Ferroviário.
4: É o Cremildo, Paizinho. Vai colocar lá no primeiro andar a dizer que esta é minha. Calmamente. Vai fazer alguns batimentos. Já vai bater muita força. A bola ganha muita altura no corredor contrário. Aparece o toque de Lauco. Entregou-se para o seu colega. Na circunstância era o Chesta, mais atrasado. Para o corredor central, despacha tudo para Beu, recebe com a parte interna do seu pé direito, devolve outra vez para Zeta, depois para Beu outra vez. Vamos lá ver o que é que ele vai fazer. Prefere atrasar para a Cremildo, calma e sino, o guarda-redes da equipa do Ferroviário da Beira. Vai entregar já para o seu companheiro da equipa na circunstância para o Pangar. Vai cair, entregou tudo para a direita para o Beu. Beu vai receber, entrega para o corredor central, ainda era sua defensiva, era para o Erve. Erve para quem? Para o Mapangana, adianta, permitiu a intervenção de contrário, bala para o adversário, vai ganhar o jogador da equipa do Black Bulls.
3: Ultrapassa a divisão, mais como na esquerda, está ele, controla a bola, vai parar, vai olhar, vai temporizar, agora tem que correr com o e tem um encontro para por dois da terceira, não consegue passar para o outro. Depois fica na posse do jogador da equipa do Viário.
4: Sai a chegar a equipa locomotiva. Evo corre na sua ofensiva, vai entregar a Cidico. Cabeça lá 4, lateral esquerdo da equipa do Ferroviário do Beira. Calmamente o Cidico vai devolver para o Cesta. Cesta para o Bernardo. Calmamente vai entregar já para... Era para o Maré. Chegou de primeira. Outra vez, jogador da equipa do Ferroviário do Beira. Entrega tudo para a direita para o Beu. Beu recebe, prefere atrasar ainda na sua zona de jurisdição. Portanto, na sua zona defensiva. A bola despachada para Evo. Erve para quem? Para o Cesta. Camisola 10 nas costas, entrega para o Sadico. Sadico vai conduzindo, calmamente, ultrapassa a divisória, entrega de puxa na hora certa, corta da defesa da equipa da BB, carrega outra vez a equipa do Ferroviário na esquerda, grande passe ovacionado para quem? Para Cesta. Cesta devolve outra vez para o jogador da equipa do Ferro Verde, para Bernardo, corredor central, entrega tudo para Beu. Beu vai receber com a porta interna do topo direito, já vai bater para frente, para o peito de quem? De Daio. Daí entrega para o Cesta, vai ter que atrasar, é para o Maré. Maré faz uma simulação, entra para a direita, o Erve passa, passou pelo primeiro, vamos lá ver o que é que ele vai fazer. Cruzamento, não, apareceu lá o King, depois Cadre.
3: Aí está o capitão Cadre. Põe calma no jogo, sobre si próprio, no próximo dia, ele entrega ali perto para o companheiro, então sai para Martinho, dobra passe agora para a corredor central, é para Mocutar. Mocutar tem espaço de manobra, endossa com o pé esquerdo, toca, curto, aqui entra mais, rodou sobre si próprio, passa para o adversário, não consegue passar para o outro, ganha o jogador da equipa do Ferro Velho, recuperação ser efetuada, o jogo para a zona central, lançamento para a equipa azul, arremessa a linha para a equipa da Assembleia Bull, entrada número 11 ao contrário, muito próximo do banco do responsável da equipa orientada para aquilo, durma mar de Marcelino, TP, obviamente, muito calmo, muito sereno, agora sem grande estresse, entre comas, porque o jogo ainda está no início, seis minutos, primeira parte, o 0-0 no marcador, a bola vai para quem? Vai para a mente, joga atrasado, é para o capitão é Cadre, endossa Rumi, roça para o próprio, circo central, joga atrasado, empurra para Mokhtar, dobra passa, outra vez para a mente entrega, agora para Brite, aí está ele, tenta passar para o adversário, tem dificuldade, recuperação ser efetuada para o jogador da equipa do Ferroviário.
4: Sai a jogar lá o King, a equipa do Ferroviário, lá o King recebe, entrega já para quem? Mal para o adversário, vai ganhar o Erve, mas atrasado para o Erve, ou melhor, o Bernardo, entrega tudo para o corredor central, era para o jogador um pouco mais atento, para atrasado agora para o guarda-redes Carmildo.
5: Tempo e resultado.
4: Carmildo, na sua zona de jurisdição, entrega tudo para Bernardo, cabeçola 14, para quem? Para o Beu, devolve outra vez para o Bernardo, vai receber o jogador da equipa do Ferroviário, entrada para quem? Para a Cesta, mas atrasado ainda para o Bernardo, tem muito espaço para manobra, o central da equipa do Ferro Verde Beira, para o Low King lá à frente, vai conduzindo o cerco, vai entregar para quem? Para o Maré, faz uma simulação, corredor central é para o Erve tem espaço para manobra, despacha para a esquerda, vai sair a equipa do Ferro Verde Beira, e depois em falta
5: tem bom resultado,
4: perigo, uma falta contra creio que é o deve ter sido o Cesta, que está convendido aí no relvado, vamos lá ver quem é, mas a verdade é que em falso sai então o jogador da ABB sobre o jogador da equipa do Ferro Verde Beira.
5: São 14 horas e 54 minutos. Vamos espreitar outro campo onde o Xingal bate-se com o Costa do Sol também para a 20ª jornada deste Moçambola. E naquele recinto está a dupla Ivan Braz e Mohamed Rafik. Boa tarde, sejam bem-vindos. A quantas anda esse encontro?
7: Boa tarde, Jaita Marjaia e ouvintes do canal desportivo da Rádio Moçambique. Sintético Municipal com os primeiros 7 minutos. Xingal 0. Costa do Sol também 0 numa tarde muito quente, Jaimito.
5: Muito bem, Ivan, bom trabalho aí para vocês. Vamos espreitar o Municipal da Machiche, onde o Efraim Mastella foi escalado para as incidências do encontro entre a ADV e a Associação Desportiva de Pemba. Boa tarde, Mastella. Quantas andam esse encontro?
8: Ora viva, muito boa tarde, Jaimito Amabjaia. Uma saudação extensiva aos ouvintes do RM Desporto. Estão jogados neste preciso momento 15 minutos. Primeira parte, mantém-se o resultado. Associação Desportiva de Vilanculo, 0. Associação Desportiva de Pemba, também 0. Avelino António, muito boa tarde, bem-vindo. Que partida estamos a assistir neste primeiro quarto de hora deste ADV 0, Associação Desportiva de Pemba, também 0.
9: Dá a impressão de que o Bahia, Bahia não, a Associação Desportiva de Pemba está a jogar no seu reduto, diante do seu público, por causa da forma clara e evidente como está a abordar o jogo nestes primeiros minutos. Confiante na troca de bola, aliás, já ouvimos várias vezes o treinador a encorajar os jogadores que assim o façam, que saiam a jogar com certeza. A Associação Desportiva de Vilanculo não entrou para o jogo ainda, há de ser por causa da pressão de vencer o jogo, capitalizar o fator casa e sair do lugar incómodo em que se encontra na tabela de classificação. A ver, vamos, o jogo está só a começar.
8: Notas introdutórias desta Associação Desportiva de Vilanculo 0, Associação Desportiva de Pemba também 0. Uma tarde propícia para a prática de futebol, pelo menos ao nível da capital económica da província de Inhambane. Pouco público nas bancadas desta partida que acontece ao meio de semana, quarta-feira, a esta altura, muitos funcionários públicos ainda estão nos seus locais de trabalho. Esperamos que, com o cair da tarde, mais público se faça presente aqui nas bancadas do Valdemar de Oliveira Fernandes, cidade da Machis, jogo da 21ª jornada, a Associação Esportiva de Vilão Clube 0, a Associação Esportiva de Pemba também 0. Jaimita Mabjaya.
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6: Aqui onde vão, então, há 8 minutos. Professor Roberto Preto, que tipo de notas já conseguiste tirar até esta altura?
10: É verdade, sim. Um encaixe perfeito. As duas equipas estão encaixadas uma da outra. Portanto, estudo mútuo. E, naturalmente, neste momento que portanto, encaixe perfeito, como estávamos a dizer. Portanto, as duas equipas estão todas elas acuteladas. O jogo é só o nível do meio campo, portanto falta alguma qualidade nas transições. O Ferroviário, por exemplo, está a verticalizar demais o seu jogo. Era importante que pudesse jogar frente à relva sintética.
6: Jamita, estamos então com este 0 para a equipa do Ferroviário de Xinga, 0 para o Ferroviário de Nacala. Já lá passam 9 minutos, primeira parte.
5: Continuamos aí.
6: Bem, numa altura em que a equipa do Ferroviário de Lixinga sai a jogar sobre o corredor lateral direto por intermédio de Cambalas, que já lançou tudo e dá para o corredor, mas avançado ali da equipa do Ferroviário, tenta chamar ali Limontinho, sai o guarda-redes da equipa do Ferroviário de Nacala, no caso, Manuel a limpar. Nova tentativa de ataque por parte da equipa do Ferroviário de Lixinga sobre o corredor lateral esquerdo. A quando chega na Silvestre Fuzinho, lançou ali então para o Mondinho, já driblou, vai ali no balcão da pequena área, entrega seu colega de equipa, depois limpa os homens da equipa do Ferroviário de Nacala.
10: É verdade, faltou a
6: faltou
10: a paciência da equipa do atacante do Ferroviário de Lixinga, que estava numa posição privilegiada, que poderia fazer, portanto, com toda a frieza e calma, escolher o ângulo para onde poderia introduzir a bola.
6: Numa altura em que a equipa do Ferroviário de Nacala lança seu ataque por intermédio de Gildo, pode parar o árbitro Arsênio Marringola, levanta a banderola a indicar então para fora de jogo. Pontapé então livre para a equipa do Ferroviário de Lixinga sobre o corredor central, passa para Lolo, recebe Lolo, faz uma condição de bola ali então sobre a zona intermediária defensiva da equipa do Ferroviário de Lixinga. Lança lá então para receber o seu colega da equipa na circunstância, aquele Meiros, barbudo, cabeludo, lançou novamente para Lolo sobre o corredor lateral esquerdo. Este que estica a bola então para lá no ataque da equipa do Ferroviário, passe atrasado, foi de fortinho para Lolo. Lolo então mais atrasado ali para o quilómetro zero, onde encontra-se na circunstância Macarufo, guarda-redes da equipa do Ferroviário de Lixinga, lançou tudo ali então para encontrar na circunstância Meiros para Lolo no corredor lateral esquerdo, ainda da zona defensiva da equipa do Ferroviário. Lançou ali para encontrar é o Egas. Egas puxou tudo então para a profundidade do corredor lateral esquerdo aqui do ataque da equipa do Ferroviário de Lixinga, onde chega na circunstância. É Malela Júnior, faz uma combinação com Mundinho, pode parar o fora de jogo. Fora de jogo tirado ali sobre Mundinho, professor Roberto Preto.
10: Exatamente, o Mundinho estava adormecido fora da cortina defensiva, por isso o segundo assistente não teve dificuldades em ajuizar, portanto, indicando o seu chefe do meio e do centro para poder, portanto, marcar o fora de jogo. É importante, Mércio João, referir que o Ferroviário de Nacala, do ponto de vista de sua disposição tática, está muito mais centralizado no meio, não consegue explorar as alas, não se distribui melhor. Por isso, o Ferroviário de Lixinga aproveita dessa mazela para poder correr muito mais, explorando a velocidade do Raul, assim como do número 30, o Fortunho. Né?
6: Numa altura em que a equipa do Ferroviário de Lixinga vai tentar projetar-se, então, um ataque sobre o corredor lateral direito ali da sua zona defensiva por intermédio de Meiros. Segurou, olhou, encontrou ali então no círculo central é Quaresma. Recebeu com o seu pé direito, vai conduzindo. Bola ultrapassa a divisória, não ultrapassa, não. Faz um passo atrasado ali então para o seu colega de equipa no corredor lateral esquerdo, que é onde encontra-se na circunstância. É o Lolo. Lolo recebeu, passou para o Rui Meiros no corredor central. Ferroviário a não encontrar então linhas para poder sair da sua zona defensiva. Faz um passo atrasado ali, Quaresma para Lolo Meiros. Ou melhor, Lolo. Lolo para Meiros no corredor lateral direto, ainda defensivo ali então da equipa do Ferroviário. É no segundo terço, vai tentar então procurar uma linha ali para chegar ao ataque. Passou tudo, a bola também para lá no corredor então avançado da equipa do Ferroviário de Lixinga. Tentava puxar os galões, mas Manuel, guarda-redes da equipa do Ferroviário de Nacala, recebe, segurou, procura ali então por uma linha de passe, pois quer sair então com posse de esférico sobre o pé, colocou ali no seu pé direto, então vai procurar por uma linha de passe ainda no balcão da grande área, vai lá pressionar Brizer, mas este aqui diz todos para subirem, por isso faz um passe longo, chega ali, é que já interceptar a bola, pois nem chegou de passar ali então à divisória, como o professor Roberto Preto dizia, mas joga-se ali então na zona intermediária das duas coletividades, que lá onde deve surgir algum perigo para a gola. Campala chutou para o corredor lateral direito da equipa do Ferro Verde. Ele tinha lá no ataque, onde chegou Raul. Raul fez um passe falso ali então para o seu colega de equipa. Na circunstância era o Mundinho, mas a intercepção de bola ali foi feita por Yudi da equipa do Ferro Verde, naquela que tenta sair a jogar. Foi ali encontrado sobre os pés do jogador Yudi, por isso o árbitro assinalou falta a beneficiar a equipa do Ferro Verde. Naquela sai a jogar a equipa do Ferro Verde, naquela por intermédio de Ivan, no corredor lateral de esquerdo da zona defensiva ainda desta coletividade, de lá da zona dos Maiaias, lá mais para a província de Nampula. Já chutou para a bola cair ali no peito então de Quaresma, da equipa do Ferro Verde. Ele tinha na zona intermediária defensiva ainda da equipa do Ferroviário. Telxinga chutou para o corredor lateral esquerdo, aqui onde encontra-se Malela Júnior. Procura para o Manhã, passa em conta ali, faz ultrapassa divisória, tentava passar a Mundinho, mas recebeu a bola perfeita ali então por parte de Valim.
11: Gol!

0: Associação Esportiva de Vilanculo, Savimbi inaugura o marcador nesta tarde aqui no campo municipal Valdemar de Oliveira Fernandes, cidade da Machis. Que golo, Avelino!
1: Uma pincelada de Savimbi bem na pequena área, diga-se. Uma entrada ponta de lança a corresponder com perfeição a um cruzamento também com conta, pés e medida por parte de Stambo. Um golo que confirma o excelente momento de forma que está a atravessar o Savimbi e a confirmar, a recompensar a confiança em si depositada por Abdulomar. Vale lembrar, Efraim, que estão no banco atacantes como Mário, com créditos pela experiência que tem, Elias Macamo também estão sentados no banco. Savimbi joga de primeira e a corresponder. Marcou 2 contra o Bahia, agora marca o terceiro golo em cerca de uma semana. É muito positivo para um ponta de lança.
0: As contas aqui na rádio, onde correm todos os campeões, agora com Jaimita Mabjaya, condutora da emissão esportiva, nesta tarde.
2: Savimbi marca então o primeiro golo desta tarde, o 21º da ADV, o terceiro na sua conta pessoal. É o golo número 205 deste Moçambola. Já a ADP sofre o 19º tento. São 15 horas e 5 minutos. Tempo e resultado em tete.
3: Jaimita, atravessamos o minuto 17 desta primeira parte, mantém-se Xingal de Tete 0, Costa de Sol também 0.
2: Beira, tempo e resultado?
4: Beira está com... estamos com 19 minutos, estamos na primeira parte, 0 Ferroviário da Beira, 0 Associação Blackburn.
2: Lixinga.
5: Atravessamos 1 minuto 16, 0 para o Ferroviário de Lixinga, 0 Ferroviário de Nacala.
2: Chuta, Ivan.
3: Numa altura em que vamos ter pontapé de canto, não vai ser lançamento para a equipa do Xingal. Arremesso já foi executado curto para a direção do companheiro de equipa. Este devolveu a bola para a direção do Issa. Tem que combinar ali com o Nuno. Vai tentando ali encontrar o caminho da baliza pela ponta direita do ataque da equipa do Xingal. Cruzamento de pé esquerdo para a área contrária. Vai direitinho às mãos do guarda-redes. Ao Armando Doutor. Recolheu o Doutor trajado totalmente de vermelho. Já jogou curto para a direção do companheiro de equipa. Na circunstância, o Ciganinho já levantou para a minha levada. Ao contrário, para a direção do companheiro de equipa, camisola 21. Aqui na minha constituição diz Evans. Já ganhou. Vai correndo em direção à linha do fundo para tirar o cruzamento. Já teve atrasado. Atenção, remada de João Boni ao lado. Grande oportunidade para o Costa do Sol. Agora faltaram centímetros na bota direita do João Boni, porque tinha de tudo para fazer o primeiro. Momento Rafinha que cumprimos o primeiro quarto de hora. Que leitura desta partida.
6: Bom, jogo equilibrado, parte a parte, mas com maior tendência dos visitantes. Costa do Sol, aos 8 minutos, podia chegar muito bem a bola, mas valeu aquela pronta intervenção da defesa do gol do Xingal de Tete, mesmo na linha de gol. Mas deixe-me referenciar de que, na primeira volta, quando esses dois conjuntos defrontaram-se na capital do país, o Costa do Sol venceu por uma bola sem concorrência, marcou Kimburo.
3: Uma altura em que rola a bola. Vai beneficiar de uma reposição lateral a equipa do Xingal. Shailon já arremessou atrasado para a direção do companheiro de equipa. Na circunstância, com a camisola 20, Leone tem que dar aí no cordão central para a direção do Banda. Faz um passe totalmente atrasado. É para o guarda-redes, Alberto, da equipa do Xingal. Com o pé de esquerdo, já bateu com muita força a bola. Ganha profundidade, ultrapassa a divisória, subiu mais alto. O jogador da equipa do Costa do Sol, nele, deixou a bola redondinha ali para a direção do Amadou. Rapidinho no peito, baixou para o levado, deixou curto para o companheiro de equipa. Depois chega ali, na circunstância, o ali agudo, luta com Shailon. É mais forte o homem do Xingal, já é ali para o intermédio de novo. Olha o perigo, atenção, não meteu para o caminho, ninguém vai para a decisão, chegou para o pior, rodou. Sente da equidade, deu para a luta, atenção, pode marcar, equipa do Xingal, no cruzamento, porta, chega puxada. Existe a equipa do Xingal, a bola ali a sobrevoar na área da penalidade definida pela equipa do Xingal, mas está caído um jogador e está ali um elemento do banco técnico totalmente exaltado com a situação do jogo, mas partida interrompida para que Shailon seja assistido numa situação em que ficou caído, mas a jogada teve prosseguimento, portanto o Xingal não conseguiu aproveitar ali uma boa jogada de ataque. Nuno faltou eficácia para meter a bola ao companheiro de equipa que só precisava de encostar. Municipal Sintético, 25 de setembro, nesta quarta-feira, com um bom público presente aqui na bancada onde nos encontramos, quase totalmente preenchida. Por outro lado, também é muito público. Rola a bola para a equipa do Costa Costa de Sol. Atenção, Karim, entrou na área, bateu o rebate forrageiro ao lado. A bola perdeu-se para lá da linha do fundo, vai ser pontapé de baliza para o guarda-redes de Alberto. Totalmente vestido de equipamento cor-de-rosa com um detalhe cinzento ali na parte superior, nas costas da sua camisola. Já ajeitou a bola sobre o traço superior da sua área de baliza. Toma a balança, vai ser ela encarregada de fazer a execução. Já bateu com muita força, a bola ganhou o vai pingar primeiro ao lado contrário, não. Subiu, exalta o cigarinho, desviou, mas a bola fica na posse do Xingrau e a Xamboca já recolheu. Pode dar para a direita para a direção de Nuno, o capitão recolheu. Junto à linha lateral, vai tentar devolver a bola para a Xamboca. Golpe, pega o corte do homem do Costa do Sol. Na circunstância foi o camisola do Feito Nelly. Atirou a bola para a parte da linha lateral, por isso mesmo, vai ser a reposição lateral. Já efetuada a bola para a Xamboca, vai para a linha de fundo, luta ao contrário. É mais forte o homem do Costa do Sol, a bola fica na direção do Tarim. Já jogou para o companheiro de equipa ali, ao bico do portão central, recolheu com o pescador, vai para a simulação. Bem jogado, ao livre, a Pudo. Faz a abertura para a direita, para a direção de Cigarinho. Cigarinho estica o passe mais à frente para a direção do companheiro da equipa, camisola 21, Evans. Mas chega primeiro, defesa da equipa do Xingalo, faz a cobertura. A bola vai direitinho às mãos do guarda-redes, Alberto. Alberto jogou curto para a direção do Osvaldo. Osvaldo esticou aqui para a direita, para a direção de Issa. Issa pede por movimentação do seu companheiro de equipa, mete mais à frente para a direção de Nuno. Sobre a linha de visão, ultrapassa, entra no lugar do contrário, mas acaba por oferecer a bola para o Nené.
2: Tempo e resultado.
3: Jaimita, vamos com 23 minutos. Xingale 0, Costa do Sol também 0.
2: Ivan, vou então pedir para que se melhore as condições técnicas aí de transmissão, em especial atenção aos vossos microfones. São 15 e 10, tempo e resultado no Xivef? Xivef, tempo e resultado?
4: Primeira parte, 0 para o Ferroviário da Beira, 0 para a Associação Black Bulls.
2: Lixinga.
5: Estamos com 21 minutos no placar, primeira parte, 0-0 no placar entre o Ferroviário de Lixinga e o Dinacala.
2: Machis? Machis?
0: 21 minutos, primeira parte, ADV 1, ADP 0.
2: Muito bem, atenção aos microfones, estamos no ar, atenção aos microfones. Bola no Xivef. Atenção ao microfone.
4: Estamos na primeira parte, mantém-se 0-0. Um jogo muito pausado, muito tático. É verdade, com os primeiros 20 minutos de bom futebol, sem grandes situações de perigo, o Ferroviário expulsou uma jogada de ataque que criou desabores à defesa da APB com o cruzamento de Maré e cabeceamento de Daio, que combinou com a defesa do guarda-redes Grugo da equipa da APB. A APB iniciou-se também de um primeiro canto que criou moças à defesa do Ferroviário da Beira, mas não passou de iniciar um jogo muito pausado, muito tático, com as equipas, as duas, obviamente, a recearem-se mutuamente. O Ferroviário a ter muitas cautelas defensivas, a iniciativa de jogo ofensivo pela parte da ABB, mas é este jogo que nós temos do Calorão. Rolas Ferco inicia mais um ataque aqui para o Ferroviário.
7: Aí a chegar a equipa do Ferroviário para o sexto, acordou o central, a grande roda vai movimentando, procura só mais um ataque, a equipa do Ferroviário espaço tudo para a esquerda, pode sair o pontapé de canto, Shelton para cruzar, cruzou, vamos lançar cabeçamento, cortou a defesa da equipa da ABB. Mais uma perdida, sai a recuperar a cadra.
4: Aí está a cadra, endossa ali perto para o companheiro, para a circunstância, vai tentar passar por a adversário, não consegue, segue a bola, a equipa do Ferroviário.
7: Outra vez a equipa do Ferroviário, a bola a ser conduzida porque é por Sesta, Sesta recebe para o Lauking, mas atrasado para o Dejo, o Sesta vai entregar outra vez para o Shelton, vamos ver o que ele vai fazer um toque para o Hervé, Hervé para o Lauking, Hervé matou, Hervé por cima da baliza, guarda de Quirugo.
4: Uma jogada com o princípio, com o meio, o fim que não teve sucesso. A finalização de Maré, um remate na meio da rua, o Chico saiu para além da linha final, ponta pé de rede para a equipa da ABB, 26 cravados, chama na primeira parte. Jogo intenso, não propriamente dentro das quatro linhas, mas cá, aqui nas bancadas, meus amigos, o público vai vibrando, à espera que o Ferroviário faça bem e melhor. A equipa do Ferroviário vai dando resposta ante a uma equipa da ABB muito, muito cautelista, muito cautelista. golista, esta equipa da Associação Black Bull, que sai a jogar de trás para a frente, com o joelho a rolar de jogador para jogador, de relva em relva, mas no último terço é encontrado dificuldades porque a defesa do Ferroviário está a encaixar perfeitamente e também a tentar colmatar todas as situações de perigo que caem na área da baliza do Paizinho. 26 minutos e meio, estamos na primeira parte, Caldeirão 0-0 no marcador. Esta transmissão do canal desportivo da Rádio Moçambique, a partir do Caldeirão, estamos para falar para o país e para o mundo inteiro. Estamos espalhados para o país inteiro outra vez, de conexão com os relatos que vêm de Inhambane, mas isto concretamente, e também de Lixinga. Um abraço para todos os companheiros de serviço esta tarde de quarta-feira, 16 de setembro. Carimbam mais uma tarde do desporto neste canal. Daqui a pouco vai rolar para o pontapé de baliza em benefício da equipa azul. Guerugo esteve há pouco a ser assistido, já recuperou. Aliás, o árbitro aproveitou, o árbitro não, os técnicos aproveitaram também para uma pequena quebra e darem algumas instruções, porque está muito calor também. Esta pequena pausa serviu para um pequeno repouso, pois vai retar o jogo daqui a pouco. Guerugo, todo de amarelo, coloca a jogo da marca. Não, de amarelo não, ele laranja. Já jogou, abriu para... Bem, agora... Não, o árbitro tem que mandar repetir o lance, que os jogadores das duas equipas, inclusive, estavam quase todos eles, cada um no seu banco, em orientação, em receber a orientação do seu técnico. E Grugo, rapidamente repôs o cerco, em movimento, entregando a bola para o Crivildo, que estava quase sozinho, com todo o terreno a seu mercê, e podia ter galgado, chegar na área, inclusive de paizinho, e fazer o golo. O árbitro, apercebendo-se disso, diz que não, Grugo, tem que recomeçar, é assim que vai acontecer. Grugo coloca o cerco na marca, manda toda a gente, em termos de sinalética, obviamente, para frente, tem direto na bola, já levantou, a bola vai para o círculo central, vai para o Danilo, chega, vai agora para o King.
7: Para o Senexo, de qualquer maneira, a bola fica sob o controle de quadratas, Quiruco, camisa de seja, a equipa de ABB, calmamente na sua zona de jurisdição, vai bater a bola daqui a pouco, o guarda-ratas da equipa da ABB, Quiruco.
4: 29 minutos, que vamos chamar na segunda, na primeira, no Caldeirão, 0-0 no marcador, 20ª jornada do Campeonato Nacional do Futebol. Este aqui é o grande jogo, o mais esperado encontro dessa ronda, e não só. Relógio com 38 pontos para a BB, 34 pontos para a Ferroviária da Beira, e isso mesmo, estamos já a caminhar para a reta final do Campeonato Nacional, por isso é muito interessante esse jogo. A vitória para qualquer um dos contendores, obviamente, irá trazer mais alento, sobretudo para a equipa da AB. Caso consiga a vitória, naturalmente, irá dar um passo importantíssimo rumo aos seus intentos, chegar ao título nacional, ao almejado título nacional. Para a Ferroviária da Beira, será o encurtar dessa distância, para menos de 4 para 1 ponto de diferença, que separa do seu opositor direto, neste caso, a Sampa Bull. Daqui a pouco vai rolar, estamos na casa de 30 minutos, na primeira parte, 0 para o Ferroviário, 0 para o Sampa Bull.
7: Com pontapé, é livre, vai beneficiar a equipa do Ferroviário da Beira, no seu meio campo, na zona central, vai ser o guarda-ratas Guerrugo, que sai da sua jurisdição para bater a maneira curta, é para o Bernardo, cana direita, vai receber com a parte interna do seu pé direito, vai conduzir com o mesmo pé, já bateu para o bordo de contrário, primeiro guarda-ratas Guerrugo. Rugo diz que esta é milha sem problemas.
4: Esta partida, pelo menos a partir do minuto 20, perdeu muito, muita vivacidade, muita intensidade. Os jogadores, digamos assim, têm vontade, mas não passa bem disso, não é? Apenas ficam na vontade de fazer uma coisa melhor, mas qualquer coisa não dá bem, porque há muito receio parte a parte. A relação fica na posse do jogador da equipa da ABB para o entramento do camisa 4, na circunstância, vai meter para o corredor central, empurra para quem? Para o companheiro, quem? Calibrate. Aí ele subiu nas alturas, que não lance. A bola tocado, outra vez para Barato, recolheu com o passado, vai trabalhar no pé direito, tentativa de passar para o adversário, não amigo, recuperou, e depois o árbitro diz que é livre, ponta de livre para a equipa da Associação Black Bull, mesmo na entrada quase sobre a zona frontal, da baliza, sobre a responsabilidade do paizinho, pode haver muito perigo, porque é mesmo sobre a zona frontal, quase mais ou menos 10 metros do limite de área, da baliza de paizinho, pode haver perigo, há muita gente da Associação Black Bull preparada, não para chutar, mas para uma pequena conferência para saber quem efetivamente irá chutar para a baliza contrária. Veja o cadre. Veja o cara, o Chessa também vai discutir com o cadre. Não, o jogador empurra aqui, já não. Assim, não, também não, não ajuda. Daqui a pouco vai sair o livre, em benefício da equipa da ABB. Por que o cadre anda metido nisto? O cadre não. Por que o Chessa anda metido nisto? Há um livre, já foi uma bola colocada na marca, o Chessa vai por cima da bola. Não pode. Tem que sair da zona, tem que ir à barreira. E pronto, para permitir que o lance seja executado. O cadre também vai se ajoelhando ali, próximo do lance, do próximo do local onde vai ser, só foi colocado o servo. E ele poderá se levantar daqui a pouco. Bem, há uma barreira formada, uma barreira cerrada pela banda da equipa. Bem, para mim, o amarelo não ficava mal para o jogador da ABB. Muito tempo agachado, vai fazendo rodopio aqui, rodopio ali. A barreira já estava formada e depois o árbitro deu a sinalética para...
7: Está a levar muito tempo, está a levar muito tempo.
4: Muito tempo, é uma forma de queimar tempo também. O cadre vai ali por perto, o cadre que é capitão, o Rumi é quem anda, portanto... Não é Rumi, aquele é... O meu remate, fonte da barreira, a bola foi o remate precisamente Brighton, a bola vai para o jogador da equipa do Ferroviário da Bahia, gente de contra-ataque, o corredor sendo efetuado para o jogador da equipa da gestão da equipe para intervenir do Decremilo, aí estreia no seu charco para o corredor direito, empurra para o companheiro, na rotação perfeita, quem é aquele Ahmed, rodou e entregou, não entregou nada por enquanto, chegou primeiro o jogador de volta, seja depois tem dificuldade o jogador da equipa do Ferroviário em sair com o fresco controlado e aponta para livre para a equipa do Ferroviário.
7: Vai sair ponta bem livre para a equipa do Ferroviário, vai ser o Tidique da ponta esquerda como defende a equipa da casa, trajada.

amistoso contra a equipa do Ferroviário do Beira Amarelo, o primeiro cartão amarelo, não foi intencional. Confesso, não me pareceu ter sido, mas pronto, ok. Não. No critério do árbitro, sim, correu a bola, aquela jogada com a mão, eventualmente porque ele estava em queda e provavelmente o Bright iria se isolar. Neste aspecto, o senhor Chivavel tem razão, porque efetivamente o Bright quase que isolava. Portanto, é pontapé livre para a equipa da Associação da ABB e também cartão para Bernardo, creio, sim. É livre de Sérgio Moro Pegoso contra a equipa do Ferroviário da Beira. Vejo o Martinho, o camisa 13 e também o Aize preparados para tirar um chego para a área contra, pelo menos vamos ter um chuveirinho aqui, pelo menos não só a avaliar para a intenção, mas sobretudo pelo posicionamento do esférico, aqui não há remate direto, aqui sim senhora, um chuveirinho mesmo para a zona de penalti, mini barreira é formada pelos jogadores da equipa Ferroviária da Beira, pode haver perigo, portanto é um lance que pode trazer muito perigo à baliza do Paizinho. Aí está Martinho, camisa 13, o Aizi também, mas creio que vai ser mesmo o Martinho, com o seu pequeno que pode levantar para a área do Peizinho. 35 minutos já jogados, chama na primeira parte, 0-0, vai sair o pontapé, agora aí o Aizi, não simulou que ia chutar, quem chuta é Martinho, a bola vai sair, cabeceamento, defendeu, expulso, arremate, golo!

Dobre curiosidade de lance. Cruzou o Martinho. O Zelton chegou. Depois da defesa de Pezinho. Na recarga. Não apareceu mais nenhum defesa do Ferroviário para aliviar a bola. Apareceu o Zelton. Camisa 4. Atirou para o fundo da baliza do Pezinho.

0: Carimbar! Minuto 36, primeira parte! Tá assim, o marcador pintado todo ele de azul! Ferroviário Zero! ABB 1! Selton! Camisa 4! Atira com êxito para a baliza do Peixinho!
1: E é dos pés do Selton que saiu o golo 206 deste Moçambola, o 26º da Black Bulls. É o segundo golo de Selton na prova mor do futebol moçambicano. Ferroviário da Beira sofre o 11º tento. São 15h24. Tete, tempo resultado? Tete, tempo e resultado? Machixe? 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Lixinga?
2: Aqui estão cumpridos 35 minutos. Aqui estão cumpridos 35 minutos da primeira parte, 0-0 no placar.
1: Muito bem, Machixe? 25 de setembro? Chuta aí, Mércio. Sim, sim.
2: Uma altura em que a equipa do Ferroviário... Sim, sim, a Freima.
1: Mastella?
3: Sim, na Machixe estamos com quase 35 minutos. Primeira parte, mantém-se o resultado ADV 1, ADP 0.
1: Muito bem. Chuta aí, Mércio.
2: Bem, numa altura em que a equipa do Ferroviário de Lixinga vai ao ataque sobre o corredor central, onde encontra-se na circunstância Quaresma, lançou para a esquerda onde encontra-se Raul, Raul foi em profundidade que colocou a bola então para Malela Júnior, cruzamento, para a bola cair ali na cabeça do guarda, ou melhor, do capitão da equipa do Ferroviário de Nacala para fora, ponta para o canto, a equipa do Ferroviário de Lixinga.

0: professor Roberto Preto, 36 minutos agora, mais Ferroviário de Nacala, para pouco Ferroviário de Lixinga.
1: Sim, Ferroviário de Nacala tem uma mínima ascendência, não é? Está a jogar melhor, está-se a desdobrar melhor, portanto já estancou todas aquelas cavalgadas ofensivas, as incursões iniciais que o Ferroviário de Lixinga com quem entrou. Portanto, o Ferroviário de Nacala está a controlar melhor toda a jogada.
0: Numa altura em que passa o perigo a beneficiar a equipa do Ferroviário de Lixinga depois da transformação daquele pontapé de canto. Lá vem então o estudo de condomínio por parte da equipa do Ferroviário de Nacala. Reunida está toda a equipa ali junto ao guarda-redes Mauro, que está ali então na sua zona de jurisdição. Vai colocar a bola sobre o traço superior da minha área. Toma o balanço, Samuel já foi avisado pelo senhor. Simões comando aqui. Pode reverter em um pontapé de canto para a equipa do Ferroviário de Lixinga. Lá vai então o pontapé feito para a bola cair ali sobre então a zona aérea do ataque da equipa do Ferroviário de Nacala, onde a terceira é a Cambala. Passou de imediato para o Fortinho no corredor lateral direito, entrando na zona do ataque da equipa do Ferroviário de Lixinga. Lá vai o cruzamento para a bola cair fora. Cai fora a bola.
1: É verdade.
0: Mas um pontapé de baliza para a equipa do Ferroviário de Nacala.
1: Sim, portanto, está um jogo mais calculista, portanto, cada um evitando cometer erros que podem lhe ser fatais. Portanto, as duas equipas estão, cada um, a tentar fazer, evitar cometer erros.
0: Lá vai a equipa do Ferroviário naquela ataque sobre o corredor central, onde encontra-se na circunstância o Sam. Passou para o seu colega da equipa, Gildo. De cabeça, devolveu ali então para o Cálvio. Recebeu, colocou tudo então para o corredor lateral esquerdo da zona do ataque da equipa do Ferroviário naquela onde encontra-se Vale. Vale recebeu, trocou ali então para o pé esquerdo de o Gildo. Lá vai então o remate cheio para a bola cair fora das quatro linhas. A equipa do Ferroviário de Nacala a jogar com tudo. Se joga com 11 porque não é permitido mais.
1: É verdade, está a jogar com tudo, portanto está a fazer de tudo para tentar ver se sai daqui com algum golo nessa primeira parte e já está a criar as condições para tal. O Ferroviário de Lixinga está meio adormecido, diferentemente daquele Ferroviário que vimos na última partida no domingo contra o Ferroviário de Nampula.
0: Mas importante é o espetáculo que está a se criar aqui no Municipal Primeiro de Maio de Lixinga. Está a jogar a equipa do Ferroviário de Lixinga então sobre o corredor central na zona primária, linda construção do teu ataque por intermédio de Meirosse. O bola ultrapassa a divisória, passou ali então direto para o Fortinho, que passou de imediato, de forma atrasada para lá no ataque, ou melhor, na zona defensiva da equipa do Ferroviário, para meio receber, tentar colocar na esquerda. A quando chega primeiro então na circunstância, o camisola número 21 da equipa do Ferroviário na cala, o Sam, trocou para o Yudi, Yudi passou para Papaito, Papaito está aqui, lançou tudo para o corredor lateral esquerdo da zona do ataque da equipa do Ferroviário na cala, onde chega ali de imediato, Vale, Vale não consegue controlar a bola, quando nessa então seja para a equipa do Ferroviário, ele chegou para o meio de Cambala, passou para o Fortinho, vai tentar tricotar, coloca a velocidade para então encontrar o pé direito ali de Brisa, recebeu, depois fez um passa em falta, mas a bola foi tocada ali de imediato pelo jogador da equipa do Ferroviário de Nacala, no caso Murato, que toca para fora das quatro linhas, a razão lateralizada para a equipa do Ferroviário de Lixinga. Foi então, Fortinho já executou para o Egas sair na zona central, depois quando tentava fintar ali o jogador Papaito, foi tocado, árbitro próximo da jogada apitou. Lá vão então 39 minutos, 0-0 no placar, está o Ferroviário de Lixinga e o Ferroviário de Nacala, aqui no reinado dos Jota. Lá vai então a equipa do Ferroviário de Lixinga sobre o corredor lateral direto por intermédio de Fortinho, passou ali para Cambala de forma imediata. Esta aqui passou para o Quaresma. Quaresma passou para Lolo no corredor lateral esquerdo. Aqui do ataque da equipa do Ferroviário de Lixinga tenta colocar então ali nas costas do adversário, onde chega primeiro na circunstância. Malela Júnior consegue controlar a bola. Chega no balcão da grande área, faz o cruzamento para a bola ser tocada para fora.
1: Bom cruzamento, mas o cabeçamento foi desfavorável, porque não usou aquelas regras internacionais de cima para baixo. Portanto, se tivesse a frieza, cabecear como mandam as regras, neste momento tu estarias a gritar um golo do Ferroviário de Lixinga.
0: 40 minutos, Jaimita, jogo parado, porque o jogador Bento da equipa do Ferroviário de Nacala queixa-se, está ali sobre o relevado, agora já levantou, o jogo retoma aqui no Municipal Primeiro de Maio de Lixinga, então vai por intermédio de Manuel, este aqui que coloca a bola sobre o traço superior da pequena área no cantinho direito. Lá vai então Manuel tomar balanço, já tomou balanço, procura ali então por uma linha de passe, pede para os seus colegas de equipa, posicionam-se melhor ali na zona ofensiva. Lá vai então já ajudada a bola para cair ali na zona central, onde chega aquele jogador da equipa do Ferroviário de Lixinga a recepcionar, no caso Egas, passou de forma atrasada para Lolo, Lolo ainda torceu para o corredor lateral esquerdo. Aqui encontra-se na circunstância Malena Júnior. Fecha um passe errado para a bola ser recepcionada ali por Macanza. A equipa do Ferroviário de Nacala passou para Gildo. Gildo recebeu, estava a vingar ali. Então Egas, mas o árbitro infraciona ali a jogada do Egas da equipa do Ferroviário de Lixinga. Curiosidade. Roberto Prato, segunda bola.
1: A segunda bela.
0: A estragar-se. Sim. Jogo.
1: Não sei se será pela intensidade do calor, o solo que está a fazer a sentir nesse estádio.
0: Lá vai a terceira, mas... senhora. Simões Bamba a tirar. Já lá vão três bolas a serem retiradas do campo por não terem e não fornecerem condições para se jogar.
1: Exatamente. Eu adivinho que seja por causa da temperatura escaldante que está-se a registrar neste momento. A qualidade das bolas também, mas este é um caso insólito e inédito que nunca nós reportámos aqui. Hoje já estamos a ver isto.
2: Tempo de resultado.
0: E continua a beijar o sintético do Municipal 1º de Maio. Estamos com 42 minutos no placar. 0-0, Ferroviário de Lixinga e o Dinacala.
2: E no Chivev? Caldeirão, tempo de resultado? Machis, tempo e resultado?
3: Machis, estamos com 42 minutos. O resultado mantém-se em ADV 1, ABP 0.
2: Entete? Tete? Chuta, Mércio.
0: Muito bem, estamos com 43 minutos no placar. Ferroviário de Lixinga com mais um pontapé de canto, 0-0 no placar. Fortinho já está lá então sobre o corredor lateral direito. Coloca a bola sobre o mato 4 de círculo. Lá vai ter autorização, já teve, depois chutou para a bola ser tocada. Primeiro por Gildo da equipa do Ferroviário de Nacala. Lá vai então no contra-ataque rápido a equipa do Ferroviário de Nacala, mas a interceptação de bola é feita ali por alguém da equipa do Ferroviário de Lixinga. Não consegue segurar, Ferroviário de Nacala vai sair a jogar sobre o corredor central. Por intermédio daquele jogador na circunstância, Ivan direcionou para o corredor lateral esquerdo, aqui é o melhor direito, aqui onde encontra Susana. Já passou ali para Ivan, mas chega ali Lolo a limpar, a fazer a mancha sobre a jogada. Cai o jogador da equipa do Ferroviário de Nacala. Jogo parado, ele xinga Jaimita com 43 minutos 0-0 no placar.
2: Mas Stella, a quantas anda esse encontro da Machis?
3: Mas... equilibrada, Jaimita, que de algum modo baixou o ritmo, e Avelino pode confirmar.
4: Afirmativo, Efraim, depois do golo da Ação Desportiva de Vilancolo, Bahia de Pemba a ter acusado esse golo.
5: Ensaios a partir do Municipal,
4: na sua capacidade de circulação de bola, e como sopra um bocado, bola bombeada, na maior parte das jogadas acaba se perdendo. Portanto, isto mostra com o jogo baixou de intensidade. Já vamos no segundo minuto de compensação. Daqui a pouco termina com 1-0 aceitável, porque a ADV capitalizou a única grande oportunidade criada durante toda esta primeira parte.
2: Muito bem.
4: Esta leitura por enquanto, gente.
2: Muito bem. Obrigada, Marcela. Caldeirão.
6: Estamos já a caminho do final da primeira parte. Foram dados 4 minutos para compensar o tempo perdido. A verdade é que está mesmo a terminar a primeira parte com esta vantagem da Samplic Bull por 1-0. Golo plantado por Celta no minuto 36. Fora Verde da Beira com muitas dificuldades. Uma equipa muito menos agressiva do que propriamente aquilo que esperava. Muita apatia, sobretudo ao nível do meio campo, na transição de jogadas meio campo. A BB circula bem a bola, tem um jogo muito ousado. A procura de espaço e também, digamos, antídoto para ultrapassar a defesa contrária. Olha a equipa do Ferroviário, vai expulsar mais uma jogada de ataque para o tremendo Beu.
7: Beu, lançamento na direita, bola colada, nunca vai procurar o subir mais mercado, já lançou para frente, primeiro corta defensiva da equipa do ABB. E depois vamos lá ver se vai insistir ou não insiste nada. A formação do Ferroviário da Beira momentâneo, porque sai outra vez a equipa da ABB a jogar.
6: Vai. Está a equipa da ABB, e pelo lado esquerdo para o tremendo do Breiten, meteu mal para o adversário, olha a equipa do Ferroviário.
7: Sim, Oscar, bem, o corredor central tem espaço, passa pelo primeiro, passa pelo segundo. O que é que ele faz? Olha, na circunstância, por intermédio do quem que ele era, o Mapangano, permitiu a intervenção do contrário. Depois apareceu o Lau King, o cruzamento cortou a defesa da equipa da ABB. Nova existência por parte da equipa do Ferroviário e com falta, diz o árbitro de encontro, com fortes reclamações do público.
6: Portanto, o jogador da ABB está contundido, está no chão, já não precisa de assistência. Ele levanta-se, guarda para cima dele, diz que tem que se levantar porque daqui a pouco vai acabar o jogo. Chama de acabar a primeira parte no Caldeirão, 1-0 no marcador. Celso marcou para a equipa da ABB, ponta bem livre, creio que vai ser o último lance nesta primeira parte. Ponta bem livre, precisa da equipa da São Paulo Blues, a equipa azul que ataca em direção ao topo norte. Vai levantar o braço, o. Quem é aquele? É Martinho, não é? Não, é Mokhtar. A Estanhela pode levantar para o meu campo contrário. Acabou a primeira parte no Caldeirão. Resultado 1 para a equipa da ABB, 0 para o Ferroviário da Beira. Portanto, marca Selton, minuto 36 no decurso desta etapa inicial no Caldeirão. Quais a vantagem da equipa azul? A equipa do Nelson Santo por uma bola sem resposta, Jamita.
2: Já faremos a leitura dessa primeira parte. E como é que estão as coisas em Lixinga?
0: Aqui estamos com o segundo minuto dos três dados para compensar as paragens. 0-0 no placar, 47 minutos ao todo nesta primeira parte.
2: Muito bem, Machis, como é que estão as coisas?
4: Final da primeira parte no campo principal da Machis com este resultado. ADV1, Associação Esportiva de Pemba, 0, vai valendo a esta altura. O único tento anotado por Savimbi aos 16 minutos da primeira parte.
2: Muito bem, tenta. Tenta. Mércio, é contigo.
0: Então estamos com o minuto final desta primeira parte, no exato momento em que termina o jogo nesta parte inicial com 0-0 no placar entre o Ferroviário de Lixinga e o Dinacala.
2: Muito bem, que leitura se pode fazer dessa primeira parte do encontro que opôs a ADV à ADP? Mastella? Mércio, vamos à leitura dessa primeira parte.
0: Muito bem, professor Roberto Preto, 45 minutos mais 3, como é que viu a prestação das duas coletividades?
1: 38 minutos jogados, conforme reportámos antes vossas intervenções. Portanto, deu o Ferroviário na primeira parte, nos primeiros instantes iniciais, até ao minuto 23. Mas o Ferreira de Nacala acreditou, por isso se estendeu e conseguiu tanto desdobrar-se melhor e jogou contra o seu portanto, o adversário, mostrando que veio para quem não para brincar, também disputar portanto, a contenda. Mas é preciso sublinhar que o que nós estamos a ver aqui com o Ferroviário de hoje é muito diferente daquele Ferroviário que disputou com o Ferroviário de Nampula no domingo passado, um Ferroviário que é mais fluido, com um futebol mais organizado, mais construído, mais lateralizado. Hoje não estás a ver isso. Portanto, até esses últimos instantes, eu acho que o Antoninho Muxanga precisava do intervalo, de facto, para ir corrigir as mazelas, para esperarmos a segunda parte, para ver com que comportamento poderá entrar.
0: A equipa de arbitragem hoje a ser conduzida pelo senhor Simões Guamba, que tem ali como auxiliares Arsênio Maringule, Kelvin Chitacha e Amamo Fortunato. Como é que viste a prestação dessa equipa que já lá mostrou duas cartolinas amarelas, uma para cada lado?
1: Sim, foi em circunstância daquilo que fora a dinâmica do jogo, dentro das quatro do retângulo de jogo. Tanto ele não correu milimetricamente a largura do campo todo e em função daquilo que foi o comportamento manifestado, foi admoestando um e o outro, portanto com cartolina amarela.
0: Tudo dito, Jaimita Mazuaia, no que diz respeito a esta primeira parte aqui no reinado dos Matacas em Lixinga, onde a primeira parte terminou em 0 para a equipa do Ferroviário de Lixinga, 0 para a equipa do Ferroviário naquela para a 21ª jornada do Moçambola.
2: A ver qual será a postura desses dois conjuntos na etapa complementar. Vamos a Machis para a leitura dessa primeira parte que terminou então com a vantagem da ADV sobre a ADP por 1-0.
4: Muito bem, Jaimita, tal como dissemos, está-se no tempo de intervalo aqui no campo municipal da Machis, mantém-se efetivamente o resultado, a Associação Desportiva de Vilanculo 1, a Associação Desportiva de Pemba 0. Vamos então à leitura destes primeiros 45 minutos que são, de resto, marcados por este golo de Savembe, Avelino.
8: Muito bem, Fraime.
4: forma breve, vale dizer que a primeira parte vale mesmo pelo golo do Savimbi ao minuto 17, porque depois disso não mais houve bola em termos de intensidade, em termos de uma sequência de troca de 5 a 6 passes até a baliza contrária, quer do lado da Associação Desportiva de Vilanculo, quer também do lado da Associação Desportiva de Pemba. Destaque ainda para uma boa arbitragem de Eduardo Chissano, que conseguiu estar à altura do jogo. Exibiu uma cartolina amarela apenas para o lateral direito da formação da Associação Desportiva de Pemba, numa entrada durinha logo no início do jogo, como que sobre o Dilson, no extremo da Associação Desportiva de Vilanculo, como que a mostrar que ali naquela zona particularmente quem mandou a defesa central, mas foi demasiado duro, que respondeu, que mereceu a cartolina amarela. A Associação Desportiva de Pemba acusou o golo, terá acusado o golo, assim que é, porque assumiu uma postura mandona antes de sofrer o golo, mas depois que sofreu o golo, longe de baixar as linhas, começou a fazer as coisas sem a convicção com que fazia antes, e isto beneficiou de certa medida a Associação Desportiva de Vilanculo, que foi fechando as linhas de passe, foi tentando sair a jogar sem muita clarividência e sem sucesso por via disso, até que o intervalo chegou. 2 minutinhos de compensação perfeitamente aceitáveis, julgando que a partida parou primeiro por assistência ao Dilson, resultado desta entrada dura do seu opositor, no entanto, colega de profissão, e também mais uma paragem para festejar o golo da Ação Desportiva de Vilanculo, diga-se, bastante festejado, dada a sua elaboração. Portanto, Xermita, é isto que nos oferece dizer, em jeito de rescaldo desta primeira parte, com este resultado também aceitável, 1 para a TV, 0 para a Ação Desportiva de Pemba.
2: Muito bem, até já. Vamos à leitura dessa primeira parte do encontro que opõe o Xingal de Teta ao Costa do Sol. Rafica, atenção que estamos no ar.
8: Jaimita e ouvintes, antes de mais pedir desculpas aqui pelas condições técnicas, rapidamente aqui pedir ao Mohamed Rafique que leitura desta primeira parte.
9: Bom, uma primeira parte que castiga a formação do Costa do Sol, a ter em conta que foi uma equipa mais esclarecida, chegou com um perigo várias vezes à baliza do guarda-redes da formação do Xingal Alberto, mas também aqui dar mérito a essa equipa de Xingal que está a saber ser e estar, sobretudo no seu último reduto. Obviamente que no intervalo a formação do Costa do Sol vai procurar fazer mexidas de modo em que entre na segunda parte com um pouco mais esclarecido para ver se sai daqui com algum ponto. Do lado contrário, Xingal, Arturo Macassar vai puxar orelhas aos seus pupilos para ver se entra para a segunda parte mais ofensiva, ter em conta que estão a entregar o jogo ao adversário. Quanto à equipa de arbitragem, chefiada por o senhor Albino Muxanga, soube ser e estar durante os 45 minutos. A ver, vamos nos próximos instantes.
8: Jaimito, ouvinte, portanto, é essa a leitura desta primeira parte. Esperamos na segunda parte podermos responder sempre que nos juntarem à antena.
2: Muito bem, até já em continuação de bom trabalho. 15h43, Ferroviário da Beira 0, Black Bulls 1. Primeira parte, que leitura? Dias? Dias? Nelo?
6: Obrigado, Jaimita. Então, deixe-me que vos diga que terminou a primeira parte aqui no Caldeirão com esta vantagem da Associação Black Bulls por uma bola sem resposta. O tento foi apontado por Celton ao minuto 36 do curso dessa primeira parte, num jogo muito pausado, é verdade, calculista, equipas a recearem-se mutuamente. A ABB tem um controle territorial, tem espaço, tem bola, circula bem a todo terreno, sobretudo pela esquerda, com posse de bola, fundamentalmente, com o jogador, nomeadamente o Aize, muito bem tecnicamente, assistido também por Rumi sobre o corredor central. O Cadre, que é um iniciador do jogo, preferencialmente aponta Militar, tanto para a esquerda, para a do Braide, quanto para a direita, para a subida de Cremildo, tem sido esta equipa da ABB mais estoica, mais esclarecida. É verdade que a equipa do Ferroviário da Beira jogou na retranca, na perspectiva de ir em contragolpe para surpreender o seu adversário, fê-lo de uma boa forma, fundamentalmente na transição defesa meio campo, mas já na transição meio campo à frente, a equipa do Ferroviário encontrou imensas dificuldades para contrapor a defesa contrária. Por isso, tanto quanto assim como a ABB, entraram num jogo morno, sem chama, sem clarividência, com nervos a subirem à flor da pele, a ABB foi mais calmo, mais tranquilo do que propriamente a equipa do Ferroviário da Beira. Foi neste capítulo em que a equipa da ABB chega ao golo na sequência de um livre, de uma jogada de bola parada, onde o Ainsi simulou que ia chutar, não chutou, quem chuta é justamente o Martinho, a bola cai na pequena área, há uma primeira defesa de Paizinho, na carga, a defesa ficou completamente estática, a defesa do Ferroviário da Beira não reagiu àquela, digamos, aquele sacudir da bola por parte do Paizinho, eis que aparece justamente o Celton a fazer a emenda e a tirar a contar 1-0, o resultado, digamos assim, justo para uma equipa muito mais concentrada, muito mais calma, muito mais pausada, com uma leitura do jogo mais, digamos, esclarecida do que propriamente a equipa do Ferroviário, que tem cometido um e outro erro, fundamentalmente, como disse, no seu jogo ofensivo. Vamos esperar, vem aí a segunda parte, muita expectativa, muita gente claramente a puxar para o Ferroviário da Beira, há muito nervosismo também por banda dos adeptos aqui no Caldeirão. Verdade é que não há assim sinais de mau jogo pela parte da equipa da arbitragem, não obstante as reações tanto dos jogadores e de equipa técnica, assim do público afeto do Ferroviário da Beira, que é um intervalo, foram por cima do quarto de arbitragem. Quanto a nós, não tem tido influência, ou seja, não influenciou nesta vantagem da equipa da ABB, não obstante ter tido um e outro erro, que é permissível, é compreensível, é próprio de quem trabalha, não no sentido de influenciar este ou aquele resultado. Vamos esperar, vem a segunda parte, para já estamos mesmo no intervalo, vai para vantagem ao intervalo da equipa da ABB por 1-0. Jaimita, eu quero permitir, gostaria aqui de propor ao Daniel Veira, quero dar trabalho ao meu grande amigo Daniel, para ir atrás de uma informação que me chega, moio, nada agradável, que tem que conferir esta nota, que os adeptos do Testáfrica do Chimoio foram ao campo da Suapo, retiraram as balizas em protesto ao afastamento, entre comas, do Testáfrica da pool de apuramento Zona Centro para o próximo campeonato nacional. O Testáfrica é afastado por via administrativa, porque não reuniu os requisitos para o seu licenciamento, o que retira o Testáfrica da pool de apuramento para o nacional, para a Zona Centro para o próximo campeonato nacional. Em reação, segundo a informação que me chegam dos, digamos, permita que eu diga, dos ouvintes assíduos do canal Desportivo da Rádio Moçambique, que nos ouvem por o país inteiro, dão em
2: Dias. Muito bem, até já. São 15h48, então tens aí o TPC, Daniel Oliveira. Vamos à educação financeira, até já.

0: Caro ouvinte, bem-vindo! Está a começar o programa Educação Financeira. Transmitimos todos os dias úteis às 5 horas e 30 minutos, 14 horas e 25, 18 e 25 e ao sábado às 8 horas e 30 minutos, num compacto semanal. Esta semana estamos a falar sobre operações fraudulentas designadas esquemas em pirâmide, na qual a entidade organizadora da fraude paga os primeiros investidores que aderem ao esquema com o dinheiro dos últimos investidores. No entanto, a verdade é que não existe nenhum produto ou serviço autêntico a ser oferecido, trata-se de promessas que nunca serão cumpridas e o número de vítimas vai crescendo exponencialmente enquanto durar o esquema. Vamos acompanhar a conversa entre a Maria e o João.
1: Olá, João.
2: Olá, Maria.
1: Lembro-me que tens alguma coisa por contar. Lembras-te aquele nosso assunto sobre investimento que te faz ganhar muito dinheiro em pouco tempo?
2: Ah, sim, sim. É um bom negócio, Maria. Não há dúvidas. Vou ter bons lucros em juros e a vida vai melhorar muito rápido.
1: João, não achas que esse é um investimento muito arriscado? Já ouvi histórias de pessoas que perderam muito dinheiro com esse tipo de investimento, João.
2: Nada disso, Maria. Este é bem diferente. É uma empresa internacional com representação em quase todo o mundo. Muitas pessoas conhecidas falam bem dessa empresa.
1: João, lembras-te do Sr. Manuel?
2: Sim, sim.
1: Também fez um investimento desses. No primeiro mês correu bem, mas nos meses seguintes não recebeu o dinheiro. Depois de algum tempo, a empresa encerrou as portas e simplesmente desapareceu.
2: Ah, Maria, nem todos têm a mesma sorte. Muitas pessoas já enriqueceram com esse tipo de investimento. Não imaginas quantos de juros posso ganhar se investir apenas 60 mil meticais?
1: João, foram muitas pessoas, famílias inteiras que ficaram prejudicadas, sem o seu dinheiro e lucros prometidos por uma empresa que também se dizia internacional. Assim como essa que tu acabaste de mencionar.
2: Maria, 50 mil meticais por mês é a chance que eu preciso para me tornar milionário. Eu só preciso de entregar o valor que já guardei nas minhas poupanças e a empresa. Essa se encarrega de multiplicar. Muito simples, Maria.
1: João, isso é bom demais para ser verdade.
2: O que queres dizer com isso, Maria?
1: João, pensa comigo. Imagina a quantas mais pessoas terão que pagar esse mesmo valor. E até acima desse.
2: Maria, eu tenho que pensar em mim e não nos outros. Não achas?
1: Bem, João, pensa na minha questão. A próxima vez que nos encontrarmos, voltamos a falar do assunto. Até lá, João.
2: Até amanhã, Maria.
0: Pirâmides financeiras ou esquemas de Ponzi apresentam-se como uma opção forte de negócio e oportunidades de investimento lucrativos e imperdíveis. Todavia, como qualquer golpe desta natureza, são insustentáveis no tempo, aumentam o número de vítimas e os níveis de insatisfação também, e levam-se às reclamações e, paulatinamente, o golpe é revelado. Quando isso acontece, a falsa empresa e oportunidade de investimento desaparecem, assim como os cabecilhas, buscando outros mercados e outras identidades para dar continuidade ao negócio. O esquema em si prevalece, mas a forma do golpe modifica, em função do mercado e possíveis vítimas. Por essa razão, é importante estar vigilante aos sinais do golpe para identificar o esquema, prestando atenção. Se os benefícios prometidos são muito elevados e acima da média das oportunidades de investimento e poupança do mercado, lembre-se, retornos muito elevados são acompanhados de um risco também muito elevado. E assim termina mais uma edição do programa Educação Financeira, com o compromisso de voltarmos amanhã à mesma hora. E não se esqueça, cuide de si, cuide da sua saúde financeira, ganhe, poupe e invista.

0: canal certo, no momento certo, no local certo e para a pessoa certa. Aqui fazemos sempre o casamento perfeito do desporto e música numa tarde em que se joga para a 20ª e 21ª jornadas do Moçambola. Estamos a 5 minutos das 16 ou 4 da tarde, como preferir. Pergunto à dupla Fernando Dias e Nelo Armando se já iniciou a etapa complementar desse Ferroviário da Beira 0, Black Bulls 1. Beira? Campo 25 de setembro em Tete. Pergunta se já iniciou a etapa complementar desse Xingale 0, Costa do Sol 0.
1: Afirmativo, já imita com os primeiros 3 minutos desta segunda parte. O resultado mantém-se: Xingale de Tete 0, Costa do Sol também 0.
0: Obrigado, Machis. Alos vistos, não. Lixinga?
2: Vamos lá. Aqui já estamos nos primeiros 4 minutos desta segunda parte. 0-0 no placar.
0: Muito bem. Chiveva? Chuta, Tete.
1: Numa altura em que há posse de bola para a equipa do Costa do Sol, vai mandar a bola para o meio relevado, ao contrário da recuperação por parte do homem do Xingale. Já recolheu, deixou curto para o companheiro de equipa ali sobre o círculo central, meteu para Di Maria. Olha o Xingale para o contra-ataque. Di Maria meteu para Xamboco, faz a rotação em frente à área, mete na área contrária, corta a defesa da equipa do Costa do Sol. A bola ganha altura, ganha a profundidade, mas vai pingar outra vez aqui no meio terreno, definido pela equipa do Costa do Sol. Depois acaba por atirar para lá da linha lateral a bola. O árbitro vai dar reposição lateral para a equipa do Costa do Sol. A arremessa foi efetuada por parte de Nela, arremessou longo para o meio relevado contrário, não conseguiu ficar em posse. João Bonde permitiu que a bola ultrapassasse a linha lateral, por isso mesmo vai ser reposição para Issa. Issa tem que recuar alguns metros, é o que diz Paulino do Lamos, tem que ser mais atrás, a zona onde foi... Onde se perdeu a bola pela última vez. Agora sim, Issa já arremessou para a direção do companheiro de equipa. Na circunstância, o Filton faz um pontapé balão. De qualquer maneira, vai chegar primeiro Chico Muxanga. O capitão luta com o adversário, ganha melhor Chico Muxanga. Depois aparece nele e faz o corte em pontapé acrobático. A bola fica na direção do homem do Costa do Sol, mas
3: Colo!
1: Não consegue evitar que a bola ultrapasse a linha lateral.
3: Balde de água fria no caldeirão!

0: no marcador. Aos 4 minutos, Carvato na segunda parte. Pontapé livre na direita. Bola bem batida para o interior da pequena área. E apareceu o cabeceamento. Vamos descoordenar o autor do golo da equipa da ABB. Muita gente da grande área ter-nos parecido que terá sido o Hamed. Vamos descoordenar daqui a pouco o autor do segundo golo, mas a verdade é que balde de água fria no caldeirão, ABB vence agora por 2-0. Vamos confirmar o golo
1: da equipa. Foi o Aize, me pareceu ter sido o número 7 Aize. A confirmar daqui a pouco, então, o autor do golo, o segundo da equipa para a equipa da ABB. Vamos realmente confirmar daqui a pouco o camisa 7 da equipa da Associação Pericopelos. Portanto, 2 para a ABB, 0 para a Ferroviária da Beira. Balde de água fria no caldeirão. Minuto 4, avança a equipa da São Blackpool. Portanto, dificuldades imensas e acrescidas para a equipa do Ferroviário da Beira, que jogando em casa já leva dois, porque a ABB caminha paulatinamente para o carimbo. Deixa vantagem, vitória, também uma vitória importantíssima neste campeonato nacional. Já evita.
2: 3 golos marcados, ainda não sabemos quem é o autor deste segundo golo da ABB. O certo é que o Ferroviário da Beira sofre o 12º tento, o segundo esta tarde. Foram já marcados 27 golos na ABB. No total, foram já marcados 207 golos nesta edição do Moçambola. Avança, Ivan.
3: Numa altura em que rola a bola para a equipa do Cochassola, aqui Dias, na minha direita, por intermédio do camisola 27, ali a Budo tentou ali fazer um chamão sobre o adversário, depois Ivan acabou por perder a posse de bola. A bola ficou na direção do Xambó.
2: Ivan, atenção. Dias?
1: Sim, dizia o Cadre, foi o autor do gol da Associação Pericopelos.
2: O sexto na sua conta pessoal. Chuta, Ivan. Obrigada, Dias.
3: Rola a bola para a equipa do Costa do Sol. A bola acaba por ultrapassar a linha lateral. A lançamento para a equipa do Xingal. Vai ser Issa, encarregado de fazer a execução. Arremessou curto para a direção do companheiro de equipa. Este devolveu a bola e Benja outra vez. Vai meter para a direção de Issa. Tentam os dois trocar a bola ali no corredor lateral direito, ao meio do meio terreno ofensivo. Acaba por chegar o corte do camisola 18 da equipa do Costa do Sol. O Nele atirou a bola para lá da linha lateral. A reposição para o Xingal. Reposição já efetuada de forma atrasada para Benja. Faz a abertura aqui para a esquerda. Em mutação de flanco. A bola vai chegar para a direção do camisola 20. Chama-se Alione, deixa atrasado para companheiro de equipa, bate contra o adversário, quase compromete, depois acaba por conseguir fazer o alívio, bate primeiro levado ao contrário, depois saltou ali mais alto o Hamadou, tocou a bola com as mãos, todo mundo ficou a pedir mão, o árbitro concedeu lei de vantagem porque a posse de bola está para a equipa do Xingal. Chegou primeiro o corte do defesa da equipa do Costa do Sol, atirou a bola para lá da linha lateral, a lançamento, mais um é para o Xingal, e junto à linha divisora vai ser isso outra vez, já arremessou longo, primeiro levado ao contrário, subiu o atacante Arcelio recém entrado, fez o desvio, olha o Xingal a ganhar a bola ali, a entrada da área, o rebate muito ao lado. Momento, Rafik, uma indicação do Xingal aqui a partir de um erro defensivo da equipa do Costa do Sol para esta segunda parte. Que leitura com 3 alterações por parte da equipa do Xingal?
4: Bom, foi o que dissemos, o Arthur Macassar vai procurar ter uma equipa ofensiva nesta segunda parte porque não tem nada a perder, a ter em conta que é o último classificado na tabela classificativa, se conseguir uma vitória, bom, quiçá, ao passo do lado do Costa do Sol vai querer ganhar para ver se aproxima um pouco mais do topo da tabela classificativa. Deixa-me referenciar que o Xingal nesta segunda parte fez 3 mexidas. Entrou o jogador de Maria, camisola 18, Benja, camisola 30 e Arcelio, camisola número 23. Para os lugares do capitão Nuno, camisola 10, Sheilo 22 e 17, Iano.
3: Rola a bola no Sintético Municipal 25 de Setembro. Deixa-me referenciar que este equipamento que o Xingal usa hoje é bonito, mas os números quase invisíveis. Não conseguimos mesmo ver. Rola a bola para o Xingal, a bola está em Issa. Bate contra o adversário, a bola fica na direção do Xamboco, passa sobre João Bonde. É carregado por Hamadou, a livre perigoso a favor da equipa do Xingal. A meio do meio terreno contrário, bem, ali no corredor central daquela zona, ainda é distante, mas é dali que nascem aqueles golos candidatos a prémios Puskás. Para quem conhece este Municipal Sintético, 25 de Setembro, o Xingal vai beneficiar de um pontapé livre na baliza em direção ao portão principal, a baliza que fica do lado do mercado 25 de Setembro, ou seja, o Xingal ataca de costas ao Conselho Municipal da cidade de Motize. A pontapé livre perigoso, andam por ali 2, 3, 4 jogadores, o árbitro já autorizou, pontapé livre vai partir fortíssimo por cima, Bateu, mas a bola passou por cima da travessão do guarda-redes Armando Doutor. Há então um pontapé de baliza para a Costa do Sol. Armando Doutor, trajado de vermelho, vai ser ele encarregado de fazer a execução. Manda todo mundo subir no terreno de jogo. Já pontapeou com muita força. A bola ganha mais altura que profundidade. Vai pingar sobre o círculo central. Subiu mais alto o defensor da equipa do Xingal. Foi Inocêncio, fez o corte, mas o árbitro diz que apoiou-se ali nas costas do camisola 30 de Gri. Por isso mesmo, a falta, a ponta pé livre para o Costa do Sol. Vai ser encarregado de fazer a execução. Amadou, jogou curto para a direção do companheiro ali. Abudo recolheu, fez a rotação, meteu para a esquerda. Olha o Costa do Sol com perigo pela esquerda. O cruzamento já partiu, área contrária, desvio. Gol!

0: A passagem do minuto 13 desta segunda parte. Uma jogada que nasceu de um lance fortuito. Rapidamente, Hamadou cobrou, meteu. É Ali Abudu que fez a rotação. Depois endossou o passe ali para a esquerda. Um cruzamento, parece ter sido um desvio no primeiro poste que acabou por trair completamente o guarda-redes. A bola foi caprichosamente ao fundo da malha, fazendo o primeiro para a equipa do Costa do Sol. Jaimita, até então, não conhecemos, não descortinamos o autor do golo. Vou passar a palavra ao Almeida Rafik para a pincelada enquanto procuramos para o autor do golo do Costa do Sol.
1: Bom, Costa do Sol, num jogo de contra-ataque, de trás para frente, apanhou a formação do Xingal, toda ela balançada para o ataque, e quando é assim, o último reduto do Xingal estava desguarnecido. Costa do Sol tirou proveito do lado esquerdo do seu ataque e introduziu pela primeira vez o gol, a bola na baliza do guarda-redes da formação do Xingal, Alberto. Assim está pintado o marcador. Quem é que marca o golo do Xingal e o do Costa do Sol? É o capitão da formação do Costa do Sol. Ainda não descortinei, daqui a instantes eu chego, camisola número 28.
0: Portanto, já emitem o 20, esta altura Xingal 0, Costa do Sol 1. Vamos melhor confirmar o autor do golo para depois passar a palavra a Jaimita para as estatísticas.
2: O certo é que...
0: Mas temos uma indicação inicial que é golo do Karim, camisola 28.
2: Muito bem, vamos então confirmar, já com 208 golos marcados neste Moçambola, 4 dos quais esta tarde. Portanto, Costa do Sol marca o 24º golo, o Xingal sofre o 17º. São 16 horas e 6 minutos, tempo resultado no Caldeirão. Caldeirão, tempo resultado.
3: Dizíamos, no Caldeirão, transcorridos 58 minutos de jogo, portanto mantém-se 2, ou melhor, 0 para o Farroupilha da Beira e 2 para a ABB.
2: Obrigada, Lixinga.
4: Estamos com 15 minutos, a segunda parte, nulo no placar.
2: Ficamos aí.
4: Muito bem, professor Roberto Preto, Ferroviário de Lixinga, ganha mais em oportunidades comparativamente ao Ferroviário de Nacala, que esta segunda metade ataca menos, mas muito letal quando tem as oportunidades lá para a baliza, então defendida por Makaruf.
5: Exatamente, o Ferroviário de Lixinga entrou com outra postura, portanto está a correr melhor, está-se a distribuir melhor, está-se a alargar, e o Ferroviário de Nacala está tendencialmente a cometer um erro enorme que pode lhe custar caro, porque está, baixou demasiado as suas linhas de ataque, e por conta disso o Ferroviário de Lixinga aproveita desdobrar-se melhor e correr, distribuindo assim a bola para os seus atacantes.
4: Olha mais uma ação ofensiva da equipa do Ferroviário de Lixinga por intermédio de Mundinho, que deixou escapar a bola. Foi Bento a tirar a bola para lá, fora das quatro linhas. Arremesso lateralizado para a equipa do Ferroviário de Lixinga sobre o corredor lateral esquerdo, então, da sua zona do ataque, onde chega primeiro Malela Júnior, o dono das bolas paradas por aquela região. Vai então contemporizar Malela Júnior, o árbitro já olhou para ela a dizer Malela Júnior, podemos reverter esta decisão se levares mais tempo. Lá vai então mais um arremesso lateralizado para a equipa do Ferroviário de Lixinga sobre o corredor lateral esquerdo, agora encostado à banderola de encanto, lá na zona ofensiva da equipa do Ferroviário. Segundo terço de construção do ataque da equipa do Ferroviário da Terra dos Matacas. Lançamento já executado, cai ali na cabeça de Egas, depois de cabeça para retirar na hora H, o defensivo da equipa do Ferroviário de Nacala. Nova insistência não surge por parte da equipa do Ferroviário de Lixinga, onde joga de forma mais recuada, calmamente, por intermédio de Raul. Passou ali para a zona interior, onde encontra-se na circunstância o centro da equipa do Ferroviário de Nacala. Já lançou tudo, então, para o corredor lateral é direito da sua zona do ataque, lá onde chega na circunstância o Gildo, já segurou para a bola, depois morrer nas mãos de Makarufo. Coloca de imediato então ali ao serviço de Malela Júnior, que lançou para o ataque, lá onde com o pé furado recebeu Breezer, depois passou ali ao Mundinho. Mundinho recebeu, faz um passe atrasado então para o seu colega de equipa. Na circunstância é o Malela Júnior sobre o corredor lateral esquerdo, então, da zona do ataque da equipa do Ferroviário de Lixinga. Aquilo que é, nem cruzamento, nem passe, nem nada, professor Roberto Preto.
5: Sim, estão fora da sua inspiração hoje os atletas do Ferroviário de Lixinga, portanto está a fazer de tudo, mas tudo sai-lhes muito mal. Repara que Antoninho Muxanga, Para toda a primeira parte esteve de pé, mas hoje esta segunda parte está sentadinho, calmadinho, ou não sei se é o conformismo, ou não está a ver o que fazer. Ou pode ser que a instrução que ele deu para os jogadores irem fazer aquilo que sabem interpretar em campo.
4: Lá vai a equipa do Ferro Verde, ele tinha sobre o corredor central por intermediário, está bem cansado nesta segunda parte. Passa ali então para o jogador da equipa da Ferroviária de Nacala. Recepção perfeita por parte da equipa do Ferro Verde, ele tinha ali então no círculo central por intermédio de Quaresma. Lançou para o corredor lateral esquerdo lá onde chega a primeira circunstância, maneira de já lançou em cruzamento para o Bolinha contra Raimundinho. Depois vai driblar, foi tocar o árbitro, diz o quê? Pontapé de baliza para a equipa do Ferroviário de Nacala.
5: Sim, mas aos nossos vistos, aos nossos olhos, me pareceu que deveria ser um penal, porque Mundinho, me pareceu que foi derrubado dentro da pequena área do guarda-redes do Ferreira de Nacala.
4: Lá vai então operacionalizar-se uma série de substituições, professor Roberto Preto,
5: pois.
4: De parte a parte.
5: Exatamente.
4: Sai Raul para a entrada de Maranza e sai Breezer para a entrada do Mu Ivan por parte da equipa do Ferroviário de Lixinga, mas também houve duas mexidas por parte da equipa do Ferroviário de Nacala que eu não percebi porque a placa nem foi levantada.
5: Exatamente, porque isso revela ou a satisfação ou a insatisfação dos treinadores. O Ferroviário de Nacala, ele quer manter mais consistência defensiva, enquanto o Antoninho quer ainda manter mais acutilância, pôr a frieza ou melhorar o ataque dentro do meio campo.
4: Lá vai a equipa do Ferroviário de Nacala então sobre o corredor lateral esquerdo, já alta para a sua divisória na circunstância, o camisola 27 Ivan recebeu com
6: evita a penalti no Caldeirão,
2: vamos acompanhar.
6: A penalti contra a equipa da Associação Black Bulls, jogadores da Black Bulls vão protestando junto do árbitro, é que a bola é tocada, creio que foi pelo Lau King de cabeça e na trajetória encontrou o braço do defensor da Associação Black Bulls no interior da área. O árbitro perentório assinala para a zona de 11 metros e assim está tudo em aberto na expectativa do Ferroviário chegar ao primeiro. O guarda-redes, aliás o cadre, vai ainda em conferência com o árbitro da partida, o senhor António Sivavel. Mas o árbitro vai dando instruções naturalmente ao guarda-redes da equipa da ABB, Guerugo na circunstância, e agora vai para a zona de penalti e a bola é colocada, vai mesmo ser colocada pelo Daio. Aí está Daio, faz batimentos que antecedem a colocação do esférico na zona dos 11 metros. Os jogadores do Ferroviário da Beira e da ABB naturalmente fora da do limite de área da baliza de responsabilidade do Guerugo. Aí está António Daio, 9 golos, vai para o 10º, caso concretize a sua intenção esta. Aí está ele, já recebeu ordem, pode partir Daio. Aí está, ainda não, agora sim. Aí está Daio, faz um pouco, um compasso de espera, porque o jogador da ABB invadiu a grande área. Vejo o Ahmed que está dentro da área e também o jogador quem vai reclamar é o Walter, não é? Vai reclamando, portanto, junto do árbitro da partida, verdade que, não, é mesmo o Lau, pode partir Daio, pode partir o Daio, Guerugo em transposto, aí está Daio, aí está ele, o atual melhor marcador numa semana, bateu o pé direito, defendeu! Trajetória, Guerugo então se jogou lá para a linha final na sequência, pontapé de canto, e agora tudo passou. Verdade é que mantém-se o resultado 65 no Caldeirão, Ferroviário 0-2 ABP. desperdiçada oportunidade soberba pelo ferroviário através de uma grande penalidade. Taio atirou ao ferro, Xemita.
2: É, futebol não tem ciência, não é, Aldias? São 16:14, tempo e resultado do Namaxis? Maxis? Tete, tempo e resultado?
7: 7 minutos, segunda parte, ADV 1, ADP 0.
2: Muito bem, Tete, tempo e resultado?
3: Tete, vamos com 24 minutos desta segunda parte, mantém-se Costa do Sol 1, Xingal 0, mas o golo foi marcado por camisola 27, Ali Abudo, Jaimito.
2: Aqui tem a indicação de ter sido Abdul Karim. Assim vem na página do clube, que foi o autor desse gol, Abdul Karim. Então há que confirmar aí quem efetivamente marcou esse gol. Enfim, tempo e resultado, Lixinga?
8: Estamos com 24 minutos. De resto, único campo esta tarde sem golo. 0-0 no placar.
2: Ficamos aí.
8: Muito bem, numa altura então que a equipa do Ferroviário de Nacala ataca com todos e mais um pouco, só não mete mais de 11 porque não é permitido. Lá vai então a equipa do Ferroviário de Lixinga a tentar sacudir a pressão da equipa do Ferroviário da Terra, de lá então dos Maiaia, sobre o corredor lateral direito, esquerdo então da zona do ataque, a equipa do Ferroviário de Lixinga vai lançar-se, depois a bola é tirada para lá, fora das quatro linhas, para arremesso lateralizado então para o jogador Malela Júnior da equipa do Ferroviário de Lixinga, já recebeu, colocou de forma atrasada então para Lulu, já recebeu ali na zona defensiva ainda da equipa do Ferroviário de Lixinga, meteu a bola para ali no garrafão, ou melhor se preferirmos ali então na zona central do Municipal 1º de Maio de Lixinga. Cambala recebeu, fintou, entregou para o Marte recém-entrado, pede a bola Cambala lá então na zona adiantada, vai olhar que Marte faz um passe para o jogador da equipa do Ferroviário de Nacala, quando é assim agradece e sai a jogar, Ferroviário de Nacala sai a jogar sobre o corredor lateral esquerdo então por Vale esta aqui, tenta ali então fintar o Marte, mas a bola é tocada para fora das quatro linhas.
5: Sim, bola jogada para quatro linhas, fora das quatro linhas, porque o jogador do Ferroviário de Lixinga não conseguiu fazer a interseção. Essa equipa do Ferroviário de Lixinga está a ser muito permissiva, portanto os seus lances muito denunciados, muito permissivos, por isso o Ferroviário de Nacala acreditou, está a acreditar até esta altura, portanto o Ferroviário de Lixinga precisa de colocar as costas do seu adversário, as bolas jogando, privilegiar sempre as laterais.
8: Lá vai a equipa do Ferroviário de Nacala sobre o corredor lateral esquerdo, então da sua zona do ataque por intermédio do camisola número 27 nas costas. Ivana recebe a bola ali para recolocar em movimento. Recebe também do outro Ivan, ou melhor, foi Maranza que entregou. Já lá vai então a equipa do Ferroviário de Nacala por intermédio do Ivan. Recebeu ali a bola do Kelvio. Depois fez o cruzamento para depois o árbitro auxiliar número 2, no caso, Kelvin Gitache, dizer que a bola já tinha ultrapassado a linha da cabeceira ofensiva da equipa do Ferroviário de Nacala. Pontapé de baliza então para o Bacarufo da equipa do Ferroviário de Lixinga. Já bateu para a bola circular ali na zona, ainda defendida pela equipa do Ferroviário de Lixinga. Bola movimentada para lá no corredor lateral esquerdo. Onde vai tu, vou eu, vai tu, vou eu. Vai então ali encostar no seu oponente, Bacarufo, para a bola sair fora das quatro linhas. A pontapé de baliza para a equipa do Ferroviário de Lixinga, que não perde tempo para colocar a bola a circular. Bacarufo vai chamar ali então os seus homens ali da zona mais atrasada para dizer, vamos lá sair com perfeição, vamos lá sair a jogar, vamos lá sair e marcar algum golo pelo menos. Lá vai então a equipa do Ferroviário de Lixinga, foi de Marte, ou melhor foi de Lolo para Macarufo, guarda-redes, João Marlinho desta tarde, aqui no corredor central ainda da zona defensiva, ainda onde a equipa do Ferroviário de Lixinga a lançar-se todo o caril ali para o prato, é lá na zona ofensiva então da equipa do Ferroviário de Lixinga, onde a bola foi depois, resvala em linha da equipa do Ferroviário de Nacala, por isso é a jogar em contra-ataque a equipa do Ferroviário de Nacala por intermédio do camisola 20, esta aqui responde pelo nome de Ivale, já recebeu, fintou, entrou no balcão da grande área, depois fez o cruzamento, tocada ali então por Lolo para fora.
5: A partir do seu meio campo, até começou a partir do meio campo do Ferroviário de Nacala, mas os defesas do Ferroviário de Lixinga assistiram o homem até lá fazer aquele cruzamento que não resultou. Portanto, era preferível cometer uma falta aqui para poder organizar e posicionar melhor a sua defensiva.
8: Lá vai o pontapé de canto, então, para a equipa do Ferro Verde, naquela por intermédio daquele jogador que daqui não consigo identificar, mas quero acreditar que seja o camisola 16, o Nathaniel. É mesmo ele, o Nathaniel, coloca a bola ali sobre o mato, 4 ciclo, faz um passo atrasado para o seu colega de equipa, Ivan. Recebeu depois, colocou lá nas alturas para a bola ser ali defendida por alguém da equipa do Ferroviário. Ivan, da equipa do Ferro Verde, ele xinga, vai sair a jogar, é para o ataque, ali na zona central, foi tocado, o árbitro apitou, tenta sair ali então de imediato a equipa do Ferroviário, ele xinga por intermédio do Marte, este aqui que é puxado ali pelo homem da equipa do Ferroviário de Nacala, no caso o senhor Papaito, Papaito a puxar o Marte, o árbitro ali então a assinalar, professor Roberto Preto, que é falta ali a beneficiar a equipa do Ferroviário de Lixinga.
5: Sim, porque o árbitro estava nas proximidades, viu sem dúvida nenhuma, tanto até esta altura o jogador Ferreira naquela já estava contundido, mas parece que tudo já está reposto, por isso os maqueiros foram solicitados, já estão de regresso.
8: Lolo então está com a bola ali imobilizada sobre o círculo central, ou melhor, bem próximo do círculo central, vai ali então colocar a bola em movimento com a indicação do árbitro, o senhor Simas Guamba, da capital do país. Lolo recebe autorização ou não, aguarda ali então a autorização do árbitro, vão subindo os jogadores da equipa do Ferro Verde de Lixinga, tomando melhores posições, pôs a equipa do Ferro Verde naquela

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São 17h31. No velho continente, o Benfica está de volta à Liga Europa e estreia-se na fase de Liga esta noite em Itália contra o Milan. Será o 149º jogo das Águias na competição, segundo dados oficiais da UEFA, contabilizando ainda a Taça UEFA, mas não a precursora Taça das Cidades com Feira, que não era organizada pela instituição que gera o futebol europeu e pré-eliminatórias. Ainda assim, o Benfica fica muito longe do topo no que diz respeito a jogos disputados. No lugar mais alto do pódio está o Sporting e ainda há mais um clube português à frente dos encarnados. Nem Benfica, nem mais ninguém pode alcançar o Sporting esta época, apesar dos Leões não somarem mais partidas por estarem na Liga dos Campeões. Até a final da competição, um clube pode fazer no máximo mais 17 jogos. Os dois únicos que poderão chegar ao topo também estão a jogar a Champions.

0: 17h32, seguimos viagem até a Catedral do Basquetebol Moçambicano, pavilhão do Machicano, onde está o repórter Carlos Langa. Seja bem-vindo.
1: Boa tarde, Janita Rajai, ouvintes do canal de Porto da Rádio Moçambique. Já está a acontecer este jogo número 5 da final da Liga Feminina de Basquetebol. Sole, Ferro, Vias Maputo, com 5 e 30 para o final do primeiro quarto, empate no marcador, 6 para o Ferroviário, 6 para o Costa do Sol, equipas vão se batendo na quadra, na perspectiva de conseguir hoje um triunfo, que dará o título de basquetebol da edição corrente. Filas de suas formações entram para este encontro número 5, empatadas com suas vitórias para cada lado. Pavilhão de esportes da Machacane, com um público em número considerável, que vai dando aquelas batucadas, aquele ambiente de motivação das jogadoras que na quadra do fase para conseguir triunfar. Estamos ouvindo aí alguns sabores que são tocados até a professora, tal como do Ferroviário da capital sul-americana. Para já, estamos com 7 para o Ferroviário, 6 para o Sol, quando estamos com 5 minutos de vindo de Portugal neste primeiro quarto. Defende a turma, começa aqui na Rádio de Campeões do RM de Porto, relativo ao basketball. Defende, muito boa tarde, foi para Ferroviário, neste Sol, com 5 minutos de Portugal neste primeiro quarto. Como é que o jogo começa? O jogo contigo, o vídeo de basketball, feminino de São Correio.
2: Boa noite, ouvintes da Rádio Moçambique, do Rovuma Maputo e do Zumba Índico. Aqui hoje vai sair o campeão nacional. E temos na quadra dessas duas equipas, o Costa do Sol e o Ferroviário de Maputo. O resultado, o Carlos Langa já terá dito. Mas o jogo esse, interessante de ver, as duas equipas a começarem bem, estão bem encaixadas uma na outra, a defenderem bem, a atacarem bem. 8 pontos, a maior para o Ferroviário. Vamos ver o que vai acontecer. A equipa de Costa do Sol já a fazer substituição, assim como o Ferroviário, exatamente para rodar as jogadoras, darem algum descanso, para que em determinado momento que os treinadores entenderem, poderem pôr elas na quadra e elas se calhar produzirem melhor do que aquilo que têm estado a produzir até agora. É um jogo de tudo ou nada, é agora ou nunca. Por isso, as duas equipas muito determinadas, muito equilibradas, a jogarem, a defenderem, a lutarem para dar cada vez mais pontos à sua equipa.
1: Muito bem, Tafinha Tumbo, que comenta aqui na Rádio Campeões relativo ao basquetebol, foi para o Ferroviário, desde o Jornal, quando estamos com 3 minutos de introdução deste primeiro quarto. Tafinha Tumbo, Maputo, entra disseminado, com 2 pontos de avanço de captura do Jornal. Essa forma que as equipas apresentam neste início do jogo, os 5 iniciais de cada lado, o que é que é dizer nessa altura?
2: Os 5 iniciais, eu diria, pelo menos para o Ferroviário, não só para o Ferroviário, assim como para o Costa do Sol, são aqueles que nos estamos habituados a ver. Mas as equipas entraram fortes, acredito eu que a intenção não é outra senão tentar dar o máximo. Os dois treinadores têm consciência disso, tentar dar o máximo para cada equipa. As duas equipas a mexerem no seu quadro, nas suas jogadoras. Sai agora a Carla Covani e entra a Ornella Mulhui, na parte do ferroviário, o que significa, vai descansar a Carla, vai outra jogar, a Urnila Mulhui, houve falta ali de alguém sobre a Inguivil do Mucauro, ela está ali na linha de lançamento livre e converte o primeiro. Provavelmente sai daqui o empate. O importante é que as duas equipas continuem a baterem-se bem, mas nesse momento o jogo ainda está a começar, a ver vamos o que vai acontecer daqui para adiante.
1: Muito bem, este é o RM Sports, pavilhão de desportos da Patacense Federal do Quase Bola, dia 2 pela nação que chama-se Moçambique, o dia que haverá campeão de feminino e esse título vai para o Ferroviário de Futebol, formações que hoje fazem jogo número 5, ainda conta aqui do entra para este desafio, o empate com 2 vitórias para cada formação. Nesta altura, já disse o vídeo do RM de Porto, o jogo está empatado, 8 pontos para cada formação, o ambiente tipo deste palco, total entusiasmo, até as vezes que ainda vão chegando a este palco, vão dando aquele calor, aquela motivação, para que possam dar, além do alegria e capacidade das horas, para que façam o melhor neste desafio. Recordo que esta final disputa num playoff a melhor de 5 embates, começou na última quinta-feira, com o Ferroviário ganhar o jogo iniciado por 79 a 39, 30 pontos de vantagem aqui por automotiva na formação da linha. Na sexta-feira, o jogo de hoje realizou-se a vitória para o Futebol por 58 a 53. Último domingo, 16 jogo 3, vitória para a equipa Canarinha por 54 a 49, e onde foi o jogo número 4, vitória para a formação de Carro Vena Fogo por 44 a 28. Hoje vamos ver quem é que sai deste desafio número 5 com triunfo e que o título de basquetebol da corrente do corrente ano, sendo o Carro Vena Fogo, o atual campeão campeão de basquete feminino, puxa do gole e vice-campeão da época passada. Nesta altura, sendo passa, o sol também vai mudando. Carro Vena Fogo, deste puxa do gole 8, estamos praticamente com um minuto para o final deste primeiro quarto, a festa é essa, que é um pouquinho de aço aqui presente, o João Puxando, pela turma aqui, técnico da equipe de futebol, Paulo Sambo, fez o segundo tempo, jogadoras de forma rápida, mas vamos técnico, também tinha turma, já com o segundo para o final deste primeiro quarto, 4 pontos de avanço aqui para o Motivo de futebol, para o Verba Portimento, 12 a 8. O que é que, já estamos aqui a falar do primeiro quarto, o que é que, na sua opinião, os técnicos vão dizer às suas jogadoras, tendo em conta o andamento do jogo, em que foram rodeados em 4 pontos de avanço do jogador?
2: Na verdade, o que deve estar a dizer ali o Paulo Sambo, treinador do Costa do Sol, deve estar a chamar a atenção às suas jogadoras para que elas se empenhem devem se empenhar na quadra, porque o resultado é desfavorável a esta equipa. Tem que defender mais. Tem que trabalhar mais, principalmente na defesa. Mas o que tem acontecido é que o Ferroviário tem saído nesse último minuto e marcou estes 4 pontos sempre em contra-ataque. E em contra a equipa do Costa do Sol não organizada na defesa. E isso permitiu ao Ferroviário, naturalmente, fazer esses 4 pontos adiantando-se no marcador. O Ferroviário está a fazer o seu jogo, está jogando de igual para igual com o Costa do Sol, naturalmente que com algum déficit por parte da equipe do Ferroviário, já que tem um plantel bastante curto e isso, naturalmente, o desgaste por parte das jogadoras que estão na quadra.
1: David, daqui a pouco termina o primeiro quarto, as jogadoras irão ao banco para descansar 2 minutos, naturalmente não foi isto o jogador. Vão também orientar as equipas. O que é que, na tua opinião, em função do que estamos a ver aqui, que faz pautar um quarto, tendo conta o resultado de 4 pontos, 2 pontos de avanço para o projeto de
2: vitória. Por aquilo que eu estou a ver, o que me dá a entender é que as equipas estão bem equilibradas. Nesse momento, ali, houve uma falta e isso levou aqui a Chelsea, a jogadora de Costa do Sol, fosse para a linha de lançamento livre depois de converter 2 pontos. E daqui a pouco, naturalmente, que alguns 30 segundos, o jogo vai terminar, o primeiro quarto vai terminar, a ver, vamos, se esse resultado vai se manter, 12 para o Ferroviário e 10 para o Costa do Sol. É verdade que equilíbrio tem sido a nota dominante nesse jogo. Não tem acontecido triplos até agora, o que quer dizer que a lição está bem estudada por parte das duas equipas e convencidos que estava a pensar que o Costa do Sol iria marcar mais 2 pontos através da Dulce Mazaia, mas tentou conversão de 3 pontos e não conseguiu. 12 para o Ferroviário, 10 para o Costa do Sol, final do primeiro quarto.
1: David, equipas no descanso, 2 minutos, treinadores têm as horas para orientar o que é que há que dizer agora para os dois lados.
2: O que eu disse há pouco tempo é que o treinador do Costa do Sol, por estar em desvantagem no marcador, deverá chamar a atenção às suas jogadoras para que elas sejam mais solidárias na defesa, ajudando-se mutuamente, porque só dessa forma é que podem ter algum sucesso. Como se costuma dizer, os jogos ganham-se na defesa. Defendendo bem, permite que a equipe saia na contraofensiva, em contra-ataque principalmente, e consegue fazer ponto, consegue chegar à zona de ataque, enquanto o adversário ainda não está organizado. Isso permite que a equipe que está a atacar tenha um pouco mais de vantagem. Isso, naturalmente, que serve para as duas equipas. Estamos ainda no início. O jogo terminou ainda o primeiro quarto. O que significa que ainda temos 30 minutos pela frente. É preciso que as duas equipas, as jogadoras das duas equipas, lutem o quanto podem. Deem o máximo que puderem em defesa da camisola que estão a envergar.
1: David, olhando para este primeiro quarto, em termos individuais, como é que se pautaram os jogadores?
2: Aquilo que tem sido a panágio do Ferroviário, a Sílvia Veloso é aquela que, como se costuma dizer, está a conduzir esta locomotiva. É ela que o jogo todo do Ferroviário praticamente passa por ela. Do lado do Costa do Sol, quem mais se evidencia são duas jogadoras. Delma Cita e a Mucauro. São elas que têm puxado pelo Costa do Sol. Mas, a ver, vamos, dizia eu, ainda estamos na fase inicial do jogo e isso permite ou dá algum descanso às duas equipes, aos treinadores, para que tenham possibilidades de poderem ir pensando no que pode acontecer daí para frente.
1: Obrigado, David Natumba, que comenta aqui no RM Esporto relativo ao basquetebol, campeão de esportes da Baixa Guiana, no dia que sairá o campeão dos africanos de basquete feminino entre o Ferro e o Futebol de Dole, equipas que já fazem o segundo quarto deste desafio. E nesta altura, Ferro e o Futebol de Dole, Costa do Sol e 10, são 2 pontos de passagem da equipa locomotiva ante junto Canarinho, quando estamos com 9 minutos de novo para jogar neste segundo quarto para o intervalo, para que possamos saber quem é que precisa este ponto com vitórias e prejuízo de futebol da época corrente. Já viste, deixe-me recordar os jogos anteriores che realizzarono quattro ferroviari del mio desafio iniziale con 79 a 39, cioè soldi del mio 112, con 58 a 53, cioè soldi del mio 13 também, con 54 a 49, ferrovia da Porto, empatou Eric Leopes na última segunda-feira, ganhando o jogo por 44 a 28. E hoje, o segundo desafio, ficará com 3 vitórias contra 2 da equipa adversária e que também levantar-se relativamente ao participante do menino da época de 2016. Também nesta intervenção, ao lado dos jogos masculinos, que hoje consegue a jornada número 6, em que já os desafios realizados cometeram 5-4 dos resultados. Municipal da Beira, 72, Águias de Sousa Porto, 70, Carlos Rogério Pirimani, 56, Carlos Vagina Pula, 48, e Carlos Santa Beira, 53, Costa do Sol, 52, são jogos da Liga Masculina, depois vem em andamento a jornada número 5. Deixe-me olhar para o resultado e dizer que, nesta altura, estamos com 8 minutos de pista para o intervalo. Carlos Vagina Pula, 14, Costa do Sol, 10. Feliz, de acordo com o treino, já é intervir a partir do palco, 11, Costa do Sol, menino, na época de 2016. Carlos Vagina Pula, com ataque, com a locomotiva de 4 pontos, quando estamos a 8 minutos e 10 para o intervalo, de início.
0: Silenga?
1: Sim, dizia que voltaremos daqui a alguns instantes a escolher a fazer esse palco, onde, nesta altura, estamos com 7 minutos e 50 para o intervalo. Carlos Vagina Pula, 14, Chato Sol, 10.
0: Muito bem, até já, e via aberta a continuação de bom trabalho.
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São 18:03. Muita animação e boa disposição nesta noite em que serão conhecidas as campeãs nacionais de basquetebol. Ferroviário de Maputo ou Costa do Sol? É só continuar desse lado bem ligado. Noutras pistas já são conhecidas as datas do Grande Prémio de Portugal de Fórmula 1. A prova será disputada no Autódromo Internacional do Algarve, em Portimão, entre os dias 18 e 20 de junho de 2027, conforme divulgado esta quarta-feira pela Federação Internacional do Automobilismo. O regresso da principal competição de automobilismo mundial a solo português resulta de um acordo celebrado em dezembro de 2025 entre a Fórmula 1 e o Autódromo Internacional do Algarve, que assegura também a realização da prova em 2028. A etapa portuguesa ocupará uma posição estratégica no início da temporada europeia.

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Fora, o Al Nassr entrou com o pé esquerdo nesta edição da Liga dos Campeões da Ásia com um desaire na visita ao Al Ain. E há um detalhe que salta à vista. Esta derrota é uma das mais pesadas da carreira de Cristiano Ronaldo, apenas superadas por outras duas. Desde que é profissional, o internacional português tinha perdido em 5 ocasiões por este resultado. 2 pelo Real Madrid, 2 pelo Manchester United e 1 pela seleção portuguesa. As maiores derrotas da carreira de Cristiano Ronaldo foram registadas na época 2010-2011 e em 2021-2022. Em ambas, perdeu por 5-0. O primeiro pelo Real Madrid frente ao Barcelona e depois, na segunda passagem, pelo Manchester United diante do Liverpool. Conhece então as maiores derrotas da carreira de Cristiano Ronaldo. Manchester United 0, Liverpool 5. Isso aconteceu no dia 24 de outubro de 2021. Barcelona 5, Real Madrid 0. Foi no dia 29 de novembro de 2010. Al-Ain Al-Nassr 4. Al-Ain 4, Al-Nassr 0. Aconteceu ontem. Brentford 4, Manchester United 0. No dia 13 de agosto de 2022. Brighton and Hove 4, Manchester United 0. No dia 7 de maio de 2022. Real Madrid 0, Barcelona 4. Aconteceu a 21 de novembro de 2015. Finalmente, Atlético de Madrid 4, Real Madrid 0. Foi no dia 7 de fevereiro de 2015. Estas então as maiores derrotas da carreira de Cristiano Ronaldo. 18 e 16. Obrigada pela preferência.

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São 18h31. Desporto e música de mãos bem dadas neste início de noite. Um abraço especial para você que hoje sobe mais um degrau na escada da vida. Parabéns, muitas felicidades para si. Longa vida repleta de paz, amor, saúde e prosperidade. Para os incomodados, vão os nossos votos de rápidas melhoras.

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0: para ouvir na íntegra, mas adiante nesta viagem desportiva. Para já, seguimos novamente até ao pavilhão do Machacana, Catedral do Basquetebol Moçambicano, onde está a dupla Arlindo Manjate e Carlos Langa, com as emoções dessa final feminina de basquetebol entre as formações do Costa do Sol e do Ferroviário de Maputo. Arlindo, boa noite, seja bem-vindo.
1: Sim, boa noite, Jaimita, mas antes as nossas sinceras desculpas por esta nossa entrada muito tardia. São algumas situações alheias à nossa vontade que nos pregam em algum momento. A tecnologia também é assim, mas de qualquer das formas, antes tarde que nunca, e cá estamos nós no pavilhão do Machacana para testemunhar este último período entre as formações Costa do Sol 33, Ferroviário de Maputo 38. Estamos a falar de uma final que chamou bom público a este anfiteatro do basquetebol moçambicano. Agora, o Ferroviário aumenta, 33, Costa do Sol 39 para o Ferroviário de Maputo. Estamos com 7 minutos e 28 segundos. Ainda vai rolar a bola no parquê do pavilhão do Machacana. Boa noite, Nhantumbo. O que é que estamos a ver? O que é que se pode prever? Estamos, é verdade, ainda falta muito tempo para o basquete. É assim mesmo. 33, Costa do Sol 39, Ferroviário de Maputo, e o Costa do Sol vai se beneficiar lançamento livre.
2: É, já me pronunciei, já tinha cumprimentado a todos os ouvintes, mas conforme dizia o Arlindo, a diferença pontual é esta de 6 pontos para o Ferroviário. E neste momento, dois lançamentos a beneficiarem o Costa do Sol e a Vilma Covani a falhar o primeiro lançamento. O jogo em si tem sido interessante de ver, tem sido um jogo de certa forma equilibrado, mas a equipa do Ferroviário tem sido um pouco mais esclarecida na quadra. E por essa razão o resultado está 41-36 a maior para o Ferroviário. O Costa do Sol foi agora ao ataque, tentou um triplo, ressalto para as meninas do Ferroviário, e assim tem sido o apanágio deste jogo. Quem não marca, acaba sofrendo. Foi agora o Ferroviário ao ataque. Houve uma falta ali sobre a Silvia Veloso. Mas as incidências do jogo são estas. O Ferroviário mais esclarecido na quadra, enquanto o Costa do Sol vem procurando equilibrar a balança na quadra, mas todavia não tem estado a conseguir neste período em que estamos a 6 minutos e 35, 42 para o Ferroviário, 34 para o Costa do Sol. Mas o tempo é mais do que o suficiente para que o Costa do Sol esboce algum esforço na tentativa de mudar o cenário à quadra. Vá ver, vamos, o que vai acontecer. Há mais 2 pontos para a equipa do Ferroviário.
1: Numa altura em que a formação do Costa do Sol vai descer para intermédio de camisola, é Dulce, número 9. Faz batimentos com a mão direita, mete na direção de Inguiville, simula que lança, não lança, agora lançou. 3 pontos, Nhantumbo, vai, o Costa do Sol fazendo pela vida.
2: Vai fazendo pela vida, mas muito, muito, mas muito o Costa Sol precisa de fazer para levar de vencida a equipa do Ferroviário. Há mais 2 pontos para o Ferroviário através da Mafanela e o resultado é de 37 para o Costa do Sol, 46 para o Ferroviário. O jogo neste momento é interrompido porque o senhor Paulo Sambo, treinador do Costa do Sol, chamou as meninas para o seu banco técnico para lhes dar orientações neste tempo que falta para jogar, 5 minutos e 36 segundos. A ver, vamos, o que poderá acontecer, quero dizer, neste tempo que falta para o final deste jogo.
1: Numa altura em que já soou o apito, a buzina, vão retornar para o parquê as duas equipas. E disse muito bem, David Nhantumbo, 37 Costa do Sol, 46 Ferroviário. Mas ainda vamos com 5 minutos e 36 segundos. É o tempo que ainda sobra neste tribunal. É o tempo que ainda sobra para os advogados, cada um com o seu cliente a tentar argumentar a sua defesa para sair daqui vitorioso. Mas é o Costa Sol que arranca. É a Dulce que faz batimento. Está no meio parque adversário. Vai então tentar ali meter por baixo. É da tabela. Entrega ali a companheira de equipa. Vai por baixo do garrafão. A Nilza lança. E vai para 39, Costa do Sol, 46. É o Ferroviário. 5 minutos e 14. Veja ali a Silvia. Vai tentar passar. Mete atrasado. É para o Délia. Por baixo da tabela. Oh, Nhantumbo. Ali o Ferroviário ganha falta, é verdade. Mas teve tudo para fazer mais 2 pontos.
2: Teve tudo para fazer mais 2 pontos. Mas o indivíduo Mucauro tocou na Carla Covane na altura em que esta ia fazer o lançamento. Carla Covane está na linha de lançamento livre, a que tem direito a 2, mas já falhou 1, agora tem apenas mais 1 lançamento livre.
1: Recebe a bola das mãos do juiz da partida. Vai lançar, não consegue a conversão dos 2 pontos. O Costa Sol é por intermédio de Ingeville, vai alancar, mete para Delce. Delma Zita faz batimentos, entrega ali para Ingeville do Mucaú, recua, está apertado para Odélia Mafanela, não tem caminho para passagem e acaba por ser travada em falta. E vai haver então lançamentos para a formação do Costa do Sol com 4 minutos e 40, 39 Costa do Sol e o 46 para a formação do Ferroviário. Aliás, Nhantumbo, é reposição da bola na linha final.
2: É a reposição pela linha do fundo, porque a árbitra entendeu assim, mas a mim, na verdade, me parecia, mas do sítio onde estou é difícil fazer o melhor juízo. Do sítio onde estou, me pareceu que a Engvild estava a fazer o lançamento, mas a juíza, melhor do que eu, melhor entendeu e dessa forma acabou fazendo apenas reposição para a equipa do Costa do Sol.
1: Olha o Costa do Sol, olha a Delma, perdeu mãos de manteiga. Olha a Silvia, olha a Silvia, meteu ali, é para a Stefânia. Vai a bola ser entregue, foi entregue ali A Silvia faz a rotação, tenta passar por dois contrários, vai para o chão e no ressalto. Bom, Odélia em duas tentativas por baixo da tabela não conseguiu a conversão.
2: É verdade, não conseguiu e estranhamente, com a experiência que ela tem, devia ter feito ou dois pontos ou brigar a falta. Mas nem uma coisa nem outra, e é por isso que o Costa de Sol vai para a contra-ofensiva.
1: Vai ser por intermédio da Chelsea. Vai bailar os fergos da esquerda para a direita. Bom, jogadora do Costa de Sol cai sozinha. Olha o Ferroviário, olha a Odélia, olha os dois pontos. 39. Costa de Sol, 48. Parece que é isso. Para o Ferroviário de Maputo.
2: É o Ferroviário de Maputo que marca mais dois pontos através de uma perca de bola da Engvild e é roubada por Silvia, que passa a bola para a Odélia Mafanella e faz dois pontos.
1: Vai a Delma, faz um movimento, bateu, meteu na direção, creio que é Nilza, para, baila, vai para a esquerda. Vai para a Delma, tem pela frente a Bruna, a mover ali como se fosse um tapão. A bola vai para Engvild, vai na direção da Dulce, tenta lançar, a bola entra, dois pontos para o Costa Sol. 41, Costa Sol, 48, Ferroviário. Estamos com 2 minutos e 50 segundos, ainda por se jogar no pavilhão. Veja a Silvia, veja a Carla, lançou e a bola. E a bola vai pertencer ao Ferroviário.
2: Vai pertencer ao Ferroviário, porque a última jogadora a tocar na bola foi a jogadora de Costa de Sol. E dessa forma, a bola é reposta da linha do fundo, da forma como ataca a equipa do Ferroviário.
1: Ferroviário tem 6 segundos, lançou! A bola bateu no ferro, entrou. A recuperação por baixo da tabela, carrega o Ferroviário, carrega a Silva, a Silvia vai fazendo 2, 3, 4, 5, 6 batimentos, tenta passar ali por Dulce, meteu para Adélia, rolou 2 pontos, entrou, 41, Costa de Sol, 50, Ferroviário, Nhantumbo, 2 minutos e 10 segundos, vai rolar a bola.
2: Eu posso estar enganado, mas eu não acredito que o Ferroviário realmente vai deixar este pássaro fugir. Estamos a 1 minuto e 52, 41 para o Costa de Sol, 50 para o Ferroviário.
1: No mal tranco Ferroviário, bom, a Silvia acaba quase que de cócoras, não chegou lá. E a falta, e a falta. A falta, Nhantumbo.
2: A falta, sim. A falta sobre a Silvia e quero me parecer que haja desconto de tempo por parte do Paulo Sambo para chamar a atenção às suas jogadoras neste momento em que faltam 1 minuto e 41 segundos para o final deste jogo. Jogo empolgante. Desde o princípio, bem equilibrado, mas com uma certa clarividência por parte da equipa de Ferroviária. É por isso que o resultado está como está. Mas, a ver, vamos, porque ainda não terminou. Mas eu não acredito que o Costa de Sol tenha força anímica para dar volta a este resultado. 9 pontos de diferença a 1 minuto e 41. Se fosse nos masculinos, poderia acreditar que isso poderia acontecer, mas o jogo de femininos é relativamente mais lento em relação ao jogo de masculinos, e é por isso que eu digo que não acredito que o Costa de Sol tenha capacidade física para conseguir dar a volta a este resultado. Aí está a Silvia Veloso na linha de lançamento livre.
1: Vai a Silvia, consegue a primeira conversão, passa para 51, Ferroviário de Maputo, 41, e é para o Costa do Sol. Vai a segunda tentativa, vai lançar, já fez batimentos, concentrou-se e lançou. 41, Costa do Sol, 52, é Ferroviário de Maputo. Olha o Costa do Sol, vai tentar ali minimizar o prejuízo, é para Engivilde. Tenta lançar a bola, bate no ferro e não entra. 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Estamos no pavilhão do Machacana. Estamos na Liga Sazol. Estamos na definição do campeão. Lançou a Sílvia. O ressalto rolou, não entrou. Mais dois pontos para o Ferroviário. Nhantumbo, basquete é assim
2: mesmo.
1: Não
2: há dois pontos porque o árbitro acha que a Odélia Mofanela fez falta sobre a sua adversária. E dessa forma ele anula os dois pontos que a Odélia Mofanela tinha marcado. Um minuto redondinho para o final deste jogo. De certeza absoluta, mais uma vez, o Ferroviário é campeão nacional. Porque eu não acredito que o Costa do Sol ainda consiga dar a volta a este resultado. Há a tentativa de triplo agora por parte da Dulce Mazaia. A Dulce não consegue converter a bola. Pertence ao Ferroviário. 40 segundos para o fim deste jogo.
1: O Ferroviário vai fazendo a gestão do tempo. Está empolgante o pavilhão do Machacana. Estão todos a aplaudir, a dançar, trajados de verde. E essa dança também se faz a partir do banco do Ferroviário. O desalento total para o Costa do Sol, mas Nhantumbo, é jogo das comadres, como se diz.
2: É verdade. A Sílvia Veloso ali a fazer gestão do tempo, vendo o tempo a passar, largou a bola e a bola neste momento pertence ao Costa do Sol. Mas o Costa do Sol também não vai ao ataque, porque vê que o Ferroviário já não está a defender. Estão ali as jogadoras do Ferroviário a bailar, a festejar, mas só agora é que termina o jogo. Assim, o Ferroviário de Maputo é campeão nacional do basquetebol sênior feminino.
1: Bom, eu não sei se o Langa já tem motivo de reportagem, se me ouves, Langa. Há um barulho ensurdecedor no pavilhão do Machacana. Carlos Langa. Carlos Langa, eu não sei se me ouves. Bom, Nhantumbo, o Carlos ainda faz a indicação, só mais tarde vai entrar, mas o que é que vimos nesta vitória? Parabéns para o Ferroviário, é campeão, é verdade, num jogo empolgante, Nhantumbo.
2: Num jogo empolgante, o Ferroviário foi gerindo este jogo desde o princípio. É verdade que o jogo começa de forma equilibrada, ponto aqui, ponto ali, e as duas equipes equilibradas, o jogo a fazer entender que haveria um grande equilíbrio entre as duas equipas. Mas a partir do segundo quarto, o Ferroviário começa a esboçar uma certa superioridade técnica, tática e física na quadra. Nazir Salé, mais uma vez, a demonstrar por que é que ele é um campeão. Ele é um campeão crônico. Quase todos os anos temos visto este Ferroviário a levantar o Canecão. Estamos a fazer um compasso de espera para que faça, para que seja feita a atribuição dos respectivos prémios às equipas. A equipa campeã, a equipa ao segundo classificado, que é o Costa do Gol, e ao terceiro, que é o Clube Ferroviário da Beira. São estas equipas que estiveram aqui na quadra, demonstraram aquilo que elas são. E o Ferroviário foi o melhor das...
1: Não sei, Langa, não sei. Vai tentar ali por detrás da placa publicitária. Bom, o Langa diz que está dando Nhandombo.
2: Então, as duas equipas nesta final bateram-se bem, mas a clarividência do Ferroviário foi notória e foi marcando ponto atrás de ponto e foi conseguindo amealhar mais pontos que o seu adversário, neste caso concreto, o Costa do Sol. Não podemos pôr de parte o poderio técnico-tático da equipa do Costa do Sol. Não só técnico-tático, mas também fisicamente. Mas, na quadra, ali, o Ferroviário foi superior ao seu oponente, o Costa do Sol.
0: Nhandombo, não perca o seu fio de pensamento. Vamos juntar a antena o Carlos Langa com possibilidade de reportagem. Langa, vamos a isso.
1: Bom, não sei se o Langa agora está em condições de intervir, Langa.
0: Langa?
1: Vamos lá ver se o Langa agora sim nos ouve e consegue então entrar para em direto a partir do parquê. Perspectiva então de ouvir o que é que vai palpitando. Parece que não, Langa. Ainda não temos o Langa em Antumbo. Bom,
2: não temos Langa. O Langa.
0: Temos o Langa sim, mas o sinal está muito baixo. Langa?
1: Langa, eu não sei se já estás em condições de intervir. Bom, ainda não tenho o Langa. Ainda não. Diz que ainda não. Nhandombo.
2: Bom, na verdade eu dizia que o Ferroviário foi a equipa mais esclarecida durante este torneio. Este torneio que trouxe equipas do centro, do norte e as daqui do Maputo. Bateram-se bem e a equipa do Ferroviário da Beira conseguiu qualificar-se em terceiro lugar. E a Lazio, que o ano passado ficou em terceiro, desta vez ficou em quarto. Infelizmente. Mas o desporto é assim. Hoje ganhas tu, amanhã ganho eu. Aqui estão os organizadores a porem ali o palanque para que se faça a distribuição de prémios.
1: Bom, eu não sei se o Langa agora está aí com o técnico, o técnico do Costa do Sol. E não sei se o Langa já está em condições de intervir. Langa, parece-me que ainda não. E o técnico está ali ao lado do Carlos Langa. Parece que há problemas de ordem técnica ainda por serem resolvidos.
0: São 19 horas e 15 minutos. Vamos então juntar à antena o Carlos Langa. Langa?
3: Jogamos no domingo, não recuperamos na totalidade, não trouxe muito disso, mas é futebol.
4: Com lição estudada.
0: Bem, vamos então, Arlindo, vai segurando então as pontas enquanto vamos resolvendo aqui questões técnicas para essa transmissão, então, transmitindo então essas emoções dessa final ganha pelo Ferroviário de Maputo.
1: Bom, eu não sei se o Langa já estará em condições ou não de ouvir o técnico da equipa do Costa do Sol. Me parece que ainda com alguma dificuldade. E Felipe Nhamate vai então levando consigo algum paracetamol ou se calhar gel, porque a tecnologia é assim mesmo, esfrega algum susto, até prisão de músculo. Bom, quando digo músculo dos fios, músculo dos cabos.
0: Bem, Arlindo, espero que esta seja de vez. Langa. Carlos Langa. Está difícil esse contacto com o Carlos Langa. Langa. Bem, Arlindo.
5: Alô, alô, alô, alô, alô.
0: Sim, sim, Langa.
5: Alô, alô, alô, alô, alô.
1: Bom, vamos lá ver, porque o Nhamata ali as proximidades vai tentar remediar alguma coisa. Langa, parece-me que ainda vamos tendo algum problema também de retorno.
0: De retorno, pois.
1: É, a música é música alta, isto é um pavilhão bem fechadinho, portanto vamos tendo alguns problemas, mas pronto, o Nhamata está aí a mexer com alguma coisa. O Langa está à distância do local onde nos encontramos. Parece-me que Langa vai mesmo ter que se deslocar para o lado onde já se situa o banco do Ferroviário de Maputo. De uma altura em que já se montou aqui o palanque para então se fazer a entrega das medalhas e também da respectiva taça que já ali se encontra faz tempo. Mas Langa, não sei se já estará em condições de intervir ou não. Langa. Bom, parece-me que pelo sinal vai dialogando ali com o Felipe Nhamate e vamos lá ver se fica tudo resolvido para que tenhamos o Langa em direto a partir do parquê. Espero que os treinadores, ou melhor, os intervenientes diretos e indiretos a partir daqui do pavilhão do Machacana terão mesmo a possibilidade de serem ouvidos aqui no microfone também ali do Langa. Nhamate retorna, vou fazendo o sinal com o braço para saber se o Langa estará em condições ou não, mas enquanto o Langa não entra, Nhantumbo, a festa continua no pavilhão do Machacana.
2: A festa continua, estou a ver ali o Paulo Sambo, treinador do Costa do Sol, que está a dar entrevista, mas o nosso colega Carlos Langa não está ali, aliás, está um pouco mais perto da linha do meio campo. Na verdade, me parece que ele, como se fala a nível desportivo, está fora de jogo. Não está a conseguir nos ouvir, não está a conseguir entrar. E nós estamos aqui a ver o parquê, vermos as meninas do Ferroviário ali todas a abraçarem-se e tem uma t-shirt branca, quero a esta distância é difícil dizer o que está escrito naquela t-shirt, mas acredito que seja uma t-shirt ou uma camiseta relativa a esta conquista que o Ferroviário acabou de conseguir. Mas o desalento está naturalmente pela banda do Costa do Sol, que tinha tudo para ser vencedora desta competição, mas infelizmente só ganha quem marca mais, defende mais, trabalha mais e se entrega de alma e coração naquilo que está fazendo dentro da quadra. O Costa do Sol hoje foi infeliz, não conseguiu tirar vantagem dos erros do adversário, mas acredito que isso vai servir de lição para os próximos jogos, porque isto não termina aqui. Acredito que para o ano teremos mais. E aí talvez tenhamos um Costa do Sol mais forte e capaz de lutar de igual para igual com os seus adversários. O Ferroviário, que tinha um plantel muito reduzido, entre 7 a 8 jogadoras, que eram elas que jogavam, conforme disse o coach Nazir Salé, que tinha uma série de jogadoras lesionadas. Elas estavam sentadas ali no banco.
0: Entumbo, mas... segura aí o seu fio do pensamento. Vamos a mais uma tentativa neste contato com Carlos Langa. Langa, uma vez mais, boa noite. Como vão as coisas por aí?
4: Muito boa noite, Jamita. Festa para a banda Locomotiva aqui no parque. Conquistou a Liga de Basquetebol Feminino após vitória do Costa do Sol por 52 a 41. Vamos de imediato à reportagem. Tento ouvir aqui o técnico principal do conjunto Ferroviário, Mr. Nazir Salé. Muito boa noite. Só agora estamos em direto. Perdão. Ganha o título. 5 jogos. 2, 3, começa a ganhar, depois fecha o playoff com essa conquista. Como é que foi este trajeto todo?
6: O importante foi termos reagido e hoje tínhamos que fechar.

0: Daqui com títulos.
1: Os índices e volumes foram completamente diferentes em função daquilo que foi o nosso momento. Por isso, queremos continuar a pensar macro. Temos ainda a Taça da África. Então, agora queremos regenerar e depois começamos a trabalhar em função daquilo que é a perspectiva da Taça.
0: Para a Copa Africana de Basquetebol, com um plantel igual a este, o que é que acha que é
1: colocado? Agora queremos descansar, idealizar com a direção, depois teremos notícias.
0: Para si, como treinador, o que é que você representa este título?
1: Parabenizar o grupo.
0: Obrigado. Palavras do técnico de Ferroviário de Maputo, o Nazir Salé, tento vir a Silvia Veloso. Silvia, parabéns pela conquista. Peço deste lado, mais um ano, mais uma conquista. Como é que foi? Num playoff melhor de 5, saí com 3 triunfos, 3 vitórias.
2: Estou muito feliz, satisfeita. Ninguém esperava. O grupo também às vezes duvidava, porque tínhamos um plantel muito reduzido. Mas mesmo assim, em nenhum momento não desistimos e continuamos a trabalhar. Então, é emocionante.
0: Um plantel reduzido, o que fizeram de especial para estar aqui com triunfo?
2: Fomos guerreira, fomos resilientes. E aqui está o resultado.
0: Mais um título para si, na modalidade que representa na sua carreira de desportista?
2: É positivo. Ganhar sempre prêmios é sempre bom. Então, estamos todas felizes.
0: Sonhos na sua carreira de basquetebolista, por onde é que vai?
2: Os sonhos são sempre altos, mas sempre deixo tudo nas mãos de Deus. Ele é que vai decidir.
0: Obrigado, base Silvia Veloso. Tento agora ouvir a Carla Govani. Carla, peço uma conversa deste lado. Muito boa noite, parabéns pelo título. 5 jogos de playoff, ganham 3. Qual foi o segredo? Ganham primeiro, perdem 2 seguintes, depois os 2 últimos saem com vitórias.
3: Primeiramente dizer que não existe nenhum segredo, a não ser trabalhar arduamente, nunca desistir, independentemente de estar atrás ou não, esse é que é o segredo. Nós temos um grande plantel e confiamos em nós, já mostramos várias vezes que somos capazes de recuperar, não seria dessa vez que ia nos deixar para trás, é só isso, muito trabalho acima de tudo.
0: E agora vem as provas do nosso continente, o que é que pensa que fazendo Ferroviário, de modo que faça melhor nesta Copa Continental?
3: Epa, digamos que devemos esperar sempre o mesmo resultado, ou daremos sempre o melhor de nós, é só isso que eu tenho a dizer, como sempre fazemos.
0: Obrigado, Carla Covani. Agora vou vir a experiente Odélia Mafanella. Odélia vai dançando, sorrindo, mais um título na sua carreira longa, sempre com troféus e atrás de troféus.
4: Estou sem palavras, estou muito emocionada. É um título que tem um sabor doce e amargo, porque começamos bem, no meio o comboio quase que descarrilava, mas nós somos CFM, nós somos grandes e conseguimos manter a locomotiva na linha
0: ferro. Quando descarrilava, o que colocaram na quadra em modo que termine esta prova com o título? Quando descarrilavam, o que colocaram em vocês para que termine a competição com o título?
4: Bom, nós conseguimos perceber quais eram os erros que nós estávamos a cometer, que cometemos nos dois jogos em que perdemos. Tentamos dar uma de cima naquilo que eram os nossos erros e aproveitar das fragilidades que elas tinham. Sabíamos que elas são uma equipa que jogam com 2, 3 jogadoras. Tentamos no máximo defender as jogadoras preponderantes, como a Ingvild e a Chelsea, que são jogadoras que são grandes jogadoras. E elas é que faziam o jogo do Costa do Sol, por isso que foi assim que conseguimos superar.
0: Depois da prova moçambicana, vem a Copa Continental. Odélia, está recheada de títulos do continente. O que é que pensa de Ferroviário de Maputo?
4: Por agora quero comemorar o título de campeã nacional. A posterior vamos pensar no campeonato africano.
0: A sua carreira ainda vem mais tempo.
4: Se o físico permitir, vou continuar a jogar.
0: Obrigado, Odélia Mafanella. Deixe-me também ouvir essa jogadora, a Inete Chalene, na Rádio Moçambique, no RM Desporto. Inete, muito boa noite. Em direto aqui no RM Desporto, nova casa, novo título aqui no Ferroviário de Maputo.
5: Boa noite, sim. Fomos defender aquele que foi o nosso título no ano passado. E não foi fácil, mas com muita garra, muita dedicação e foco, conseguimos alcançar de novo o ovo esta época.
0: Preponderante para vocês ganharem essa prova?
5: Muita união e muita atitude, acima de tudo.

0: Muito bem, ouvíamos aqui a Inete Chalene, jogadora do Ferro de Maputo, que ano passado estava no Machaquene, passou por a equipa do Ferroviário com o título que ganhou nesta temporada. Agora, para a banda do Ferro Rocha do Sol, vou vir aqui a Vilma Covani, que não fala. Elizabeth, muito boa noite. Perde um título, como é que viu? O que é que não caiu? Correu bem do vosso lado, vinham com duas vitórias, depois não conseguiram manter este triunfo, jogo 5.
1: Bem, infelizmente não conseguimos, cometemos muitos erros durante o jogo e no momento em que cometemos muitos erros, o Ferroviário estava ali para acertar e marcar os pontos. Infelizmente não conseguimos, falhamos bastante e o Ferroviário saiu por cima em quase todos os momentos em que nós falhamos.
0: Obrigado, Elizabeth Pereira. Deixe-me também ouvir nesta banda a Dulce Majaya Fosme, em Guilherme de Mucaur, também diz que não fala. Tento colher aqui, mas não se fala. A capitã Chelsea, muito boa noite. O título não conseguido, o que é que falhou em vocês?
2: Boa noite. Primeiro, parabenizar minha equipe pelo feito. Não foi fácil chegar até aqui. Só nós sabemos como é que chegamos até aqui. Dou graças a Deus por aqui estar. Gostaria de falhamos muito e acredito que voltaremos mais fortes para esse ano.
0: O que falhou os dois jogos finais? Ganharam dois jogos, o segundo, o terceiro, o quarto, o quinto. O que é que não aconteceu em vocês até o ponto de perder os dois encontros?
2: Houveram muitas distrações no meio do jogo, muita ansiedade e acredito eu que o próximo ano iremos melhorar isso.
0: Obrigado, capitão Chansoli, a Chelsea, Rafael. Tento ouvir agora o técnico principal da formação Coxa do Sol, o Paulo Sambo. Mister, muito boa noite. Em direto aqui no RM Desporto, duas vitórias no jogo 2 e 3, o 4 e o 5 não ganha. O que é que não, falhou? O que é que não colocou na equipa, de modo que conseguisse ganhar os dois embates?
3: Dar os parabéns às meninas, em primeiro lugar. Quanto ao jogo, o que é que não conseguimos? Falhamos defensivamente na defesa do bloqueio direto e ofensivamente falhamos várias vezes sozinhos em situação de 1 para 0 debaixo do sexto e a eficácia também de 3 não esteve lá grande coisa.
0: Na sua opinião, o que é que aconteceu concretamente? Se a equipa tinha duas vitórias no jogo 4 em que entrou com tudo, não consegue triunfar, será o psicológico?
3: Para aquilo que jogamos hoje, o fator psicológico já havíamos ultrapassado. Guardamos mesmo bem na eficácia, a concentração acima de tudo, a entrega e a vontade esteve lá, mas não no nível que nos desse um impulso para um clique para a vitória.
0: Obrigado, Paulo Samo, técnico do Sol, numa altura que já decorre essa cerimónia de premiação. Já houve aqui um prémio que calhar daí David Nhatungo e Arlindo Majati possam clarificar ao ouvinte RM Desporto que prémio foi esse, o primeiro que não pude acompanhar esse momento, tendo em conta que estava ali nas zonas de entrevistas rápidas, numa altura que é mais um prémio que agora será atribuído. David, não sei se será visto o primeiro prémio. Pelo que vamos então acompanhar este prémio que é atribuído à jogadora de Ferroviário Maputo, a Rosa Costa. Vamos, já recebeu o troféu, agora uma taça que recebeu. Recebe 30 mil meticais da jogadora do Ferroviário Maputo, a Rosa Costa. É o segundo prémio que é atribuído para uma jogadora do Ferroviário Maputo. Vamos então ver o que é que essa jogadora conquistou. Segundo prémio para a equipa locomotiva da capital do país. Vamos então ver esses prêmios que receberam do Ferro de Maputo. Vamos aguardar para nós um prémio que será aqui. para mais uma jogadora. Vamos saber qual das jogadoras que vai receber. Para a equipa do Ferro Verde Maputo, já tem dois prémios. Pelo que Carla Covani é chamada para mais um prémio. Vamos ver o que prémios são esses.
4: Rosa, a
0: sim,
4: Rosa
0: vamos
4: Costa.
0: Então acompanhar esta parte. Já temos prémio de melhor setorna para a jogadora Rosa Costa. Minha marcadora foi para a jogadora Carvalho Puto, Ornilha Machal, Ornilha Mudoi. Agora Carla Covani. Também com mais um prémio que recebe. Ok. Dorra para Carla Covani. Dorra para Carla Covani, que vai fechando ali, recebeu o prémio referente a este prémio. Meu marcador para a Rosa Costa. Vamos aguardar por mais um prémio. Claramente o que se segue é o prémio jogadora mais valiosa desta competição. Silvia Veloso, pelo segundo ano consecutivo, ganha o prémio de jogadora mais valiosa desta prova de basquetebol. Vamos então ver aqui mais um prémio que é ganho então pela Rosa Costa. Prémio de melhor marcador, Rosa Costa. Rosa Costa, muito boa noite. Ganha o título, ganha também esse prémio. Como é que vê essa conquista e essa premiação?
5: Estou muito feliz, muito gratificante, não esperava. Fruto de muito trabalho e vou continuar.
0: E essa conquista?
5: É fruto de muito trabalho, estou muito emocionada, muito feliz acima de tudo.
0: Como é que foi? 5 jogos, saem com 3 vitórias, depois de perder 2 encontros pelo meio. Como é que, qual foi o segredo?
5: Eu acho que foi união acima de tudo e muito trabalho e acreditarmos em nós.
0: Obrigado, Rosa Costa. Jogadora ganhou o prêmio de melhor marcadora desta competição. Vamos então ver o jogador com melhor lançamento, lançadora então.
5: Melhor marcadora e melhor triplista.
0: A Rosa ganhou 2 prêmios no caso concreto, melhor marcadora e melhor triplista. Vamos ver quem é que, primeiro já, prêmios individuais já foram entregues. A Silvia Veloso foi a jogadora MVP desta competição. Carla Covani, jogadora, ganha o prêmio de melhor lutadora da Liga de Basquetebol Feminino. Agora segue-se então a outra etapa. É mais um prêmio que será ali entregue dentro de instantes. Verdade é que os prêmios individuais já foram para a jogadora de Ferro Maputo. Agora Odélia Mafanella é chamada para mais um prêmio. No caso concreto, a equipa de Ferro Verde Maputo fica com 5 prémios. Odélia Mafanella é agora chamada para a zona montada para a premiação. Rosa Costa, prêmio de melhor marcadora e melhor também triplista. Vamos então neste momento que a Rosa, a Odélia Mafanella é premiada neste momento. Mais um prêmio para Ferro Verde Maputo, caso concreto para Carla Covani, que já teve o prêmio lá. O segundo que ela conquista nesta final da Liga Feminina. O prêmio para Carla Covani, o segundo que ganha nesta final da competição de basquetebol. Estão lá os dois jogadores para o Maputo, Odélia Mafanella e a Carla Covani. E o Ferro Verde Maputo com os jogadores conquistar os prêmios individuais nesta Copa de Liga, da Liga de Basquetebol. Carla Covani, jogadora lá com Odélia Mafanella. Mais prêmios seguem para aquela zona. Agora é chamada Silvia Veloso, a base da equipa locomotiva da capital moçambicana, pelo segundo ano consecutivo. a Silvia Veloso ganha o segundo prémio nesta final. Ela é a jogadora mais valiosa desta competição. Pelo que estão lá cinco jogadores de Faro de Maputo: Odélia Mafanella, Silvia Veloso, Carla Covani, e agora é chamada a jogadora de Faro de Maputo, Coca Shot Sol, que é chamada. Então vamos ver esta jogadora que está ali, vai para a zona das premiações. É Chelsea Rafael, a capitã da equipa do Coxa do Sol, que segue ali para a zona então da premiação. Vamos então ver o que é que se segue. Também é chamada a Anisa Chiziane para aquela zona. Coxa do Sol, a número 6 da equipa canarinha da capital do país. Lá segue a Anisa Chizian, junta-se a sua colega Chelsea Rafael, a Odélia Mafanella, a Carla Covani e a Silvia Veloso. Lá estão as jogadoras que recebem o troféu. As 5 jogadoras que estão lá naquela zona da premiação. Lá está então a semana de premiação. Então está aí a equipa 5 melhor desta competição: Odélia Mafanella, Carla Covani, Silvia Veloso, Ricardo de Maputo, Chelsea Rafael, Elisa Chiziane, Cochotol. Este é o 5 ideal desta Liga Feminina de Basquetebol. 3 jogadores de Ferro de Maputo, 2 de Costa do Sol. Pelo que estão ali naquela zona para fotografia. Num dia que termina esta Liga de Basquetebol, Ferroviário venceu na final de Costa do Sol, jogo 5 por 52-41. Ferroviário ganha por 52-41. Lá estão as 5 jogadoras mais desta competição de basquetebol, sendo que a Silvia Veloso é a jogadora mais valiosa desta competição do ano corrente, pelo que prossegue então a cerimônia de premiação. Vamos ver o que se segue de imediato. Lá está a equipa locomotiva que se vestiu então a campeão. Aguarda-se mais um passo, mais um momento que possamos então acompanhar neste direto do RM Desporto. Lá está o elemento que representa a equipa do Ferro de Maputo. Recebe o prémio de medalha dos atletas. Recebeu então o prémio, primeiro das medalhas, esse homem que representa o Ferro de Maputo. Agora o cheque para a equipa locomotiva da capital do país. O cheque 250 mil meticais para a equipa do Ferro da Beira. A verdade é que é esse prémio para a equipa do Ferro da Beira, que ocupou o lugar número 3 nesta competição. Então, o Ferro Varda Beira é que recebe o prémio 250 mil meticais pelo lugar número 3 que ocupou desta Liga de Basquetebol. Então, o cheque gigante que passa daqui para a locomotiva do Chivave, e também as medalhas referentes ao lugar número 3 desta competição de basquetebol. Agora são chamadas vice-campeãs nacionais, Coxa do Sol. Jogadoras ali no banco técnico onde a equipa esteve neste jogo número 5. Lá está Engevilde à frente deste grupo de jogadoras da equipa Costa do Sol. Segue então para este palco montado para as premiações. Vai a equipa canarinha. Triste porque a coletividade falhou mais um ano consecutivo o título de basquetebol. Os aplausos estão aí para a equipa Cristal do Sol, que vai receber as medalhas referentes ao lugar número 2 desta Liga de Basquetebol do ano de 2026. Lá estão as jogadoras: Engville de Mucaúra, primeira, depois a Xiziana Nilze. Nilze Xiziana recebeu a Dulce logo de imediato, a Cecília. E este o plantel da equipa Canarinha, que tudo fez para conquistar o título do ano corrente, mas que tudo sai erradamente, sai de forma triste. A equipa não consegue nas finais, ou seja, na final com 5 playoffs. O Ferroviário ganhou o jogo 69-39. O Cristal do Sol ganhou o jogo 2 por 58-53. A equipa Canarinha ganhou o jogo 3 por 40, ou seja, 54-49. O jogo 4, o Ferroviário ganhou pela marca de 44-28. E hoje, o Ferroviário ganhou o jogo número 5 por 52-41. As jogadoras de Cristal do Sol já estão recebendo as medalhas referentes ao lugar número 2 desta Liga de Basquetebol. Vão de imediato receber o cheque referente a esta posição. O Ferroviário de Maputo daqui a pouco vai seguir para aquela zona preparada para as premiações, pelo que já os jogadores da equipa Canarinha com as medalhas. Agora o cheque gigante que é entregue então para a equipa do Cristal do Sol. O cheque para a equipa Canarinha de 500 mil meticais por ocupar então o segundo lugar desta Copa Moçambicana de Basquetebol. Lá está a equipa Canarinha com as medalhas e o cheque gigante referente a este lugar, pelo que a equipa Canarinha vai abandonar o local. Vamos esperar então, pelo que a equipa Canarinha ainda continua ali neste palco montado para as premiações, pavilhão de esportes da Machakene, aqui na nossa capital do país. Lá estão com as medalhas as jogadoras e também o cheque gigante de 500 mil meticais para o conjunto Canarinho, treinado por Paulo Sambo. Vai então daqui a pouco seguir mais uma etapa nesta fase de premiação. Já estão lá as jogadoras da equipa Canarinha a retirar-se do palco montado para as premiações. Daqui a pouco segue então a equipa do Ferroviário de Maputo. É chamado presidente da Liga de Basquetebol, Pascoal Isaías, mais conhecido por Zolas. Segue para a zona da premiação. Lá está o Zolas, para que possa então fazer aí essa premiação. É convidado o Zola para aquele palco montado para esta fase de premiação. Lá segue então este homem que tomou posse na Liga de Basquetebol há menos de 2 meses, pelo que é chamado o conjunto do Ferro de Maputo para que possa estar no palco montado para essa premiação. Medalhas já estão ali, pelo que espera-se que a equipa locomotiva da capital siga para o parque. Nazir Salé, o técnico desta agremiação, conta com vários títulos a nível do país e também pelo nosso continente, África. Lá está a equipa locomotiva. As jogadoras vão então receber as medalhas referentes ao lugar primeiro desta Copa. Os aplausos vão subindo neste recinto, a festa da equipa locomotiva da capital, pelo que vai subindo uma a uma. Está lá a Rosa Costa, Ornília Mujui, Stefania Xiziane, a experiente Odélia Mafanella, que já foi campeã africana pelo Desportivo, pela Liga Desportiva e também pelo Ferro Velho de Maputo. Agora, mais um título na conta dela, pela banda locomotiva da capital. Lá estão as jogadoras da equipa locomotiva a receber medalhas referentes ao lugar primeiro desta competição. Espera-se então, festa vai continuar para os esportes da Machaquene, com fogo de artifício que será, teremos aqui neste recinto esportivo. A festa é essa, continua naquele palco montado à premiação. Vai ser chamado o homem que representa a Sansol, empresa que patrocina esta liga de basquetebol. Lá se segue o homem que representa a Sansol para fazer então a premiação à equipa locomotiva da capital do país por mais um título de conquista no basquetebol feminino. Jogadoras da equipa verde e branca da capital do país, a zona baixa, já lá estão. Espera-se então a entrega dentro de instantes do chaco gigante e também da taça referente a esta competição moçambicana de basquetebol, em que o RM Desporto sempre em cima do acontecimento. Hoje termina a Liga Feminina, mas cá estamos nós, o RM Desporto, no segmento da Liga Masculina. Hoje fez rodar a jornada número 6. Segue para a zona montada para esta premiação o homem que representa a Sansol. Lá está então, junto às campeãs nacionais de basquetebol feminino. Lá está então o homem que saúda a primeira jogadora da equipa do Ferro de Maputo. 1 milhão de meticais. 1 milhão de meticais para o Ferro de Maputo. Por essa conquista, os aplausos vão subindo neste palco. Ferro Velho de Maputo ganha 1 milhão de meticais. Lá também segue a taça com a senhora do protocolo. Vamos então ver daqui a pouco a entrega da taça. É chamado mais um elemento. É o senhor que representa a Sansol. É chamado então este homem da Sansol para que entregue a taça para a equipa do Ferro de Maputo. Lá vai a capitã do Ferro de Maputo, a Silvia Veloso, ela que é a base, que é MVP desta competição. Vai então a jogadora do Ferro de Maputo, a Silvia Veloso, recebe a taça deste homem que representa a Sansol. Lá está o Ferro de Maputo, recebe a taça de frente a este título. Lá está o Ferro de da Silva, da taça para Maputo, vai exibindo a equipa locomotiva também da Silva Veloso. A taça que para Maputo conquistou. É uma altura que começa a outra parte da festa. Fogo de artifício, pavilhão de esportes da Machaquene. Ferro para Maputo já com a taça recebida pela Silva Veloso, que agora mais valiosa desta competição de basquetebol. Pelo que aí se faz então aquele momento, aquela festa. Aí está, exibe-se a taça então, pela mão de Ferro de Maputo, através da capitã, a Silvia Veloso, ela que ganhou o prêmio de melhor jogadora desta prova de basquetebol. Pelo que vamos estar ouvindo aqui, o homem que representa então a Liga de Basquetebol, os Olas. Vamos então tentar ouvir os Olas, mas antes vou ouvir aqui estes senhores de modalidade. Seu diretor, muito boa noite. Título já conquistado pela Copa de Maputo, como é que viu esta final em que fica com a equipa do Maputo da capital?
4: Bom, queremos saudar o vencedor. É verdade que foi uma partida muito equilibrada. Percebemos que a Costa do Sol praticamente perdeu esta partida no último período. E por via disso, queremos parabenizar o Ferroviário e que na próxima época o Costa Sol possa se preparar melhor.
0: Obrigado, Helder Josias, diretor nacional de esporte do nosso país. Troca Sebastião, mais um título aqui para o Ferro de Maputo. Também te viu este título que ficou aqui para campeão, Ferro de Maputo.
6: Bom, hoje foi um espetáculo memorável. Uma competição bastante reunida.
7: princípio ao fim, o que significa que foi bem coroado o Ferroviário numa disputa bem reunida com o Costa do Sol, digna de uma final. Estamos satisfeitos porque se conseguiu organizar uma prova e se conseguiu ter um campeão e também tivemos uma moldura humana. E parabéns aos patrocinadores, parabéns à equipa da Liga Moçambicana de Basquetebol.
0: Obrigado, Roque Sebastião. Numa altura que temos champanhe para a banda de Farra, para Maputo, conquistaram esta prova moçambicana de basquetebol, ganharam 1 milhão de meticais, a taça, as medalhas. Agora, a festa continua aqui no Cagão de Esporte da Machaquene. Vamos daqui a pouco ouvir o homem que dirige a Liga Moçambicana de Basquetebol, Pascoal Isaías Josolas. Carlos Naputo, continua a festa neste palco esportivo. Vamos ouvir aqui o Zolas. Presidente Zolas, muito boa noite. Termina a prova feminina. Ferroviário, campeão moçambicano.
8: Ferroviário, campeão. Um campeão com muito mérito, porque conseguimos perceber que foram até jogo 5. O Costa do Sol não foi menos campeão. Infelizmente só ganha um no fim do jogo. Mas Ferroviário campeão, sim.
0: Como é que foi esta prova para a Liga?
8: Esta prova tem sido muito exigente, mas muito exigente mesmo. Se não temos encontrado alguma flexibilização de alguns patrocinadores e de alguns parceiros, talvez tivéssemos receio de começar com um ceticismo que algumas pessoas tiveram em não acreditar que a Liga havia de sair.
0: Obrigado, Zolas. Ele que é o presidente da Liga Moçambicana de Basquetebol. David, daqui a pouco regresso aí a Arlindo, o homem que dirige a equipa locomotiva da capital moçambicana, que estão ali na festa da equipa locomotiva feminina de basquetebol. Pelo que para mais uma fotografia já com o dirigente deste clube Farfa de Maputo. Lá está o presidente desta agremiação, Orio Bezani. Daqui a pouco vamos tirar-lhe algumas palavras por mais um título que a equipa conquista no basquetebol feminino. Vamos então dar ouvir aqui a este homem que dirige a equipa locomotiva da capital moçambicana, Orio Bezani, pelo que esperamos apenas essa fotografia. Agora sim, deixe ver aqui Orio Bezani.
9: Presidente,
0: peço uma palavra deste lado. Muito boa noite. Mais um ano, mais uma conquista feminino.
9: É mesmo um agradecimento ao esforço das meninas, mais uma conquista, valeu. Somos 3 campeãs, digamos, e merecemos. Penso que também o jogo final não foi fácil, foi muito difícil. Costa do Sol lutou até as últimas consequências, mas pronto, acabamos ganhando e mostramos ainda que somos melhores ainda em basquete feminino.
0: Agora, melhores em Moçambique, vem a Copa Continental, o que se faz pela direção? Forma que a equipa consiga fazer algo satisfatório.
9: Vamos fazer tudo também para termos uma boa representatividade nos campeonatos africanos, porque bom, o ano passado tivemos um deslize, mas este ano ainda temos tempo de nos preparar. Penso que para além da equipa base que já está construída aqui, vamos tentar ver se conseguimos alguns reforços, que é para representar melhor Moçambique neste campeonato nacional. E o nosso objetivo é sempre, na medida do possível, conquistar o campeonato africano. É isso. Acho que merecemos já estar lá.
0: Obrigado, presidente Farfa de Maputo, Orio Bezani, pelo que Arlindo Machado, David Antumbo, é que por cá é tudo. Daí podem seguir com outras notas importantes desta Liga Feminina que terminou nesta quarta-feira. Pavilhão de Machaquene ganho pelo Farfa de Maputo.
10: Carlos Langa, penso que é tudo da pista. Já ficou essencial neste que foi uma grande partida de futebol. Fomos acompanhando noite e noite dos 5 jogos. Ferroviário acabou por ser então a rainha desta Liga Sazol. Nhantumbo, em jeito de respão, o que é que ainda nos sobra dizer?
11: Sobra-nos dizer que esta Liga Sazol foi interessante, foi, como diziam os treinadores, foi resiliente, obrigou naturalmente a um certo esforço por parte das equipas, por parte das jogadoras, que algumas vieram lá do norte, outras da zona centro, e as cinco equipas que estavam aqui no Maputo. Parabéns à organização, parabéns ao Ferroviário de Maputo por mais esta conquista, e parabéns a todas as atletas que bem se bateram neste pavilhão, e esperemos que as próximas competições sejam melhores do que esta. Parabéns a todos.
10: O público foi chamado, é verdade, os jogos realizados ao longo do dia, dia útil de trabalho, mas mais público fez-se presente hoje no pavilhão do Machacane para testemunhar a equipa do Ferroviário como campeã feminina.
11: Sim, esta era a final. Daqui não havia mais nada. Então, era importante que quem se interessa pelo basquetebol viesse testemunhar o vencedor desta Liga Sazol. Foi bom, foi interessante, e o palco, ou diria melhor, os espectadores ou o público esteve aqui tanto quanto pudesse. Infelizmente, isto acontece no meio de semana. Acredito eu que se fosse no final de semana, numa sexta-feira, num sábado ou num domingo, teríamos tido mais público do que aquele que esteve aqui. Mas oxalá que as próximas vezes seja um pouco mais melhor organizado, e dessa forma permita que mais público possa estar no pavilhão.
10: Só para terminar, em Antumbo, aproveitando as palavras da MC, jogadoras do Ferroviário já foram aneladas, o prémio foi mesmo anel, o casamento vai ficar para a Liga Africana, Liga dos Campeões Africanos.
11: É, o Ferroviário, acredito que vai se preparar para essa competição. Mas ali, naturalmente, como o Ferroviário é, ali vão os grandes, ali vão os gigantes. Ali, sim, é necessário que nós, Moçambique, porque eu acredito que o Ferroviário vai lá, sim, pelo Ferroviário, mas representa o país. Isso é gratificante, é bom termos lá o nosso representante, mas é pouco aquilo que o Ferroviário tem. Como disse o presidente do Ferroviário, que iriam trazer mais algumas moças, meninas ou senhoras para ajudarem estas 8 meninas que estiveram aqui e mostraram a sua resiliência, a sua garra, a sua determinação. E como dizia a Silvia Veloso, nós somos guerreiras. Por isso, espero que lá, ao nível africano, também sejam guerreiras.
10: Pronto, foram necessárias 5 noites, 5 finais para se encontrar a campeã de basquetebol Liga Sazol. Parabéns, Ferroviário, pelo título. Parabéns, Costa do Sol. Foi uma vencida que estendeu o peito. Parabéns a todos aqueles que fizeram parte desta epopeia, desta liga, destas noites. A festa continua. Já o dissemos, teremos ainda um jogo esta noite. Já vão entrando os artistas, mas isto em jeito de rodapé, Machacane em masculinos e também em Machacane e Ferroviário de Maputo em masculinos. Portanto, vai-se limpando o pavilhão, o parquê do pavilhão, porque champanhe passou por aqui. O suor passou por aqui e é preciso preparar o espaço para o que aí ainda vem, que é este Ferro Verde Maputo Machacane. Ficam as despedidas, um grande abraço, obrigado por nos ter feito companhia, obrigado por ter nos escutado. Somos a Rádio dos Campeões, somos o canal esportivo da Rádio Moçambique, e porque também estivemos aqui a acompanhar o jogo que ditou o campeão, ou as campeãs, nesse caso a vertente Ferroviário de Maputo, sobre a equipa do Machacane, que saudou, portanto, nesta vitória. Despedimos-nos, somos Felipe Nhamato, cuidou do som, Carlos Langa, o homem sempre ali, só não fala com o parquê, mas ele fala aos microfones da Rádio Moçambique. David Nhantumbo, não me canso de dizer, o homem é uma enciclopédia, o homem é basquetebol, o homem tem os cestos e a bola a correrem-lhe as veias, por isso ele comenta, e porque nesta rádio só fala quem sabe, ele vai nos fazendo companhia noites e noites, inclusive para os jogos que nós não fizemos a transmissão, mas que também fazem parte desta festa, como este Machacane Ferro Verde Maputo. Arlindo Majad, no relato. Boa quarta-feira. Se Deus quiser, voltaremos a cruzar o caminho, porque é do basquetebol que nós vivemos aqui no pavilhão do Machacane. Já emito um abraço. Boa noite. Bom trabalho.
12: Obrigada, Arlindo. Abraço aí. Claro. Cuidem-se. São 20 horas e 5 minutos. Está aí, então, Ferroviário de Maputo, campeão nacional de basquetebol em seniores femininos. São 20 horas e 5 minutos. Renovamos os votos de uma boa noite e ótima escuta, onde quer que se encontre e com quem quer que esteja. E para os incomodados, vão os nossos votos de rápidas melhoras.

0: O relógio marca e a rádio anuncia. São 21 horas em todo o território nacional. Acompanha já a seguir as notícias que levam esta noite a assinatura de Albino Muyambo. Boa noite.
1: Cordiais saudações. Começamos com basquetebol. O Ferva de Maputo venceu a Liga Sazol, o Campeonato Nacional de Basquetebol em Séniores Femininos, ao derrotar o Costa de Sol na noite desta quarta-feira, no quinto jogo dos playoffs. Os números com o jornalista Carlos Langa.
2: Ferroviária, campeão nacional, venceu o jogo por 52-41. Vamos tentar colher uma reportagem aqui na banda locomotiva. Técnico Nasir Salé, Mr. Nasolé, como é que vem este título ganho?
3: Somos tetracampeões nacionais e este título esteve sempre do nosso lado.
1: Ferro Verde Maputo é tetracampeão de basquetebol sénior feminino do nosso país. No Rei Futebol, Celton e Cadre deram a vitória por 2-0 a Black Bulls diante de Ferva da Beira, esta quarta-feira em pleno Caldeirão de Chiveve, em jogo válido para a Ronda 20 do Moçambola 2026. É um resultado que isola ainda mais os touros na tabela classificativa, com 41 pontos, mais 7 do que a turma locomotiva da Beira. As reações com o repórter Filipe Jorge.
4: No fim do encontro, o técnico adjunto do Ferva da Beira, João Abílio, disse que os seus jogadores não puseram em prática o sistema técnico ensaiado durante a semana.
5: As coisas não nos correram bem, infelizmente, a jogarmos em casa. Futebol tem dessa, não vamos ganhar sempre. Coincidiu hoje, acabou. Não deu. Não estivemos tão bem, vimos que o nosso adversário esteve bem nas duas bolas paradas. Pequena falha que nós tivemos, culminou naquilo que foram os dois gols do adversário.
4: Quem não cabia de contente era o técnico da ABB, Nelson Santos, que elogiou a prestação do conjunto.
6: Era importante, depois do jogo das Afrotaças, deslocámos à cidade da Beira e conquistámos os 3 pontos perante o nosso candidato direto, neste caso o Feior da Beira. Foram só 3 pontos, jogo duro, jogo difícil. Acho que não quer falar de outros assuntos, mas o mais importante são os 3 pontos. Agora, eu acho que não há necessidade de inventarem um penalti e marcarem um livre na parte final para ver se o jogo ainda ficava aberto. E não falo em colinho, em ajudas. Nós estamos em primeiro com mérito, vamos continuar em primeiro com mérito e queremos ser campeões. E para ser campeões foi a prova disso. Vimos aqui ao Chiveve ganhar com mérito, sem ajudas de ninguém. Ao contrário de muita gente, diz que a gente estamos a ser ajudados. Respeitem a ABB, porque nós só queremos fazer o nosso trabalho.
4: Rescaldo do jogo, Ferver da Beira 0, ABB 2, a contar para a 20ª jornada de Moçambola.
1: O Costa de Sol venceu o Xingal de Teta esta quarta-feira por 1-0 em desafio da Ronda 20 do certame. Mohamed Rafik.
7: Não estamos a ganhar, não estamos a marcar golos. Entramos num jogo onde estávamos um bocadinho retratados, para trás, mas depois conseguimos controlar, saímos a 0 a primeira parte, entramos, puxamos a orelha, fizemos algumas mudanças, onde depois esticamos o jogo, fomos à procura do golo, mas contra a corrente do jogo, uma bola inesperada, sem constação fazer muita coisa, conseguiu marcar o golo e ganhou o jogo.
8: Do lado contrário, o técnico do Costa do Sol, Horácio Gonçalves, disse que vitória justa.
9: É um jogo muito feio, porque o terreno não ajuda a jogar, e depois com o vento foi pontapé para a frente, pontapé para o ar, damos os lados, enfim, foi um jogo muito feio, porque o adversário também procura esse tipo de jogo, pronto, está habituado ao terreno, nós temos alguma dificuldade com isso, não é? De qualquer das formas, pronto, deu para ver que tivemos sempre o jogo controlado, e, enfim, tivemos sempre a situação sempre mais próxima da vitória do Costa do Sol. Foi pena não termos concretizado mais uma outra oportunidade que tivemos, mas pronto, é o futebol.
8: Momentos de jogo, Xingal 0, Clube de Desporto do Costa do Sol 1, esta quarta-feira, no campo sintético 25 de setembro, na cidade mineira de Matiz, em Tete.
1: Em Vilanculo, a ADV venceu por uma bola sem resposta a turma da Associação Desportiva de Pemba, no campo municipal Valdemar de Oliveira Fernandes. Foram as notícias. Boa noite.
0: Obrigado, Albino Embo. Abraço e continuação de bom trabalho. São 21 horas e 5 minutos. É desta forma que me retiro com a promessa de cá voltar oportunamente. Sou Jaimita Majaia, minha sua companhia. Desejo-lhe a continuação de uma noite fantástica. Bom descanso, bom trabalho se for o caso e ótima escuta restante da programação deste Canal dos Campeões. Agora, com Agostinho Laís, até meia-noite. Tchau, tchau. Fica bem e cuide-se.

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5: Muito boa noite, são 21 horas e 13 minutos. A esta altura desejo um bom regresso a casa, em ótimo descanso a Jaimita Majeia, portanto, que esteve das 15 a esta parte. Já daqui a pouco vamos fazer então o simultâneo com a Antena 1 para acompanharmos esse, Liga, portanto, esse jogo da Liga Europa 2026-2027, AC Milan e Benfica, que iniciam a sua campanha, portanto, em confronto direto na primeira jornada da fase de Liga. Ambos os clubes chegam a este encontro com objetivos ambiciosos e elencos reforçados, prometendo um espetáculo de qualidade europeia. Para lá onde vamos, já a seguir.

grande Jackie, foi sim o Luque Bacchio. Foi ali fechar e, portanto, acabou por dar um toque na bola. Ele achava que se calhar a bola tinha batido em Bartezaghi, mas nem pouco mais ou menos. Lá está a bola batida, lá para dentro da grande área. Oi, Trubin! Ali a desviar, mas o árbitro da partida já tinha assinalado, o assistente, aliás, é que assinalou que a bola tinha... acabou por passar por fora e, portanto, é pontapé de baliza para a equipa do Benfica. Lá está o pontapé de baliza para ser marcado por Tomás Araújo. Tomás Araújo a jogar ali com Trubin. A Trubin a levantar para o meio-campo da equipa encarnada ainda. Houve a combinação ali de John Duran a tentar depois combinar com um companheiro. Acabou por perder a recuperação, a subida da equipa do Milan. A bola está ali em Yashari. Faz uma abertura lá para o lado direito. Chukwueze tem ali o apoio de Atkinson. A bola para o inglês, bem jogado. O corte da defensiva do Benfica. Aparece ali Orsnes. E a bola vai para quem? Vai agora para El Karouani. A arrumar a casa, depois com a ajuda de Orsnes, sai a jogar a equipa encarnada em alta velocidade. Atenção, o passo para o Luque Bacchio dentro da grande área do Milan, tinha o adversário de caminho, remata a defesa de Mike Maignan. Boa combinação entre... excelente combinação, deve-se dizer, entre Banjaki e Luque Bacchio. À passagem do primeiro quarto de hora do jogo, com o Internacional belga a cortar para dentro, a rematar e a obrigar amanhã a uma intervenção apertada, se bem que a bola tenha ido à figura. Mas fica de facto um primeiro registro bastante ofensivo da equipa do Benfica. Agora um passo longo, atenção, Trubin de cabeça fora da sua grande área a impedir que a bola fosse para Cissé. Organiza a equipa do Benfica a saída da sua zona mais recuada. Ali está o passe, mas Pedro Henrique, a equipa benfiquista, a dar aqui um ar da sua graça daquilo que pode e deve fazer. A ligação entre o lateral e o médio. Olha, lá vem Kaminski, deixa-me seguir nesta jogada. A Kaminski a deixar a Luque Bacchio. A Luque Bacchio, outra vez, dali a manobrar. O remate com ele! Luque Bacchio! Ele tinha tentado há minutos. Agora conseguiu a cortar, a meter ali para dentro, remate que pé esquerdo, na bola foi para o fundo da baliza, golo! Golo!

0: de Luca Bacchio. Há instantes ele tinha tentado fazer algo semelhante, não tinha resultado porque Mike Maignan estava na baliza. Agora o guarda-redes francês impotente para segurar o remate do jogador belga. E a partir dos 17 minutos da primeira parte, em San Siro, a equipa do Benfica passa a estar na frente do marcador. Milan 0, Benfica 1, marcou Luca Bacchio.
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2: Luca Bacchio, que já tinha marcado frente ao Hearts, agora a marcar o segundo gol da temporada.
0: Pedro Henriques, há pouco ele tinha experimentado. Atenção, olha, deixa-me ir nesta jogada. Lá vai a equipa do Milan, mas situação resolvida. Luca Bacchio a ficar a senhora do lance. Pedro, ele tinha tentado, a coisa não tinha para já resultado. Voltou a tentar e acabou por ser feliz. 1-0 para a equipa do Benfica.
3: O jogo mudou um pouco, entretanto, porque, quer dizer, antes dessa primeira jogada do Luca Bacchio, e estava a dizer que o Benfica tinha o jogo controlado, o Milan começou a subir e o Benfica começou a ter espaço para contra-atacar. Fez a primeira jogada numa saída de pressão e o Luca Bacchio surpreendeu ao pedir a bola na frente e criou a primeira situação, mas rematou fraco à figura. Na segunda é diferente, é mais uma arrancada do Kaminski, já é a segunda ou a terceira que faz sobre a esquerda, flete para dentro, joga no pé e o Luca Bacchio faz a jogada que costuma fazer, mas um bocadinho diferente, é que foi eficaz na finalização, é um grande remate do avançado belga e o Benfica acaba por chegar à frente e agora o Milan vai carregar e o Benfica vai ter espaço para contra-atacar se não sofrer já um gol.
0: Para já é pontapé de canto, Benfica está em vantagem aqui em Milão, frente ao Milan, vence por 1-0. A golo marcado por Luca Bacchio aos 17 minutos, a resposta do Milan está a ser agora protagonizada por Bartezaghi, é ele quem vai bater este pontapé de canto aqui do lado esquerdo, é o terceiro, lá está Bartezaghi, ele a levantar o braço, a bater de pé esquerdo lá para o coração da grande área, bem com os punhos a afastar o guarda-redes Trubin, insistência ainda de Cissé, a Cissé a deixar de pois ali em Chukwueze a furar desarmado. Atenta a sair a jogar a equipa do Benfica, o passo ali de Kaminski que era para o Luca Bacchio, acabou por não sair. Atkinson ali a furar ou a tentar furar, a fechar bem depois o jogador do Benfica e a equipa do Milan volta a organizar na sua zona mais recuada. A bola está ali em Pavlovic. Pavlovic já está amarelado, viu uma cartolina amarela aos 12 minutos. Lá está Pavlovic, agora vai a passo, invade o meio campo contrário, está aqui descaído sobre o lado esquerdo, faz uma abertura, meteu já para Cissé, o jovem italiano de 19 anos, a jogar ali mais para trás, a meter depois no coração do jogo, onde aparece ali o Musa. Musa a entregar para o número 42, que é Terracciano, um jogador que está na sua terceira temporada ao serviço do Milan. Esteve emprestado na época passada à Cremona. Vai jogando, a bola está ainda de Vinter a meter para Pavlovic, a Pavlovic para Musá, vem ali a simulação a arrancar, Cissé aqui pela esquerda, tem Bartezaghi junto à linha lateral, mete ali mais pelo meio, Atkinson a tricotar dentro da grande área, remate a sair, mas para as mãos de Trubin. E fica um jogador do Benfica ali em enormes dificuldades. É João Palhinha.
3: É porque
0: João Palhinha.
3: É o Atkinson quando chuta. Chuta no pé do Palhinha.
0: É, ele está ali em dificuldades, mas parece-me que já está em condições e, portanto, João Palhinha é daqueles jogadores que antes quebrar do que torcer e, portanto, está resolvido. Está ali a passo, João Palhinha, tal como ontem na conferência de imprensa, numa provocação de facto bastante interessante de Ruben Amorim, Marco Silva, disse o técnico do Milan que ia ser titular hoje e no próximo domingo, mas para já acertou em 50%. Não é difícil prever isso. Lá está o passo longo ali para John Duran, o colombiano, a pentear a bola e ela a chegar sem problemas. Mike Maignan. Amanhã a deixar depois ali em Pavlovic, vai trocando a bola lá para o outro central da equipa, um dos outros centrais da equipa, porque são três. Até Ratchiano a deixar depois na lateral direita de Chukwueze a jogar ali com Musá. Musá muito pressionado por Orsnes. Orsnes a fazer a sua primeira titularidade da temporada, depois de ter regressado lesionado do Campeonato do Mundo, onde foi uma das figuras cimeiras da equipa da Noruega. A Noruega que será um dos adversários de Portugal na Liga das Nações, que vai começar dentro de mais ou menos uma semana, de amanhã 8 dias, no estádio de Alvalade em Lisboa. O primeiro jogo, o Portugal-Gales, vai a passo a equipa do Milan a adiantar, a meter já para Gonçalo Ramos, a Gonçalo Ramos a ter que baixar um bocadinho, a deixar depois ali em Atkinson a variar, a jogar um bocadinho para trás. Dá-me um bocadinho a ideia, Pedro Henriques, que esta formação do Milan não estava preparada para a forma como Marco Silva montou o Benfica.
3: Quer dizer, eu olhando para isto e olhando para o que fez a Lazio, fechou o meio também e o Milan não consegue. E do meu ponto de vista, e acho estranho que o Ruben não tenha isso, talvez pelas características dos centrais, os centrais têm a bola, o Duran não vai pressionar, eles não progridem. Os laterais das pontas têm que caminhar como laterais para poder chamar a marcação, porque se são três, vão estar sempre em inferioridade numérica depois do Milan no meio e lá no ataque. Os centrais têm que vir com a bola, atrair marcações para libertar espaço. Se não o fizerem, para já parece simples para o Benfica, se não se desorganizar.
0: Vamos lá a ver se não se desorganizar e se Ruben Amorim não mudar tal como fez ao intervalo do jogo de Roma no passado sábado. A bola está ali em Luca Bacchio a sair da ala, a variar, a meter para trás para o número 34, El Caruani. Este a bater lá para Kaminski.

0: remate de Sudakov ao poste. Mais uma grande situação protagonizada pelo ataque do Benfica. E é sempre pelo mesmo sítio. É sempre pelo corredor central. Os centrais da equipa do Milan completamente aos papéis. Agora foi o internacional ucraniano num grande remate a atingir com violência a base do poste direito da baliza do Milan, à beira o Benfica de fazer o 2-0, Pedro Henriques.
1: É, e nasce uma primeira iniciativa do Kaminski, e depois o médio do Milan, o Iachari, acaba por recuperar a bola e tenta entregar ao central, mas entrega no Sudakov, que desta vez foi rápido e chutou bem, muito pressionado, a bola bateu no poste, amanhã não chegaria, portanto o Benfica muito perto de fazer o segundo golo, a pressionar aqui, a reagir bem à perda da posse da bola e a conseguir uma oportunidade.
0: É lançamento para a equipa do Benfica, na sua zona defensiva, lado esquerdo, lá está El Karouani, jogador de... ele é marroquino, mas nasceu nos Países Baixos e portanto fez toda a sua carreira no Utrecht, grande parte da sua carreira como profissional no Utrecht. Agora foi a vez de aparecer ali o John Duran a tentar ali ganhar uma jogada dividida, uma bola dividida, acabou por não conseguir recuperação por parte da equipa do Milan. Organiza aqui do lado esquerdo, a fazer ali um compasso, espera o Bartezaghi, a jogar para trás, a meter para Pavlovich. Lá está o jogador que veio do Red Bull Salzburgo há 3 temporadas, ele que foi formado no Partizan de Belgrado, sai a jogar, tenta sair a jogar a equipa do Milan, Iachari a deixar depois em Cissé, da direita para a esquerda. Cissé agora vai outra vez lá para o lado direito, a deixar para Musá, a empurrar outra vez na direção de Iachari. Iachari está ali a trabalhar bem, a meter 25 minutos na primeira parte, Benfica a ganhar por 1-0 aqui em San Siro. O estádio inaugurado faz no sábado 100 anos, 1926-2026, já há planos para construir um segundo San Siro, mais moderno, o estádio que já recebeu várias grandes provas, pois é, e agora cartão amarelo a ser mostrado a El Karouani, levou ali um túnel de Tchouko Edze, e aí cartolina amarela para o jogador da formação benfiquista. É um livre lateral muito próximo da face lateral da grande área, lado direito do ataque do Milan. Lá está Atkinson preparado para bater este castigo. O jovem de 22 anos, jovem inglês, está aqui por empréstimo do Nottingham Forest. Foi o último reforço da equipa de Ruben Amorim a chegar. Lá está o livre, 2 homens na barreira do Benfica, Kaminski e também Luke Bacchio. Grande luta ali dentro, na entrada da pequena área, bola batida, Atkinson para o segundo posto, ali a subir com uma palmada bem, Trubina a afastar. A bola vai ficar aqui em Cissé, não. Cissé a deixar que a bola saia pela linha lateral para executar o lançamento. A Cissé a jogar para trás, a jogar com Pavlovich. A Pavlovich a empurrar, não, era Bartezaghi mesmo. Pavlovich estava lá à frente e recua agora, reorganiza a equipa do Milan. Reorganiza do ponto de vista mais defensivo. Atenção, bola batida, corte na altura certa. E Orsens a aparecer ali, a ganhar a segunda bola, a empurrar para fora da sua grande área. Insiste a equipa do Milan aqui pela esquerda. A bola está no norte-americano. Musá faz uma abertura lá para a meia direita, aparece ali, atenção, a Terracciano, remate, Trubini a defender ali para a frente, aparece agora apoio, a Kaminski a levar a bola para junto da bandeirola de canto, a tirar dali o perigo, a entregar depois o ouro ao bandido. Atenção, Terracciano ainda a organizar a bola para Atkinson, está junto ao bico da grande área do Benfica, lado direito do ataque do Milan. A bola vem ali para Musá para Bertazegui, a meter lá para dentro da grande área, e agora com segurança Trubin a resolver o assunto, e Trubin a deixar já imediatamente no solo, onde aparecia ali Orsens a fazer uma abertura para Sudakov. Este a entregar aqui para o lado direito, ataca a equipa do Benfica, a desmarcação de Sudakov, organizou-se outra vez a equipa do Milan, e portanto o Benfica voltou à casa de partida. A bola está ali em Tomás Araújo a lateralizar lá para o lado esquerdo para El Karouani, a Karouani a meter para trás para Tomás Araújo, a deixar depois no corredor central, está ali Cercati, o jogador australiano de origem italiana, jogava no Parma, a organizar a equipa do Benfica, um passo bem medido, atenção aqui para o lado direito, atira ao cruzamento, mas estava fora de jogo.

0: fora de jogo a ser assinalada Luke Bacchio e, portanto, pontapé livre para a equipa do Milan, numa altura em que estamos com 28 minutos, a caminho dos 29 minutos. A equipa do Benfica a controlar os acontecimentos, Pedro Henriques a ganhar por 1-0, já mandou uma bola ao poste e dá-me a ideia de que é para já, nesta quase primeira meia hora de jogo, melhor equipa que o Milan.
1: Sim, claramente melhor. O Milan não tem ainda criado, ainda não criou nenhuma oportunidade, teve um remate fora da área, bem defendido até pelo Turbine. O Benfica encostou muito atrás, tem os médios em cima dos defesas e depois não consegue condicionar. Na verdade fez dois remates do Luque Bacchio, um defendido, outro golo, e agora é o remate do Sudakov ao poste. Mas acho que a equipa do Benfica já não está tão compacta, a mérito da equipa do Milan, que está a carregar mais, mas o Benfica precisava de não recuar tanto a linha defensiva.
0: Ataca a equipa do Benfica, houve ali uma saída por parte de Kaminski, a bola está agora em El Caruani, joga-se dentro do meio-campo defendido pela equipa do Milan, a bola veio ali para trás para Tomás Araújo, a Tomás Araújo está no corredor direito, lateraliza para El Caruani, a Caruani mete ali mais no meio, Sudakov virou-se, lá vem Sudakov a ser ali tapado por Terracciano, a dar depois para trás para Cercati, insiste a equipa do Benfica agora pelo lado direito, bola para Orsens a deixar em Luque Bacchio. Luque Bacchio dá para trás para o Cercati, e Cercati perante a aproximação de Cissé a jogar com Trubino, a Trubino de primeira a meter o lado esquerdo em El Caruani, a devolver o marroquino na direção do ucraniano, lá está o guarda-redes encarnado, todo vestido de azul, a bater bem aqui para fora para o meio campo contrário, onde aparece agora o Luque Bacchio, lá está o Luque Bacchio, grande variação de flanco, atenção a recepção, Kaminski, remate e aparece ali. Dá-me a ideia de Kaminski, a recepção não é propriamente brilhante, acaba Kaminski por tirar a bola para fora. Ainda pedia ali pontapé de canto, mas o árbitro da partida deu pontapé de baliza para a equipa do Milan. Meia hora em San Siro. Resultado é português. Resultado é encarnado. Resultado é do Benfica. AC Milan 0, Benfica 1, marcou Luque Bacchio aos 17 minutos.
2: 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Recordo que esta tarde Portugal ficou pelo caminho no Mundial de Sub-20 de Futebol Feminino, derrota frente à Espanha por 2-0, um golo marcado cedo pelas espanholas e depois autogolo da guarda-redes Nair Pina. Nesta altura o Anderlecht de Vítor Bruno perde por 2-0 com o Lyon de Paulo Fonseca.
0: Aqui em Milão, já estamos no último quarto de hora desta primeira parte. O Benfica a organizar, a descongestionar, a bola está em Trubine, lá está Trubine, junto à linha da sua pequena área, a encaminhar-se para a zona limite da grande área. Está ali, perante a aproximação de Gonçalo Ramos, a bater com muita força, a bola caindo na esquerda em Kaminski, Chukwueze a conseguir fazer o cabeceamento para o meio campo contrário. Aparece a recuperar o Tomás Araújo, a Tomás Araújo lateraliza para ele. Caruani, a Caruani vai invadir o meio campo do Milan, ali está ele pela esquerda, tem a desmarcação, tinha a desmarcação de Duran, também de Luque Bacchio, agora é o Caruani, atira ao cruzamento, pois é, o problema é que não há ninguém da equipa do Benfica lá junto à área para fazer o remate para na área onde pode de facto agredir a equipa do Milan. Estavam todos ali no corredor esquerdo. A bola está em João Palhinha a vir ali para trás, a meter no Cercati, a Cercati a lateralizar para Banjaki. A Banjaki a meter ali para trás na direção de Cercati. Lá está o internacional australiano a virar o jogo lá para a esquerda. El Caruani, a Caruani ali agora com Atkinson sobre ele. El Caruani a ter que vir ali para terrenos mais interiores, a conseguir encontrar uma linha de passe, a meter-o para Cercati. E este a mudar, a deixar em Tomás Araújo. A Tomás Araújo para trás para Trubino. Trubino a meter aqui do lado direito. Bola está em Banjaki. Adiantou para Orsens. A de primeira dá para trás para Cercati. A Cercati a jogar com Trubino. A levantar para o meio campo contrário. Lá está Trubino. A bola caindo ali junto de Kaminski. Deu-lhe com o peito. A recuperação a acontecer de Yashari. Yashari abre os braços. Não tem uma linha de passe. A deixar depois em Pavlovich. A Pavlovich mete aqui para a esquerda para Bartezaghi. A Bartezaghi pressionado por Banjaki. A deixar no seu meio campo. Organiza o tempo. tenta organizar a equipa do Milan, não deixa a equipa do Benfica. Agora foi de Circati a subir, a importunar ali o Cissé, e este a ter que deixar de forma mais recuada. Lá está Circati de cabeça agora a impedir a variação de flanco, bola para Luca Bacchio, lá vai Luca Bacchio outra vez a manobrar, abertura era lá para a esquerda para Sudakov, passo com demasiada força ali a mandar vir agora Luca Bacchio, tinha John Duran a fazer a diagonal e a vir também para o lado direito, era outra possibilidade. A bola acabou por transpor a linha final e por isso mesmo pontapé de baliza já marcado, a bola está indo a Winter, lá vai saindo o Internacional belga de Winter a adiantar, meteu para Gonçalo Ramos, o Internacional português a deixar em Atkinson, Atkinson dá ali para trás para Terracciano, a Terracciano a deixar no corredor central de Winter, vem a passo de Winter e vai fazer o quê? Vai entregar depois para a esquerda, a bola está em Pavlovic, lá está o jogador sérvio, Internacional sérvio, vai a passo, está à espera a equipa do Benfica, mais ou menos a meio do meio campo defendido pelo Milan. A bola em Pavlovic, dá ali para de Winter, a adiantar agora, dá a meter para Yashari, Yashari à procura de alguém liberto de adversários, deixou em Cissé, mas a equipa do Benfica bem a defender muito longe, muito, muito à frente. A primeira linha de cobertura é meio do meio-campo defendido pelo Milan e faz todo o sentido, não dá espaço rigorosamente nenhum à formação da casa para conseguir organizar. A bola está em Yashari, Yashari a deixar deixar depois um bocadinho mais para trás para Pavlovic, para Yashari, está ali de pé com um casaquinho, o Ruben Amorim a dar instruções à sua equipa. A bola está em Yashari, muito mastigado Pedro Henriques, muito mastigado o jogo do Milan.
1: Tipo que não consegue, não havendo penetração ou progressão dos centrais, o Yashari baixa para tocar, mas é mais um ainda, porque depois o Kaminski, o Benfica faz uma linha de 5, o Kaminski faz de quinto defesa pela esquerda para tentar encostar no Chukwueze, que é o que se projeta mais, e portanto o Benfica faz uma linha de 5 e depois faz outra, espeta com outra linha de 5 jogadores, o Padinha à frente e mais 4, jogam todos por dentro e é muito difícil para a equipa do Milan fazer chegar a bola aos corredores, porque tem apenas um lateral, o lateral esquerdo, porque o direito está sempre acompanhado pelo Kaminski.
0: É, e agora foi a vez de aparecer aqui um cruzamento da esquerda, chegou ligeiramente atrasado o Gonçalo Ramos e depois ao segundo posto não morava lá ninguém, organizou outra vez a equipa do Milan lá pelo lado direito, atenção, a bola está em Chukwueze, a Chukwueze que é um extremo de origem, agora adaptado ao lateral, a dar a tal profundidade que quer o Ruben Amorim, vai o João Palhinha, ali a conseguir levar a bola está agora em Luca Bacchio, o árbitro da partida diz que não há qualquer falta, atenção, a Gonçalo Ramos a galgar terreno aqui do lado esquerdo, adiantou em demasia, apareceu ali o corte de Benjaki, insiste a equipa do Milan, a Cissé na faixa central, ali à procura de se virar, não conseguiu João Palhinha, a bola está em Atkinson, Atkinson a virar o jogo lá para o lado direito, não, vem agora mais para a esquerda, atenção Atkinson, está à procura ali do pé para fazer o remate, faz uma abertura para a esquerda, não morava lá ninguém do Milan e agora foi Benjaki quem acabou por tocar a bola pela linha lateral. É lançamento para o Milan, já perto da bandeirola de canto, lado esquerdo do seu ataque. Lá está Bartezaghi para fazer o arremesso manual, a tomar balanço este produto da formação milanista. Lançamento já executado lá para dentro da grande área, apareceu ali agora o desvio de cabeça por parte de Winter. E a bola a sobrar fácil para o guarda-redes Trubin. A Trubin com as mãos para fora da sua grande área, a deixar aqui do lado direito em Banjaki. Lá está o jovem de apenas 18 anos, campeão do mundo de sub-17. E agora foi a vez de John Duran fazer ali uma falta e cartão amarelo. John Duran ver também a cartolina amarela, o árbitro da partida a não compactuar com estas situações, Pedro Henriques, de cotovelos um bocadinho mais levantados. E faz bem, ele é para cumprir.
1: Sim, a regra é, eu estava aqui à espera porque o lance é mais apertado. De facto, ele abre o braço e acerta na cara do adversário, portanto, cumpre a regra. Quando cumpre a regra, podemos gostar dela ou não, mas está bem aplicado.
0: Sim, desconhecer a lei é que não é bom. O bom é cumprir a lei, ponto final. Podemos não gostar, podemos reclamar, podemos recorrer para tribunal, mas as leis são para serem cumpridas. A bola está aqui do lado esquerdo, atenção, lá está a Bartezaghi a deixar ali um bocadinho mais atrás, a bola sobrar depois para Yashari. Yashari vai caminhando curtinho, ainda agora são três homens aqui do lado esquerdo. A bola está ali em CC, CC de primeira a tentar meter lá para dentro da grande área. Ali Pavlovic que se deixa cair, mas é uma jogada, Walter Madureira e Pedro Henriques, é uma jogada que vale a pena ver com a ajuda da televisão, porque o árbitro da partida, Jared Gillett, está a pedir aos jogadores para esperarem.
1: Ah, o Pavlovic saltou, o Pavlovic...
0: Não há nada, não há nada. O árbitro diz que não há nada.
1: E não há, enfim, já... é ele que salta e quando cai, cai em cima do Orson, assim, portanto... Ele de facto.
0: Vídeo árbitro ter-lhe-á dito imediatamente isso que estás a dizer, Pedro.
1: Sim, nada, nada a apontar. Ele salta, o Austin não salta, mas estão em movimento. E ele, quando aterra, aterra nas pernas do Austin, não há falta nenhuma.
0: Mas o Benfica está a recuar muito neste final de primeira parte. Mais um pontapé de canto para Bartezaghi bater, este jovem de apenas 20 anos. Ali está a bola colocada no quarto de círculo. Muita gente dentro da grande área do Benfica, muita gente do Milan. Bola batida, atenção, afasta a defensiva. Foi o João Palhinha. A bola sobrou para Atkinson, mais um cruzamento, mais um corte. Agora bem, Trubin com os punhos. Insiste a equipa do Milan. Atenção, e Trubin a sair e a conseguir ganhar a bola ao jogador Chukwueze. Atenção ao contragolpe da formação encarnada. A bola está ali, descaída sobre o lado direito. Kaminski a esperar, o Sudakov aliás a esperar ali um bocadinho, a deixar a bola mais atrás, agora organiza a equipa do Benfica, a bola vai ali para Tomás Araújo. Estamos praticamente a 5 minutos de chegarmos aos 45. O Benfica não tem tido muita bola nestes últimos minutos e convém ter essa mesma bola. A bola está agora em Orsnes a combinar depois com Banjaki, Banjaki a lançar, pois demorou um bocadinho. Banjaki demorou tanto tempo para lançar a velocidade. Luke Bacchio acabou por entregar o ouro ao bandido. E a bola foi para Mike Mainan. Entregou o ouro ao bandido com o mapa da mina com tudo. Nem o guarda-redes francês nem precisou de se esforçar muito. 5 minutos para chegarmos aos 45. A bola está em De Winter. Lá está De Winter dentro do grande círculo. Soltou depois lá para o lado direito para o Yashari. Yashari a deixar em Chukwueze. Está colado à linha lateral, apertado ali por El Karouani. A ter que vir um bocadinho mais para trás. El Karouani e também Kaminski a fecharem bem ali o corredor direito do ataque do Milan. A bola está agora à esquerda. Está em Cissé. Lá está a Cissé. Tem um adversário à sua frente que é o João Palhinha. Tira cruzamento. Orsens a afastar. Afasta a defensiva do Benfica, insiste a equipa do Milan aqui pela esquerda outra vez, junto ao bico da grande área, Cissé a tentar ali combinar com Pavlovic, agora a tentar cavar uma falta, insiste ainda a equipa do Milan, remate à meia volta de Yashari, mas para as nuvens, a passar o perigo para a baliza do guarda-redes Trubin. Hoje estamos aqui em... a acompanhar o Benfica em San Siro. Amanhã estaremos na Noruega, nos arredores de Oslo, com o Carlos Rui Abreu, para seguir a estreia do Torriense nas competições europeias. Lillestrøm, Torriense, a não perder amanhã à noite. A bola batida por Trubin, diretamente para fora, ainda se fez ao lance ali o Luke Bacchio. Lançamento já executado, a bola está em Gonçalo Ramos, foi desarmado por Orsens. Orsens a deixar depois em Tchirkati, a Tchirkati a adiantar para John Duran, a virar o jogo lá para a esquerda. Atenção, recolhe bem ali o Kaminski. A Kaminski a deixar mais atrás em El Karouani, este a lateralizar lá para a esquerda. Atenção, lá vem Sudakov, vem agora para o meio. Sudakov a manobrar, a deixar em El Karouani, a meter depois para trás para Orsens. Organiza outra vez a equipa do Benfica, joga com o relógio, joga com o tempo, a temporizar um bocadinho. A bola está em El Karouani. El Karouani a trocar a bola agora com Orsens, a meter para o marroquino, a devolver para o norueguês, a bater para o seu meio campo onde está o internacional português Tomás Araújo, a bater para o meio campo contrário. A bola está em Sudakov, a vir ao jogo para a direita, para o Banjaki. Lá vai Banjaki em alta velocidade, tem ali a desmarcação de John Duran, a escorregar e a bola a perder pela linha final. É pontapé de baliza para Mike Mainan. Lá está o guarda-redes francês, 6 da época ao serviço do Milan. Ele passou pelo Lille, também pelo Paris Saint-Germain. A bola batida na direção de Terracciano. Terracciano a descair ali para o lado direito. Tem ali várias soluções, mas vai a passo a sair da sua grande área. Agora a virar o jogo outra vez para dentro da sua grande área. Aqui mais para a esquerda, para Pavlovic. A Pavlovic a jogar ali com Bartezaghi. A Bartezaghi dá para trás para Pavlovic. A Pavlovic de rasteiro a deixar ali no corredor central. Lá vem caminhando agora De Winter. De Winter tem ali algum espaço à sua frente. A equipa do Benfica agora a esperar pelo Milan, mais ou menos sobre a divisória. Ali o Yashari a conseguir soltar lá para o lado direito. Atenção, Atkinson lateraliza para Chukwueze. A Chukwueze vai tirar o cruzamento, sim senhor, lá para dentro da grande área. Aparece ali agora o João Palhinha a conseguir, depois com a ajuda de Banjaki, resolver este problema. A bola para John Duran. John Duran a tentar ali sacar uma falta. O árbitro da partida mandou jogar e a bola está nos homens do AC Milan. E Marco Silva quer que a equipa jogue. Marco Silva quer que a equipa se mexa. A bola está em Cissé. Lá está a Cissé, rasteiro, a bater. Depois para Terracciano. Ali na meia-direita. Empurra tudo para a direita. Na direção de Chukwueze. Chukwueze tem ali à sua frente o Kaminski. Mete depois para Atkinson. Eu acho que fez ali um passe. Um passe em profundidade, mas... enfim, dali foi direitinho para fora, não criou qualquer perigo. Estamos a caminhar do minuto 44 para o minuto 45 em San Siro. Em Milão, o Benfica está a vencer por uma bola a zero. Vai valendo o golo marcado por Luque Bacchio. À passagem dos 17 minutos deste primeiro tempo. Lá está a bola batida em profundidade ali por Trubin. Ganhou de cabeça John Duran. A bola vai sobrar depois para o belga De Winter. Dá para trás para Mainan. Mainan a bater para a sua frente. A deixar depois em De Winter. A Vinter a virar o flanco ao jogo, da esquerda mais para a direita para Terracciano. A Terracciano vai caminhando a passo. A equipa do Benfica a esperar ali um bocadinho mais à frente por Sudakov, a esperar pelos jogadores do Milan. Agora para Yashari. Yashari a descair aqui mais para a esquerda. Adiantou para o Cissé. A Cissé a trabalhar bem. Lá está ele a bater depois para a esquerda. Vai aparecer ali agora o Bartezaghi. Com alguma dificuldade meteu ainda para Cissé. Vai entrar na grande área. Remate a defesa. A defesa de Trubin. Um minuto é o que falta jogar aqui em Milão. Um minuto é o que falta ao Benfica levar este precioso resultado, esta preciosa vantagem para o intervalo, para os jogadores escutarem Marco Silva. Olha, atenção, lá vai João Palhinha, arrasteiro a entregar depois para Tchirkati. A Tchirkati faz uma abertura para Tomás Araújo, aliás, a bater depois para o Kaminski. Kaminski ali com a ajuda de Sudakov a deixarem Luque Bacchio dá para trás, dá para João Palhinha. A João Palhinha ainda mais para trás para Orsens. Orsens a meter para o internacional português, aqui é o Tomás Araújo. A João Palhinha também na jogada. Alguma expectativa para escutarmos amanhã a primeira convocatória de Jorge Jus para a seleção nacional, para a Liga das Nações. E agora houve ali uma falta de Musá, mesmo debaixo do nariz do árbitro. Ficou ali estatelado no relvado o jogador benfiquista. Vai-se levantando agora com alguma dificuldade. É o Kaminski. Kaminski que veio ali da ala mais ao meio. Depois levou ali uma pancada.
1: Levou uma galheta. Mas violenta.
0: Mas como... o árbitro estava mesmo ali perto.
1: Então deve ter ouvido o splash na cara do jogador do Benfica. Exato. Não sei porque é que não deu cartão amarelo. Não acredito também que a do Duran tenha sido voluntária, mas é um abrir do braço mais para cima. Este é um movimento mais normal e talvez por isso não tenha valido amarelo aparentemente ao jogador do Milan.
0: Lá está Sudakov, vai levantar, bola batida lá para dentro da grande área, afasta de Chukwueze, acaba. Não, o árbitro da partida a entender que houve ali um fora de jogo. Foi isso mesmo que lhe disse o árbitro assistente. E não há tempo para mais em San Siro, em Milão, no norte da Itália, na capital da moda, na capital da Lombardia. O Benfica chega ao intervalo a vencer por uma bola a zero. Golo marcado por Luque Bacchio aos 17 minutos. Pedro Henriques, a equipa do Milan, em boa verdade, foi incapaz de provocar grandes calafrios à formação encarnada. que está muito organizada, mas que nestes últimos minutos, em minha opinião, recua bastante.
1: Sim, acho que a equipa do Benfica estava a precisar de oxigênio, de intervalo, de tudo junto. Há aqui muitos jogadores que não estão habituados a jogar a titular. A verdade é que o Benfica fez uma boa primeira metade da primeira parte e depois começou a encostar muito atrás. Fez um golo, mandou-me ao poste, teve mais um lance perigoso, o primeiro de todos, aliás, pelo Luque Bacchio. A única jogada de ameaça de golo foi mais ou menos aos 35, por aí, o tal cruzamento do Bartezaghi sobre a esquerda, em que o Ramos, estorvado, não consegue finalizar para a baliza. De resto, foi despejar, o Benfica encostou muito atrás. Eu diria que ficou um bocadinho com a bateria em baixo e por isso não conseguiu ser uma equipa com energia para continuar a pressionar mais alto. Claro que isto é fácil estar a falar, eles não é porque não quisessem, não estavam a conseguir, e por isso vias o Marco a esbracejar porque queria mais reação, só que eles não estavam a conseguir. Conseguiu ir para o intervalo e agora vamos ver que alterações é que o Ruben vai fazer, porque esta equipa do Milan não está a conseguir fazer a diferença, não retirando nenhum mérito à equipa do Benfica, mas é muito pouco Milan e o Benfica a ganhar com justiça.
0: Muito bem, vamos sair também nós para o intervalo a partir aqui de San Siro. Milan 0, Benfica 1, vai vencendo a equipa encarnada, a equipa portuguesa neste arranque da Liga Europa. Marcou Luque Bacchio aos 17 minutos. Walter Madureira, já regressamos à Itália. 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

0: Cordiais saudações, começamos com basquetebol. O Ferva de Maputo venceu a Liga Sazol, o Campeonato Nacional de Basquetebol em Séniores Femininos, ao derrotar o Costa de Sol na noite desta quarta-feira, no quinto jogo dos playoffs. Os números, com o jornalista Carlos Langa.
1: Ferroviária, campeão nacional, venceu o jogo por 52 a 41. Vamos tentar colher uma reportagem aqui na banda locomotiva. Técnico Nazir Salé, como é que vê este título ganho?
2: Somos tetracampeões nacionais e este título esteve sempre do nosso lado.
0: Ferro Verde Maputo é tetracampeão de basquetebol sênior feminino do nosso país. No Rei Futebol, Celton e Cadre deram a vitória por 2-0 a Black Bulls diante de Ferva da Beira, esta quarta-feira em play no Caldeirão de Chiveve, em jogo válido para a Ronda 20 do Moçambola 2026. É um resultado que isola ainda mais os touros na tabela classificativa, com 41 pontos, mais 7 do que a turma locomotiva da Beira. As reações com o repórter Filipe Jorge.
3: No fim do encontro, o técnico adjunto do Ferva da Beira, João Abílio, disse que os seus jogadores não puseram em prática o sistema técnico ensaiado durante a semana.
4: As coisas não nos correram bem, infelizmente, a jogarmos em casa. Futebol tem dessa, não vamos ganhar sempre. Coincidiu hoje, acabou. Não deu. Não estivemos tão bem, vimos que o nosso adversário esteve bem nas duas bolas paradas, pequena falha que nós tivemos, culminou naquilo que foram os dois gols do adversário.
3: Quem não cabia de contente era o técnico da ABB, Nelson Santos, que elogiou a prestação do conjunto.
5: Era importante, depois do jogo das Afrotaças, deslocámos à cidade da Beira e conquistámos os 3 pontos perante o nosso candidato direto, neste caso o Ferro da Beira. Foram só 3 pontos, jogo duro, jogo difícil. Acho que não quer falar de outros assuntos, mas o mais importante são os 3 pontos. Agora, eu acho que não há necessidade de inventarem um penalti e marcarem um livre na parte final para ver se o jogo ainda ficava aberto. E não falem em colinha, em ajudas. Nós estamos em primeiro com mérito, vamos continuar em primeiro com mérito e queremos ser campeões. E para ser campeões, foi a prova disso. Vimos aqui ao Chiveve ganhar com mérito, sem ajudas de ninguém. Ao contrário de muita gente, diz que a gente estamos a ser ajudados. 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
3: Rescaldo do jogo, Ferro Verde da Beira 0, ABB 2, a contar para a 20ª jornada de Moçambola.
0: O Costa de Sol venceu o Xingal de Teta esta quarta-feira por 1-0 em desafio da Ronda 20 do certame. Mohamed Rafik.
6: Não estamos a ganhar, não estamos a marcar golos. Entramos num jogo onde estávamos um bocadinho retratados, para trás, mas depois conseguimos controlar, saímos a zero a primeira parte, entramos e puxamos a orelha, fizemos algumas mudanças, onde depois esticamos o jogo, fomos à procura do golo, mas contra a corrente do jogo, uma bola inesperada, sem Costa de Sol fazer muita coisa, conseguiu marcar o golo e ganhou o jogo.
7: Do lado contrário, o técnico do Costa do Sol, Horácio Gonçalves, disse que vitória justa.
8: É um jogo muito feio, porque o terreno não ajuda a jogar, e depois com o vento foi pontapé para a frente, pontapé para o ar, dá-nos zoado, enfim, foi um jogo muito... Foi porque o adversário também procura esse tipo de jogo, pronto, está habituado ao terreno, nós temos alguma dificuldade com isso, não é? De qualquer das formas, pronto, deu para ver que tivemos sempre o jogo controlado e, enfim, tivemos sempre a situação sempre mais próxima da vitória do Costa do Sol. Foi pena não termos concretizado mais uma outra oportunidade que tivemos, mas pronto, é o futebol.
7: Momentos de jogo, Xingal 0, Clube de Desportos do Costa do Sol 1, esta quarta-feira, no campo sintético 25 de setembro, na cidade mineira de Motis, em Tete.
0: Em Vilanculo, a ADV venceu por uma bola sem resposta a turma da Associação Desportiva de Pemba no campo municipal Valdemar de Oliveira Fernandes. Foram as notícias. Boa noite.

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0: toda a gente, exatamente igual.
1: Sim, 2, faz sentido.
0: 4, acho... 6, 8, 10, 11, sim, exatamente.
1: Talvez depois gerir um bocadinho mais, a partir dos 60 minutos, gerir eventualmente o Palhinha, porque é um titular, não sei o Tomás. A questão do Duran, eu acho que era importante o Duran jogar muito tempo, o Orsnes, por causa das lesões que teve, talvez geri-lo também, mas dar-lhes aí mais 15 minutos pelo menos. Portanto, a relação ao Milan, se são só essas duas trocas, não são à partida grandes problemas nesse
0: mas
1: sentido.
0: Mas olha, o Pavlovich regressa. Está de então, regresso, exatamente.
1: Então ele vai meter a defesa titular, porque de facto o Terracciano não é habitualmente titular, os titulares são o Pavlovich, o Davinta e o Rila. Estar a tentar ver aqui qual é. O Chukwueze também está aqui na imagem.
0: Está a entrar,
1: porque só chegou agora.
0: Chukwueze está, de Winter está, entrou agora o Pavlovich, reentrou, Musá também reentrou.
1: Sim, só.
0: Cissé, exatamente. Gonçalo Ramos está ali. Está também o Yachari, portanto, quase certeza que vamos ter Terracciano e Atkinson de fora.
1: Sim, o Pulisic é um jogador tremendo. Tem golo, é bom com bola, é intenso. Portanto, o Benfica
0: confirma os dois. Saída de Terracciano e também de Atkinson para as entradas de Mário Gila e de Pulisic.
1: Sim, vai ter. Não é que o Terracciano tenha estado pior do que os outros. Eventualmente, quer mais agressividade ainda do que aquela que o Benfica encontrou pela frente. A grande impacto que pode haver é a entrada do Pulisic, que é um jogador diferenciado, que veio lesionado. E vamos ver como é que corre o Benfica.
0: Recomeçou, saiu a equipa do AC Milan e a bola está na posse ali de Cissé, tenta organizar, deixa depois um bocadinho mais atrás em Musá. Vamos ver como vai reagir o Benfica. Duas alterações, repito, na formação da casa, na equipa Rossoneri, nas entradas de Gil e também de Pulisic para os lugares de Atkinson e de Terracciano. A bola está na disposição de Gila. A Gila a deixar depois lá do lado esquerdo em Pavlovich, adiantou, meteu para um companheiro, a deixar um bocadinho mais atrás no norte-americano, que era Musa, Erie. A bola chegou aqui até ao lado direito, lá está a trabalhar o Chukwueze, o nigeriano deixou ali pelo caminho o Kaminski, voltou a recuperar a posição o jogador polaco, passa ali para o meio, dá para Musa, a Musa a adiantar, a deixar depois em Pulisic, atenção, lá vai outra vez ali o Chukwueze, sai cruzamento lá para dentro da grande área, perigoso! Remata a sair com pouca força e a bola a sobrar para o guarda-redes Trubine, apareceu ali agora Bartezaghi em boa posição, mas o remate foi com muito pouca pólvora. A bola está na equipa do Benfica, adiantou, meteu ali mais para o meio para João Palhinha, a João Palhinha a dar para trás para Tomás Araújo, este a bater para o meio campo contrário para John Duran, ali rasteiro no carrinho, a tentar entregar para a esquerda para Kaminski, empurrou a bola, sim senhora, mas pela linha lateral, lançamento já executado, a bola de Chukwueze dá ali para trás para Mário Gila, a Gila entregar depois no meio em De Winter, lá vem caminhando o jogador belga, a bater lá para o lado esquerdo para Bartezaghi, a Bartezaghi passa ali a rasgar, era para a desmarcação de Gonçalo, Gonçalo Ramos, a recuperação por parte da equipa do Benfica, Banjaki a deixar ali mais para trás para o Terracciano, depois a meter para o João Palhinha é um verdadeiro polvo, ali a manobrar bem sobre o lado direito com a hipótese de criar perigo, lá vai João Palhinha, tem ali o apoio de Luque Bacchio, acaba por sair, por cair, e é falta, diz o árbitro assistente Pavlovich. Era ele que estava ali a empurrar pelas costas João Palhinha, o árbitro assistente da equipa chefiada por George Gillett, a não ter a mínima dúvida e a marcar este pontapé livre para a equipa do Benfica no corredor direito, muito perto da face lateral da grande área. A possibilidade que tem a equipa do Benfica de criar uma situação de enorme, enorme, enorme apuro para a baliza de Manhan. Lá está também o pé esquerdo de El Karouani. Vamos lá ver quem é que vai bater este castigo. Parece-me ser El Karouani. Sudakov já deu ali dois passos atrás. Lá está o marroquino preparado para tirar este cruzamento. Grande luta lá dentro da grande área. El Karouani vai bater ao meio lateral. Bateu de forma direta, mas a malha lateral passou o perigo para a baliza do Milan. É pontapé de baliza para Mike Maignan executar. Não, a deixar depois ali para Pavlovic. Lá está o internacional sérvio a jogar depois com o francês. Guarda-redes francês, todo vestido de um amarelo muito clarinho, a deixar em Pulisic. A Pulisic aqui ainda dentro do seu meio campo, muito perto da sua zona mais recuada. Lateralizou depois para Chukwueze. E é Mário Rila a conseguir virar o jogo lá para a esquerda. A bola vem ali para trás na direção de Pavlovic. Pavlovic a passo, a deixar depois no meio, no seu guarda-redes, a entregar para Mário Gila. Vai ali caminhando, a adiantar depois para Musa. Lá está o jogador norte-americano, meteu aqui para o lado direito. A equipa do Benfica outra vez a povoar bem ali a entrada do seu meio-campo, a deixar ali 5 unidades e a criar de facto situações de algum apuro. A bola vai já para Achari, e Achari dar ali para trás para o espanhol, a conseguir colocar depois em Cissé. Está em posição, não é fora de jogo, porque o árbitro assistente não levantou a bandeirola, terá ajeitado a bola com o braço, só pode. É isso. E é por isso mesmo, exatamente, só pode, porque fora de jogo não havia. Eu estou de resto sentado no enfiamento da minha jogada. E é por isso mesmo, pontapé livre para ser marcado por Tchirkati. Tchirkati a jogar a linha para trás para Trubin. A Trubin a bater depois para o Tomás Araújo, a devolver para o guarda-redes ucraniano. Ali a levantar, passo longo para John Duran. John Duran não conseguiu ali captar. A bola ficou nos homens do Milan. Atenção, Yashari a passo ali para dentro da grande área. Remate prensado, quem aparece? Vinte! Tinha tudo para fazer a igualdade o jogador belga. A de Vinter rematou com muita força, mas a bola saiu ao lado da baliza de Trubin. A boa oportunidade para a equipa do Milan, a ser desperdiçada pelo central do meio, a ser desperdiçada por de Vinter, perante alguma passividade da equipa do Benfica. Aqui eu acho, Pedro Henriques, que estava à espera que fosse marcada a falta a John Duran.
1: Sim, talvez seja falta, mas a verdade é que a equipa não pode parar, e o Milan tem aqui uma boa oportunidade para fazer golo, e o Duran tem que ficar de pé, nem que tenha que levar o defesa para cima dele. Ele já tem um cartão amarelo e portanto tem que ter cuidado como usa os braços, mas o Duran não consegue segurar uma bola, e isso é um problema para o Benfica. É verdade que a maior parte é tudo costeletas cheia doce para o Duran, não são bolas redondinhas, mas ele tem que tentar fazer mais e melhor, porque assim é difícil o Benfica atacar com qualidade se o ponta de lança não segura uma bola.
0: Mas Pedro, estás a gostar deste reinício de partida, deste primeiro 6 minutos da segunda parte?
1: Em termos de posicionamento está melhor o Benfica, desconcentrou-se aqui no lance anterior, depois dessa bola que me pareceu falta sobre o Duran, mas a equipa não pode ficar a protestar e à espera. Depois há ali a penetração no centro-esquerda, acaba por ser o Circati a cortar essa bola, mas ela depois sobe para o central que acaba por finalizar, para lá que ele bateu à central e mandou a bola para a bancada.
0: A bola está em CC, tenta-se ir a jogar lá pela esquerda à equipa do Milan. Vai em alta velocidade agora o Pavlovic, tem ali Bartezaghi, bola para Bartezaghi, está na lateral, passa por Banjak, entra na grande área, faz o passo para CC. CC agora rodeado por adversários, bola para Pulisic, bem jogado, era bem pensado. Foi executado com demasiada força por Pulisic, a tentar servir depois ali o CC que aparecia na meia esquerda, e a bola a sair pela linha final. É pontapé de baliza para Trubin. Trubin a deixar depois para Tomás Araújo. Vão puxando pela equipa os adeptos Rossoneri. De facto é um ambiente absolutamente excepcional aquele que se vive nesta altura aqui em San Siro. A bola está ali em Luca Bacchio a tentar meter depois para Orsens, apareceu ali em recuperação por parte de Musa. Musa a deixar em De Vinter, De Vinter vai caminhando, a tocar depois curtinho ali para Musa. Musa a adiantar, a meteu já para Cissé. A Cissé virou-se para a grande área do Benfica, lá está Cissé, recuperação excelente de Orsens, e depois a bola sobrou para Banjaki. Organiza agora Luca Bacchio, deixou ali no corredor central João Palhinha. A João Palhinha meteu para a esquerda para El Caruani. A Caruani lateraliza para Kaminski. Lá está o polaco a deixar ali no corredor central. A bola vai para Sudakov. Mete para Kaminski dentro da grande área. Já demorou um bocadinho. Remate prensado. A bola vai sobrando para quem? Vai sobrando aqui para El Caruani. Tirou o cruzamento. Gol! É do Benfica! área. O Kaminski a empurrar a bola e a fazer o 2-0 em Milão. Os adeptos do Benfica todos de pé no topo norte do estádio de San Siro. Kaminski a marcar, o Benfica a dobrar a vantagem.

0: é de Kaminski, o internacional polaco, contratado esta temporada à formação do Colónia da Bundesliga da Alemanha. Apareceu ali sozinho à entrada da pequena área, atirou para o fundo da baliza, está feito 2-0. 9 minutos agora na segunda metade, no estádio de Giuseppe Meazza em San Siro. O Benfica duplicou a vantagem. Milan 0, Benfica 2, marcou Kaminski.
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2: Kaminski já tinha feito uma assistência, mas é a estreia a marcar com a camisola do Benfica.
0: E a amortizar o investimento que foi feito pela equipa do Benfica, tão criticado por muitos, foram 17 milhões de euros a aparecer ali numa zona que nem é habitual para o jogador polaco, no coração da grande área. Pedro Henriques a empurrar para o fundo da baliza, está feito 2-0 aos 8 minutos da segunda parte.
3: É uma boa saída por parte do Benfica, depois de ter apanhado aquele susto. A bola entra bem, depois há um movimento do Kaminski, a bola joga no Sudakov e vai buscar na frente, um bom passo do Sudakov. A jogada parecia perdida pelo fora de jogo do Duran, mas ele desiste do lance e acaba por ser o lateral esquerdo, o Caruani, que faz uma bela assistência, e o Kaminski faz um gol de grande qualidade. É uma bola que não é fácil finalizar, marca um grande gol e agora é importante o Benfica não encostar muito atrás para aguentar um bocadinho este 2-0. Sobre o Kaminski, está a fazer um bom jogo, fez o golo, não vou dizer que foi uma assistência, apesar de ser um passe dele para o Luca Bacchio, e a partir daí o Luca Bacchio vem para dentro e flete para um, flete para dois, e à terceira faz o golo. Mas está nessa jogada e teve nas jogadas da primeira parte, tem espaço, ele tem espaço, é um jogador com qualidade. Não sei se vai ser utilizado o suficiente para os 17 milhões, mas eu acho que ele é um jogador para este tipo de jogo, com mais espaço, e na Liga Europa, que vai ser importante.
0: Atenção, olha a equipa do Milan ali de aflitos, o Cermati a conseguir afastar a bola para Pulisic, tenta ali o passe rasteiro, a recuperação a acontecer por parte da equipa do Benfica, a bola para Duran, vai para o chão, empurrado pelas costas por Mário Gila. É livre para a equipa do Benfica dentro do seu meio campo, prepara-se para mexer a equipa do Milan. Diego Moreira, também Salemakers vão a jogo. Saída de Cissé para a entrada de Diego Moreira, jogador que passou pelo Sport Lisboa e Benfica, este luso-belga, e a saída do número 33, Bartezaghi, a entrada para o seu lugar de Salemakers. Pedro Henriques na jogada.
3: Bom, em relação a Salemakers, eu acredito que ele vai jogar na frente, no lugar do Cissé, e o Moreira vai jogar no lugar do Bartezaghi, do lateral esquerdo, vai fazer o corredor. Pelo menos foi isso que aconteceu no jogo com a Lazio. A partir do momento em que o Diego entrou para fazer o corredor esquerdo todo, para o lateral a Amorim, portanto, a três centrais, e o lateral a ser o Diego, ele foi muito importante. Tem duas finalizações brutais, e ele está mesmo como lateral esquerdo. Vai ser o Milan mais perigoso, porque o Diego tem uma capacidade de acelerar o jogo que o Bartezaghi, apesar de ter sido dos melhores elementos do Milan, não estava a conseguir depois no último terço definir melhor.
0: É mesmo, é ele que vai ali para o corredor esquerdo. Pulisic fica aqui do lado direito. Salemakers vai jogar ali como um médio mais adiantado. Atenção, a bola está em Diogo Moreira, tira o cruzamento. Fácil para as mãos de Trubin. E Ruben Amorim já deitou fora o casaco e, portanto, já está em mangas de camisa. Já Marco Silva está todo vestido de negro, de manga curta. Está, apesar de soprar um ventinho aqui na tribuna de imprensa, que está no último andar deste estádio. Está um ventinho, mas está abafado, está calor, está, como se diz na minha terra, tempo de trovoada. Olha a equipa do Milan ali a tentar furar uma falta agora cometida sobre a Pulisic. E é pontapé livre. Está ali John Duran. Agora a pedir desculpa ao árbitro da partida. Livre já marcado. Gila a deixar depois ainda Vintar. A de Vintar a adiantar para o Yashari. Yashari a meter ali para trás para Pavlovic. Lateraliza lá para a esquerda. Lá vem o Diago Moreira. A Moreira a deixar atrás em Pavlovic. O sérvio a meter para o belga de Vintar. De Vintar para o espanhol Gila. Adiantou já para o norte-americano Pulisic. Lá está Pulisic. Vem ilusionado do Campeonato do Mundo. Já está em condições de jogar, pelo menos de ir entrando jogando na equipa do Milan. Atenção, Gonçalo Ramos a fazer ali uma abertura, a deixar um bocadinho mais para trás para Pavlovic, encosta lá para a esquerda. Atenção, bola para Diogo Moreira, a cruzamento, quem aparece? Atenção à assistência, pode marcar o Milan, falhou! A falhar ali agora é o Musa, deu um pontapé nas orelhas da bola. Ataca a equipa do Benfica, responde por Luca Bacchio, abertura, atenção, vem, trouxe Sudakov na grande área, vai tirar um adversário de caminho, escorregou Sudakov, perdeu! E Sudakov depois acaba por fazer ali a falta sobre o seu adversário. Vamos atingir o primeiro quarto de hora desta segunda parte, com o Benfica a vencer por 2-0. A golos de Luca Bacchio aos 17 minutos, de Kaminski aos 8 minutos desta segunda parte. Amanhã não perder, a partir das 8 da noite, em direto de Oslo, Lillestrøm Torriense. Olha, atenção, Gonçalo Ramos adiantou, mas estava fora de jogo. Fora de jogo a ser assinalado pela equipa de arbitragem inglesa. O árbitro da partida diz que a bola fica em Trubin. E Trubin vai deixar a bola jogável no relvado, a demorar ali e usar aqueles quase 5 segundos. A bola batida lá para o lado direito, meteu-a para Luca Bacchio, o autor do primeiro golo. Cá está o sinal sonoro do primeiro quarto de hora, já esgotado aqui em San Siro. Milan 0, Benfica 2.
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2: Nesta primeira jornada, o Anderlecht continua a perder em casa, agora por 2-1, frente ao Lyon.
0: Aqui em Milão, em vésperas da Semana da Moda, quem marca a moda é o Benfica. Quem está na frente do marcador é o Benfica. Quem está por cima do jogo é o Benfica. Mas o Milan vai reagir. Atenção, Banjac e adiantou, meteu ali para Luca Bacchio. Luca Bacchio acabou por não segurar. A bola está lá na esquerda. Passa a acontecer, a meter já para a entrada de Achari. E Achari a conseguir ganhar a pontapé de canto. Foi Tchirkati. Ou Tomás Araújo. Foi Tomás Araújo quem lá foi fechar e ceder pontapé de canto, livre já marcado. E Achari ali pela esquerda, esperou um bocadinho, cruzamento, remate, Pulisic, a defesa! Grande oportunidade agora para o Milan fazer o golo número 1 nesta partida. Gol número 1, mas para a equipa milanesa. Remate de Pulisic de pé esquerdo. Apanhou Trubin. Trubin no caminho da bola. E quase que a equipa do Milão conseguia, de facto, faturar. Valeu a atenção de Trubin. Lá vai agora Chukwueze, a equipa do lado direito, Chukwueze agora a meter lá para dentro da grande área. A bola está ali à disposição de Achari, e Achari a ter que vir para trás, a fechar bem todos os caminhos para a sua baliza, a equipa do Benfica. E Achari levou ali uma cacetada, o árbitro manda jogar. Atenção, Salemakers está à entrada da grande área, fletiu agora para a esquerda, faz a abertura para Diogo Moreira, cruzamento, Trubin. A Trubina a mergulhar de forma corajosa aos pés de Gonçalo Ramos, a ficar estatelado no relvado. Está o jogo interrompido aqui em Milão, aqui em San Siro. A Pedro Henriques, a equipa do Milan a subir as suas linhas e a começar a criar problemas ao Benfica.
3: Sim, o Benfica, acredito, isto é um cruzamento perigoso, mais um. Acho que o Gonçalo ainda acerta ali na cabeça do Trubina, raspa-lhe com a perna. E isto vai ser importante, é dou-lhe com o joelho, portanto, uma pancada involuntária, mas é perigosa, uma pancada no joelho do Trubin. Em relação ao Benfica, talvez refrescar o seu meio campo, não sei se com o Orsnes, eu tiraria.
0: Mas olha, anda ali uma grande conversa, deixa-me observar, vai entrar Leandro Barreiro.
3: Sim, eu colocaria no
0: lugar do Sudakov. E também Prestiani.
3: Ok, é preciso refrescar, não sei se será o Kaminski ou o Luca Bacchio, talvez até o... É porque o Kaminski tem um trabalho importante de acompanhar o Chukwueze. Eu não estou a ver o Prestiani a desgastar-se, não fazia tanto sentido para mim. Portanto, faria mais sentido fazer isso do lado contrário, se bem que venha o Diaby escolha. Agora entrou o Diego forte e rápido ali a contra-atacar. Portanto, pode ser que seja, de facto, o Kaminski pelo Prestiani, e eu faria o Barreiro pelo Sudakov, olhando só para este jogo. Mas se o

Porto, 2-0, ganhou o Benfica. Um golo em cada uma das partes. A bola está aqui à esquerda, Kaminski. Kaminski a desenvencilhar-se ali de Nechukwueze. A Kaminski a combinar com John Duran, um toquezinho a mais. Atira ainda cruzamento, vai a bola a sobrar para Luke Bacchio. A Luke Bacchio consegue manter a bola em campo. Lá está Luke Bacchio ali à sua frente. Está agora a Diego Moreira. Consegue mesmo assim fazer o passo de Luke Bacchio na direção de Banjaki. Banjaki a descongestionar, a deixar em Tchirkati. A Tchirkati vir ao jogo para El Karouani. El Karouani aqui do lado esquerdo pisa a bola, tem ali Pulisic para a frente, joga para trás na direção de Trubina, a levantar de pé esquerdo, a bola caindo ali junto da divisória, a conseguiu levar a melhor o homem do AC Milan, a deixar depois em Yashari, Yashari a ser desarmado em falta por Orsnes, e é pontapé livre. Está a receber instruções Leandro Barreiro, de Marco Silva, Prestiani, também a conversar com um dos adjuntos. Vamos ver quais vão ser as alterações, as primeiras duas alterações na equipa encarnada nesta partida, que pode ser histórica aqui em Milão. Nunca a equipa do Benfica tinha conseguido vencer a formação do AC Milan. Está a vencer por 2-0, mas ainda falta muito tempo, ainda faltam 25 minutos. Há muito tempo, há muita água para correr debaixo desta ponte. Mas Candeia que vai à frente, alumia duas vezes. Olha ali o Gonçalo Ramos a perder. Atenção, bola para Duran não conseguiu ficar o senhor da situação. A bola para Musá. Musá faz uma abertura para Diego Moreira. Está colado à linha lateral. Desmarca-se Salemakers. Vai buscar a bola um bocadinho mais à frente. Tchirkati está sobre ele. Tchirkati a deixar ali o cruzamento de Salemakers. A bola depois para Orsnes. Sai a jogar a equipa do Benfica. Tchirkati de qualquer maneira a atirar a bola para o meio-campo contrário. Alterações que vão acontecer dentro de instantes. Assim o jogo para. A bola está em De Winter. A De Winter dentro do meio campo do Benfica, sido de grande círculo, soltou depois para Yashari. Yashari pode fazer uma abertura curtinha para Pavlovic. Lá está o jogador sérvio a meter para o norte-americano Musá. Musá vira ao jogo para o espanhol Gila. A Gila ali a picar. Era para a desmarcação de Gonçalo Ramos. Passo feito com demasiada força. E a bola a sobrar para o guarda-redes Trubin. Lá está Trubino junto à marca da grande penalidade. Faz ali uma bola. Deu ali dois passinhos atrás. Deixou a bola depois no chão. Toque de cabeça de Sudakov. Duran a conseguir ali ganhar. Atenção, Kaminski entrou na grande área. Tinha ali a desmarcação de Sudakov. A Kaminski ainda faz a abertura para Orsnes. Um remate contra o corte de um adversário. A segunda bola a ser ganha por Tchirkati. Parou com o peito. Baixou para o relvado. Faz a abertura aqui para a esquerda. Atenção. Ali está agora o 34. El Karouani. El Karouani em simulações. Dá ali para trás. Dá para Sudakov. Sudakov vai virar o flanco ao jogo. Sim, senhor. Meteu depois para Banjaki. Banjaki tem ali o apoio de Luke Bacchio. A bola para Luke Bacchio. À sua frente está agora o Diogo Moreira. Lá está Diego Moreira com Luke Bacchio. Dá para trás. A bola para Banjaki. A equipa do Benfica bem a conseguir ter bola nesta fase do jogo, que é ótimo. A bola vem para o Tchirkati. A Tchirkati para Tomás Araújo. A Tomás Araújo a meter aqui para a esquerda para El Karouani. Adiantou, meteu para Sudakov. Lá está Sudakov, confiante. A deixar depois ali a Luke Bacchio em terrenos muito interiores. Lateraliza para Orsnes. A deixar em Luke Bacchio. A bola está outra vez no norueguês. Empurra na direção de Tchirkati. A Tchirkati a trocar a bola com Tomás Araújo. A equipa do Benfica vai entrando pela esquerda, vai entrando pela direita, vai virando o jogo, porque não está a sentir grandes facilidades por parte da equipa do Milan. A bola agora para trás, para Tchirkati. Tchirkati ali à entrada do grande círculo, dentro do seu meio campo, deu para João Palhinha. João Palhinha a conseguir levar a bola, a empurrar a bola agora para o lado direito, a deixar em Banjaki. Ali está Banjaki a meter já para Orsnes. Orsnes para El Karouani. Lateraliza colado à linha lateral. Está ali o Kaminski. Lá está Kaminski. Sai da ala. Meteu ali mais para o meio para a equipa do Benfica, que vai obrigando a formação do Milan a correr atrás da bola, o que é ótimo sempre. Olha a bola para John Duran dentro da grande área. Acabou outra vez por perder. Acabou por escorregar. Sai agora o Pavlovic a meter já para Pulisic. Pode meter velocidade no jogo. Invade do meio campo contrário, faz uma abertura para Salemakers, está ali do lado esquerdo. Salemakers tira cruzamento, o desvio de Banjaki, canto para a equipa do Milan, canto para o Milan, lado esquerdo. Vamos ver se há ou não alteração. Os treinadores não costumam fazer alterações na sequência de pontapés de canto e, portanto,

0: situações junto à sua grande área. E é exatamente isso que acontece com a equipa do Benfica. É pontapé de canto que vai ser marcado lá do lado esquerdo. Vamos lá ver o que vai acontecer. Muita gente a subir, os centrais da formação do Milan a subirem lá para dentro da grande área. Bem, Trubino com os punhos a afastar Diogo. Agora foi a vez de aparecer ali Diego Moreira a arrematar de primeira, mas a bola sai praticamente junto à bandeirola de canto. Vamos para as alterações no Benfica. Pedro Henrique, saída de Orsnes. Entrada para o seu lugar de Leandro Barreiro. 1-0 para Pedro Henriques, comentador da RTP Antena 1.
1: Agora vai o Kaminski.
0: Não, Sudakov.
1: Ok, pronto.
0: Sudakov a sair para a entrada de Prestiani. Okay. Acertaste nas duas, não é?
1: Falei na questão do Sudakov, que tiraria o Sudakov para colocar o Barreiro. E depois falei na questão, bom, mas se o Marco estiver a pensar em poupar o Orsnes para o jogo no Dragão, então tirará o Orsnes e colocará o Barreiro. De facto, o Barreiro vai jogar no lugar do Orsnes e o Prestiani vai jogar no lugar do Sudakov. Eu estava a achar demasiado desgastante para o Prestiani entrar para o lugar do Kaminski e andar a fazer piscinas atrás do ala direito.
0: E, portanto... Até porque o Kaminski, repara, o Kaminski está fresquinho que nem uma alface, não é?
1: Não tem jogado muito. Pois, não tem, por isso mesmo não tem jogado, já leva 70 minutos e a pilha, as baterias quando é assim vão embora mais cedo. Mas o Prestiani já está fresco e vai para uma posição central que em teoria, sem bola, não precisa de fazer tantos piques. E depois, quando tiver a bola, consegue ir para cima e desequilibrar. Eu iria sempre para cima do Pavlovic, que já tem cartão amarelo. Para isso é preciso que o Prestiani se chegue um bocadinho mais para o centro-direita, como ataca o Benfica, para dar cabo da equipa do Milan.
0: Mas parece-me que isso não vai acontecer.
1: Não, para já não. É mais centro-esquerda. E sou eu que estou a pensar nisto. Estou a pensar um bocadinho à frente. Durante o jogo, ele não vai ter tempo de pensar nisto.
0: Olha, a bola está ali a ser jogada pelo guarda-redes do Milan. Deixou aqui do lado direito. Lá está Gila a bater com força para o meio-campo contrário. A recuperação de El Caruani demorou uma eternidade. Sai a jogar a equipa do Milan aqui pelo lado direito. Lá vai Pulisic. Levou um chega para lá de Tomás Araújo. E a bola acabou por sair pela linha lateral. A experiência e, de facto, a bolicidade de Tomás Araújo a impedir que Pulisic criasse uma situação de perigo. É lançamento já executado por Tchouko Edze, joga ali para Mário Gila. Mário Gila a deixar depois no suíço Yashari. Yashari a virar o jogo lá para a esquerda. A bola vai já na direção de Moreira. Moreira a pisar, está ali tapado agora por Banjaki. Moreira a jogar depois para Salemakers. A Salemakers faz uma variação de flanco, meteu aqui para o lado direito para Mário Gila. Invade o meio campo contrário, invade a grande área contrário, soltou depois para Tchouko Edze. Ali está o jogador nigeriano a trabalhar bem de pé esquerdo, vai tirar o cruzamento, não, faz um passo para a entrada da grande área, vai aparecer o remate de Pavlovic contra um adversário, não consegue depois chegar à bola Ian Duran, a bola ficou em De Winter, De Winter para Pavlovic, a Pavlovic vira o jogo outra vez para a direita, para Gila, a Gila a adiantar, a meter já para Salemakers, está agora do descaído sobre o lado direito, atirou um adversário de caminho bem jogado, a metê-lo na grande área, tenta ali virar-se para o Lisic, não passa por Tomás Araújo e a bola vai para fora, pontapé de canto para o Milan do lado direito do seu ataque, intransponível agora Tomás Araújo a impedir a progressão do seu adversário. Prepara-se mais uma alteração, a última na equipa do AC Milan, vai entrar é já Yashari a sair, entrada para o seu lugar do número 12, Rabiot. Já te vou ouvir, Pedro, sobre esta alteração. E Yashari a sair, Rabiot a entrar. O internacional francês, que também esteve no Campeonato do Mundo, vai tirar o cruzamento para Pulisic lá para dentro da grande área. Bem, a saltar a defensiva do Benfica, a afastar, a completar o alívio. Depois o Luca Bacchio, ainda apareceu ali Prestiani. Sai a segunda bola para a equipa do Milan. Salemakers ali de sobre a esquerda. Bem, o belga. Bem, Luca Bacchio a tocar a bola pela linha lateral. Lançamento já executado por banda da equipa do Milan. Lá estão os Rossoneri a jogar ali pelo lado esquerdo. A bola vem ali para o meio. Rabiot a dar ali para trás. Rabiot a deixar agora em Musá. Musá para Pulisic. Agora Gonçalo Ramos. A bola ali a sobrar para Rabiot. Remate de pé esquerdo a passar sobre a barra da baliza de Trubin. Passou o perigo, Pedro Henriques, quase com 74 minutos. O mesmo é dizer, estamos praticamente com meia hora nesta segunda parte. O Benfica a ganhar por 2-0. Esgota as substituições a equipa de Ruben Amorim com a entrada de Rabiot para o lugar de Yashari.
1: O Rabiot é claramente melhor do que Yashari, que não teve preponderância nenhuma na equipa do Milan. É um jogador com uma abrangência muito, muito forte, que tem chegado à baliza, que é agressivo, é intenso. E o Benfica tem que começar a sacudir e criar perigo para que o Milan não o encoste lá atrás.
0: Agora Kaminski foi ali apanhado em fora de jogo. A equipa de arbitragem deixou, como é agora o protocolo, chegar a bola até ao final, a jogada até ao final. Mas depois foi levantada a bandeirola por um dos assistentes de Jad Gillett. E é pontapé livre para a equipa do Milan. Eu acho que se preparam mais alterações na equipa do Benfica. Pelo menos mais uma.
1: É importante ir gerindo o esforço dos jogadores para que o Benfica mantenha sempre uma equipa relativamente fresca.
0: Ah, olha, deixa-me dizer que o Marco Silva trocou os jogadores que estavam em aquecimento.
1: Ah, então não é para já.
0: Não, mas é para já, é.
1: É?
0: É para já, é. Já te digo quem vai entrar na equipa do Benfica, Pavlidis. Pavlidis é um deles. Pavlidis seguramente para o lugar de Duran, não é?
1: Ah, o Duran não fez um bom jogo.
0: Okay. Não.
1: É verdade que foi servido com bolas difíceis, mas mesmo as que não eram difíceis não conseguiu fazer nada de importante na partida. E aí é fundamental ter o Pavlidis a jogar nesta
0: partida. Olha, atenção, lá vai o Milan, pode marcar, atrapalhou-se agora Pavlovic e está fora de jogo. Pavlov, não, é canto. É canto, não está fora de jogo, pontapé de canto a ser ali cedido por Cercati. Há ali uma conferência junto do árbitro da partida, os jogadores do Milan à procura de uma decisão. Não há nada. Uma decisão da equipa de vídeo-arbitragem que é esfiada por Stuart Atwell. Não há nada e a bola acabou por ficar ao pertencer à equipa do Benfica e, portanto... Pontapé de baliza. Portanto, o Stuart Atwell, olha, vai entrar Pavlidis e vai entrar Sheldrop. Pedro.
1: Agora sim, acredito que seja então o Kaminski. Seria surpreendente, mas também, quer dizer, Kaminski ou Luke Bacchio, não é gerir um dos dois. Aquele que o Marco acha que esteja mais desgastado. E é importante, porque o Benfica vai passar a ter, nestes últimos 15 minutos, capacidade de segurar na frente e desequilíbrio. É importante não estar só a defender. Se entra um golo, nem que seja a 5 minutos do fim, vai ser um sofrimento para a linha defensiva encarnada.
0: Olha, cartão amarelo para Bandžaki, que travou em falta ao jogador do Milan e, portanto, mais uma cartolina amarela a ser mostrada a um dos jogadores da defensiva encarnada. Os dois laterais estão amarelados, Bandžaki e também El Karouani. É um livre que pode levar, um livre lateral, ainda longe da grande área, mas, enfim, perante com tanta gente que está ali naquele aglomerado de jogadores, pode levar a algum perigo.
1: O Paulo, claro, e finalmente um amarelo que me parece despropositado. O Bandžaki pareceu-me, nas repetições todas, que chutou a bola contra o peito ou o braço do Rabiot. E nem falta marcaria, o árbitro entendeu dar amarelo.
0: Bola batida lá para dentro da grande área. Atenção, aparece ali um primeiro desvio de Rabiot. Subiu ao terceiro andar Trubini, ficou senhor da situação. Rapidamente a pôr a bola na sua frente de ataque. Aparece ali o Moreira a jogar com o guarda-redes Manhan, a conseguir de primeira meter depois aqui para a Chukwueze. A Chukwueze ali de pé esquerdo a deixar no corredor central, onde estava ali o Mário Gila. A vir ao jogo lá para o lado esquerdo para Pavlovic. Adiantou para Salemakers. A Salemakers passa de parte ali para cima de Bandžaki. Deixa depois mais atrás em Rabiot. A Rabiot a jogar ainda mais para trás na direção de Mário Gila. Repito, pode ser histórico aquilo que estamos a ver hoje aqui à noite em San Siro, em Milão. Nunca nos 6 jogos anteriores jogados de forma oficial pela equipa do Benfica com o AC Milan tinha acontecido uma vitória do Benfica. Está perto de acontecer, mas ainda não aconteceu. A bola vai ali para John Duran a conseguir ficar senhor da situação e agora a conseguir sacar finalmente uma falta. Houve ali um toque de Winter sobre o avançado colombiano e, portanto, preparam-se as alterações na equipa do Benfica. É para já ou não é para já? É o que pergunta Jad Gillett. É para já, sim senhor. saída do número 13 da equipa encarnada para a entrada de Sheldrup, Kaminski. Primeira alteração já verificada, segunda alteração, entrada de Pavlidis para o lugar de John Duran. Ou seja, Pedro, não há aqui nenhuma novidade, trocam os jogadores da frente.
1: Sim, refresca, e foi isso que o Marco foi fazendo. Foi fazendo trocas diretas, de posição semelhante, com características diferentes. O Kaminski não tem nada a ver com o Sheldrup, o Duran não tem nada a ver com o Pavlidis, e acredito que agora o Pavlidis, bom, pode cair de vez em quando, mas vai tentar segurar, ligar um bocadinho mais e melhor do que fez o Duran.
0: Olha, atenção, a Pulisic tenta grande área e recepção mal executada. Conseguiu afastar ainda o Tomás Araújo. Deixa-me ir nesta jogada até ao final. Passou o perigo. Passou o perigo El Caruani a resolver o problema. Mas se a recepção tem sido melhor, o norte-americano ficava em posição, de facto, privilegiada para atirar à baliza do Benfica. Pedro?
1: Ah, dizer só que o Benfica precisa de não cometer erros. E logo a seguir o Banjaki a querer driblar, perde a bola dentro do seu meio campo e quase que dava uma situação de golo. É importante, já com o desgaste acumulado do Benfica, tirar a bola rapidamente da zona da pressão, porque há espaço do lado contrário normalmente.
0: Olha Moreira a tentar, foi desarmado impecavelmente por Banjaki. Banjaki é que me parece já estar demasiado cansado e precisa de alguma ajuda, porque está a levar com o Salemakers e também com o Diego Moreira. Lá vem o belga, Salemakers, deixou ali em Pulisic um remate, grande defesa, uma palmada de Trubine a impedir que a bola fosse para a sua baliza e a ceder ponta pé de canto. Benfica agora a dar ali algum espaço à equipa do Milan. Não pode, de qualquer maneira, impossível, isso não pode acontecer. Estamos a 9 minutos de chegarmos ao final do jogo, pelo menos aos 90 minutos. A bola para Pulisic, a deixar depois em Chukwueze, a bater lá para dentro da grande área, ali o desvio, a sair a bola pela linha final. É pontapé de baliza para a equipa encarnada. Não pode dar espaço à equipa do Benfica, Pedro.
1: É, tem valido que o Trubine está a fazer uma exibição de grande qualidade, seguro nos cruzamentos, quando sai, soca a bola, sacode bem também dentro dos postos. É uma grande defesa do Trubine, mas isto está a acontecer porque os jogadores do Benfica, por exemplo, o Barreiro, o Prestiani, o Sheldrup, o Pavlidis, não estão atrás da linha da bola. E, portanto, o Milan tem espaço para jogar. Eu sei que cá fora é fácil falar sobre isso. A bola é mesmo junto ao posto de defesa espetacular do Trubine. Mas é importante juntar a linha ofensiva do Benfica, juntar-se aos médios e partir daí para a pressão no Milan e não o contrário.
0: Vamos lá ver o que é que vai acontecer daqui até ao final. O Benfica está a ganhar por 2-0. Primeiro golo marcado por Lukebak aos 17 minutos. O segundo foi por Kaminski. Aos 8 minutos, os dois alas da equipa do Benfica. Da equipa encarnada hoje a jogar de branco. Os calções é que são encarnados. Lá está o cruzamento de El Caruani lá para dentro da grande área. Afasta de qualquer maneira a equipa do Milan. E o Milan pode perder pela primeira vez esta temporada. E o Milan pode perder pela primeira vez nos jogos com o Benfica. O Benfica pode fazer história aqui em San Siro, onde nunca tinha conseguido sequer empatar. Olha, a bola está ali à disposição agora de Prestiani. A Prestiani vai fazer o quê? A Prestiani rodeado por três adversários, a combinar depois com Sheldrup. A bola vem para El Caruani. El Caruani ali a adiantar para Sheldrup dentro da grande área, joga-se na esquerda, puxa agora para o meio. O remate de Barreiro contra um adversário, a bola sobrou depois para Salemakers, que vai saindo a jogar a equipa do Milan. A passo longo, atenção para Rabiot, pode esticar o jogo Rabiot, vai esticar Rabiot, passa ali por Banjaki, não passa, não senhora! Banjaki! Impecável o menino Banjaki, 18 aninhos apenas, este produto da minha formação do Benfica, ele que foi campeão do mundo de sub-17 anos, e a bola está ali para este ano, e agora estava ali a dormir o Chukwueze, a ser batido por Prestiani, bola em Pavlidis, bateu lá para o lado direito, atenção dentro da grande área, Lukebakio, atrapalhou-se agora um bocadinho, tem lindo o apoio de Prestiani, lá está Lukebakio, bola para Prestiani, ali a fazer uma chicuelina, dá para Pavlidis, remate de Lukebakio para a defesa de Mike Maignan. Bem jogado agora, Pedro Henriques, pela equipa do Benfica, ali pelo lado direito.
1: Primeiro elogiar o Banjaki, com dois duelos difíceis, atrasado, e a conseguir ganhar as divididas todas. E depois uma boa jogada, envolvimento com os tais homens da frente do Benfica, com calma, a chegarem à finalização. Depois é importante que baixem rapidamente, e isso não estão a fazer, mesmo os que entraram agora.
0: Pois é. E é isso que tem que acontecer. A equipa do Benfica, como se costumava dizer antigamente, agora tem que vestir um bocadinho o fato de macaco para sair daqui com este resultado, que será absolutamente histórico nos duelos entre italianos e encarnados. A bola está em Rabiot ali na meia esquerda, está tapado por Barreiro, tem que jogar para trás, a meteu para Pavlovic, este a empurrar aqui para o lado direito, a bola está ali em Mário Gila vai agora caminhando, devolveu depois para Pavlovic, está à saída do grande círculo, adiantou para Musá para a direita, para Mário Gila, vai ali adiantando para Pulisic, pois é, um toquezinho a mais por parte do espanhol, sai a jogar a equipa do Benfica, lá vem o contra-ataque. A bola está em Prestiani aqui do lado esquerdo. A Prestiani tem ali o apoio de Sheldrup. A Prestiani ainda. Oi! O homem tentou repetir aquilo que fez ao Gil Vicente. O homem tentou fazer um remate cruzado. Tentou cortar. Mas saiu agora mal medido e a bola foi para fora. 5 minutos a separar-nos dos 90. Em San Siro, toma nota! 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Um abraço para os 5 países africanos de língua oficial portuguesa: Angola, Cabo Verde, Moçambique, São Tomé e Príncipe, Guiné-Bissau. Grande abraço também para a diáspora portuguesa que nos chega em todo o mundo através das antenas da RTP Mundo. Um abraço especial para os Açores e para a Madeira, e também para as muitas rádios que se ligam ao som da Rádio Pública Portuguesa neste espetáculo que é o futebol. O Benfica está a ganhar por 2-0 em Milão ao Milan. Dois golos, um em cada uma das partes do desafio. E parece-me ter a situação controlada. Vamos lá ver o que é que vai acontecer. Faltam 4 minutos. 4 minutos para o jogo chegar ao final. Vai entrar Samuel Dal na equipa do Benfica. Vai entrar um esquerdino para ajudar El Karouani. Vamos lá ver, a bola está ali à disposição agora de Saelemaekers. A deixa para trás, lá na esquerda. A equipa do Milan a jogar sobretudo pelo lado esquerdo. Saelemaekers. Com o Moreira a deixar a bola no belga, a dar ali para trás, dá para Pavlovic. A Pavlovic agora a virar o jogo todo aqui para o lado direito, adiantou, meteu para o Chukwueze. Lá vem o nigeriano agora a fazer um passo lá para junto da grande área. A falta afasta Tchirkati de cabeça, insiste agora Musá, vai fugindo com a bola lá para a esquerda, meteu ali na direção de Rabiot, pisou a bola, devolveu para Musá. Musá depois ali para Pavlovic, a bola para trás para De Winter. A De Winter a entregar depois para Gila, deixa em Pulisic. A equipa do Benfica faz uma espécie de cordão sanitário ali à entrada da sua grande área, vai trocando a bola à equipa do Milan, e enquanto for assim, meus amigos, tranquilo, está calmo, está tranquilo, como dizia uma música brasileira aqui há uns anos. A bola vem ali para trás, vem na direção de Pavlovic. A Pavlovic faz uma abertura para Rabiot lá na esquerda, a deixar depois em Diego Moreira, agora a arriscar, vai para a linha de cabeceira. Oi, o menino Banjaki ali a tirar dois adversários, um adversário de caminho com toda a limpeza, e depois à falta de Pavlidis, a tocar parece-me ali na face de Pavlovic. O árbitro da partida estava atento, e há o quê? Vem o árbitro Jard Gillett. Vamos ter a alteração, saída na equipa do Benfica de El Karouani, a entrada de Samuel Dal para o seu lugar. Pedro Henriques, troca por troca.
1: Sim, é uma troca direta. Sai um lateral, entra outro lateral. Esteve bem o Karouani. A verdade é que não teve muito trabalho defensivo e foi muito, ou seja, jogou mais por dentro, porque era o Kaminski que fazia o quinto defesa. Portanto, uma exibição positiva do reforço do Benfica. E agora entra o Dal, uma questão só de aproveitar para quebrar um bocadinho mais o jogo e dar frescura à equipa num setor mais recuado. Parece-me que a vitória não escapará ao Benfica. O jogo teve a paragem, bom, é verdade, as substituições, e a paragem para a assistência ao Turbino. Talvez 5 minutos.
0: É, no máximo dos máximos 5 minutos,
1: sim,
0: não é, Pedro?
1: Sim, talvez
0: isso. Não parece mais do que isso. Atenção, a bola está ali em Moreira à esquerda, tira ao cruzamento, vai sair pelo lado contrário, passou o perigo para a baliza de Turbino. Está ali Tomás Araújo, estatelado no relvado, ali a queixar-se de qualquer coisa no pé esquerdo, mas o árbitro da partida foi lá e, portanto, convenceu rapidamente a levantar-se. Preciso não esquecer que agora, se os jogadores forem assistidos em campo, é um minuto que ficam fora. E a um minuto dos 90, não dá jeito rigorosamente nenhum. Olha a bola batida ali pelo guarda-redes Trubin. Aparece ali o corte agora em golpe de Kung Fu por parte de Pavlovic. Faz ali falta sobre Pavlidis. E é pontapé livre para a equipa do Benfica. Praticamente sobre a divisória, Leandro Barreiro deixa ali para trás na direção de Cercati. Gostei do jogador australiano, Cercati. A bola a ser adiantada para Prestiani, dá para trás para Cercati. A Cercati tem ali agora o meu Banjac, passe longo, olha o Luca Bacchio. Está sozinho lá do lado direito, Luca Bacchio recebe a bola, vai atacar, Pavlovic à frente, puxa para a linha de cabeceira. O cruzamento atrasado, atenção! Ainda está ali o meu Barreiro a meter para trás, a permitir o corte da defensiva do Milan. Insistência agora de Banjac. Banjac que mete ali no corredor central, mas mal, um passo mal medido, deixou no contra agora de Pulisic. Lá vem Pulisic, tem ali o apoio de Saelemaekers. Pulisic a entregar para Saelemaekers, vai ali para o passo, corte na altura certa. O corte na altura certa da defensiva do Benfica. E a bola ficou depois em Leandro Barreiro. Leandro Barreiro passa ali de Banjac, aguenta bem e ganha lançamento de linha lateral. Confesso que, Pedro Henriques, não vi quanto tempo deu de compensação o quarto árbitro.
1: Quatro minutos.
0: Portanto, ainda foi um minuto abaixo. E já se vão afastando os adeptos do Milan. Ao contrário dos do Benfica, que estão aqui à minha esquerda, no topo norte do estádio de San Siro, no estádio de Giuseppe Meazza, vão puxando pela equipa, vão fazendo a festa. Lá está o passo longo, atenção é para Pavlidis, vai ali atacando a bola, Pavlidis, o passo agora para Manhan, a bater com força para a sua frente e ataque, saltou ali o Gonçalo Ramos, deu um toquezinho de cabeça e a bola vai sobrando aqui para a esquerda, para Samuel Dal, a passo longo, atenção, aparece ali agora, dentro da grande área para Estiani, deu um toquezinho na bola, a permitiu depois o corte da defensiva do Milan. Está ali Mário Gila a meter mais no corredor central, onde aparece ali o Musá. Falta de Pavlidis, que vê a cartolina amarela. Não teve qualquer intenção de jogar a bola e, portanto, agarrou e impediu a progressão do seu adversário. Cartão amarelo parece-me bem mostrado pelo árbitro Jared Gillett. Este árbitro que tem uma história bastante engraçada, é um árbitro sediado em Liverpool, um árbitro australiano que veio trabalhar para a Inglaterra. Ele era um dos principais árbitros do futebol da Austrália, entrou na Premier League, foi gerindo os jogos do Championship, chegou ao mais alto nível, é árbitro internacional e está à beirinha de entrar, se é que já não entrou no grupo de elite da UEFA. Vai descendo a equipa do Milan lá pelo lado esquerdo, atenção, ali Moreira a trabalhar com Saelemaekers, a puxa para a linha de cabeceira, Cercati está ali à sua frente, também Banjac, a tenta meter o corte de Cercati, a afastar agora para a correria de Pavlidis, nem valeu a pena fazer só lance, bola para De Winter. De Winter a deixar depois em Gila. Este a bater lá para a meia esquerda, onde aparece ali agora Pavlovic. Pavlovic para Musá. Musá a empurrar o jogo lá para a esquerda, para Diego Moreira. Lá vai o Luso Belga jogar para trás, para Musá. Bola para Saelemaekers. Atira o cruzamento lá para dentro da grande área. Recepção mal medida por parte ali de Rabiot. Afasta depois Cercati. Impede que a bola saia o Moreira. Lá vem Moreira com o apoio ali de Rabiot. A bola para o meio. Atenção, Pulisic. Atira um adversário de caminho. Pulisic está ali a tricotar. Faz uma abertura. Parece-me que está esgotado. Até porque há um remate agora, está esgotado o tempo, mas não, ainda falta um minuto. E há um remate ali por parte de Mário Gila, o desvio de um jogador do Benfica e a pontapé de canto do lado direito para a equipa Rossoneri. É Pulisic quem vai bater este pontapé de canto. O Benfica veio a Milão com nota negativa na estatística, vai sair daqui com a primeira vitória de sempre. Lá está a bola batida lá para o coração da grande área, aparece ali o cabeceamento de Pavlovic a sair ao lado da baliza da Trovena. Benfica tinha 6 jogos realizados com o Milan, 2 dos quais aqui em San Siro. Tinha 2 derrotas, tinha também 2 derrotas em terreno neutro nas finais da Liga dos Campeões em 1962, tinha também em 1990 e pronto. Essa história está contada de maneira diferente aqui em Milão. Aqui em San Siro acabou a partida. O Benfica vai vencer por 2-0. O primeiro golo marcado por Luque Bacchio aos 17 minutos. Depois, na segunda parte, aos 8 minutos, foi a vez de Kaminski a fazer o 2-0. E a equipa do Benfica, ao 13º jogo da temporada, a conseguir, de facto, a sua 9ª vitória, 2 empates, apenas uma derrota, tem, nesta altura, mais de 40 golos marcados. E há também essa nota bastante importante, porque veio jogar ao terreno do AC Milan e veio e conseguiu manter a sua baliza inviolável e, portanto, o que é absolutamente magnífico. Grande festa a ser feita pelos adeptos do Benfica no topo norte de San Siro, no topo norte deste estádio de Giuseppe Meazza, numa altura em que os adeptos italianos estão todos em debandada, estão todos a sair lá embaixo no relvado. Cumprimentos entre jogadores das duas equipas. Há aqui um elo de ligação forte, como é óbvio, como todos sabemos, entre a equipa técnica que está agora ao serviço do Milan, entre Gonçalo Ramos, também Diego Moreira, tudo gente que passou pelo Benfica, noutras funções, no caso de Ruben Amorim. E Marco Silva, de resto Marco Silva e Ruben Amorim também foram contemporâneos na Premier League, quando Ruben estava no Manchester United e o Marco Silva no Fulham. E treinadores portugueses que se conhecem bem. É o Benfica agora que se vai despedir dos adeptos, dos cerca de 4 mil adeptos que continuam em festa, continuam a festejar, continuam a aplaudir a formação que está lá embaixo no relvado. E digamos que dois dos jogadores que mais discussão têm vindo a oferecer por parte de alguns elementos ligados ao Benfica acabaram por ser os heróis esta noite,
1: Paulo,
0: aqui em Milão.
1: Dá-me ideia, senhor, que o Kaminski é eleito homem do jogo, vês? Nem tudo é mau.
0: Não, é por isso mesmo. Os patinhos feios às vezes transformam-se em cisnes bonitos. E foi aquilo que aconteceu hoje com Kaminski, o homem do jogo. Olha, é uma boa deixa, Pedro Henriques. Quem é que foi para ti o melhor jogador em campo, lá embaixo no relvado?
1: Vou atribuir ao Kaminski também. Eu quer dizer, eu não tenho a certeza, vi que na transmissão da Sport TV, da UEFA, que estavam a filmar muito o Kaminski. Ele, de facto, o golo é um golo de grande qualidade, uma finalização dificílima, uma grande execução, e é ele que faz a assistência para o Luque Bacchio, parece-me, e portanto depois fez um trabalho notável em termos defensivos, arrancou o amarelo ao Pavlovic, portanto teve várias saídas perigosas, rápidas. Se foi mesmo, de facto, para o Kaminski o prémio de homem do jogo, eu concordo, acho que sim. O Trovino também esteve muito bem quando foi chamado a intervir, mesmo no jogo de pés esteve hoje mais feliz, no sentido, mesmo quando batia na frente, normalmente a bola ia na direção de um companheiro, portanto há uma evolução no jogo do ucraniano com os pés. Mas acho que foi uma exibição coletiva muito forte, mas se tivesse de destacar alguém pelo impacto que teve no jogo, o Kaminski, um golo e uma assistência e um trabalho defensivo muito importante a fechar como o quinto homem no lado esquerdo.
0: Muito bem, equipas a caminho dos balneários, zona de entrevistas rápidas, a menos, e atenção, porque Walter Madureira, Sport TV tem uma posição de super flash no relvado, até porque a zona de flash aqui no estádio é uma zona muito interior, vão ter que subir vários andares e portanto ainda vai demorar algum tempo. Parece-me que quem vai falar é Luque Bacchio, porque Gonçalo Guimarães, que é o assessor de imprensa da equipa profissional do Benfica, está ali em grande conversa com o internacional belga, ele que abriu a contagem nesta partida e, portanto, vamos tê-lo dentro de minutos na antena da Sport TV. E, portanto, temos aqui Kaminski como escolha também por parte de Pedro Henriques, o comentador da RTP Antena 1 esta noite, como o melhor jogador em campo nesta partida. Uma coisa é certa, Pedro, história a ser feita esta noite. Nunca o Benfica tinha conseguido ganhar um jogo oficial à equipa do Milan. Foi preciso chegarmos ao século XXI. Foi preciso chegarmos praticamente aos 100 anos do estádio Giuseppe Meazza de San Siro. Numa altura em que são 10 da noite em Portugal continental e na Madeira, são 9 da noite nos Açores, são 11 da noite aqui em Itália, aqui em Milão.
2: 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São 23 horas em Moçambique.

0: 23 horas, 1 minuto, já a seguir acompanho o resumo informativo apresentado por Belisário Macam.
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0: Boa noite, começamos com o basquetebol. O Ferroviário de Maputo revalidou o título de campeão nacional em séniores feminino após vitória esta noite por 52-41 ao quinto jogo da final do play-off sobre o Costa do Sol. No final do encontro, o repórter Carlos Langa ouviu alguns protagonistas.
1: Mr. Nasser Salé, muito boa noite. Ganha o título, começa a ganhar, depois fecha o play-off com essa conquista. Como é que foi este trajeto todo?
2: O importante foi termos reagido e hoje tínhamos que fechar. Há que parabenizar este grupo de trabalho pela resiliência, pela atitude, pelo caráter e, acima de tudo, pela entrega. Temos 4 jogadoras lesionadas que merecem algum cuidado, mas não se sentiram nada. Continuaram a trabalhar arduamente, a pensar naquilo que era o propósito. Parabenizar a nossa direção, parabenizar as nossas famílias e, acima de tudo, agradecer a Deus.
1: Tento vir a Silvia Veloso. Silvia, parabéns pela conquista. Peço deste lado, mais um ano, mais uma conquista. Como é que foi? Num playoff melhor de 5, sai com 3 triunfos, 3 vitórias.
3: Estou muito feliz, satisfeita. Ninguém esperava, o grupo também às vezes duvidava, porque tínhamos um plantel muito reduzido, mas mesmo assim em nenhum momento não desistimos e continuamos a trabalhar, então é emocionante.
0: Reportagem de Carlos Langa a partir do pavilhão do Machacane, numa noite em que o Ferroviário revalidou o título de campeão nacional em seniores feminino, é tetra. Campeão. Outras notas: Celton e Cadre deram vitória por 2-0 a Black Bulls diante do Ferroviário da Beira hoje, em pleno caldeirão do Chiveve, em jogo válido para a Ronda 20 do Moçambola. É um resultado que isola ainda mais os touros na geral, agora com 41 pontos mais 7 do que a turma locomotiva da Beira. As reações com o repórter Filipe Jorge.
4: No fim do encontro, o técnico adjunto do Ferroviário da Beira, João Abílio, disse que os seus jogadores não puseram em prática o sistema técnico ensaiado durante a semana.
5: As coisas não nos correram bem, infelizmente, a jogarmos em casa. Futebol tem dessas, não vamos ganhar sempre. Coincidiu hoje, acabou. Não deu. Não estivemos tão bem. Vimos que o nosso adversário esteve bem nas duas bolas paradas. Pequena falha que nós tivemos, culminou naquilo que foram os 2 golos do adversário.
4: Quem não cabia de contente era o técnico da ABB, Nelson Santos, que elogiou a prestação do conjunto.
6: Era importante, depois do jogo das Afrotaças, deslocámos à cidade da Beira e conquistámos os 3 pontos perante o nosso candidato direto, neste caso o Ferro da Beira. Foram só 3 pontos, jogo duro, jogo difícil. Acho que não quer falar de outros assuntos, mas o mais importante são os 3 pontos. Agora, eu acho que não há necessidade de inventarem um penalti e marcarem um livre na parte final para ver se o jogo ainda ficava aberto. Eu não falo em colinha, em ajudas. Nós estamos em primeiro com mérito, vamos continuar em primeiro com mérito e queremos ser campeões. E para ser campeões foi a prova disso. Vimos aqui ao Chiveve ganhar com mérito, sem ajudas de ninguém. Ao contrário de muita gente, diz que a gente estamos a ser ajudados. Respeitem a ABB, porque nós só queremos fazer o nosso trabalho.
4: Rescaldo do jogo, Ferver da Beira 0, ABB 2, a contar para a 20ª jornada de Moçambola.
0: O Ferroviário da Beira viu o Costa do Sol colar-se na classificação com 34 pontos. Os canarinhos foram a Matiz bater o Xingal por 1-0 numa partida em que a equipa de Tete voltou a vacilar. Turito Macassar é o treinador.
7: Não estamos a ganhar, não estamos a marcar golos. Entramos num jogo onde estávamos um bocadinho retratados, para trás, mas depois conseguimos controlar, saímos a 0 a primeira parte, entramos e puxamos a orelha. Fizemos algumas mudanças, onde depois esticámos o jogo, fomos à procura do golo, mas contra a corrente do jogo, uma bola inesperada, sem Costa do Sol fazer muita coisa, conseguiu marcar o golo e ganhou o jogo.
8: Do lado contrário, o técnico do Costa do Sol, Horácio Gonçalves, disse que vitória justa.
9: É um jogo muito feio. Porque o terreno não ajuda a jogar, e depois com o vento foi pontapé para a frente, pontapé para o ar, dá-nos gelado, enfim, foi um jogo muito feio, porque o adversário também procura esse tipo de jogo, pronto, está habituado ao terreno, nós temos alguma dificuldade com isso, não é? De qualquer das formas, pronto, deu para ver que tivemos sempre o jogo controlado, e, enfim, tivemos sempre a situação sempre mais próxima da vitória do Costa do Sol. Foi pena não termos concretizado mais uma outra oportunidade que tivemos, mas pronto, é o futebol.
8: Momentos de jogo, Xingal 0, Clube de Desporto de Costa do Sol 1, esta quarta-feira, no campo sintético 25 de setembro, na cidade mineira de Motis, em Tate.
0: Quem deu o passo importante à Associação Desportiva de Vilanculo rumo à manutenção. A equipa cumpriu serviços mínimos na recessão à Associação Desportiva de Pemba com vitória por 1-0 no Municipal Valdemar de Oliveira Fernandes, jogo ao qual assistiu o repórter Efraim Macitela.
10: Num jogo decisivo para as duas equipas, na luta pela permanência no escalão principal, o único gol da partida surgiu ainda na primeira parte. O avançado Savimbe, em destaque nesta jornada dupla no campo Valdemar de Oliveira Fernandes, garantiu o triunfo da Associação Desportiva de Vilanculo com o cabeceamento certeiro. Apesar dos esforços da formação de Pemba, o marcador não sofreu mais alteração até ao apito final. No fim do encontro, o treinador adjunto da Associação Desportiva de Vilanculo, Arthur Romão, elogiou a atitude dos seus jogadores no relevado.
11: Marcamos o gol na primeira parte, souberam defender, souberam estar. E sendo assim, o mais importante é faturar. Assim já temos 3 pontos. Essas duas vitórias consecutivas, não é? Veio unir cada vez mais a própria direção, a equipe técnica e a rapaziada a nível da província. Está feliz.
10: Do lado visitante, o técnico principal da Associação Desportiva de Pemba, Vitor Mayamba, lamenta a derrota, mas destaca a qualidade do jogo apresentado pela sua equipa.
12: A equipe portou-se bem, o resultado é enganador, mas pronto, há que parabenizar o ADV porque conseguiu, num erro defensivo, uma má abordagem, fez um golo, mas fomos dominadores na primeira parte. Fomos dominadores na segunda parte. Para quem gosta de bom futebol, eu penso que sai feliz daqui deste campo, porque o futebol explanado por esses briosos rapazes foi espetacular.
10: Nas bancadas, o ambiente foi de festa. Os adeptos da Associação Desportiva de Vilanculo demonstram satisfação com o resultado e renovam a confiança na continuidade do conjunto na prova rainha de futebol nacional.
13: Machambane que é mais popular.
14: O jogo correu tão bonito. Fiquei satisfeito, os miúdos jogaram tão bem, sem nenhum problema, boa arbitragem, é uma hora para nós. Por isso, a gente estava a lutar muito, mas epa, pelo menos vamos ver à frente.
15: Acredita na manutenção?
14: Não resta dúvida. Eu vou fazer continuidade, a fazer a mesma luta, fazendo conseguir vencer. Para quem está vendo nosso atraso, continua a ficar atrás.
16: Mimi Regina Raimundo, mas nós vamos ficar felizes com o saca. Quando já a equipa milenha tem 20 pontos, já ninguém foi feliz, basta nos enganar o saca.
10: Rescaldo do jogo, Associação Desportiva de Vilanculo 1, Associação Desportiva de Pemba 0, de abertura da 21ª jornada do Moçambola 2026.
0: Em Lixinga, o jogo entre os ferroviários local e de Nacala terminou com igualdade a 0.
17: O jogo teve um domínio repartido, porém com fases elevadas na posse do ferroviário de Nacala na primeira parte. Na segunda metade, muitas foram as alterações realizadas pelos técnicos das duas equipas, mas poucos foram os resultados ofensivos. Terminada a partida, o treinador adjunto do ferroviário de Lixinga, Nelson Malou, disse que a sua rapaziada esteve em dia de sub-rendimento por conta do cansaço.
18: Não cumprimos com a estratégia que fomos desenhados. Tentamos fazer o golo logo nos primeiros minutos, não conseguimos. O adversário sempre a retardar o jogo, nós não conseguimos mudar isso. Hoje não fizemos um bom jogo, adver com o cansaço também, que jogamos no domingo. Não recuperamos na totalidade, não trouxe muito disso, mas é futebol.
17: Com lição estudada, saiu o ferroviário de Nacala a Lixinga, disse o timoneiro do conjunto, Tiago Machaíce.
19: Sabíamos de antemão que queríamos apanhar uma equipe motivada pelos últimos resultados, sobretudo aqui em casa, no penúltimo jogo, tirando este. E, entretanto, traçamos um plano que surtiu efeito, que era não perder pontos, porque estamos numa fase extremamente difícil em que qualquer ponto para nós é importante, para a última matemática. Então, acho que os jogadores cumpriram na íntegra aquilo que nós preparámos para este jogo.
17: O filme sonoro do jogo ferroviário de Lixinga e o de Nacala, que terminou empatado a 0, inserido na 20ª jornada do Moçambola. Mércio João, a partir de Lixinga.
0: E o Ferroviário de Nampula procura refazer-se após a goleada por 3-0 na jornada passada em Lixinga, diante do homônimo local.
20: O timoneiro dos Achinenes assegurou que o foco do grupo está agora totalmente virado para os objetivos da coletividade de Moçambola, que passam por terminar o campeonato nacional nos 3 primeiros lugares da tabela classificativa. Segundo Nasir Armando, o trabalho da equipa técnica nesta semana está a centrar-se na vertente psicológica, de modo a ajudar os atletas a esquecer o deserto da última jornada nas terras dos Matecas, para que possam encarar os próximos compromissos com a máxima concentração e determinação.
15: O que nós estamos a fazer é trabalhar a ação psicológica deles. Na verdade, não fizemos um bom jogo, foi superior, acabou vencendo. E nós estamos a fazer um trabalho psicológico, técnico e tático, para estarmos em condições para reverter a situação. Porque é certo que perdemos, mas não se perde a esperança de lutar para certos objetivos, os objetivos da época. Conversamos logo depois de termos resfriado as mentes por causa dos erros. Fomos comentando no jogo, chegamos a uma conclusão que temos a capacidade. Não é por causa daquele jogo que nós podemos estar a perder qualidade e capacidade.
20: Nasir Armando, técnico principal do Ferro Verde Nampula, afirmando que apesar do deserto fora de portas, a meta do clube permanece intacta. Os locomotivas continuam empenhados na luta pelas posições cimeiras da prova. RM Desporto, Calixto Pedro, Nampula.
0: O Teste África está fora da pool de apuramento a Moçambola. Os Fabris não cumpriram com o processo de licenciamento. A direção do clube rebate a decisão federativa.
21: O presidente do Teste África acusa a Federação Moçambicana de Futebol de usar dívidas antigas para justificar a exclusão da equipa da pool de apuramento ao Moçambola e denuncia uma possível sabotagem. Hélder Zungunhe diz ter recebido com surpresa a decisão de afastar a equipa da pool de apuramento ao Moçambola, alegando que o clube cumpriu os requisitos exigidos para o processo de licenciamento. Afirma que as dívidas apontadas são, na sua maioria, de gestões anteriores e garante que a atual direção vinha negociando com os credores e reestruturando os compromissos financeiros do clube. O dirigente contesta, por isso, a decisão e diz não ter recebido um documento oficial que detalhe as dívidas usadas como fundamento para o afastamento. Admite a possibilidade de existir uma intervenção externa no processo e fala em possível sabotagem.
22: Não entendemos porque é que, mesmo com toda essa formalidade observada por parte da direção do Teste África, a federação ainda assim continuou chumbando o Teste África para a fase da pool. Nós queremos acreditar que existe uma mão externa por meio de tudo isso, existe uma sabotagem, existe uma mão externa. As pessoas têm medo que o Teste África vá para a pool de apuramento por tudo aquilo que nós demonstramos no campeonato provincial. Com esse receio, podem fazer de tudo para sabotar, boicotar e fazer de tudo para que o Teste África não vá para a pool, por temer realmente os bons resultados que nós iríamos trazer.
21: Diz ter apresentado uma reclamação à Federação pedindo a reposição daquilo que considera ser a verdade esportiva e o regresso da equipa à competição. Apela à união dos adeptos e repudia o que chamou de atos de vandalismo registados no campo da Sualp na sequência da exclusão da equipa da pool de apuramento ao próximo Sambola.
22: Eu posso sair agora, isso não vai consolar ninguém. Mesmo agora podemos tirar a baliza, danificarmos o campo, amanhã teremos que reconstruir o mesmo campo que hoje já está organizado. A maior solução não é danificar os bens, não é fazer vandalismo, a melhor solução é impugnar, é que nós achamos que não é correta. Vamos fazer aquilo que é necessário até que a Federação devolva o Teste África no seu devido lugar. Não precisamos afastar o Teste África para nós podermos fazer uma pool sem o Teste África. Se nós temos realmente equipes preparadas para enfrentar o Teste África, que venham para enfrentar o Teste África lá na pool de apuramento.
21: Segundo o presidente, a dívida com antigos jogadores ronda em 1,5 milhão de meticais, enquanto as responsabilidades para com a equipa técnica estão estimadas em cerca de 600 mil meticais. De Chimoio, Dine Kassam.
0: Este foi o resumo informativo. Tenha uma ótima noite.
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24: Canal Desportivo da Rádio Moçambique, 23 horas e 16 minutos. Bem, acompanhamos então o resumo informativo apresentado por Belisário Macam. Atenção, à meia-noite, Adérito Magaia vai lhe trazer outras emoções. abraço, José Agostinho. É isso, juntos vamos até meia-noite.

Pronto, os campeões aqui chegados é tudo por hoje. Eu espero que tenham gostado. Fico por aqui. Amanhã às 15 horas cá estarei para estas e outras emoções aqui no canal desportivo da Rádio Moçambique. Já daqui a pouco vão ficar com Adérito Magai até às 5 para outras emoções aqui no canal desportivo da Rádio Moçambique. Quanto a mim, é tudo. Um abraço bem grande, boa noite, bom descanso. Fique com a restante programação do canal desportivo da Rádio Moçambique. Eu sou Agostinho Leice.

Onde existe o amor, existe sempre uma razão para continuar. Este é o canal esportivo da Rádio Moçambique. Eu sou Adérito Magaia. Estamos juntos e até bem próximo das 5, juntando música no canal esportivo da Rádio Moçambique. Boa noite.